0: aqui em mais uma terça-feira com o programa na Rádio Coração e a participação da Casa da Esperança. Agora são 8:04. Eu sou a Silvana, estou aqui junto com a dona Áurea e com a dona Maria Lupinetti, nossa presidente. Dona. Estamos aqui hoje para falar de alguns assuntos para atualizar a nossa comunidade, né? Acerca dos nossos eventos, do encontro que tivemos na casa. Enfim, né? Vou passar então a palavra aqui para as minhas companheiras da noite para se apresentarem também e cumprimentarem vocês.
1: Boa noite, ouvintes da Rádio Coração. Sou Maria Lupinetti, presidente da Casa da Esperança, e estamos aqui para falar mais um pouco da casa, né, este programa dedicado para a Casa da Esperança e à Igreja em Movimento, né? Então, todos os meses nós temos esse horário maravilhoso, que é o momento de falarmos da casa e de poder apresentar para a sociedade, para as pessoas, né, uma casa de recuperação do dependente químico, do álcool e da droga. Áurea?
2: É com alegria que nós estamos hoje aqui para falar da Casa da Esperança, para mandar um abraço carinhoso para nossa irmã Usair, a nossa amiga, que foi através de você, tá, Usair, que nós estamos hoje aqui, graças a Deus. Também mandar um abraço com todo carinho pro nosso menino aqui, o Fabinho, né, Fabinho? É gostoso a gente chegar aqui e ter um sorriso legal
0: na porta, bem esperando recebido, a gente, né?
2: Esperando a gente na porta, né? Então isso vem nos engrandecer. Um abraço a todos da Casa da Esperança, diretoria e conselho, e aqueles que estão ouvindo nesse momento. Que Deus esteja com cada um de nós. Vamos em frente, né, Maria?
1: Sim. Sim, a Casa da Esperança, para quem não conhece, é uma casa de recuperação do dependente químico, do álcool e da droga. Enfim, drogas, qualquer tipo de droga, né? Como é que a casa foi fundada há 29 anos pela diocese, e ela acolhe pessoas que desejam, que desejam fazer o tratamento. A pessoa tem que ter a vontade, né? O desejo de mudança de vida, né? E ela é administrada, tem uma administração, tem uma diretoria e um conselho deliberativo, tem um diretor espiritual, que é o padre Jander, tem um psicólogo, dois coordenadores, e temos uma secretária que faz o primeiro atendimento, uma triagem, é o Major Capilé. Onde que fica a Casa da Esperança? No Anel Viário, é uma chácara muito acolhedora, né, tem bastante natureza. Fica no travessão do Castelo da Lagoa, quilômetro 14. E aqui na cidade, no centro, temos um escritório na Rua Major Capilé, 2597. Daqui a pouco a gente passa os contatos, né, de telefone, Instagram. E o trabalho, a base do tratamento lá é o tripé: trabalho, disciplina e espiritualidade.

0: como é que a casa é mantida pela sociedade, pela promoções que a própria casa, né, a própria diretoria da administração promove. Então, ela vive de doações, né, se mantém com doações. Este mês de setembro, fizemos uma 19 de setembro, né? Em setembro fizemos um show de prêmios, né? Daqui a pouco vamos falar desse show de prêmios, como é que foi. E é isso, a casa, ela não é, como que é, como é que faz, né? Uma pessoa que queira fazer o tratamento, como que faz para entrar na casa, né? Então, o primeiro atendimento é ali na Rua Major Capilé, 2597, ali tem uma primeira triagem, a Irene pede os exames virais, HIV, sífilis, hepatite A, B e C, aqueles exames básicos virais, porque a casa tem que saber quem ela está recebendo, né? Também tem um exame médico, é muito simples. E com esses exames em mãos, já pode entrar na casa, né? Já pode ir lá para a chácara, para o coordenador receber a pessoa que deseja fazer o tratamento. O período lá é no mínimo 9 meses, 9 meses de internação, né? Onde quando ela completa os 9 meses, ela recebe a graduação, recebe um diploma de graduação, né? De que terminou o exame, terminou o tratamento. E quando a pessoa entra na casa, todos lá têm uma rotina diária, né, a ser seguida. De manhã, geralmente, é o laborterapia, que faz parte do tratamento. E à tarde são terapias, atendimento com psicólogo, e tem espiritualidade, tem o momento da espiritualidade, enfim, tem uma rotina a ser seguida todos os dias. Esse laborterapia, eles fazem no formato de rodízio. É eles que limpam a casa, lavam suas roupas, tiram leite, fazem queijo, pão, horta, tem uma horta muito bonita lá que eles mesmos cultivam, jardinagem, enfim, lá tem bastante natureza, passarinho, é um ambiente muito agradável, muito acolhedor. E então, eles fazem esse trabalho de forma, um rodízio, uma semana, ou tem trabalho que a mudança é cada 15 dias, e tem trabalho que é toda semana. Quem não sabe, aprende, né? E um passa para o outro, um ensina para o outro, e a coisa funciona, né? É impressionante como é que funciona, né? A maioria deles chegam lá sem nunca ter ajudado na cozinha, sem ter feito nada na cozinha, sem nunca ter lavado roupa, né? E aprendem.
1: Toda semana tem a troca, né? De membros, né? Nos setores das divisões dos trabalhos.
0: Então, é bastante interessante ver isso, como é que eles se adaptam, né? Com essa rotina.
2: Maria, você fala um pouquinho dos cursos que foram feitos recentemente lá, que o Senar foi lá, né?
0: O Senar atende a casa em bastante, já tem atendido a casa em muitos cursos, né? Cursos de embutidos, eles aprenderam a fazer doces, linguiças, conserva, né? Embutidas, né? Os embutidos. Depois foi um outro curso de conserva de doces, né? O Senar leva os ingredientes, leva os preparativos.
1: É de massas, né, Maria? Tem.
0: Sim, teve também o curso de massas, né? Aprender a fazer pizza, pão. Isso aí é uma colaboração, né? Uma ajuda do Senar. Muito bom.

0: E esse mês tem uma programação de um outro curso bem especial lá, né?
1: Sim, é. Não sei se é a primeira vez, né? Mas o Senai, né? O Senai...
2: Não, já fez outras vezes.
1: Fez outras vezes. Então, o Senai vai aplicar lá um curso de pintura predial. Uhum. Né? Primeiro eles vão fazer a teoria, depois partirem para a prática. E nessa prática...
3: Vão pintar a casa.
1: Não acreditamos, né? Parece que vai sair. Deus ajuda que sai
3: pintura
1: a pintura
3: lá,
1: da,
3: né,
1: casa, né? A gente está confiante, né? Mas em outra oportunidade vamos falar melhor dessa...
2: Eu lembro dessa... uma vez que numa época que foi, parece que calçadas fizeram, sabe?
1: Sim.
2: Foi, nessa vez foi sobre calçadas. Foi bem embaixo.
1: Então, e no mês de setembro, teve lá na casa um encontro dos graduados, né, Silvana?
3: Foi.
1: Como é que foi esse encontro?
3: Não, teve o feriado, né? 6 Sim. e 7 de setembro. Os graduados são os meninos que já passaram pela casa, estão na sobriedade, né?
1: Sim.
3: E nós tivemos a felicidade de encontrar lá pessoas que passaram há 20 anos, né? É. Que lembram da dona Ara, a jovenzinha. No lançamento da pedra fundamental, né?
1: Bacana de ouvir, né? Esse pessoal mais antigo falar, né, de como era lá no início, a casa, a administração, os fundadores, né?
3: Exatamente.
1: Bem legal.
3: E eles organizam eles mesmos, né? Eles têm um grupo lá dos mais antigos e tem caneca, tem camiseta, aí tem as palestras. Tem o pessoal voluntário que prepara as refeições, né?
1: Sim.
3: Eles têm um jogo de futebol no sábado,
1: tem
3: dos veteranos lá dos graduados contra os residentes. Geralmente os graduados ganham. Tem que treinar mais um pouquinho lá, né?
1: Ping-pong de mesa, né?
3: Consegui uma mesa de
1: ping-pong.
3: Tênis
1: de mesa,
3: né?
1: É isso mesmo.
3: Tênis de mesa.
1: Bacana.
3: E o lugar por si só já é um retiro espiritual, né? Mas quando eles estavam reunidos lá, a gente ouviu muito testemunho de transformação. Até teve um rapaz que falou que depois que ele saiu de lá, ele fez faculdade de direito, né?
1: Sim.
3: O outro falou que faz 20 anos que ele trabalha numa empresa e a casa é uma mãe para ele porque restaurou a dignidade dele, né? Recuperou a família.
2: Você lembra o nome do que fez direito? Não lembro, né?
3: E entre tantas, né? E assim, esse pessoal que saiu e vai lá contar a história deles que deu certo, é um testemunho que arrasta, né?
1: Sim.
3: É um exemplo, é como eles dizem assim, a gente vem aqui para falar para eles que é possível, né?
1: Sim, que é possível.
3: E são 2 dias lá, na verdade, alguns chegaram na sexta, eles tiveram um encontro lá no sábado, no domingo, e aí teve um almoço de encerramento no dia 7, que foi na segunda. Ficaram lá com muita chuva, né? No último dia que saiu o sol.
1: Tem uma programação muito bacana, né?
3: Uhum.
1: Que inclui aí um aprendizado, palestras, né? E diversões.
3: Espiritualidade, né?
1: E diversões. Inclusive fizeram alguns áudios, né? Nós vai colocar agora o áudio?
3: Pode ser, né?
1: Então, vamos colocar esse áudio.
3: É um testemunho de um rapaz que passou lá, né? Muito bonito,

0: Reginaldo, eu passei pela casa em 2002 e hoje a gente está aqui no encontro dos graduados. Aqui nós chegamos aqui todos iguais e saímos renovados. Hoje eu sou formado, sou advogado, formado em Direito. Estou aqui prestigiando os internos e trazendo a nossa experiência para que a gente possa discutir e passar todas as dificuldades que passamos aqui para que sejam superados. Aqui na Casa da Esperança é uma questão de dedicação. Aqui é a renovação. Esse local ele é abençoado e é um local totalmente especial. É a maior satisfação estar aqui nesse momento no encontro dos graduados. Convido a todos para que venham desfrutar desse momento maravilhoso. Levar a boa nova do
1: amor, evangelizar. Então, dona Áurea, a senhora lembra dele?
2: Lembro, sim. Não lembrava o nome.
1: Reginaldo.
2: Tem muita gente passa pela casa, mas eu lembro dele, sim. Maravilhoso.

0: formado.
1: Tinha também o Michel, exercendo. Né? Fez, o Michel fez
2: Michel tá lá, né?
1: Arquitetura.
2: Ele é engenheiro?
1: Né? A engenheiro. Fez engenheiro.
2: Também passou também ali, é primo, né? Ele é parente dele.
1: Sim.
0: É. Eu lembro logo no início de um advogado, que hoje ele é de Amambai, um grande advogado, muito conhecido, mas eu vou falar o nome, né? Que também passou pela casa, eu nunca esqueço dele. E hoje é um grande profissional na advocacia, né? Tem muitos frutos.
2: Verdade. Na casa dele.
1: Pois é, e no mês de setembro também nós tivemos o show de prêmios, né? O show de prêmios aconteceu porque o padre Jander iniciou como diretor espiritual lá na casa em fevereiro deste ano.
0: E já entrando e animado, né, Maria?
1: Em uma reunião, ele viu as dificuldades da casa, né? Então ele falou, vamos então fazer uma promoção. E sugeriu o show de prêmios. E nós nunca tínhamos feito esse tipo de promoção, né?
2: E grandioso, ele, né? Um evento para nós foi um evento grandioso,
1: ele falou,
2: né?
1: Que vai dar um resultado bom, né? E ele nos ajudou do início ao fim. Muito animado, nós também, né? A gente.
2: Na verdade,
1: abraçou,
2: as comunidades nos receberam, né? Foi vendido o convite nas igrejas e fomos muito bem recebidos, né, Maria? Na catedral, na São João Batista,
1: várias,
2: na Santo André.
1: Né? Várias comunidades fomos vender.
2: São José, na Matriz.
1: E as comunidades nos receberam bem, com alegria, participaram, comprando, né? E também no dia lá na realização.
0: Abriram as portas, né, Maria? As igrejas, né?
1: Foi
2: fabuloso. São Francisco, principalmente, né? Principalmente, do padre Jander lá, que inclusive o pessoal do pastel é dele,
1: nós
2: o pessoal do espetinho.
1: De coração,
0: né? Ele
1: é
0: um pai, né?
2: Ele é um pai.
1: O grupo da Santíssima, né?
2: Também da Santíssima Trindade.
1: Que preparou
2: os pastéis,
1: o espetinho.
2: E eles ajudaram a organizar o salão, né? E disponibilizaram o salão. O evento aconteceu depois da missa e foi muito interessante que o pessoal saiu da missa e já foi pro show de prêmios.
1: Nossa,
2: lá, né?
1: O salão lotou, muita animação. Foi muito bom e nós agradecemos.
2: E um agradecimento
1: coração,
2: especial também. A gente vendeu, né? Foi uma missão, né? Começou em julho, né, Maria?
1: Sim.
2: Então foi mais de. Faz 2 meses, né?
1: Faz 2 meses de
2: Mas a gente tem uma equipe de voluntários lá que distribuiu cartela para todo lado aí, né? Vendeu mais de 2 mil cartelas.
1: Superou a nossa expectativa.
2: Superou
1: a
2: nossa expectativa,
1: né?
2: Graças
1: nossa meta,
2: a Deus.
1: E a gente agradece, principalmente o
2: ainda
1: padre
2: teve,
1: Jander, né?
2: Exatamente. Ainda deu prêmio para a gente sortear lá nos binguinhos lá, né?
0: E o importante e o legal foi ele abrir as portas como diretor espiritual da casa, né? Ele realmente
2: abraçou
0: a causa, né? Isso é muito importante. Foi muito
1: valioso. E teve ganhador, né? Que até. Devolveu o prêmio.
2: Devolveu, deu uma parte, a gente conseguiu praticamente 50% foi doado de volta para a instituição dos prêmios lá, né? Mas...
1: Agradecemos também os patrocinadores da cartela.
2: As empresas que doaram o valor dos prêmios, né? Foi R$11 mil, né?
1: Muito. Nós agradecemos assim todas as pessoas que de uma forma ou de outros colaboraram, né? Com produtos ou comprando cartela ou em dinheiro ou patrocinando cartela.
0: Muita gente também vendendo, né, Maria?
1: Sim.
0: Muitos cooperaram.
1: Aqueles que venderam, né? A gente agradece de coração. Que Deus possa abençoar todas as famílias, né?
0: Uma parte dessa promoção, a finalidade é a casa, né? A pintura da casa,
1: organização, né? Muito serviço para fazer lá na casa. Bastante investimento. Vai melhorar, com a graça de
2: Deus. Já
1: está
2: melhorando, né?
1: Sim, já está melhorando.
2: Já estão sendo feitas algumas adequações.
1: As obras
2: agora
1: já estão sendo feitas.
2: Para o domingo tem a visita, né, Maria? Agora? Já vão ver coisa nova.
1: E domingo é o próximo, é o domingo da visita. É o domingo em que as famílias recebem os residentes, né? Quem está lá na casa recebe a família, né? Então, logo de manhã já tem uma programação né, do Narcóticos Anônimos, que atende os homens, o Amor Exigente, que atende as famílias, né? Amor Exigente é um grupo, que é da Neuza e do
2: Eurico,
1: a Bete, é a esposa do Caio, né, a Jaqueline.
0: Faz tempo que eles
1: estão eles
0: lá,
1: atendem.

0: De Fernando Lawrence, e porque o padre Jander vai estar envolvido, né, com o padroeiro da São
1: Ah,
0: Francisco,
1: sim.
0: né,
1: Vai ter o almoço lá, né?
0: uma missa e vai ter almoço. Então, vocês estão todos convidados, né, para ir lá conhecer a casa e participar desse domingo especial.

0: Muito bem, agora são 8 horas e 24 minutos, vamos chamar aqui o intervalo e já já voltamos com a Igreja em Movimento.
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0: Estamos de volta com o programa Igreja em Movimento. Agora são 8 horas e 30 minutos. E nós vamos falar um pouquinho agora com a nossa presidente aqui, Maria Lupinetti, que vai falar da nossa nova gestão.
1: Então, sim. A administração da casa, ela se renova a cada 2 anos. E em setembro iniciou uma nova gestão, né, um novo biênio. 2026-2028, né? Mudou, né? Entraram algumas pessoas novas, isso é muito bom, né? Sangue novo, pessoas dispostas a colaborar, ajudar, fazer, né? Trazer novas ideias, e assim esperamos. A gente está sempre aberto, né, para receber novas pessoas. Para você que está nos ouvindo, né, e deseja, não conhece a casa da esperança e deseja conhecer, nós vamos passar o telefone, o contato, liga, vamos agendar, né, uma visita. Primeiro conhecer a casa, um lugar muito especial, né, e depois colaborar, né, com a casa. A casa vive, se mantém, né, de doações, de colaboradores. A maior parte, a diretoria e conselho e o diretor espiritual, todos trabalham de forma
0: voluntária, não remunerada, né?
1: Não remunerada, né? Então, e nós, a cada 2 anos tem que mudar, né? Tem que entrar, pelo menos entrar pessoas novas. E esse ano, graças a Deus, a gente conseguiu colocar novos membros, né?
0: Inclusive, nas andanças de vender cartela, a gente conseguiu alguns voluntários novos, né?
1: Exato, isso mesmo.
0: Que viram o trabalho e vieram conhecer, né? Gostaram e estão lá com a gente.
2: Seria bom inclusive falar o nome dos novos membros da
1: diretoria
2: e do conselho.
1: Na diretoria, continua... pelo segunda, presidente, né, pode, não só presidente, outros cargos também podem, por mais um biênio pode se estender. Então eu continuo na presidência,
2: né,
1: a vice-presidência é vice-presidente é a Silvana, né, que está aqui. Aí tem o primeiro tesoureiro, continua o Antônio Mesa. Ele já era e continua. O segundo tesoureiro é o João. Aí a primeira secretária é a Francine, né? A Francine, ela é novata, também não conhecia a Casa da Esperança.
0: Conheceu lá na São Francisco, né?
1: Conhecemos a Francine na São Francisco, na venda das cartelas. E o Conselho Deliberativo são...
2: Quem é o secretário?
1: Então, é o,
2: primeiro e

0: Francine e o Ivan. O Ivan também é.
1: É o segundo secretário.
0: É, o Ivan,
1: né?
0: Ele pertence à comunidade São José Operário.
1: E também agora chegou agora, né?
0: É, e o Ivan participou muitos anos do Amor Exigente lá na São José. Exato. Então ele já tem uma certa experiência, conhecimento com o tratamento da dependência química. E também temos o Conselho Deliberativo, que é o presidente, é o Ciro Fernandes. O Ciro também é um voluntário, já faz um tempo lá que já estava no trabalho voluntário e agora passou para presidente do Conselho. Secretária é a Gislaine, que já é uma das fundadoras,
1: também,
0: né? Bastante atuante lá na casa. E temos os demais, né? O Francisco Libório, que também é novo lá na casa, né?
1: O Emerson, que já ajudou,
0: passou pela casa e
1: está no conselho.
0: Está no conselho, ajudando bastante, sempre colaborando. Aí temos, ajuda a lembrar aí. Aí temos o Gabriel. Também o Gabriel e a Carol, a gente conheceu lá na São Francisco, né? Também.
1: A Áurea
0: continua, né? A Áurea é uma das fundadoras também, está lá no conselho. O Clériston e o Marcos, né?
1: Marcelo.
0: Né? Também eles são novatos, não conhecia esse trabalho da Casa da Esperança. Então tem aí um pessoal novo, né? Tenho certeza que eles vão colaborar. Inclusive o Clériston e o
1: Paulo.
0: Outra pessoa, né? Ah, o Paulo também. O Paulo. Também está no conselho. Nós estamos melhorando o estatuto da casa, né? O estatuto está existe desde que foi fundada a casa. Então, muitas coisas mudaram, novas leis, novas normas, novas exigências. Então, ele está sendo reestudado, reformulado.
2: Lembrando, é a segunda vez que vai alterar o estatuto.
0: Sim.
2: Já foi alterado.
0: Então ele está sendo revisado, vai mudar em bastante coisa, vai melhorar muito, né? Vai entrar bastante melhoria na casa, isso. E eu agradeço, né, a todas essas pessoas, que novas principalmente, e a todos os demais que disseram sim, né, para essa administração. Eu tenho certeza que são pessoas que vão arregaçar as mangas, né, que vão colaborar no que for necessário, principalmente, né, no quesito de participar das reuniões, porque quando a gente, eu digo assim, que quando a gente se prontifica, né, a fazer parte de uma entidade, né, sem fins lucrativos, de forma assim...
1: É uma doação.
0: Né? É uma doação, então... tem que estar aberto, né, para participações, para dar sugestões, para fazer, para correr, e enfim, participar das promoções, porque a finalidade de uma diretoria é essa, é fazer, construir, né? É isso. Eu fico assim,
1: dona Áurea, e faz pizza e faz piranha, a dona Áurea estava lá fazendo.
0: Nas promoções, né?
1: No bazar.
0: Estamos também programando, né, um bazar. Nós já fizemos outros bazares e vamos fazer talvez agora em novembro um outro bazar, né? Até o final do ano temos que realizar um bazar. Já temos algumas coisas já ganhas, né? E é isso, a casa está sempre necessitando, né, de ajuda, de colaboração. A casa tem vagas para novas pessoas que queiram, que desejam fazer o tratamento. Para você que conhece, né, pessoas que está na dependência, né, convida, desperta, faz com que ele desperte nele o desejo de fazer o tratamento, né, de uma mudança de vida, porque a família sofre, não é só

0: Ele não, ele sofre e a família também fica doente. A família sofre muito. Então, esse tratamento ele vem também, não é só para transformar a vida do dependente, mas para recuperar a família também. Então, vamos.
1: Então, Maria, e aí um outro assunto, né, que é muito importante da gente falar hoje, é que no sábado, né, dia 10, sábado foi domingo, dia 10 de outubro agora, faleceu uma das fundadoras, né, da nossa instituição lá, Maria de Lourdes, né, dona Maria de Lourdes, que esteve presente lá nas reuniões, né, na Pedra Fundamental. Ajudou muito ela e o marido também.
2: Porque a Casa da Esperança continuou assim. Antes de existir a Casa da Esperança, nós éramos em 5 ou 6 grupos, eu não estou bem lembrada. E esses grupos nós atingíamos a cidade de Dourados em Pesa, trabalhando com os usuários de álcool e droga, e também acompanhando as famílias, fazendo o terço, rezando, incentivando para ir nas santas missas, sabe? Uhum. Nosso trabalho. Nisso o prefeito da época soube desse trabalho nosso, é tanto que ele dispôs até uma Kombi para nós, para esse grupo. Esse grupo era mais ou menos umas 20 pessoas, porque dividia 4, 5, 6
0: em
2: pessoas.
0: Equipes, né? Para trabalhar nos bairros.
2: Para trabalhar nos bairros. Eu lembro que o meu grupo era aqui da Vila do Água Boa, de Santo André, por esse lado. E nisso os grupos atingiam Dourados em Peso. E a Lourdes também era desse grupo. A Lourdes, o esposo dela, o Dil. Né? Aí surgiu o padre Edson, né? O finado padre Edson, que hoje já está no reino de Deus, sobre o grupo e convidou nós para nós ajudar ele e fundar a casa, uma casa terapêutica.
0: De recuperação.
2: De recuperação. Essa história já foi contada aqui, né? E aí onde surgiu a Casa da Esperança. E os grupos que trabalhavam, as pessoas, os membros que trabalhavam na rua, à noite, com as pessoas drogadas, até 11 horas, meia-noite, às vezes passava até meia-noite, nossos trabalhos. Foram todos para a Casa da Esperança. Aí foi onde aconteceu a fundação da Casa da Esperança.
1: Em 1997, né?
0: Faz 29 anos, né? Na época,
2: foi na gestão do Humberto Teixeira, as duas gestões dele, que surgiu esse grupo trabalhar à noite com as pessoas drogadas, álcool e droga.
0: Na época, o bispo era Dom Alberto, né?
2: Isso. Então, era o sonho dele, a realização dele era fundar uma casa terapêutica e lá o CEIA. Né? Então, tem a história dele no CEIA e na Casa da Esperança. Ele realizou o sonho dele. E ele mesmo descobriu, sobre o nosso trabalho de rua, a ele, com o padre Edson e o padre Otair, convidaram nós, foi onde nasceu a Casa da Esperança. E o Ação Familiar Cristã, que vocês agora vão falar da Lourdes.
1: Então, dona Maria de Lourdes Batista Alves, né, além de estar na Casa da Esperança, também fundou, né, dona Aura? Junto, a dona Aura também estava lá, né?
2: Sim.
1: Ação Familiar Cristã também, que está lá, uma potência, né?
2: Nossa,
1: e
2: que trabalho.
1: Todas essas instituições que fazem tanto pela sociedade, né, por essas necessidades tão latentes aí. E nosso agradecimento, né, a ela, a família, e, né, e que Deus receba no descanso, porque o legado dela ficou aqui, né?
0: Sim.
1: Nunca será esquecida.
0: O trabalho da solidariedade, ele é muito bonito, né? Inicia,
2: lá no quadro da história, né, da Casa da Esperança, ela está na foto também.
1: Né? Né?
0: Sim.
1: E o nome deixou a marca, né?
0: Um sozinho não consegue fazer muita coisa, né? Não dá muita visibilidade, apesar de fazer. Mas somado aos outros, né?
1: É a corrente do bem.
0: É uma corrente do bem. A solidariedade é um trabalho bonito. E as pessoas participam, né? Elas gostam, elas são motivadas, né, a fazer o bem. E
2: a Casa da Esperança, né, Maria? Deve muito a nossa irmã Lourdes e o Rio, né? Que Deus o tenha no seu reino, né? Que ela tenha o descanso eterno. E que vai ser sempre lembrado, porque o nome dela está lá na uma plaquinha na Casa da Esperança.

0: Sim, desde o início, nada é fácil, tudo é feito com muita dedicação, muita perseverança.
1: Desde a primeira
0: porque não
1: reunião.
0: É fácil.
1: Não, ela já trabalhava naqueles grupos de rua.
0: Sim,
1: à noite,
0: sim.
1: Né?
0: É.
1: Aí foi onde surgiu a Casa da Esperança.
0: Surgiu desses grupos aí de pessoas que já vinham trabalhando, né, com esse grupo de pessoas, né?
2: É, o problema, aliás, né, sempre existiu, né? Hoje a gente vê, sim, que está...
0: Infelizmente, né, hoje aumentou muito e a droga está cada vez pior. Ela deixa sequelas muito piores.
1: Eu lembro na época, Maria, quando foi fundada a Casa da Esperança, tinha uma em Campo Grande, Corumbá, a de Dourado. Não, do Campo Grande tinha duas. Então, era quatro casas, assim, bem equipadas, assim, de documentário, sabe? De documentos, quer dizer. Era quatro casas de terapêutica no estado. E a Casa da Esperança, nunca esqueço os elogios que nós recebíamos no início, porque foi sempre bem organizada, tudo em cima da papelada completa, né? Então...
0: Sempre trabalhamos conformes,
1: e
0: né?
1: E devemos tudo isso aos fundadores, né?
0: É.
1: O Nildo era o cabeça.
0: Que sempre
1: era
0: foram atrás, né?
1: Também já se foi.
0: Para organizar, trabalhar de forma organizada. E, infelizmente, aqui em Dourados não tem casa terapêutica feminina, né? Apesar da procura, não tem.
1: Nós tentamos fundar em
0: Maracaju.
1: Teve o terreno, teve o prédio, teve tudo, mas não foi para frente, não teve jeito. Porque aí passamos toda a direção para Maracaju e não em Dourados.
0: Uhum,
1: né?
0: Uhum.
1: Mas nós acompanhamos tudo, a Casa da Esperança, os membros da Casa da Esperança acompanhou todo esse trabalho. Mas não foi para frente, não sei porquê. Em Campo Grande tem, mas é mista, é homem e mulher junto. E nós, a nossa intenção era Dourados os homens, de maiores, não era de menor, e Maracaju de mulheres, também de maior.
0: Muito
1: não
0: bem.
1: Sei, não foi para frente Maracaju.
0: E a Casa da Esperança também, ela acolhe homens de maior, de 18 anos, uhum, acima, né? Porque não tem um espaço para separar, né?
1: Não sei se é porque nós tivemos a sorte, a felicidade de ter dois sacerdotes acompanhando. Eles não mediam esforços, lutaram muito, pediram muito também, ajudou muito, foi Padre Edson.
0: Padre Altair, o Padre Edson.
1: E Dom Altair,
0: Dom,
1: né?
0: Dom Altair.
1: Manda um abraço para ele, Maria.
0: Um abraço aí, Padre Dom, Dom Altair. Desculpa, sempre acostumado com o Padre Altair,
2: é o
0: ali, na São ali na São Santo André.
2: Santo André.
0: Eu muito acostumada com ele ali.
1: Ai, Deus, mas ele era do Mares.
0: Nosso
1: era
0: abraço.
2: Ele. Agora, antes do intervalo, né, Fábio, vamos passar mais um áudio, né, uma entrevista que a gente fez com mais um ex-residente, né, dando um testemunho e contando um pouco da história dele.
3: Os pés, os olhos, minha voz, tudo está a seu dispor.
4: Boa tarde, eu sou o Valdir, sou de Rio Brilhante, tenho 54 anos, passei na casa aqui. Entrei dia 3 de março de 2020, fiz um tratamento de 9 meses e hoje estou voltando aqui para agradecer. Gratidão no coração porque essa casa fez por mim. Há quase 7 anos nós passamos aqui, sou um dependente químico, hoje em recuperação, sou uma prova do que o programa funciona. E estamos aqui para mostrar para todos que passam por aqui, que têm um problema com dependência, que o sistema de recuperação que realmente funciona. Hoje estamos com pessoas de 20 anos, 30 anos, limpo, né? Estamos reunidos aqui para trazer um pouco de esperança para esses companheiros que estão aqui. E também, acima de tudo, agradecer a Deus e a essa casa porque ela fez por nós.
0: Oh.

0: Maria, responde para os nossos ouvintes também, para quem está perguntando como que faz para doar, para ajudar, aonde que entra em contato, quem que a gente pode procurar?
1: Sim, eu vou passar o telefone, o endereço do escritório aqui na cidade é Rua Major Capilé, 2597, bem no centro da cidade, bem próximo é na Major Capilé, próximo da Toshinobu Katayama.
0: Em frente ao restaurante Utida, né?
1: Sim. E o telefone, o contato de lá, 98403-2945. Vou repetir, 98403-2945. E a casa tem também o Instagram, né? Casa da Esperanca ponto Dourados. Tá? É bastante... bem atuante,
0: tem bastante
1: Instagram,
0: informações,
1: tem bastante
0: lá, né?
1: Informações.
0: As comunicações, né? Também a gente faz pelo Instagram, né?
1: Sim,
0: recebe as mensagens das pessoas também.
1: Sim, esse telefone quem atende é a Irene, ela passa todas as informações necessárias para dúvidas, né? Todas as informações que a pessoa precisa para entrar na casa, para levar um parente, né? Lá na Casa da Esperança.
2: Maria, seria bom falar também os dias que como funciona, segunda, de tal hora a tal hora, para poder, porque vieram me perguntar. Eu falei que massa falar.
0: Os horários da Irene,
1: horários,
0: né, do escritório.
1: Segunda-feira,
0: segunda, quarta e sexta, de manhã e à tarde.
1: Das 7 às 11, né?
0: E terça e quinta é o dia inteiro.
1: Quinta é o dia todo.
0: É.
1: Mas o telefone está sempre.
0: Sempre
1: na ativa o telefone, né? Para contatos, para informações. É. Sempre na ativa. E vamos repetir, né? Para você que queira colaborar com a Casa da Esperança de alguma forma, né? Nos procure. Se você é profissional de alguma área, da arquitetura, né, de qualquer área, ou assistente social, enfim, de qualquer forma, né?
0: Toda
1: nós
0: ajuda é bem-vinda, né, Maria?
1: Toda ajuda
0: trabalho
1: é
0: tem bastante.
1: Trabalho tem, e a gente forma uma equipe que um ajuda o outro, né? E vai em frente. E domingo temos aí, né? O domingo da visita, que nós chamamos, é um domingo festivo, onde eles recebem as famílias, os filhos, a esposa, mãe, pai, né? É um domingo bem, bem alegre e tem almoço. A missa às 11 horas e depois o almoço.
0: E à tarde?
1: Aí eles ficam a tarde livre, né? Uhum. Para conversar.
2: Fala com o almoço, tem uma pequena taxa, né? De contribuição.
1: Sim.
2: Né?
1: O almoço, ele tem uma taxa de contribuição, R$ 25,00. É para ajudar na manutenção da casa.
0: Comprar os ingredientes, né? Porque o trabalho tem as equipes de voluntários que cozinham.
1: Sim, quem cozinha nesse dia da visita não é
0: Residentes,
1: os residentes.
0: Né? Eles estão de folga.
1: São equipes de cozinha. Lá existe 4 equipes voluntárias e cada domingo de mês é uma equipe. Muito bacana. A equipe ela é totalmente voluntária, são pessoas.
0: Alguns até levam os ingredientes, né?
1: E tem equipe que leva, né?
0: E outros a gente compra, né? A casa compra.
1: Sim.
0: Mas eles fazem até a sobremesa e a gente, inclusive, nesse almoço, além da sobremesa, tem o refrigerante. Né?
1: Sim.
2: Refrigerante doado.
0: Também é doado.
1: Também pela
0: Cordil,
1: que já faz muitos anos, né, que eles fazem esse trabalho voluntário para casa, essa doação, que é muito bem-vinda. Né? A gente agradece o Diácono Carlão por essa contribuição maravilhosa, né? A casa precisa mesmo, não tem como a casa arcar todo mês com essa despesa, né? Não teria. A gente agradece. Um abraço aí, Diácono, e toda a família, né?
2: Um abraço também para o Diácono Amaral, né? Domingo.
1: Sim.
2: Ele fez a celebração da Santa Missa, né?
1: O Diácono Amaral, todo primeiro domingo de cada mês, ele está lá fazendo uma celebração.

0: No período da manhã, 10 horas. Né? E neste domingo ele esteve lá. Né? Um abraço, diácono. Muito obrigada pelo trabalho maravilhoso. A casa precisa mesmo
1: desse reforço desse da espiritualidade. Reforço
0: da espiritualidade, né? Muito importante o trabalho da espiritualidade para quem está em um processo de recuperação. Na nossa vida, no dia a dia, já é importante, né? Imagina para quem está no estado de recuperação. É muito importante.
2: Muito nosso bem. Abraço, né, a todas as pessoas que contribuem com a casa, né? A todos aqueles que se dispõem também a dar um pouco do seu trabalho, do seu serviço, né? Aos fundadores da casa, a diretoria, ao conselho.
1: A todos que já passaram por lá.
2: E todo o coração, lembrando, e lembrando sempre do senhor.
0: Padre Jander.
2: Não, Padre Otair.
0: Também,
2: Padre Jander. Ele é bispo agora.
0: Também.
2: Né, Maria? E Padre Jander, vamos trazer ele qualquer hora aqui, hein? Ele vai, se Deus quiser, adquirir um horáriozinho
0: para
2: vir aqui.
0: Vai, dá uma luzinha.
1: O Padre Jander chegou lá no salão sexta-feira para ajudar a arrumar as cadeiras e mesa de bermuda, chinelo e boné.
2: Eu não conheci.
1: É, e aí ele falou, foi o irmão gêmeo.
0: É, irmão gêmeo.
1: Ajudou a arrumar o salão.
0: Muito bom.
2: Nunca tinha visto ele com esses trajes, né?
0: Tava lá.
2: Não conhecia, não conhecia. Até que enfim, quando ele chegou perto.
0: Estava lá, arrumando cadeira, mesa no lugar.
2: Ativo, né, menina?
0: Ativo.
2: Eu fiquei
1: muito
2: ativo,
1: ele põe a mão
0: muito
1: na massa.
0: Animado. É, e isso dá uma força muito grande para nós, né? Tá bem, boa noite.
1: Então, agora já são 8 horas e 55 minutos, né? Vamos passar aqui para o nosso encerramento, né? Então, dona Áurea.
2: Coloca uma música bem bonitinha aí para nós, tá? Um abraço para a menina, como que é? A Adriana, né?
0: Adriana Belotto. Adriana Belotto.
2: Né? Ela está sempre presente, que Deus conduza ela com bastante saúde. Um abraço para quem está nos ouvindo.
1: O pessoal do terço lá, que sempre ajuda a gente, né?
0: O Anísio, né? Que o Anísio, que fazia parte da catequese lá da casa e agora está em recuperação. Desejamos assim uma excelente recuperação para o Anísio
2: e todos os internos que estão hoje na casa, né? Que Deus
1: abençoe
2: a todos. Que tenham bastante firmeza no seu tratamento, que se Deus quiser vai dar tudo certo. E a casa é um sucesso. Graças a Deus. Eu e a Gislaine, um abraço para a Gislaine.
1: A Gislaine, que não está aqui.
0: Gislaine está passeando.
2: É. Né? Que ela deve estar ouvindo a gente. Não sei de onde ela foi, não sei. Gislaine, você faz falta também, hein? Precisamos de você, a casa. Né,
1: Silvana? Ela com a alegria dela, nossa âncora aqui, ó, oficial. Maria.
0: Sim. Ótimo, boa noite. Obrigada, ouvintes da Rádio Coração.

O Papa Paulo VI disse que o Rosário, a partir da experiência de Maria, é uma oração marcadamente contemplativa, pois sem contemplação, o Rosário é um corpo sem alma. Outubro, mês do Rosário. 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
1: Boa noite, ouvinte da Rádio Coração. Boa noite, Genivaldo, João, Anderson, Midiane. Que a paz de Cristo, o amor de Maria esteja com você e a sua família.
2: Boa noite, ouvintes. Boa noite, Sônia, Genivaldo, João e Lidiane.
3: Boa noite a todos os ouvintes. Boa noite, Sônia, Genivaldo, Anderson e João.
4: Boa noite, irmãos e irmãs. Que a paz de Jesus e o amor de Maria esteja com todos nós. Agradecidos a Deus, estamos aqui novamente para com vocês em casa meditarmos o mistério do Santo Terço.

0: Oferecimento do terço. Divino Jesus, nós vos oferecemos esse terço que vamos rezar, meditando nos mistérios da nossa redenção. Concedei-nos, por intercessão da Virgem Maria, Mãe de Deus e Nossa Mãe, as virtudes que nos são necessárias para o bem rezá-lo e a graça de ganharmos as indulgências dessa santa devoção. Oferecemos particularmente em desagravo dos pecados cometidos contra o Santíssimo Coração de Jesus e Imaculado Coração de Maria, pela paz do mundo, pela conversão dos pecadores, pelas almas do purgatório, pelas intenções do Santo Padre, pelo aumento e santificação do clero, pelo nosso Bispo, Dom Henrique, pela santificação das famílias, pelas missões, pelos doentes, pelos agonizantes, por aqueles que pediram nossas orações, por todas as nossas intenções particulares e pelo Brasil.
1: Iniciemos em nome do Pai, do Filho e do Espírito Santo. Amém. Creio em Deus, Pai Todo-Poderoso, Criador do céu e da terra, e em Jesus Cristo, seu único Filho, nosso Senhor, que foi concebido pelo poder do Espírito Santo, nasceu da Virgem Maria, padeceu sob Pôncio Pilato, foi crucificado, morto e sepultado, desceu à mansão dos mortos, ressuscitou ao terceiro dia, subiu aos céus, está sentado à direita de Deus Pai Todo-Poderoso, donde há de vir a julgar os vivos e os mortos. Creio no Espírito Santo, na Santa Igreja Católica, na comunhão dos santos, na remissão dos pecados, na ressurreição da carne, na vida eterna. Amém. Pai nosso que estais no céu, santificado seja o vosso nome. Venha a nós o vosso reino, seja feita a vossa vontade, assim na terra como no céu.
2: O pão nosso de cada dia nos dai hoje, perdoai as nossas ofensas,

0: Ave Maria, cheia de graça, Senhor é convosco, bendita sois vós entre as mulheres, e bendito é o fruto do vosso ventre, Jesus.
1: Santa Maria, Mãe de Deus, rogai por nós, pecadores, agora e na hora de nossa morte. Amém.
0: Ave Maria, cheia de graça, o Senhor é convosco, bendita sois vós entre as mulheres, e bendito é o fruto do vosso ventre, Jesus.
1: Santa Maria, Mãe de Deus, rogai por nós, pecadores, agora e na hora de nossa morte. Amém.
0: Ave Maria, cheia de graça, o Senhor é convosco, bendita sois vós entre as mulheres, e bendito é o fruto do vosso ventre, Jesus.
1: Santa Maria, Mãe de Deus, rogai por nós, pecadores, agora e na hora de nossa morte. Amém.
0: Glória ao Pai, ao Filho e ao Espírito Santo,
1: como era no princípio, agora e sempre. Amém.
0: Ó meu bom Jesus, perdoai e livrai-nos do fogo do inferno. Levai as almas todas para o céu, e socorrei principalmente os que mais precisarem da vossa misericórdia. Nossa Senhora Aparecida,
1: rogai por nós e abençoai o nosso Brasil.
0: São José,
1: rogai por nós e abençoai as nossas famílias.
0: Nossa Senhora do Perpétuo Socorro,
1: rogai por nós e abençoai o nosso Estado.
0: São Paulo Apóstolo,
1: rogai por nós e abençoai o movimento de Cursílio.
0: Beato Carlos Acutis,
1: rogai por nós e abençoai a nossa juventude.

0: mistério, agonia de Jesus. Que o coração de meus filhos, Senhor, não se angustie, que em seu coração possa estar somente a tua alegria, tua paz, teu amor e os frutos do teu Espírito.
1: Pai nosso que estais no céu, santificado seja o vosso nome, venha a nós o vosso reino, seja

0: Ave Maria, cheia de graça, o Senhor é convosco, bendita sois vós entre as mulheres, e bendito é o fruto do vosso ventre, Jesus.
1: Santa Maria, Mãe de Deus, rogai por nós, pecadores, agora e na hora de nossa morte. Amém.
0: Ave Maria, cheia de graça, o Senhor é convosco, bendita sois vós entre as mulheres, e bendito é o fruto do vosso ventre, Jesus.
1: Santa Maria, Mãe de Deus, rogai por nós, pecadores, agora e na hora de nossa morte. Amém.
0: Ave Maria, cheia de graça, o Senhor é convosco, bendita sois vós entre as mulheres, e bendito é o fruto do vosso ventre, Jesus.
1: Santa Maria, Mãe de Deus, rogai por nós, pecadores, agora e na hora de nossa morte. Amém.
0: Ave Maria, cheia de graça, o Senhor é convosco, bendita sois vós entre as mulheres, e bendito é o fruto do vosso ventre, Jesus.
1: Santa Maria, Mãe de Deus, rogai por nós, pecadores, agora e na hora de nossa morte. Amém.
0: Ave Maria, cheia de graça, o Senhor é convosco, bendita sois vós entre as mulheres, e bendito é o fruto do vosso ventre, Jesus.
1: Santa Maria, Mãe de Deus, rogai por nós, pecadores, agora e na hora de nossa morte. Amém.
0: Ave Maria, cheia de graça, o Senhor é convosco, bendita sois vós entre as mulheres, e bendito é o fruto do vosso ventre, Jesus.
1: Santa Maria, Mãe de Deus, rogai por nós, pecadores, agora e na hora de nossa morte. Amém.
0: Ave Maria, cheia de graça, o Senhor é convosco, bendita sois vós entre as mulheres, e bendito é o fruto do vosso ventre, Jesus.
1: Santa Maria, Mãe de Deus, rogai por nós, pecadores, agora e na hora de nossa morte. Amém.
0: Ave Maria, cheia de graça, o Senhor é convosco, bendita sois vós entre as mulheres, e bendito é o fruto do vosso ventre, Jesus.
1: Santa Maria, Mãe de Deus, rogai por nós, pecadores, agora e na hora de nossa morte. Amém.
0: Ave Maria, cheia de graça, o Senhor é convosco, bendita sois vós entre as mulheres, e bendito é o fruto do vosso ventre, Jesus.
1: Santa Maria, Mãe de Deus, rogai por nós, pecadores, agora e na hora de nossa morte. Amém.
0: Ave Maria, cheia de graça, o Senhor é convosco, bendita sois vós entre as mulheres, e bendito é o fruto do vosso ventre, Jesus.
1: Santa Maria, Mãe de Deus, rogai por nós, pecadores, agora e na hora de nossa morte. Amém.
0: Glória ao Pai, ao Filho e ao Espírito Santo,
1: como era no princípio, agora e sempre. Amém.
0: Ó meu bom Jesus, perdoai e livrai-nos do fogo do inferno, levai as almas todas para o céu e socorrei principalmente os que mais precisarem da vossa misericórdia. Nossa Senhora Aparecida,
1: rogai por nós e abençoai o nosso Brasil.
0: São José,
1: rogai por nós e abençoai as nossas famílias.
0: Nossa Senhora do Perpétuo Socorro,
1: rogai por nós e abençoai o nosso Estado.
0: São Paulo Apóstolo,
1: rogai por nós e abençoai o movimento de Cursílio.
0: Beato Carlos Acutis,
1: rogai

0: flagelação. Pela tua flagelação, Jesus, alivia meus filhos em suas dores espirituais e físicas. Que o corpo deles não lhes pertença, mas seja teu. Que eles sejam o templo de teu Espírito.
1: Pai nosso que estais no céu, santificado seja o vosso nome. Venha a nós o vosso reino, seja feita a vossa vontade, assim na terra.

0: terra como no céu.
1: O pão nosso de cada dia nos dai hoje. Perdoai as nossas ofensas, assim como nós perdoamos a quem nos tem ofendido. E não nos deixeis cair em tentação, mas livrai-nos do mal. Amém.
2: Ave Maria, cheia de graça, o Senhor é convosco. Bendita sois vós entre as mulheres, e bendito é o fruto do vosso ventre, Jesus.
1: Santa Maria, Mãe de Deus, rogai por nós, pecadores, agora e na hora de nossa morte. Amém.
2: Ave Maria, cheia de graça, o Senhor é convosco. Bendita sois vós entre as mulheres, e bendito é o fruto do vosso ventre, Jesus.
1: Santa Maria, Mãe de Deus, rogai por nós, pecadores, agora e na hora de nossa morte. Amém.
2: Ave Maria, cheia de graça, o Senhor é convosco. Bendita sois vós entre as mulheres, e bendito é o fruto do vosso ventre, Jesus.
1: Santa Maria, Mãe de Deus, rogai por nós, pecadores, agora e na hora de nossa morte. Amém.
2: Ave Maria, cheia de graça, o Senhor é convosco. Bendita sois vós entre as mulheres, e bendito é o fruto do vosso ventre, Jesus.
1: Santa Maria, Mãe de Deus, rogai por nós, pecadores, agora e na hora de nossa morte. Amém.
2: Ave Maria, cheia de graça, o Senhor é convosco. Bendita sois vós entre as mulheres, e bendito é o fruto do vosso ventre, Jesus.
1: Santa Maria, Mãe de Deus, rogai por nós, pecadores, agora e na hora de nossa morte. Amém.
2: Ave Maria, cheia de graça, o Senhor é convosco. Bendita sois vós entre as mulheres, e bendito é o fruto do vosso ventre, Jesus.
1: Santa Maria, Mãe de Deus, rogai por nós, pecadores, agora e na hora de nossa morte. Amém.
2: Ave Maria, cheia de graça, o Senhor é convosco. Bendita sois vós entre as mulheres, e bendito é o fruto do vosso ventre, Jesus.
1: Santa Maria, Mãe de Deus, rogai por nós, pecadores, agora e na hora de nossa morte. Amém.
2: Ave Maria, cheia de graça, o Senhor é convosco. Bendita sois vós entre as mulheres, e bendito é o fruto do vosso ventre, Jesus.
1: Santa Maria, Mãe de Deus, rogai por nós, pecadores, agora e na hora de nossa morte. Amém.
2: Ave Maria, cheia de graça, o Senhor é convosco. Bendita sois vós entre as mulheres, e bendito é o fruto do vosso ventre, Jesus.
1: Santa Maria, Mãe de Deus, rogai por nós, pecadores, agora e na hora de nossa morte. Amém.
2: Ave Maria, cheia de graça, o Senhor é convosco. Bendita sois vós entre as mulheres, e bendito é o fruto do vosso ventre, Jesus.
1: Santa Maria, Mãe de Deus, rogai por nós, pecadores, agora e na hora de nossa morte. Amém.
2: Glória ao Pai, ao Filho e ao Espírito Santo.

0: nossa misericórdia. Nossa Senhora Aparecida,
1: rogai por nós e abençoai o nosso Brasil.
0: São José,
1: rogai por nós e abençoai as nossas famílias.
0: Nossa Senhora do Perpétuo Socorro,
1: rogai por nós e abençoai o nosso Estado.
0: São Paulo Apóstolo,
1: rogai por nós e abençoai o movimento de Cursílio.
0: Beato Carlos Acutis,
1: rogai

0: terceiro mistério, coroação de espinhos. Tira, Jesus, cada espinho que possa estar afligindo a cabeça dos meus filhos. Que seus pensamentos sejam puros e retos. Lava-os, Senhor, com teu sangue, e que por tuas chagas eles sejam curados.
1: Pai nosso que estais no céu, santificado seja o vosso nome. Venha a nós o vosso reino, seja feita a vossa vontade, assim na terra como no céu.

0: Ave Maria, cheia de graça, o Senhor é convosco, bendita sois vós entre as mulheres, e bendito é o fruto do vosso ventre, Jesus.
1: Santa Maria, Mãe de Deus, rogai por nós, pecadores, agora e na hora de nossa morte. Amém.
0: Ave Maria, cheia de graça, o Senhor é convosco, bendita sois vós entre as mulheres, e bendito é o fruto do vosso ventre, Jesus.
1: Santa Maria, Mãe de Deus, rogai por nós, pecadores, agora e na hora de nossa morte. Amém.
0: Ave Maria, cheia de graça, o Senhor é convosco, bendita sois vós entre as mulheres, e bendito é o fruto do vosso ventre, Jesus.
1: Santa Maria, Mãe de Deus, rogai por nós, pecadores, agora e na hora de nossa morte. Amém.
0: Ave Maria, cheia de graça, o Senhor é convosco, bendita sois vós entre as mulheres, e bendito é o fruto do vosso ventre, Jesus.
1: Santa Maria, Mãe de Deus, rogai por nós, pecadores, agora e na hora de nossa morte. Amém.
0: Ave Maria, cheia de graça, o Senhor é convosco, bendita sois vós entre as mulheres, e bendito é o fruto do vosso ventre, Jesus.
1: Santa Maria, Mãe de Deus, rogai por nós, pecadores, agora e na hora de nossa morte. Amém.
0: Ave Maria, cheia de graça, o Senhor é convosco, bendita sois vós entre as mulheres, e bendito é o fruto do vosso ventre, Jesus.
1: Santa Maria, Mãe de Deus, rogai por nós, pecadores, agora e na hora de nossa morte. Amém.
0: Ave Maria, cheia de graça, o Senhor é convosco, bendita sois vós entre as mulheres, e bendito é o fruto do vosso ventre, Jesus.
1: Santa Maria, Mãe de Deus, rogai por nós, pecadores, agora e na hora de nossa morte. Amém.
0: Ave Maria, cheia de graça, o Senhor é convosco, bendita sois vós entre as mulheres, e bendito é o fruto do vosso ventre, Jesus.
1: Santa Maria, Mãe de Deus, rogai por nós, pecadores, agora e na hora de nossa morte. Amém.
0: Ave Maria, cheia de graça, o Senhor é convosco, bendita sois vós entre as mulheres, e bendito é o fruto do vosso ventre.

nossa misericórdia. Nossa Senhora Aparecida, rogai por nós e abençoai o nosso Brasil. São José, rogai por nós e abençoai as nossas famílias. Nossa Senhora do Perpétuo Socorro, rogai por nós e abençoai o nosso estado. São Paulo Apóstolo, rogai por nós e abençoai o movimento de Cursilho. Beato Carlos Acutis.

0: Quarto mistério, Jesus leva a cruz às costas. Ajuda-os, Jesus, a carregar suas cruzes. Sê para eles um Simão Cirineu, que cada uma de suas quedas não seja uma derrota, mas um aprendizado e novo ânimo para continuarem a caminhada contigo.
1: Pai nosso que estais no céu, santificado seja o vosso nome. Venha a nós o vosso reino.

0: De graça, o Senhor é convosco, bendita sois vós entre as mulheres, e bendito é o fruto do vosso ventre, Jesus.
1: Santa Maria, Mãe de Deus, rogai por nós, pecadores, agora e na hora de nossa morte. Amém.
0: Ave Maria, cheia de graça, o Senhor é convosco, bendita sois vós entre as mulheres, e bendito é o fruto do vosso ventre, Jesus.
1: Santa Maria, Mãe de Deus, rogai por nós, pecadores, agora e na hora de nossa morte. Amém.
0: Ave Maria, cheia de graça, o Senhor é convosco, bendita sois vós entre as mulheres, e bendito é o fruto do vosso ventre, Jesus.
1: Santa Maria, Mãe de Deus, rogai por nós, pecadores, agora e na hora de nossa morte. Amém.
0: Ave Maria, cheia de graça, o Senhor é convosco, bendita sois vós entre as mulheres, e bendito é o fruto do vosso ventre, Jesus.
1: Santa Maria, Mãe de Deus, rogai por nós, pecadores, agora e na hora de nossa morte. Amém.
0: Ave Maria, cheia de graça, o Senhor é convosco, bendita sois vós entre as mulheres, e bendito é o fruto do vosso ventre, Jesus.
1: Santa Maria, Mãe de Deus, rogai por nós, pecadores, agora e na hora de nossa morte. Amém.
0: Ave Maria, cheia de graça, o Senhor é convosco, bendita sois vós entre as mulheres, e bendito é o fruto do vosso ventre, Jesus.
1: Santa Maria, Mãe de Deus, rogai por nós, pecadores, agora e na hora de nossa morte. Amém.
0: Ave Maria, cheia de graça, o Senhor é convosco, bendita sois vós entre as mulheres, e bendito é o fruto do vosso ventre, Jesus.
1: Santa Maria, Mãe de Deus, rogai por nós, pecadores, agora e na hora de nossa morte. Amém.
0: Ave Maria, cheia de graça, o Senhor é convosco, bendita sois vós entre as mulheres, e bendito é o fruto do vosso ventre, Jesus.
1: Santa Maria, Mãe de Deus, rogai por nós, pecadores, agora e na hora de nossa morte. Amém.
0: Ave Maria, cheia de graça, o Senhor é convosco, bendita sois vós entre as mulheres, e bendito é o fruto do vosso ventre, Jesus.

0: nossa misericórdia. Nossa Senhora Aparecida,
1: rogai por nós e abençoai o nosso Brasil.
0: São José,
1: rogai por nós e abençoai as nossas famílias.
0: Nossa Senhora do Perpétuo Socorro,
1: rogai por nós e abençoai o nosso Estado.
0: São Paulo Apóstolo,
1: rogai por nós e abençoai o movimento de Cursilho.
0: Beato Carlos Acutis,

0: mistério, Jesus morre na cruz. Jesus amado, que meus filhos morram para o pecado e renasçam para a vida da graça. Pai, perdoa-lhes, porque não sabem o que fazem.
1: Pai nosso que estais no céu, santificado seja o vosso nome. Venha a nós o vosso reino, seja feita a vossa vontade, assim na terra como no céu.

0: Ave Maria, cheia de graça, o Senhor é convosco, bendita sois vós entre as mulheres, e bendito é o fruto do vosso ventre, Jesus.
1: Santa Maria, Mãe de Deus, rogai por nós, pecadores,

0: Amém.
1: Ave Maria, cheia de graça, o Senhor é convosco, bendita sois vós entre as mulheres, e bendito é o fruto do vosso ventre, Jesus.
2: Santa Maria, Mãe de Deus, rogai por nós, pecadores, agora e na hora de nossa morte. Amém.
1: Ave Maria, cheia de graça, o Senhor é convosco, bendita sois vós entre as mulheres, e bendito é o fruto do vosso ventre, Jesus.
2: Santa Maria, Mãe de Deus, rogai por nós, pecadores, agora e na hora de nossa morte. Amém.
1: Ave Maria, cheia de graça, o Senhor é convosco, bendita sois vós entre as mulheres, e bendito é o fruto do vosso ventre, Jesus.
2: Santa Maria, Mãe de Deus, rogai por nós, pecadores, agora e na hora de nossa morte. Amém.
1: Ave Maria, cheia de graça, o Senhor é convosco, bendita sois vós entre as mulheres, e bendito é o fruto do vosso ventre, Jesus.
2: Santa Maria, Mãe de Deus, rogai por nós, pecadores, agora e na hora de nossa morte. Amém.
1: Ave Maria, cheia de graça, o Senhor é convosco, bendita sois vós entre as mulheres, e bendito é o fruto do vosso ventre, Jesus.
2: Santa Maria, Mãe de Deus, rogai por nós, pecadores, agora e na hora de nossa morte. Amém.
1: Ave Maria, cheia de graça, o Senhor é convosco, bendita sois vós entre as mulheres, e bendito é o fruto do vosso ventre, Jesus.
2: Santa Maria, Mãe de Deus, rogai por nós, pecadores, agora e na hora de nossa morte. Amém.
1: Ave Maria, cheia de graça, o Senhor é convosco, bendita sois vós entre as mulheres, e bendito é o fruto do vosso ventre, Jesus.
2: Santa Maria, Mãe de Deus, rogai por nós, pecadores, agora e na hora de nossa morte. Amém.
1: Ave Maria, cheia de graça, o Senhor é convosco, bendita sois vós entre as mulheres, e bendito é o fruto do vosso ventre, Jesus.
2: Santa Maria, Mãe de Deus, rogai por nós, pecadores, agora e na hora de nossa morte. Amém.
1: Ave Maria, cheia de graça, o Senhor é convosco, bendita sois vós entre as mulheres, e bendito é o fruto do vosso ventre, Jesus.
2: Santa Maria, Mãe de Deus, rogai por nós, pecadores, agora e na hora de nossa morte. Amém.
1: Ave Maria, cheia de graça, o Senhor é convosco, bendita sois vós entre as mulheres, e bendito é o fruto do vosso ventre, Jesus.
2: Santa

0: vossa misericórdia.
1: Nossa Senhora Aparecida,
0: rogai por nós e abençoai o nosso Brasil.
1: São José,
0: rogai por nós e abençoai as nossas famílias.
1: Nossa Senhora do Perpétuo Socorro,
0: rogai por nós e abençoai o nosso Estado.
1: São Paulo Apóstolo,
0: rogai por nós e abençoai o movimento de Cursilho.
1: Beato Carlos Acutis,
0: rogai por nós e abençoai a nossa juventude.

0: agradecimento do terço. Infinitas graças vos damos, soberana rainha, pelos benefícios que todos os dias recebemos de vossas mãos liberais. Dignai-vos agora e para sempre tomar-nos debaixo do vosso poderoso amparo, e para mais vos obrigar, vos saudamos com uma salve, rainha.
1: Salve, rainha, mãe de misericórdia, vida, doçura e esperança nossa salve. A vós bradamos, degredados filhos de Eva, a vós suspiramos, gemendo e chorando nesse vale de lágrimas. Eia, pois, advogada,

nossa, esses vossos olhos misericordiosos a nós volvei, e depois desse desterro mostrai-nos Jesus, bendito fruto do vosso ventre. Ó clemente, ó piedosa, ó doce sempre Virgem Maria, rogai por nós, Santa Mãe de Deus, para que sejamos dignos das promessas de Cristo. Amém.

0: noite a você, ouvinte, que rezou conosco esse Santo Terço. Boa noite ao Genivaldo, João, o Anderson, a Lidiane. Ficam todos na paz de Cristo e no amor de Maria.
1: Boa noite a todos os ouvintes que rezaram com nós esse terço, a Sônia, Genivaldo, João e Lidiane.
2: Boa noite a todos os ouvintes, fiquem todos com Deus. Boa noite, Anderson, Sônia, Genivaldo e João.
3: Boa noite, irmãos e irmãs. Que a paz de Jesus e o amor de Maria continuem com vocês. Agradecidos a Deus, podemos dizer que nós poderemos voltar a semana que vem, se Deus quiser. Nos despedimos em nome do Pai, do Filho e do Espírito Santo. Amém.

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0: Louvado seja nosso Senhor Jesus Cristo, para sempre seja louvado, querido povo de Deus. É terça-feira e você sabe, eu me rendo à devoção de Jesus das Santas Chagas. E vamos dizer, Jesus das Santas Chagas, protegei-nos e curai-nos do câncer. Jesus das Santas Chagas, libertai-nos da ansiedade e da depressão. Eu ofereço este programa a todos os líderes mensageiros das capelinhas de Jesus das Santas Chagas, a todas as famílias que recebem as capelinhas e a todos que rezam o terço das Santas Chagas. Quero lembrar que ontem foi o dia de Nossa Senhora Aparecida, mas nós não terminamos a novena, e é proposital. Exatamente para lembrar que não é que passou o dia, passou a nossa oração. Vamos continuar até poder dizer obrigado, Senhor, pela graça recebida, oitavo dia de Nossa Senhora Aparecida. Saúdo a todos nesse espírito de amor, de fraternidade e alegria. Todos que acompanham pela rádio Evangelizar, de onde tudo começa, as rádios irmãs cujos nomes cito neste momento.
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0: 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É Jesus das Santas Chagas. Dolorosas e gloriosas, juntos, em nome do Pai, do Filho e do Espírito Santo. Amém. Naquele tempo, enquanto Jesus falava, um fariseu convidou-o para jantar com ele. Jesus entrou e pôs-se à mesa. O fariseu ficou admirado ao ver que Jesus não tinha lavado as mãos antes da refeição. O Senhor disse ao fariseu: vós fariseus, ficais, limpais o copo e o prato por fora, mas

vosso interior está cheio de roubos e maldades insensatos. Aquele que fez o exterior, não fez também o interior? Antes dai esmola do que vós possuís tudo, e tudo ficará puro para vós. Eu gostaria de refletir que Jesus não é um homem transigente. Não se pode dizer que Jesus excluía os fariseus, não. Ele teve sérios problemas com os fariseus e os escribas, mas porque eles não o aceitavam. Tanto que hoje, você ouviu, um fariseu fez um convite. Quem são os fariseus, padre? Uma das classes sociais religiosas, teríamos que dizer religiosas, políticas e econômicas. As coisas se misturavam muito. Os fariseus eram realmente pessoas que levavam à risca o Antigo Testamento. E talvez isso mais dificultava-os a enxergar de forma mais ampla os próprios mandamentos de Deus. Veja, o fariseu convidou Jesus, Jesus foi. Ao invés do fariseu receber a boa nova que vinha de Jesus Cristo, ele colocou reparo que ele não lavou as mãos, um preceito. Para nós, lavar as mãos é questão de higiene, para eles era, além disso, um preceito muito sério. Então Jesus questiona: vocês lavam o copo por fora, mas é dentro que está a sujeira. Às vezes eu e você precisamos disso, lavar por dentro. Não ficarmos preocupados com o exterior. Por isso, vamos pedir ao Senhor das Santas Chagas que derrame uma gota do sangue redentor sobre nós. Senhor, eu sei que o teu sangue derramado sobre mim há de me lavar no interior. Há de lavar o copo por dentro. Há de lavar a minha alma. Onde de fato possa haver insensatez, possa haver ganância, possa haver farisaísmo. Daí vem a palavra hipocrisia. Senhor Jesus, basta uma gota do teu sangue, eu serei curado. Basta uma gota do teu sangue, eu serei purificado. Hoje é a palavra de hoje. Purificação do interior, que não haja distinção entre o que falamos fazer e o que de fato fazemos, uma palavra dicotomia, que não haja essa ambiguidade em nós. Senhor, basta uma gota do teu sangue que recaia sobre esta pessoa que está doente. Vamos interceder. Jesus, basta uma gota do teu sangue redentor sobre esta pessoa que está acamada dentro de casa. E diga o nome da pessoa, você, se estiver perto, impõe as mãos sobre esta pessoa. Põe na testa assim e diga: Jesus, curai esta pessoa que está doente. Você está doente, coloque a mão sobre a sua enfermidade. E nós rezamos agora como intercessores por aqueles que estão nas UTIs. Ah, gente, como é difícil. Recentemente visitei uma enfermaria e como é difícil. Como é difícil as pessoas estarem ali sujeitas a tratamentos, esperando que seja liberado remédios. Me tocou muito isso. Uma pessoa que uma semana esperando que seja liberado um procedimento, e estava lá com a perna quebrada. Eu não estou fazendo críticas políticas, sociais, eu apenas estou trazendo uma realidade. E você sabe do que eu estou dizendo. Jesus, olhai pelos menos favorecidos. Hoje a medicina está tão avançada, mas está tão distante daqueles que mais precisam. Por isso, Senhor, olhai com atenção aqueles que estão desamparados judicialmente, economicamente, desamparados do apoio familiar, desamparados, Senhor. Nós te pedimos por aqueles que estão

0: endividados. E aqui nós sabemos, muitas pessoas honestas estão endividadas. E nós queremos te pedir, São José, interceda por essas pessoas. Não são pessoas ruins, não são pessoas caloteiras. Circunstancialmente estão em dívidas. São José, ajude a abrir as portas que possam conseguir sair desta situação financeira difícil. Jesus das Santas Chagas, permaneça conosco durante todo este programa. Jesus das Santas Chagas, escute o clamor que tua mãe, Nossa Senhora Aparecida, nossa padroeira, continua a elevar a ti, Senhor. Eu vou pro intervalo e volto já. Volte comigo.
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5: 10 e 14.
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0: logo mais eu atendo os ouvintes, mas eu quero fazer um convite para você. Vamos juntos para Pentecostes do ano que vem, saída em maio, dia 6. Celebrar Pentecostes em Assis e Roma. Como assim? Em dois lugares, sim. Anote o telefone para você mandar uma mensagem. Olha, Silvia, Sandra, me mande todo o roteiro. 419-8753-3300 ou peregrinações@evangelizareprecisa.com.br. E eu vou explicar o roteiro. E é um roteiro inusitado. Nós ainda não fizemos. Nós começamos em Palermo. Palermo, na visita à Catedral de Palermo, que para mim foi de grande inspiração. Santa Maria Nuova, vamos a Cefalu, na missa dominical da Catedral Normanda do Cristo Pantocrátor, na Ábside. Vamos a Siracusa, terra de Santa Luzia, onde ela é a protetora dos olhos e ela foi martirizada. Tem uma obrigação lá. Taormina, uma joia incrustada na montanha. Nós vamos a Tirreno, paisagens lindas do sul da Itália, passando por uma travessia numa balsa pelo estreito de Messina. Vamos ao santuário de São Francisco de Paola, padroeiro da Calábria. Vamos até Pompeia, Nossa Senhora do Rosário de Pompeia, e ver o vulcão Vesúvio de 79 depois de Cristo. Vamos à Costa Amalfitana. Você já pensou ir lá? Nós vamos a Amalfi, na igreja de Santo André, Catedral de Santo André, na cripta, Ilha de Capri, onde vamos à igreja de Santo Estevão, na Capri, São Miguel do Arcanjo. A natureza, ela é exuberante. Vamos a Nápoles, onde nós temos São Januário, o santo cujo sangue até hoje liquidifica. Aí chegamos em Assis, para o Congresso de Pentecostes. Vamos rezar São Francisco de Assis, Santa Clara, o corpo de São Carlo Acutis, vamos visitar. E depois vamos ao Vaticano. Vamos às Basílicas Papais e há previsto um encontro para todos que estão celebrando 60 anos. O encontro com o Papa Leão XIV, 419-8753-3300. Vanderleia, que a paz de Jesus esteja com você, Vanderleia.
1: Bom dia, Padre, sua bênção.
0: Deus abençoe. De onde você fala, filha?
1: Eu falo de Brasília, Padre.
0: Distrito Federal, como é que você me acompanha ali em Brasília?
1: Rádio Nova Aliança.
0: Meu abraço, Rádio Nova Aliança, que visitei e fui recebido com muito carinho. Pois não, Vanderleia?
1: Padre, eu quero dar um testemunho e pedir um pedido de oração.
0: Bora lá, vamos começar louvando a Deus.
1: Padre, eu tive um câncer de mama. Até então, fiz meu tratamento, né? Aí eu tava para sair minha cirurgia e eu sempre ligadinha no Senhor da Santa Chaga, pedindo a gotinha do sangue dele.
0: Eu comecei hoje rezando, protegei-nos e curai-nos do câncer. E aí?
1: Pois é, aí, Padre, um dia eu estava acompanhando o Senhor, na Eucaristia, acompanhando a Quinta Eucaristia, né?
0: Sim, na Quinta Eucaristia.
1: Aí, eu não lembro se foi na Arca da Aliança, não lembro.
0: Não,
1: né?
0: Importa, não importa.
1: Não importa, é. Aí, Padre, eu estava sentada na cadeira, uns minutinhos mesmo, para terminar o programa, uns minutinhos. Uns minutinhos no mesmo para acabar o programa.
0: Sim.
1: Aí eu estava sentada na cadeira acompanhando o Senhor com a mão cheia e falando, pedindo. Aí o Senhor revelou que tinha uma mulher com a mão cheia esperando a cirurgia, esperando o exame, e vai dar tudo certo, a cirurgia dela e o exame dela. Então, Padre, na mesma semana saiu minha cirurgia, saiu minha biópsia e me deu mais nada, Padre.
0: Louvado
1: mais
0: seja
1: nada,
0: Deus.
1: Nada, até hoje, Padre.
0: Diga comigo.
1: Eu, Vanderleia.
0: Sou um milagre de Jesus das Santas Chagas.
1: Eu sou um milagre de Jesus das Santas Chagas.

0: Graça recebida.
1: É graça testemunhada.
0: Isso.
1: Maravilha. E o pedido de oração, Tati. Eu quero que o senhor ore com meu filho, Danilo, que ele está numa depressão muito profunda. E pedir ao senhor para o senhor orar com meu filho.
0: Danilo,
1: eu oro muito também. Tem 32 anos.
0: Casado, solteiro?
1: Solteiro.
0: Vamos rezar sim, filha. Vamos levar na Santa Missa. Vamos pedir a Deus, nosso Senhor. Então reza comigo, Jesus.
1: Jesus.
0: Pelas tuas santas chagas dolorosas e gloriosas.
1: Tuas santas chagas dolorosas e gloriosas.
0: Curai meu filho Danilo.
1: Curai meu filho Danilo.
0: E todos os que sofrem com depressão.
1: E todos que sofrem com depressão.
0: Seja a cura e a força.
1: Seja a cura e a força.
0: A restauração.
1: Como é que
0: a restauração.
1: A restauração.
0: Tire o mal pela raiz.
1: Tire o mal pela raiz.
0: Onde esta depressão se instalou.
1: Onde essa depressão se instalou.
0: Amém.
1: Amém, Pai.
0: Levarei no altar do Senhor que Deus abençoe Vanderleia de Brasília, Distrito Federal. Ela citava a Rádio Nova Aliança FM ao arcebispo cardeal Dom Paulo César Costa. E eu falei, nós vamos colocar em oração, você sabe por quê? Nós estamos sempre dizendo e estamos numa ação. Você tem um lugar em nosso coração. E veio de Coríntios, capítulo 2, 7, 2. Dai-nos lugar em vossos corações. Quero lembrar que você pode mandar suas intenções e nós colocamos no altar do Senhor missas, adorações, terços, intercessões. Você pode colocar agora o seu celular direcionado à câmera pelo QR Code que está na tela. Ou você que está me escutando pelo rádio ou de outra forma, ligue 0800-410-6060. Mande um WhatsApp 41-3221-6060. Eu repito, confie suas intenções à obra evangelizar é preciso. Aqui, você tem um lugar no nosso coração. Nós queremos rezar por você. Nós queremos rezar por você. Escute esse testemunho.
2: Eu sou Rosilene, de Fortaleza, Ceará.
0: Pois não,
2: Rosilene. Quero deixar meu testemunho de evangelizar é preciso. Opa, Fortaleza, 2025. Eita. Padre, nesse período, meu pai Raimundo e Valci se encontraram internados na UTI do Hospital de Messejana, com problemas de coração e teve um AVC. Reinternaram ele e botaram ele na UTI para o melhor dele.
0: Oh, Deus!
2: Padre, com tantos problemas e com meu pai doente, na sexta-feira, na véspera do evangelizar, escutando o seu programa como sempre, o senhor disse: peça a Jesus da Santa Chaga e vamos para evangelizar.
0: Olha,
2: quando
0: aí,
2: eu estava lá mandando minha luz, eu me ajoelhei e pedi: Jesus da Santa Chaga, abençoe que eu vá para evangelizar, que eu já vou agradecendo pela cura e a restauração da saúde do meu pai.
0: Certo.
2: Que eu prometo que eu fico a missa toda de joelho já em agradecimento.
0: Meu Deus.
2: Não vou pedir, vou só agradecer porque eu sei que o Senhor vai me dar essa bênção.
0: Certo.
2: Pai, tudo deu certo. Eu fui para evangelizar. Cumpri o que eu falei. Passei a missa todinha de joelho. O Senhor disse: peça a Jesus da Santa Chaga que ele dá. Eu pedi, eu implorei muito, que eu gritava, que eu não senti. Eu senti aquele arrepio gostoso, aquele sentimento bom.
0: Sim.
2: Quando eu saí de lá, eu saí com meu coração leve.
0: Amém.
2: Com a certeza tão grande que tudo tinha dado certo.
0: E aí?
2: E meus irmãos chorando, porque meu sobrinho tinha ido, tinha tido a notícia que meu pai ia ficar mais 7 dias na UTI. O que a gente veio buscar aqui pro nosso pai, nós vamos levar. Meu pai vai sair da UTI, meu pai vai ficar bem.
0: Acredito.
2: E a gente vai testemunhar isso no próximo evangelizar. Quando foi no domingo, a minha irmã foi visitar e recebeu uma notícia que meu pai ia sair da UTI.
0: Olha,
2: e foi para um leito. A luta continuou, mas graças a Deus ele saiu de lá, do hospital.
0: Sim.
2: De cadeira de roda, dependendo da gente para tudo, padre. Mas hoje meu pai já tá andando de amuleto, graças a Deus, graças a Jesus, essa fechada. E hoje eu posso dizer que meu pai é um milagre.
0: Amém, filha. Rosilene, obrigado por ter mandado seu testemunho e convido todos que participam do Evangelizar, já há 18 anos, nós vamos para o 19, gravem testemunhos. Está ali a Rosilene de Fortaleza contando do pai Raimundo, e ela foi para o aterro da praia de Iracema e antes de receber a graça ela ficou de joelho a missa inteira, já agradecendo. Eu volto comentando e volto com a leitura orante. Volte comigo.

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1: 10:25.
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2: 10:27.
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Hoje, oitavo dia de Nossa Senhora Aparecida, mas o testemunho foi da Rosilene de Fortaleza. Lá, TV Evangelizar, canal 21.1, nos transmite a Rádio Jangadeira FM, Shalom FM, Dom Bosco FM, Arcebispo Dom Gregório Paixão. E eu estimulo as pessoas que participaram do Evangelizar é Preciso que liguem e grave um áudio no 41-3221-6060. Nós estamos em contagem regressiva, 18 dias, e digo para você, não é um evento. Você pode achar que é um grande evento. Não, é um Deus escolheu o aterro da Praia de Iracema uma vez por ano para fazer milagres, para transformar vidas. E no dia 31 de outubro, povo do Ceará, povo de toda a região do Nordeste, do Brasil, nós estaremos lá nessa multidão, um rezando pelo outro, com o tema inabalável, dai-me, Senhor, uma fé inabalável, com fé a tempestade vai passar a partir do meio-dia. Toda a programação da tarde, intensa, terço mariano, terço das Santas Chagas, momento forte, às 17 horas, Santa Missa, presidida pelo arcebispo, irei com celebrar, seguida depois de adoração ao Santíssimo Sacramento, um momento de evangelização pela música. Gente, é contagem regressiva, momento de graça e de bênção, faça como a Rosilene. Ela foi, não tinha recebido a graça, mas ela ficou de joelhos agradecendo, e depois no domingo, o pai saiu da UTI. Graça recebida, graça testemunhada. Filho amado, vamos para a leitura orante. Bíblia aberta, cartilha de oração.

E nós continuamos a leitura orante dos profetas. E sem pressa, Eliseu, ontem foi o machado que boiou. Padre, que eu entendo disso? Ah, não, não vou explicar de novo, não. Tá lá no YouTube, Padre Manzotti, leitura orante. Hoje nós seguimos. Eliseu, segundo Reis, capítulo 6, versículo 8. O rei da Síria estava em guerra contra Israel. Ele pediu conselho aos seus oficiais e escolheu um lugar para armar um acampamento. Mas o profeta Eliseu, atenção, estava tendo uma guerra. O rei sírio contra Israel. Mas Eliseu deu um recado ao rei de Israel avisando-lhe que não fosse para perto daquele lugar, pois os sírios estavam ali esperando escondido para atacá-lo. Então, o rei de Israel avisou os homens que moravam naquele lugar e eles ficaram alerta. Isso aconteceu várias vezes. O rei da Síria ficou muito aborrecido. Então chamou os seus oficiais e perguntou: qual de vocês está do lado do rei de Israel? Tipo assim, quem é que está sendo o espião e o informante? Quem é que está contando para eles que nós estamos aqui de emboscada? Um deles disse: nenhum de nós. É o profeta Eliseu. É o profeta Eliseu quem conta ao rei tudo o que o senhor fala, até mesmo dentro do seu próprio quarto. Então o rei ordenou: descubra onde ele está, que eu quero prender. Contataram-lhe que Eliseu estava em Dotã, e ele chamou para lá uma grande tropa de soldados com cavalos e carros de guerra. Eles chegaram à noite à cidade e o cercaram. No dia seguinte, cedinho, o empregado de Eliseu levantou-se e saiu da casa. Ele viu tropas sírias com seus cavalos, carros de guerra, cercando a cidade. Então entrou na casa e disse a Eliseu: senhor, senhor, nós estamos perdidos. O que vamos fazer? Eliseu disse: não tenha medo, pois aqueles que estão conosco são mais numerosos dos que estão com eles. Então orou. Atenção, Eliseu orou: ó Senhor Deus, abre os olhos do meu empregado e deixa que ele veja. Vou repetir porque parece estranho e duvido que você tenha lido isso. Ó Senhor, abra os olhos do meu empregado e deixa que ele veja. Deus respondeu à oração dele. Aí o empregado de Eliseu olhou para cima e viu que ao redor de Eliseu o morro estava coberto de cavalos e carros de fogo. Quando os sírios atacaram, Eliseu orou dizendo: ó Senhor Deus, faze com que esses homens, os sírios, fiquem cegos. Deus respondeu a oração de Eliseu e fez com que os sírios ficassem cegos. Então Eliseu foi falar com eles e disse: vocês estão no caminho errado. Esta cidade não é o que estão procurando. Venham comigo que eu vou levar vocês até o homem que estão procurando. E guiou-os até a Samaria. Logo que eles entraram na cidade, Eliseu orou dizendo: ó Senhor Deus, abre os olhos deles e deixa que eles vejam. Então Deus fez com que os sírios enxergassem de novo. E eles viram que estavam dentro da cidade da Samaria. Quando o rei de Israel viu os sírios, perguntou a Eliseu: devo matá-los, Senhor? Devo matá-los? Não, de jeito nenhum, respondeu ele. Por acaso o Senhor mata os soldados que são feitos prisioneiros de guerra? Dê de comer a eles, a estes, e deixe que voltem para o rei deles. Então o rei de Israel mandou fazer uma grande festa para aqueles sírios. E depois de comer e beberem, ele os mandou de volta para o rei da Síria. Daí em diante, os sírios pararam de atacar a terra de Israel. Sacristão, você estava prestando atenção? Você tinha escutado isso, sacristão? Pois é, meu filho. Muita gente não conhecia essa história. Eu repito, segundo Reis, capítulo 6, do versículo 1 ao versículo 18. Como entender isto?

0: como entender? Não está tão difícil. Não é tão difícil quanto o machado. Abre os olhos. Esta é provavelmente a frase central da passagem. O servo estava vendo errado. Abre os olhos. O exército inimigo realmente estava ali. O perigo era real. O medo dele não era invenção. O problema é que ele estava vendo apenas uma parte da realidade. Eliseu vê o exército, mas enxergava algo além disso. Essa é a diferença entre olhar e enxergar. O servo olhava para aquilo que ameaçava. Eliseu olha para a mesma realidade e interpreta a luz de Deus. Isso é muito importante na nossa vida. Às vezes, não estou dizendo que a nossa dificuldade não seja real, mas é como nós olhamos para a dificuldade de uma doença familiar, uma crise financeira, uma situação profissional, um relacionamento difícil. Como é que nós olhamos para uma preocupação de filhos, para o endividamento que cresce cada vez mais? A fé não está dizendo que é para fingir que não tem problema. O problema existia e Eliseu também o via, mas é acreditar que o problema não é a única realidade. Os cavalos e carros de fogo que aparecem ao olhar do servo depois são sinal da proteção divina. Isso não quer dizer que Deus não vai permitir problemas na nossa vida. Na verdade, ele está dizendo que mesmo com dificuldades, a presença de Deus é maior que aquilo que nos ameaça. Você está passando por dificuldade? Vou repetir, não é negar a realidade, mas o texto de hoje nos ensina que a presença de Deus é maior que a realidade que nos ameaça. O exército continuava existindo, o problema continua existindo para você, mas a mensagem bíblica vem nos dizer algo mais. A presença de Deus é maior que aquilo que nos ameaça. Eu vou para o intervalo e volto ainda refletindo esse texto, que é muito emblemático e simbólico. Volte comigo.
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3: 10:38.
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Eu gostaria que você refletisse mais um pouco. O que nós estamos refletindo na leitura orante de hoje? Segundo Reis, capítulo 6, versículo 1 a 18. Leia depois. Perdeu agora, à noite. Vai estar no YouTube. Mande para uma pessoa, mande para um amigo que está passando por uma dificuldade, por uma ameaça real. É interessante perceber que o Eliseu não pede: Senhor, destrói o inimigo. Ele pede: Senhor, abre-lhe os olhos. Ele pede uma mudança na forma de enxergar o problema. Às vezes, nós só pedimos: Senhor, tira esse problema da minha vida. Mas o problema vai continuar. Nós temos que começar a pedir: Senhor, faça-me enxergar de forma diferente aquilo que me amedronta. É impressionante que depois que eles estão na Samaria, o rei de Israel os tinha nas mãos e disse: devo matá-los. Perceba que Eliseu, um homem de Deus,

0: o homem da paz. Ele manda preparar um banquete para os inimigos. Comem, bebem, e os soldados voltam para o seu rei. Você percebeu que no final diz que a partir deste gesto, a Síria passou a combater Israel? Como reagimos também terá frutos ou não. Se reagirmos com o mal provoca o mal, violência gera violência. Mas se formos instrumentos da paz, a paz também ecoa. Queridos irmãos e irmãs, quanto ensinamento nesse texto de hoje, quanto ensinamento, e teria muito mais. Mas esta foi a leitura orante de hoje. Amém. Gostou? Mande para um amigo, para uma amiga. Mais uma etapa da leitura do Livro dos Reis, do profeta Eliseu. Edir, que a paz de Jesus esteja com você, Edir.
1: Bom dia, padre.
0: Bom dia, Deus abençoe, Edir. De onde você fala, querida?
1: Amém. Eu falo de Indaiatuba.
0: Indaiatuba, São Paulo. Como é que você me acompanha?
1: Olha, eu acompanho pela Rádio Central AM 810 e pelo YouTube.
0: Tá bom, Rádio Central e pelo YouTube. Você estava escutando o texto?
1: Tô ouvindo.
0: Você gostou da história de Eliseu?
1: Sim.
0: A gente aprende cada coisa, né, filha, na Bíblia? E eu vou fazer uma pergunta para você bem sincera, assim, eu deixo você falar, prometo. Você já tinha lido esse texto? Seja sincera.
1: Não.
0: Então, tá aí que...
1: Amei e gritei.
0: Tá bom, querida. Bom, fala lá, Edir.
1: Ai, padre, tô ligando para contar a graça que eu recebi. Quando o senhor estava nos Estados Unidos, agora, tempos atrás... Ao senhor passar com o Santíssimo, assim, no meio do povo...
0: Sim, eu no retiro, depois fiz isso em vários lugares, Anderson, depois fiz isso, aí não foi transmitido que tivemos um problema, mas sim, eu passei com o Santíssimo.
1: O senhor estava no clube português.
0: Então, no clube português foi no primeiro ou segundo dia do retiro.
1: Sim, aí o senhor estava lá, aí na hora que o senhor passou com o Santíssimo... Porque dias antes eu estava com dores fortes no bico, muito mesmo. Tinha ido tomar injeção, outro dia voltei para tomar soro.
0: Sim.
1: E nada passava. Quando passou o senhor com o Santíssimo, que parou assim na TV, aí eu estava com aquela dor, o senhor falou assim, Jesus está curando uma pessoa que está em casa com um problema urinário e com dores no rim, ou crise de dores no rim, algo assim.
0: Sim.
1: Padre, ao terminar, eu continuei orando,
0: sim,
1: junto. Padre, passou.
0: Eu acredito.
1: Um dia antes, eu tinha ido no médico, padre, com tanta receita, com tanto remédio forte, eu não tomei nenhum.
0: Louvado seja Deus. Louvado seja Deus.
1: Amém. Parou.
0: Deus seja louvado, filha.
1: Amém.
0: Diga,
1: padre,
0: eu sou o milagre de Jesus.
1: Eu sou o milagre de Jesus.
0: Eucarístico.
1: Eucarístico.
0: Amém. Edir, louvado seja Deus. Quer pedir oração, filha?
1: Eu pedi para a minha família. Filhos, netos,
0: tá
1: irmãos,
0: bom,
1: irmãs.
0: Tá certo,
1: tá bom,
0: querido.
1: Padre.
0: Gente, tá aí a Edir que partilhou conosco. E às vezes você vai dizer assim, ah, mas por que que eu vou acompanhar de longe? Claro, nada como estar presencialmente. Volto a dizer, nada como estar presencialmente. Mas nós transmitimos tudo. E mesmo distante, a fé, pela misericórdia de Deus, primeiro, graça de Deus e a fé, Deus age. Você escutou, Edir? Eu estava nos Estados Unidos, não importa se foi no sábado ou no domingo, nos dois dias eu fiz a passagem com o Santíssimo Sacramento. E Deus colocou no meu coração naquela hora, eu nem lembro disso, que uma pessoa em casa, acompanhando pela televisão, estava sendo curada, tocada nos rins. E você escutou, um dia antes, o médico tinha dado remédios pesados.

0: ela não tomou nada. Não é um sinal de Deus. Não é um sinal de Deus, meu filho. E ainda tem gente que não crê. Edir, de Indaiatuba, São Paulo, YouTube, Rádio Central AM de Campinas, Dom João Inácio Miller, arcebispo de Campinas. Quero fazer um apelo a você. Que tal você se tornar o mensageiro da Capelinha de Jesus das Santas Chagas? Eu acredito, gente, quantas graças têm sido derramadas, quantos casamentos restaurados, quantas famílias que se reúnem. Por isso, enquanto eu vou mostrando as fotos, ligue e diga: eu vou me tornar um associado, vou me tornar um líder mensageiro da Capelinha, Faça isso agora, tome essa atitude. O Silvano Jesus da Silva, de Belo Horizonte, olha aí, Belo Horizonte, mandou a foto, muito obrigado. Eleusa Maria Zorte Santini, de Chapecó, Santa Catarina. Erenilce Rosa do Nascimento, Itaquiraí, Mato Grosso do Sul. Violanta de Barros, Massachusetts, Estados Unidos. Padre Jorge ali no meio. Tá aí, gente. Foi lá no retiro, em Massachusetts, que aconteceu essa revelação. Maria da Cruz Santos Oliveira, de Picos, Piauí, meu abraço. Maria de Fátima da Silva Monteiro, Rio de Janeiro, Vanilda Mâncio da Silva, de Cacoal, Rondônia. Quitéria Maria dos Santos, Lagoa da Canoa, Alagoas. Jaqueline Estuane, Paranavaí, Paraná, meu abraço. Valdirene Amâncio da Silva, Matupá, Mato Grosso. Então fica meu apelo. Você recebeu uma graça de Jesus das Santas Chagas? Você já foi uma miraculada, um miraculado de Jesus das Santas Chagas? Então retribua dizendo: assim como eu aprendi a ter devoção a Jesus das Santas Chagas, quero levar aos demais. Torne-se um líder mensageiro da Capelinha agora. 0800 410 6060. Se você preferir, mande um WhatsApp 41 3221 6060. Acredite, por quê? Porque as Santas Chagas de Jesus é uma devoção que vem da igreja. Eu vou citar, e está aqui no devocionário de Jesus das Santas Chagas, São Boaventura disse assim: as chagas de Cristo ferem os corações mais duros e aquecem as almas mais frias. Você escutou? São Boaventura disse: as chagas de Jesus ferem os corações mais duros e aquecem as almas mais frias. Que o Senhor das Santas Chagas faça isso. E não é isso que o mundo mais precisa? Torne-se um mensageiro da Capelinha de Jesus das Santas Chagas. Eu vou para o intervalo, eu volto já. E lembrando que nós continuamos o 8º dia de Nossa Senhora Aparecida. Não pare de rezar enquanto não puder dizer: obrigado, Senhor, pela graça recebida. Eu volto já.
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Hoje é aniversário de Dom Paulo Francisco Machado, da Diocese de Uberlândia, Minas Gerais. Também é aniversário da Rádio Irmã, Princesa do Brejo, Serraria, Paraíba, Sertão FM, Madalena, Ceará, Social FM 87.9, Planalto do Sul, São Paulo. Dois recadinhos. Um, lembre-se que você tem um lugar em nosso coração.

0: confie. Sua intenção na obra evangelizar é preciso. Aqui, na obra evangelizar, você tem um lugar em nosso coração. Queremos rezar por você. 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A paz de Jesus, Padre Reginaldo. Sou uma filha de Deus e quero agradecer uma graça recebida. Fiz várias novenas junto com meu neto, chorei bastante, mas nunca perdi a fé. Meu marido bebia quase todos os dias. Graças a Deus não era violento, mas me incomodava aquele vício. No dia dos pais ele me disse: a partir de hoje não vou colocar uma gota de bebida na boca. Pensei: meu Deus, obrigado. Faz 7 anos que ele não coloca mais uma gota de álcool na boca. Sou ouvinte de todos os dias e associada. Um dia o senhor perguntou: o que mais você quer que Deus faça por você, que gostaria de pedir? E eu pedi que ele parasse com o álcool. E o senhor falou: veja o que você vai pedir. Chorando, graças a Deus, fui atendido. Muito obrigado, meu Deus, por este milagre recebido. Eu sabia que Deus nunca faz um milagre pela metade. Hoje ele é uma pessoa muito religiosa, vai à missa todos os domingos, e ela coloca entre aspas: nós vamos. Eu sou uma devota de Nossa Senhora do Carmo e Virgem de Guadalupe. Muito obrigado, graça recebida e graça testemunhada. Toca o sino, sacristão. Uma filha de Deus de algum lugar do Paraná. Tá vendo, gente? Eu acredito nisso, que a pessoa, pela graça de Deus, consegue sair de um vício, no caso, o alcoolismo hoje. Vamos juntos? 8º dia da novena de Nossa Senhora Aparecida.
1: Rogai por nós, rogai por nós, Nossa Senhora.
0: Ó incomparável Mãe, Nossa Senhora da Conceição Aparecida, Mãe de Deus, Rainha dos Anjos, advogada dos pecadores, refúgio e consolação dos aflitos e atribulados, Nossa Senhora Aparecida, cheia de poder e bondade, lançai sobre nós um olhar favorável para que sejamos socorridos por vós em todas as necessidades em que nos acharmos. E de modo particular hoje, nesta novena, faço o meu pedido. Qual o seu pedido? Faça. Nossa Senhora Aparecida, padroeira do Brasil, livrai-nos de tudo que possa ofender-vos, e ao vosso Santíssimo Filho Jesus. Nossa Senhora Aparecida, preservai-nos de todos os perigos da alma e do corpo. Dirigi-nos em todos os assuntos espirituais e temporais. Livrai-nos da tentação do demônio, para que, trilhando o caminho da virtude, possamos um dia ver-vos e amar-vos na eterna glória. Nossa Senhora Aparecida, rogai por nós. Nossa Senhora Aparecida, intercedei por nós. Nossa Senhora Aparecida, fazei-nos dignos das promessas de Cristo. Eterno Pai, eu vos ofereço as santas chagas de nosso Senhor Jesus Cristo para curar as de nossas almas. O Senhor esteja convosco, Ele está no meio de nós. Por

0: intercessão de Nossa Senhora, São Pio de Pietrelcina, nos méritos das Santas Chagas, abençoe a água, a roupa dos enfermos, as fotos de família. Abençoai, Senhor, e santificai aqueles que mais estão necessitados, as causas mais urgentes. Em nome do Pai, do Filho, do Espírito Santo, amém. Gente, eu volto a te dizer, muitos não conhecem a leitura orante. Hoje eu termino dizendo, pegue a leitura orante e mande para o outro, para outra. E eu termino com o clipe Chagas Abertas, YouTube Padre Manzotti. 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
1: Está novamente juntinho de vocês, aqui pela Rádio Aparecida, Rede Aparecida de Rádio. A você, meu irmão querido, minha irmã querida, a vocês que estão pelas estradas Brasil afora, louvando e agradecendo por mais um dia, por mais uma jornada. Como é bom, não é verdade, estarmos juntos. Obrigado pelas suas orações, pela sua companhia. Aos irmãos que já estão cumprindo a sua missão também, trabalhando em mais uma madrugada com a Mãe Aparecida, obrigado pela sua presença, pela sua companhia, pelas suas orações também. Bom trabalho a todos vocês. E a você, meu irmão, minha irmã, irmãos queridos que estão em suas casas, aí no cantinho de oração, junto da família, obrigado, viu, por nos permitir entrar na sua casa, estar junto de você, da sua família, louvando e agradecendo por mais um dia. Vamos juntos, caminhando, louvando e agradecendo, sempre louvando e agradecendo, sempre, sempre, sempre. Gratidão por tudo que temos, por tudo que somos. 00:03, a produção é de Marcos Tiago, Paula Castro na coordenação, na direção Padre Vanderlei Souza, missionário redentorista. Hoje nós já estamos vivendo o dia 14 de outubro, quarta-feira da graça de Deus. Quarta-feira dedicada à nossa mãezinha, a mãezinha do perpétuo socorro. Nossa Senhora do Perpétuo Socorro, rogai por todos nós. E hoje a Santa Mãe Igreja celebra, faz memória a São Calixto I, a quem nós pedimos a intercessão. São Calixto, rogai por todos nós. 00:04, 3104-1043 é o nosso WhatsApp para você enviar a sua mensagem de fé, de esperança e também as suas intenções, por quem você vai rezar no dia de hoje, por quem você já está rezando. Às 4 da manhã, o Santo Terço Mariano. Você que nos ouve pelo aplicativo Aparecida, pelo a12.com/rádio Aparecida e também por uma das nossas emissoras que integram a Rede Aparecida de Rádio. O nosso muito obrigado. Vamos juntos. 00:05, quem está chegando é o Padre Vanderlei Souza, nosso diretor, missionário redentorista, com esse nosso momento de evangelização e reflexão com os ponteiros apontam para o infinito.

0: Maria, e ela concebeu do Espírito Santo. Ave Maria, cheia de graça, o Senhor é convosco. Bendita sois vós entre as mulheres, e bendito é o fruto do vosso ventre, Jesus. Santa Maria, Mãe de Deus, rogai por nós, pecadores, agora e na hora da nossa morte. Amém. Rogai por nós, Santa Mãe de Deus, para que sejamos dignos das promessas de Cristo. Oremos e fundi, Senhor, vos rogamos a vossa graça em nossos corações, para que nós que conhecemos pela anunciação do anjo a encarnação de Jesus Cristo, vosso Filho, cheguemos por sua paixão e morte de cruz à glória da ressurreição. Pelo mesmo Cristo nosso Senhor. Amém.
1: Meu querido irmão, minha querida irmã, neste momento em que os ponteiros apontam para o infinito, e através da voz do padre Vitor Coelho de Almeida, nosso querido e venerável, somos convidados a contemplar os mistérios da graça de Deus na Santíssima Virgem Maria pelo Ângelus. Nós ouvimos agora uma meditação belíssima do abade São Máximo, confessor do século VII. Ele dá uma resposta a uma disputa de ideias com Talácio, é uma disputa sobre reflexões sobre a palavra de Deus. Nós vivemos ali naquele momento de grandes proclamações contrárias à fé, grandes heresias. Então São Máximo vai trazer esta reflexão belíssima sobre o potencial, sobre a grandeza da luz de Deus que penetra em todos os seres humanos. Deus não escolhe uma categoria de pessoas, Deus não escolhe uma categoria étnica, nem de classe social, nem de nacionalidade. A sua luz ilumina a todo ser humano. Diz o santo: a lâmpada posta sobre o candelabro é a paterna e verdadeira luz que ilumina todo ser humano que vem ao mundo. Nosso Senhor Jesus Cristo, por ser um de nós e ter assumido nossa carne, tornou-se e foi chamado lâmpada, isto é, a sabedoria e a palavra do Pai, por natureza, que na Igreja de Deus é pregada com fé pura e pela vida orientada pela virtude e observância dos mandamentos, é erguida e resplandece entre as nações. Ilumina todos que estão em casa, a saber, neste mundo, conforme a mesma palavra de Deus que diz em certo trecho: ninguém acende uma lâmpada e a põe sob uma vasilha, mas sobre o candelabro. Iluminará todos que estão em casa. Assim, claramente, a lâmpada do Senhor, ela ilumina todos os que estão na casa, isto é, neste mundo, nesta natureza humana que Deus fez segundo o seu desígnio amoroso. Parece-me que também o grande Davi, compreendendo isso, diz ser o Senhor uma lâmpada, ao dizer: lâmpada para meus pés é a tua lei e luz para meus caminhos. Salmo 118, versículo 105. Na verdade, só ele, qual lâmpada, desfaz a ignorância, repele a maldade e o crime e o vício. Por esse motivo, fez-se o caminho de salvação para todos. Pelo poder e a ciência, conduz ao Pai aqueles que estão resolvidos a nele caminhar, como pela via da justiça, nos divinos mandamentos. Por candelabro, entende-se a Santa Igreja, onde a palavra de Deus refulge pela pregação diante de todos quantos habitam neste mundo, como em uma casa. Ela ilumina com o esplendor da verdade e os espíritos ficam repletos da ciência divina. A palavra não se sujeita a ser posta sob uma vasilha. Ela que se destina a ser colocada no mais alto cume e na imensa beleza da Igreja. Enquanto a palavra se acha presa à letra da lei, como sob uma vasilha, todos se privam da luz divina. Se a letra não é interpretada segundo seu espírito, não tem senão o valor material de sua expressão e não permite que a alma chegue à compreensão, o sentido do que está escrito. Por conseguinte, tendo acendido a lâmpada, quer dizer, o sentido

0: sentido que acende a luz da ciência pelo ato da contemplação e da ação, não apoiamos sob uma vasilha, ou seja, sob o jugo da letra da lei. E também não sejamos acusados de falta por comprimir na letra o indizível poder da sabedoria, mas sim sobre o candelabro, isto é, a Santa Igreja, para que do alto vértice da verdade contemplemos a extensão do facho da luz divina em sua doutrina.
1: 12:11 com a Mãe Aparecida, madrugada de quarta-feira, louvando e agradecendo por mais este dia que o Senhor nos oferece. E o nosso momento é de oração, o nosso segundo dia do tríduo a São Geraldo.
2: Querido irmão e querida irmã, ouvintes da Rádio Aparecida e Rede Aparecida de Rádio, seguimos com muita fé e confiança neste segundo dia do nosso tríduo oracional dedicado a São Geraldo Magela.

0: durante este tríduo, estamos conhecendo um pouco mais sobre a vida de São Geraldo, buscando praticar as suas virtudes e seus ensinamentos para agradar a Deus, ajudar os que precisam e estender a mão aos mais necessitados.
1: Para servir plenamente a Deus, São Geraldo pediu admissão no convento dos capuchinhos, mas não foi aceito. Depois disso, tentou também a vida de eremita, até que em 1749, 15 missionários redentoristas estiveram em sua cidade pregando as santas missões.
2: São Geraldo seguiu cada detalhe da missão e decidiu que aquela deveria ser a sua vida. Pediu para ingressar no grupo missionário, mas o superior, padre Cáforo, recusou, porque Geraldo tinha uma saúde muito frágil. Tanto importunou os missionários que, ao deixarem a cidade, padre Cáforo sugeriu à sua família que o trancasse no quarto.
3: Geraldo, então, fez uma corda amarrando os lençóis da cama e, descendo pela janela, seguiu o grupo dos missionários. Fez dura a caminhada de 19 quilômetros para chegar até os padres e religiosos. E disse-lhes:
4: aceitem-me, me deem uma chance, depois me mandem embora se eu não for bom.
1: Diante da persistência, padre Cáforo mandou Geraldo para a comunidade da cidade de Delitieto com uma carta dizendo:
5: mando mais um, que será inútil para o trabalho.
2: O rótulo de inútil não duraria muito. Geraldo era um excelente trabalhador e nos anos seguintes foi por várias vezes jardineiro, sacristão, alfaiate, porteiro, cozinheiro, carpinteiro e encarregado das obras da nova casa de Capozzelli. Aprendia rápido. Visitando a oficina de um escultor, logo começou a fazer crucifixos. Era uma joia na comunidade. Tinha apenas uma ambição: fazer em tudo a vontade de Deus.
3: Geraldo também se destacou pelo acompanhamento das pessoas, pela direção espiritual e pela atenção aos que sofriam. Sua vida de oração e sua confiança absoluta em Deus fizeram com que fosse reconhecido como um homem de profunda espiritualidade.
2: Sua vocação pode ser resumida em uma frase: Geraldo encontrou sua santidade no serviço humilde, na oração e na entrega total à vontade de Deus.
0: A cada dia deste tríduo, estamos conhecendo um pouco mais da história de vocação e santidade de São Geraldo Magela, buscando praticar as suas virtudes, vivendo como ele viveu, para Deus e para os irmãos. Agora, peçamos a sua intercessão. Quem rezará conosco a oração deste segundo dia é o missionário redentorista, irmão Joaquim Barbosa.

0: São Geraldo Magela, homem de profunda fé e confiança em Deus. Ensina-nos a permanecer firmes quando os caminhos da vida se tornam difíceis. Quando estivermos cansados, alcança-nos a graça da perseverança. Quando estivermos preocupados, ajuda-nos a entregar nossas inquietações nas mãos amorosas de Deus. Quando enfrentarmos uma doença ou sofrimento, seja nosso intercessor e fortalece nossa esperança. Quando não encontrarmos respostas, ensina-nos a esperar o tempo de Deus sem perder a fé. São Geraldo, tu que viveste com humildade e espírito de serviço, ajuda-nos a compreender que a verdadeira grandeza está em amar, servir e confiar. Colocamos diante de ti nossos sonhos, nossas necessidades e as pessoas que amamos. Leva nossas súplicas a Jesus e pede por nós a graça de permanecermos fiéis, mesmo diante das dificuldades. Que nunca nos falte coragem para recomeçar, humildade para reconhecer nossos erros, força para superar as provações e fé para acreditar que Deus está sempre ao nosso lado. São Geraldo Magela, modelo de confiança e santidade, rogai por nós, protegei nossas famílias e conduzi-nos sempre para Jesus. Amém.
1: Obrigado a você que rezou conosco neste segundo dia de nosso tríduo oracional, dedicado a São Geraldo Magela. Amanhã vamos conhecer um pouco mais sobre a sua história de vida, vocação religiosa e santidade. Até lá.

0: Maria do Rosário, sempre, sempre Maria, na nossa vida, na vida de nossos familiares, sempre Maria. Antes você ouviu Juventude e Vibração, Grupo Chamas. Agora, 12:27.
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0: 12:30.
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0: Com a Mãe Aparecida, juntinho de você aí na sua casa, no seu trabalho, na estrada, onde quer que você esteja, viu, meu irmão? Nossa irmã querida, rezando conosco em mais uma madrugada com a Mãe Aparecida, abraçando os nossos irmãos que estão participando conosco por uma das nossas emissoras que integram a rede Aparecida de rádio. Aos nossos amigos lá em Curvelo, Minas Gerais, pela Rádio Centro Minas FM, em Santa Maria, pela Rádio Medianeira FM, os irmãos que estão em Aracaju, pela Rádio Cultura FM, rezando conosco, em

0: Francisco Beltrão, no Paraná, pela Rádio Onda Sul FM. Em Guajará Mirim, Rondônia, pela Rádio Educadora FM. A todos o nosso abraço fraterno. E a você, meu irmão, minha irmã, que está rezando conosco.
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0: Antônio Cardoso canta pra gente, nosso querido Antônio Cardoso, tão suave é sua paz.

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2: Salmo 1. Senhor, quem vos seguir terá a luz da vida.
3: Senhor, quem vos seguir terá a luz da vida.
2: Feliz é todo aquele que não anda conforme os conselhos dos perversos, que não entra no caminho dos malvados, nem junto aos zombadores vai sentar-se, mas encontra seu prazer na lei de Deus e a medita dia e noite sem cessar.
3: Senhor, quem vos seguir terá a luz da vida.
2: Eis que ele é semelhante a uma árvore que à beira da torrente está plantada. Ela sempre dá seus frutos ao seu tempo e jamais as suas folhas vão murchar. Eis que tudo o que ele faz vai prosperar.
3: Senhor, quem vos seguir terá a luz da vida.
2: Mas bem outra é a sorte dos perversos. Ao contrário, são iguais à palha seca, espalhada e dispersada pelo vento. Pois Deus vigia o caminho dos eleitos, mas a estrada dos malvados leva à morte. Senhor, quem vos seguir terá a luz da vida.
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0: mestre Gislaine Cantini, um certo Galileu. Meia-noite, 41 minutos, com a mãe Aparecida. 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
2: Senhor, que encaminha os nossos corações para o amor de Deus e a constância de Cristo, esteja convosco. De maneira especial, lembro nesta oração os aniversariantes de hoje: o Alex, meu primo aqui de Campinas, e a Tatiane e o Alex de Sorocaba, que fazem aniversário de casamento. Iniciemos esta oração invocando a Santíssima Trindade. Em nome do Pai, do Filho e do Espírito Santo. Amém. Senhor nosso Deus, nosso Pai, nós cremos em vós, nós esperamos em vós, nós vos amamos, nós vos agradecemos este dia e vos damos graças porque estamos com vida. Oferecemos este dia ao Senhor com todas as nossas alegrias e sofrimentos, com todos os nossos trabalhos e divertimentos. Guardai-nos do pecado e fazei de nós instrumentos de vossa paz e do vosso amor. Ajudai-nos a observar vossos santos mandamentos. Amém. Quarta-feira, dia 14 de outubro. O trecho do Evangelho de hoje é escrito por Lucas, capítulo 11, versículos de 42 a 46. Anúncio do Evangelho de Jesus Cristo, segundo Lucas. Naquele tempo disse o Senhor: ai de vós, fariseus, porque pagais o dízimo da hortelã, da arruda e de todas as outras ervas, mas deixais de lado a justiça e o amor de Deus. Vós deveríeis praticar isso sem deixar de lado aquilo. Ai de vós, fariseus, porque gostais do lugar de honra nas sinagogas e de seres cumprimentados nas praças públicas. Ai de vós, porque sois como túmulos que não se veem, sobre os quais os homens andam sem saber. O mestre da lei tomou a palavra e disse: mestre, falando assim, insulta-nos também a nós. Jesus respondeu: ai de vós também, mestres da lei, porque colocais sobre os homens cargas insuportáveis, e vós mesmos não tocais nessas cargas nem com um só dedo. Palavra da salvação. Enquanto Mateus apresenta sete repreensões de Cristo contra os fariseus e escribas, Lucas limita-as a seis, reunidas em dois grupos de três, lidas na liturgia de agora há pouco. A primeira refere-se à hipocrisia dos fariseus, muito fiéis aos preceitos, mas que deixam de lado a justiça e o amor de Deus, ou seja, deixa de lado o essencial. A segunda repreensão refere-se à falta de humildade, denunciando a soberba dos fariseus. A terceira refere-se ao fato de os fariseus estarem tão envolvidos nos vícios que transmitem sua impureza aos que deles se aproximam mesmo sem perceberem. O segundo bloco de repreensões, ao estilo profético, dirige-se aos doutores da lei e inicia com a acusação de incoerência, pois eles agravam de tal modo a lei que tornam insuportável a vida religiosa, ao passo que o fardo de Cristo é leve, fácil de carregar. A série será concluída com um trecho do Evangelho que leremos amanhã. São Miguel é considerado o guardião celeste, o príncipe e guerreiro

0: defende o trono celestial. O nome Miguel significa semelhança de Deus. Ele é também o defensor e protetor do povo de Deus e padroeiro da Igreja Católica. São Miguel Arcanjo é o chefe supremo do exército celestial dos anjos que são fiéis a Deus. Ele é conhecido também como o Arcanjo da Justiça e Arcanjo do Arrependimento. São Miguel Arcanjo é o grande combatente e vencedor das forças do mal. Rezemos a São Miguel Arcanjo, pedindo a proteção para você e para toda a sua família. Ó glorioso São Miguel Arcanjo, o primeiro entre os anjos de Deus, guarda e protetor da Igreja Católica, lembrando de que nosso Senhor vos confiou a missão de velar pelo seu povo em marcha para a vida eterna, mas rodeado de tantos perigos e ciladas do dragão infernal, eis-me prostrado a vossos pés para implorar confiantemente o vosso auxílio, pois não há necessidade alguma em que não possais valer. Sabeis a angústia por que passa a minha alma no dia de hoje. Ide junto a Maria, nossa mãe, muito amada. Ide a Jesus e dizei-lhe uma palavra em meu favor, pois sei que eles nada vos podem recusar. Intercedei pela salvação da minha alma e também agora por aquilo que tanto me preocupa. E se o que peço não é para a glória de Deus e bem da minha alma, obtende-me paciência e que eu me conforme com a vontade divina, pois sabeis o que é mais do agrado de nosso Senhor e Pai. Em nome de Jesus, Maria e José, atendei-me. Amém. Deus, na sua bondade infinita, criou o ser humano e deu aos que creem em seu Filho ressuscitado a esperança da ressurreição. Dê também a você hoje toda a consolação e bênção. O Senhor esteja convosco, Ele está no meio de nós. Pela intercessão de São Miguel, São Rafael e São Gabriel, desça sobre você, sobre a sua família, sobre as suas intenções, a bênção do Deus Todo-Poderoso, Pai, Filho e Espírito Santo. Amém. O abraço de hoje vai para Olímpia de São Pedro, Romilda de São Paulo, Célia de Paulínia. Um abraço para Zilda de São Paulo, para Arlete e o Antenor de Sorocaba, para Aldre de Cruzeiro e para Gabriela de Blumenau. Sou o padre Edmilson Moraes, salesiano de Dom Bosco, e moro em Campinas, no estado de São Paulo, no Colégio Liceu Salesiano Nossa Senhora Auxiliadora. Que Deus e Nossa Senhora, sua mãe e nossa, continue caminhando com você hoje. Abraço e até mais.
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0: Antônio Cardoso, meu jeito de cantar. 12:52, com a mãe Aparecida.
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0: Padre Rubens Gomes de Carvalho, missionário redentorista, chegando.
2: Ouvintes queridos, minha saudação de paz, de bênçãos a todos vocês. Continuemos a nossa reflexão em torno do sacramento da Eucaristia, o terceiro sacramento de iniciação cristã. Agora nós vamos compreender um pouquinho o sentido da espiritualidade eucarística. É um texto de Dom Aloísio Alberto Tilly, diocese de Santa Cruz do Sul, no Rio Grande do Sul. Ele diz o seguinte: a espiritualidade eucarística, a Santa Missa e Eucaristia, nasce numa ceia pascal. Esta é a celebração comemorativa judaica, lembrando a libertação dos judeus da escravidão do povo judeu no Egito, por aproximadamente uma escravidão de 400 anos de trabalhos forçados no Egito, sobretudo sob o peso dos faraós, na construção de cidades importantíssimas e lavouras no Egito entre os anos 1100 e 1200. O sinal primeiro de libertação do Egito foi a ousadia dos judeus em enfrentar os egípcios com o sangue do cordeiro pascal sacrificado para a ceia, com o sangue do cordeiro sacrificado, marcando o portal das casas dos judeus, como sinal, este livrava os primogênitos da morte pela passagem do anjo da morte, enquanto o cordeiro sacrificado era consumido na ceia da despedida do Egito, guiados por Moisés rumo à terra prometida, rumo à Palestina. Olha a importância do cordeiro sacrificado naquela ceia da libertação do Egito. O sangue do cordeiro no portal das casas dos judeus fazia com que o anjo da morte, vendo aquele sangue, pulasse aquela casa e ali não matasse os primogênitos. Olha a importância do cordeiro: livrar o povo da morte, do pecado. Após a ceia da noite da libertação, começava a fuga do povo judeu do Egito. Numa santa ceia pascal, na refeição com Jesus, a instituição da libertação fundamental, que é a libertação do pecado. Já estamos na ceia cristã. Jesus que se entrega. Jesus é o Cordeiro de Deus, que derramando o seu sangue, dando a sua vida, nos livra do pecado. Jesus, como Cordeiro de Deus, como Deus, se entrega.

0: entrega por nós, cujo sangue divino nos restaura e redime. A libertação do Egito é sinal de que Deus encaminha para a nova aliança no sangue de Jesus. Essa entrega de Jesus como Cordeiro de Deus, que acontecerá com o derramamento do sangue, Jesus antecipa na Santa Missa, na Eucaristia, na Santa Ceia, e pede para atualizar na história até o final dos tempos a sua memória, quando ele voltará definitivamente. Tomai e comei, isso é meu corpo, dado por vós. Tomai e bebei, esse é o cálice do meu sangue, sangue da nova e eterna aliança, que derramado por vós e por todos para a remissão dos pecados. Fazer isso em memória de mim. O Cordeiro no Egito libertou a pessoa da morte pela perseguição do faraó. Mas é uma aliança libertadora do Egito, da escravidão. Jesus, ele é Deus. A sua entrega por nós é a nossa libertação, não só da escravidão humana, mas sobretudo da escravidão do pecado, que destrói a vida do irmão, o encontro com Deus. E Jesus então nos liberta. E essa atitude de Jesus nós celebramos em cada santa missa. Mas vamos continuar refletindo sobre essa espiritualidade da Eucaristia, que nos envolve com esse mistério do amor de Deus, que dá a vida por nós em Jesus. E nós aprendemos com Jesus a tornar a nossa vida também, alimentados pelo corpo e sangue de Jesus, nos tornemos também com a nossa vida sinal de libertação da escravidão para os irmãos. Estamos ajudando os irmãos e dispostos a colaborar para que o irmão tenha vida em abundância, conforme nos ensina Jesus. Até o próximo encontro, se Deus quiser.
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3: 1:02, horário de Brasília.
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3: Com a Mãe Aparecida, rede Aparecida de Rádio, juntinho de você, nossos irmãos queridos que nos ouvem pela nossa querida Rádio Caiaria FM em Porto Velho, Rondônia. Os nossos irmãos que estão rezando conosco, pedindo a proteção e as bênçãos da Mãe Aparecida em Tubarão, Santa Catarina, pela Rádio Tubá FM. Lá em Boa Vista, Roraima, pela Rádio Monte Roraima FM. Aos irmãos que estão lá no Balneário Camboriú, em Santa Catarina, pela Rádio Divino Oleiro FM. A todos o nosso abraço fraterno.
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Irmãs da copiosa redenção, chuva, chuva de amor. Com a Mãe Aparecida, Rede Aparecida de Rádio, Música, Fé, Emissão. 1:10, obrigado a você que está rezando conosco na sua casa, no seu trabalho, na estrada, louvando e agradecendo por mais um dia na sua vida. Lembrando que às 4 da manhã nós rezamos o nosso Santo Terço e você, meu irmão, minha irmã, rezando conosco, 3104-1043 é o nosso WhatsApp para você enviar a sua mensagem de fé, de amor e esperança e as suas intenções.

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1: Gabi Pedroso chegando nesta madrugada de quarta-feira.
0: As coisas virão a ti. Joga as máquinas ao mar, eu te conjuro, as coisas mecânicas com que te enganas, e caminha com o passo pesado de Senhor, em tua pobreza de homem sozinho. Então as coisas virão a ti, e os pássaros virão comer em tuas mãos. Jean Sullivan.
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0: Padre João Carlos, eu te peço 1:14.
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0: Padre Reginaldo chegando nessa madrugada de quarta.
2: Embora o passado marque de diversas formas a nossa história, cada dia temos a oportunidade de escrever uma história diferente, com novas cores e novos tons, com novo enredo e novo rumo. É o hoje de Deus para nós, é o presente do recomeço, dado a nós pelo Deus de amor. Neste hoje, podemos fazer o melhor ou o pior de nossa vida, especialmente na juventude, mas não só. É na maneira que vivemos nosso hoje que podemos construir ou reconstruir um futuro digno. São nossas escolhas no presente que farão toda a diferença num futuro bem próximo. Realmente, talvez pudéssemos ter amado mais, ter feito diferente, mas com certeza, hoje ainda há tempo de amar melhor e o máximo possível.

0: 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Abraçando o nosso irmão querido Luiz Fernando em Taubaté, rezando conosco em mais uma madrugada, né, Luiz? Obrigado, meu irmão. O Geraldo lá em Guanhães, Minas Gerais, rezando conosco, louvando e agradecendo a Deus pela vida dele, pela vida e saúde dele e da família, e também hoje rezando pela amiga, a Ana Jacobina, lá na Bahia, rezando conosco também. O Miguel rezando conosco, ele e o Ayrton em São José do Rio Preto, o Manuel Batista em Blumenau, Santa Catarina, rezando, louvando e agradecendo ao bom Deus por tudo, em nossa vida, na vida dele e da família. Quem reza com a gente também é o Watson Reginaldo em Barra Mansa, a Rio de Janeiro, rezando pelos nossos ouvintes, pela mãezinha dele, pedindo as bênçãos da Mãe Aparecida, pela filha dele, a Jade Matos, e por toda a família lá em Barra Mansa, rezando conosco. O Paulo Roberto em Santa Rita de Jacutinga, também marcando presença, né, Paulo? Obrigado, meu irmão querido. O Jair em Cristiano Otoni, Minas Gerais, rezando por ele, pela família. Quem também está junto conosco rezando é o nosso irmão Ricardo, pedindo as bênçãos da Mãe Aparecida por ele, pela família. O Paulo Sérgio lá em Aracaju, nosso irmão querido, porteiro de condomínio, tá de plantão, rezando com a gente, pedindo por ele, pela esposa, Sofia, Arthur, William, Bruno, os filhos, a irmã dele, a Dorinha, o enteado Eric, mandando um abraço a todos os colegas de plantão. Obrigado, viu, meu irmão, pelo seu carinho de sempre, rezando conosco, louvando e agradecendo ao nosso bom Deus por tudo e por todos, né? Sempre sendo grato por tudo aquilo que o Senhor reserva a cada um de nós, louvando e agradecendo sempre. Quem também está rezando conosco, pedindo a proteção e as bênçãos da nossa mãezinha querida, o Genésio lá em Ibiúna, São Paulo, rezando por ele, pela família. A Antônia de Jesus também marcando presença conosco. A Aninha reza com a gente também. A Valdirene Oliveira em Pindamonhangaba, rezando por ela, pela família, por todos aqueles que estejam neste momento rezando conosco em sintonia com a Mãe Aparecida. E é claro, sempre pedindo a proteção e as bênçãos de nossa mãe, a mãe da Divina Graça, a Senhora Aparecida. Que ela esteja sempre, sempre nos acolhendo, nos livrando de todo mal, de todo perigo. É o que nós pedimos a vós, ó Mãe querida.
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0: E agradecer ao nosso Pai pela nossa vida, por tudo que temos, por tudo que somos.

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5: 1:30, bom dia. 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
5: Com a Mãe Aparecida, louvando e agradecendo. Você, meu irmão, que está aí cantando conosco, rezando, pedindo as bênçãos da Mãe Aparecida por você, pela sua família, tá aí no seu descanso. Obrigado, viu, pelo carinho de sempre. Os irmãos que estão na luta, trabalhando, obrigado também, viu, pela companhia. Muitos, né, não dá para ouvir assim o tempo todo, mas dá aquela folguinha, vai lá, dá uma escutada, reza conosco. Outros já ouvem direto, o que é muito importante. Os nossos abraços especiais para os nossos socorristas que sempre estão na sintonia do programa Com a Mãe Aparecida. Obrigado, viu?

0: andando pelo mundo para perder as almas. Amém.
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2: Elô Silvério chegando com esse momento especial para todos nós.
3: Refletindo o tema, aos pés de Maria, fazemos peregrinação. Vamos juntos começar o Momento com Maria de hoje. Aos pés de Maria, fazemos nossa peregrinação de fé, confiando naquele coração de mãe que sempre nos conduz a Jesus. Maria caminha conosco, acolhe nossas dores, fortalece nossa esperança e nos ensina a dizer sim à vontade de Deus. Aos pés de Maria, deixamos nossas preocupações e renovamos nossa confiança no Senhor. Ela, a Mãe Peregrina, nos acompanha em cada passo, como estrela que ilumina o caminho. Com Maria, aprendemos a perseverar, a rezar e a permanecer firmes na fé. Que nossa peregrinação seja sempre um encontro com Maria e, por meio dela, um encontro profundo com Jesus. Aos pés de Maria, seguimos com o coração cheio de esperança, certos de que nunca caminhamos sozinhos.
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Cantores de Deus, 1:38. Coração de Maria, com a Mãe Aparecida, Rede Aparecida de Rádio. Obrigado a você pela companhia e convido a todos a rezarem conosco Santo Terço Mariano, logo mais às 4 da manhã.

0: Zezinho.
1: Irmão, irmã, façamos catequese. Falemos da graça de ser família. Os fatos não me deixam mentir. Cresceu de maneira notável o número de pessoas que escrevem e cantam sobre a família. Há muitas religiões que se ocupam dela, bem como emissoras de rádio e TV que se intitulam a rádio da família, a TV da família, o programa da família. Isso é bom. Isto é muito bom. Há igrejas que proclamam assim, como Igreja da Família. Cantores que se apresentam como o cantor e a cantor da família. A cantora da família. E também existem álbuns, revistas, livros, jornais que adotam o título da família. Isso é bom. Mostra que a família está em alta. É por aí que a gente deve começar. É por aí que a gente deve continuar. Cantem comigo.

0: Canções que a fé escreveu, Padre Zezinho. 1h52 e ele continua conosco, sempre trazendo as suas canções.
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8: 2:01, bom dia.
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1: Juntinho de você aí na sua casa, no seu cantinho de oração, rezando conosco. Logo mais, às 4, vamos rezar também o Santo Terço. E você, meu irmão, minha irmã, rezando com a gente, por você e com você. 2:02, horário de Brasília. Deixa eu mandar um abraço aqui aos nossos irmãos que estão rezando conosco em Guanhães, Minas Gerais, pela Rádio Vida Nova FM, a 91.5. Lá em Uberaba, a Rádio Metropolitana Web. Os nossos amigos que rezam conosco pela Rádio Milênio Web, em Fortaleza, no Ceará.
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1: E em tudo, viu, meu irmão? Não tem outro jeito, não. Em tudo, mas em tudo, dai graças.

0: Padre Antônio Maria, em tudo dai graças, isso mesmo. 2:06, quem está chegando novamente é o Padre Vanderlei Souza, com o nosso momento de oração.
1: Querido irmão, querida irmã, ouvinte da Rádio Aparecida e Rede Aparecida de Rádio, durante essa semana, peçamos a intercessão do grande santo redentorista São Geraldo Magela. Agora, no programa Com a Mãe Aparecida, te convido a rezar. Ó São Geraldo Magela, admirável por tantos prodígios operados em favor dos que vos invocam, socorrei-nos em nossas necessidades, principalmente nas moléstias, desventuras, nos combates.

0: combates espirituais e em todas as aflições que enchem de amargura esta vida. Sois um santo da alegria e do amor e da descontração, por isso vos pedimos, intercedei a Deus em favor das gestantes e mães, protegendo as parturientes, cuidando da saúde dos estilistas e das famílias. De modo especial, vos invocamos, a fim de que obtenha-nos por intercessão vossa e da Santíssima Mãe de Deus, a quem dedicastes imenso amor e devoção, a graça de nos conformarmos à imagem de Jesus Cristo como vós, a fim de que, depois desta vida, tenhamos a virtude de o louvar eternamente convosco no céu. Amém.
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0: Dizei aos cativos, sai. Coral, campanha da fraternidade. 2:11. Bom dia. 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
0: Querido Padre José Allen.

0: chegando para mais um dia conosco, mais uma madrugada com a sua mensagem.
1: A paz esteja com você. Cada um de nós, ao longo da vida, vai criando, digamos, uma maneira de enxergar a vida, as pessoas, os acontecimentos. Nem sempre a gente entende a realidade. Pode chegar a julgar, a interpretar de uma maneira que está mais segundo o nosso sentimento do que com a realidade. Isso também acontece na nossa fé. Se a gente não prestar bem atenção, o sentimento, a emoção, as ideias vão afetando até a maneira de entender quem é Deus, o que que Jesus disse e assim por diante. Nós também devemos lembrar que Maria é um modelo para nós, é o nosso dever ser. Ou seja, Maria acolheu a palavra de Deus, revestiu-se da palavra de Deus, olhava o mundo à luz da palavra de Deus. Por isso fez sempre a vontade de Deus. Nós devemos viver a palavra, sermos palavras de Deus. Ser palavra viva significa reviver Maria aqui na terra. Ela era a palavra viva, era como uma Bíblia falante, viva. Pensemos nisso. Pode parecer até um exagero, mas cada um de nós devemos ter essa condição de procurar cada vez mais entender que Maria, nossa mãe, é nosso modelo a ser seguido. Maria é o nosso dever ser, ou seja, como nós podemos ser? Todos nós nascemos que nem uma semente que precisa ter condições para virar uma árvore e dar frutos. Nós podemos ficar semente a vida inteira, ou virar um broto, ou mesmo chegar a ser uma árvore e não dar os frutos. O exemplo de Maria mostra para nós que nós devemos nos revestir da palavra de Deus e aprender com Maria a sermos palavras de Deus vivida.
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0: Adriana Arides, coroação de Nossa Senhora, 2:17, bom dia, obrigado a você pela companhia, obrigado a você pelas orações, rezando conosco em mais uma madrugada com a Mãe Aparecida, música, fé e missão.
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0: Excomunhão na Bíblia. Castigo em virtude do qual é condenado e expulso da comunidade religiosa a que pertencia. Na lei de Moisés, a expressão usada é karat, exterminar, ser exterminado. A frase usual, ser exterminado no meio do povo. A excomunhão era pronunciada por 3 gêneros de faltas: a contra a aliança, circuncisão, Gênesis 17:14, trabalho no dia do Senhor, Êxodo 21:14. B, contra a moral, consagrar os filhos a Moloch, Levi 26. C, principalmente contra as prescrições rituais. Não é certo que, inclusive, a pena de morte, esta se verificou por vezes mediante ordem expressa do Senhor. Era uma pena jurídica, importando na perda dos direitos civis e religiosos. Morte civil. Não consta que houvesse reabilitação. E como, na época de Nosso Senhor, documentos posteriores nos dão notícia da excomunhão no tempo de Jesus. A sinagoga distinguia 3 graus. Primeiro grau, a separação, nidui. Qualquer sacerdote investido do poder judiciário numa cidade, exclusão por 1 mês, podendo ser renovada por 2 e 3 meses. Não excluía do tempo, mas exigia ficar em lugar separado do mesmo. Segundo grau, anátema, erem, pronunciado por um tribunal de ao menos 10 membros, o culpado era execrado, entregue ao demônio e expulso do templo. Eram excluídos das pregações da sinagoga, proibido de ensinar em público e não podiam comprar e vender, a não ser o necessário à vida. Terceiro grau, a morte, samatá. Só o sinédrio podia pronunciá-la. Morte eterna da alma, maldição para sempre. Quase sempre era seguida pela lapidação. Desta só escapava quem se exilasse. Nada de exéquias e luto. Uma pedra sobre o túmulo indicando a maldição. Jesus foi assim condenado.
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Padre Fábio de Melo cantando pra gente Razões. Com a Mãe Aparecida, Rede Aparecida de Rádio, Música, Fé e Missão. O Milagre da Partilha, você ouviu antes, com o coral Comep.

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3: 2:29.
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3: Com a Mãe Aparecida, Rede Aparecida de Rádio, 2:29 da manhã, madrugada de quarta-feira, louvando e agradecendo ao Pai por mais um dia na nossa vida, mandando um abraço muito fraterno aos nossos amigos que rezam conosco, o Cláudio Antônio e a dona Luciana, vovô Claudinho, lá em São João da Boa Vista. Esses dias, foi no dia 11, eu estive com o Padre Belo. Padre Belo mora lá, em São João da Boa Vista. A Helena em São Paulo rezando conosco, louvando e agradecendo a Deus por tudo na vida dela, na vida da família. Quem reza com a gente também, louvando e agradecendo a Deus por tudo, é o Roberto Cabreira, lá em Divinópolis, Minas Gerais, rezando pela dona Simone, pelos filhos o Daniel e a Asmin. Ele está no serviço, rezando e agradecendo a Deus por tudo, né, meu irmão? Sempre, né, Roberto? Agradecendo. Sejamos gratos por tudo que o Senhor tem realizado na vida de todos nós. Obrigado, viu? Nosso querido Roberto Cabreira. Quem também está na sintonia é o nosso irmãozinho querido José Luiz. José Luiz lá em Matão, São Paulo, interior de São Paulo, rezando por ele, pela saúde de Agostinho Araújo, mãezinha dele, pela Regina, que é a irmã Regina Araújo, e pelos filhos dele também, João Pedro, Tainara, Luiz Paulo e Aline. Ai, família bonita, viu? Rezando conosco o Júlio César de Aracaju, pedindo a intercessão e as bênçãos da Mãe Aparecida por ele e pela família.
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0: 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Obrigado a você, meu irmão, a você, minha irmã, que rezam conosco, louvando e agradecendo ao nosso bom Deus.
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3: Feliz o ventre que te trouxe e os seios que te amamentaram. Lucas 11:27. Maria, mãe de Jesus, Maria Imaculada, a mulher escolhida e abençoada para trazer ao mundo o Deus encarnado. Mulher de personalidade forte, de devoção, de fé, de coragem para enfrentar o mundo à sua frente. Mulher humilde, fiel e obediente a Deus. Mulher que teve que enfrentar o preconceito de uma época de poucos recursos e de pouca razão, mas que teve a sabedoria de conduzir e educar Jesus até o início da sua missão. Não é à toa que a Igreja Católica reconhece como Santa Maria, Mãe de Jesus. Ela é instrumento de Deus para uma missão que mudou a vida de cada um de nós. Uma mulher desconhecida, misturada à multidão que acompanha os milagres de Jesus, reconhece a sua força e o seu poder. Ali mesmo exclamava: "Feliz o ventre que te trouxe e os seios que te amamentaram." É um reconhecimento à mãe e também ao filho. Qual é a mãe que não gostaria de ter um filho assim? Qual é o filho que não gostaria de ser reconhecido por ter uma mãe fiel e devota como Maria? Jesus ouviu aquela exclamação, mas não fica lisonjeado. Pelo contrário, sua resposta é: "Mais bem-aventurados são os que ouvem a palavra de Deus e aguardam." Aqui está a tão procurada chave para a felicidade. Se você quer mesmo ser feliz e não sabe como, dois verbos resumem tudo: ouvir e guardar. A palavra de Deus em todos os segredos para você mudar de vida. Todas as dicas, todas as orientações, o que você pode ou não pode, qual o mecanismo da salvação, como buscar o reino de Deus. Tudo está presente neste manual que é a palavra. Escrita por homens, mas inspirada por Deus, é ouvindo e guardando a palavra no nosso coração que somos salvos. Buscai em primeiro lugar o reino de Deus e todas as outras coisas serão acrescentadas. Conserva, Senhor, a tua palavra no meu coração para que seja orientação de vida e o caminho seguro para a eternidade. Amém.
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0: Comunidade Shalom, apaixonado. 2h45, bom dia. Às 4, Santo Terço.
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2: A paz de nosso Senhor Jesus Cristo esteja com você, meu irmão e minha irmã. Os santos nos ensinam, hoje, no dia 14 de outubro, queremos aprender, conhecendo a vida de São Calixto, Papa e Mártir. Os papas da Igreja são, por excelência, os príncipes do cristianismo. E hoje lembramos um dos príncipes da fé que mais se destacou entre os primeiros papas, São Calixto. Filho de uma pobre família romana, nasceu Calixto no ano 160. Administrador de um comerciante, Calixto teve que sofrer duras penas, pois algo não havia dado certo no seu serviço, chegando a ser flagelado e deportado para a ilha de Sardenha, onde, como condenação, enfrentou trabalhos forçados nas minas, juntamente com cristãos condenados por motivos de fé. Sem dúvida, com a convivência com os cristãos que enfrentavam o martírio, Calixto decidiu seguir Jesus. Mais tarde, muitos cristãos foram resgatados do exílio e a comunidade cristã libertou Calixto. O santo de hoje colaborou com o Papa Vítor e depois, como diácono, ajudou o Papa Zeferino em Roma. Com a morte do Papa Zeferino, clero e povo elegeram Calixto para sucessor do Papa. Contra Calixto, levantou-se o culto Hipólito, tornando-se o primeiro antipapa, mas, felizmente, se reconciliou com a Igreja e morreu mártir.

0: quando foi condenado ao exílio. Durante os 6 anos de pastoreio zeloso e santo, São Calixto I condenou a doutrina que afirmava contra a Santíssima Trindade Deus ser somente Pai Eterno. Até o seu martírio, defendeu a misericórdia de Deus que se expressa pela Igreja, que perdoa os pecados dos que cumprem as condições de penitência. São Calixto recebeu a coroa do martírio no ano 222. Possamos aprender de São Calixto o amor à Igreja, à verdade, o zelo pela fé e a propagação da misericórdia de Deus através de nossas palavras e atitudes. São Calixto, rogai por nós.
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3: 3 horas, horário de Brasília.
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3: Com a Mãe Aparecida, Rede Aparecida de Rádio, juntinho de você, meu irmão, minha irmã, você que está aí rezando conosco toda madrugada, nosso momento de oração, logo mais às 4 da manhã, rezando por você, pela sua família, rezando por aquelas pessoas que precisam de nossas orações. Obrigado, viu, a você que está junto a nós, louvando e agradecendo ao nosso bom Deus por tudo em nossa vida. Obrigado a você, meu irmão, que está aí na sua casa, nos recebendo neste local santo, sagrado, que é a sua casa, junto à sua família. Como é bom poder estar juntinho de você, na alegria, no amor, na paz, na esperança, com as bênçãos do nosso Pai, Senhor Jesus, com as bênçãos de nossa Mãe, a Senhora Aparecida. 3 horas, 1 minutinho. Deixa eu abraçar aqui uns irmãos que estão rezando conosco. O Ailane em São Paulo, rezando por ela e por toda a família. Seu João Reis, ele está lá em Pirapora, rezando conosco, pedindo por ele e pela família. Quem também está rezando com a gente é a Terezinha Ferreira. A Terezinha rezando, ela pede que a Mãe Aparecida proteja o mundo, proteja a todos nós, né, minha querida irmã? Obrigado, viu? Louvando e agradecendo a mãe dos pobres do mundo inteiro, louvando e agradecendo que ela cuide de nosso povo. Bom dia para você também, viu, Terezinha? Nossa querida irmã, a Nilva Militão em Juiz de Fora, rezando por ela, pela família, pelos irmãos do Terço, por todos aqueles que estejam em sintonia. Terci rezando com a gente também. Estou indo trabalhar, agradeço por ter tido.

0: tido aí, ter estado aí na festa da rainha e padroeira do Brasil. Ô, minha irmã, obrigado, viu, pelo carinho. Dercy, rezando conosco, nosso irmão Dito Delário em Poços de Caldas, rezando com a gente, louvando e agradecendo a Deus pela vida e saúde dele. Quem também está em sintonia, a Joelma, rezando conosco, louvando e agradecendo ao bom Deus por tudo que temos, por tudo que somos, né, Joelma? Obrigado. O Inácio Miguel Rosda, reza por ele também, que a Mãe Aparecida abençoe a todos nós. A Marcele Costa, em Aracaju, a Marcele e a Maria Alice, lá em Aracaju, no Sergipe, rezando conosco, pedindo a proteção e as bênçãos da mãezinha querida, nossa mãe, a Senhora Aparecida. Agora 3:03, bom dia.
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0: Deus com a gente.
1: Olá, meu irmão, minha irmã, graça e paz para você e sua família. Continuamos refletindo o capítulo 11 do Evangelho de São Lucas. E hoje, Jesus faz duras críticas aos fariseus. Jesus condena a hipocrisia, pois eles cumprem à risca as obrigações rituais e externas, mas negligenciam o amor, a justiça e oprimem o povo com rígidas exigências. Invoquemos a luz do Espírito Santo para que abra as nossas mentes e corações ao acolhimento da palavra do Senhor.

Espírito Santo, tu que habitas, tu que falas, rezas e ages em mim, abra-me a palavra, que a minha mente e o meu coração sejam o terreno bom onde a semente da palavra possa germinar, crescer e frutificar, para que a minha vida seja transformada. Amém. Hoje, 14 de outubro, a liturgia nos oferece o Evangelho de Lucas, capítulo 11, versículos 42 a 46. Mas, ai de vós, fariseus, que pagais o dízimo da hortelã, da arruda e de toda a hortaliça, e deixais de lado o direito e o amor de Deus. Essas coisas deveis praticar, sem desprezar aquelas. Ai de vós, fariseus, que amais os primeiros assentos nas sinagogas e as saudações nas praças. Ai de vós, sois como sepulcros não sinalizados, sobre os quais as pessoas andam sem saber. Um especialista da lei disse-lhe: Mestre, dizendo isso, ofendes também a nós. Mas Jesus disse: Ai de vós também, especialistas da lei, que impondes às pessoas fardos difíceis de transportar, e vós mesmos não tocais esses fardos sequer com um dedo. Jesus continua suas exortações contra os fariseus com fortes palavras: Ai de vós. Bem comum no profetismo bíblico. Primeiramente, Jesus fala do pagamento do dízimo. O grupo zela pelo dízimo sobre simples verduras, hortelã, arruda e toda hortaliça, mas negligencia pontos graves da lei. O direito ampara os pobres e os indefesos, principalmente o órfão, a viúva e o estrangeiro. O amor de Deus exige benevolência em ajudar os necessitados. Em seguida, Jesus aponta para a vaidade. Os fariseus almejam reconhecimento perante a religião e a sociedade, justificando-se pela primazia diante de Deus. Por fim, Jesus denuncia a incoerência entre o interior e o exterior deles. São assemelhados a sepulcros não sinalizados que propagam a impureza e o mal, em vez de zelarem pelo bem. Parecem ser fiéis buscando mérito próprio, mas colocam fardos pesados nos outros, como é concluída a quarta exortação. Na busca verdadeira de Deus, que é justo e amoroso, manifestemos uma fé autêntica, a qual desemboca em uma verdadeira ética cristã, baseada no amor ao próximo. Ai de vós também, especialistas da lei, que impondes às pessoas fardos difíceis de transportar, e vós mesmos não tocais esses fardos sequer com um dedo. O Senhor nos convida a sermos praticantes da palavra. Neste momento, vamos dispor o nosso coração para a vivência de Sua palavra.

Bem-vindo, bem-vinda à Escola de Maria, a melhor e mais perfeita discípula da palavra. Como é bom estarmos juntos refletindo esta semana temas tão simples, tão sublimes sobre Nossa Senhora. Maria foi atenta e atenciosa. Quando criança, junto com os meus irmãos, rezávamos o terço ao lado dos nossos pais. E eles faziam questão de se concentrar e cobrar essa concentração de cada um de nós. Não brinque, não é hora de brincadeira, é hora séria, concentre para rezar. Obrigado, meu querido pai Antônio Lopes, a minha querida mãe Maria José Lopes dos Santos. Como é bom rezar e vocês nos ensinaram tanto. Agradeça a seus pais que ensinaram tanto você. Agradeça a seus avós, nossa família, o nosso tesouro. Faz recordar também de festas, de encontros, celebrações de Natal, de bodas, de aniversário, simples que seja. Na minha casa não tínhamos condições de ter o bolo de aniversário, mas o café da manhã ou o almoço era celebrado com o que tinha.

0: parabéns, aquele abraço, aquele beijo, aquele olhar de festa, aquela gratidão, aquela alegria. Na Bíblia, no Evangelho de São João, nós lembramos das bodas de Caná. Lá nas bodas de Caná, Maria percebeu que faltaria vinho na festa de casamento. Então foi até seu filho Jesus para pedir que ele ajudasse aos noivos, transformando água em vinho, e então o milagre se realizou. Eu fico refletindo sobre isso. Eu sempre tive um pouquinho de dificuldade de concentração, mas foi na oração que eu aprendi a me concentrar, a me encontrar na fé, na esperança. Não termine o seu dia sem agradecer. Agradeça ao nosso Criador, agradeça ao seu Criador pela vida. Agradeça tantos que fizeram para que o mundo fosse melhor e já não estão mais entre nós. Então agora depende de nós. Vamos continuar fazendo bem, praticando bem, evitando o mal. E ao dormir, simplesmente diga: obrigado, Senhor, obrigado, meu Deus. E com a sua fé, escolha então dentre a sua devoção para quem agradecer. Eu, particularmente, vou dizer assim: obrigado, Mãe de Jesus. A senhora é muito especial para mim. Fique bem, fique em paz.
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2: 3h31. 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
2: Com a Mãe Aparecida, a Rede Aparecida de Rádio, juntinho de você, meu irmão, minha irmã, você que está rezando conosco, louvando e agradecendo ao bom Deus por tudo na sua vida, na vida da sua família, rezando por aqueles irmãos e irmãs que estejam nesse momento precisando de nossas orações. Daqui a 30 minutos, vinte e nove minutos, o nosso Santo Terço Mariano. E você, meu irmão, rezando por você, pela sua família, por todos nós, rezando, louvando e agradecendo por mais este dia que o Senhor nos concede, pedindo sempre a proteção e as bênçãos de nossa mãezinha querida, a Senhora Aparecida, na nossa vida, na vida de todos aqueles que amamos, que conhecemos, sempre louvando e agradecendo ao nosso bom Deus por tudo em nossa vida. Obrigado a você que está rezando conosco na sua casa e no seu trabalho.
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1: Elô Silvério chegando, participando conosco.
2: Tenha a glória de te reconheceres discípulos do Mestre que é Jesus. Como bom discípulo, ouve o Mestre, obedece-lhe, segue seus preceitos e aprende suas lições. Não procure ser louvado diante dos homens. Prefere que seja Deus que te aprove. Faz o que tua consciência te dite e age em conformidade com essa tua consciência. As humilhações diante dos homens podem contribuir muito bem para seres aceito diante dos olhos de Deus. Por isso, não as temas. Deus as permite a ti porque quer fazer de ti uma alma simples, com aquela simplicidade que ele disse que é o distintivo de seus verdadeiros discípulos.

0: Coral Palestrina de Apucarana, caminhando com Maria.
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3: Bom dia, meu amigo, minha amiga. Você sabe dizer de bate-pronto qual é o seu sonho? Na atualidade, vivemos tão cercados por receitas prontas de felicidade que, se nos acomodarmos, iremos sonhar o sonho que sonham pra gente. É isso mesmo. Somos tão bombardeados por sonhos pré-fabricados que corremos o sério risco de não cultivar nossos próprios sonhos. Portanto, a questão é mais profunda do que parece. Não basta sonhar. É preciso verificar se esse sonho que tenho sonhado é mesmo o meu sonho ou se ele é um dos sonhos pré-fabricados. Às vezes, para chegar ao nosso sonho, temos que ir jogando fora os sonhos que sonharam por nós. Como um baú que está cheio de coisas pouco importantes, mas que guarda, bem no fundo, algo muito especial, precisamos ir tirando do nosso coração, uma por uma, as expectativas que os outros têm de nós, os rótulos que a sociedade afirma que devemos ter, os sonhos dos nossos pais, filhos, cônjuges. Depois de tirar todas essas quinquilharias do nosso baú, vamos encontrar o sonho que é verdadeiramente nosso. Pense na vida como uma peregrinação. Ninguém sai para peregrinar com um baú nas costas, não é mesmo? Portanto, devemos limpar o baú e escolher aquilo que é essencial, aquilo que é realmente o nosso sonho. Aí, poderemos colocá-lo em uma mochila e sair por aí, em busca da realização desse sonho. Leves e felizes, como devemos ser. Nossa vida é curta demais para ser pequena. Por isso, devemos sonhar sonhos grandes. E sonhos grandes, ainda que pareçam muito pequenos aos olhos de muitos, são aqueles que nos levam a ser o melhor de nós mesmos. Reflita sobre isso, tenha um ótimo dia e até o nosso próximo encontro.
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0: 3:53, Padre Fábio de Melo, milagres. Com a Mãe Aparecida, Rede Aparecida de Rádio. 7 minutinhos faltando para rezarmos o Santo Terço Mariano. Antes você ouviu Presente de Deus, Coral Paulus.
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3: 4 horas.
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3: Com a Mãe Aparecida, Rede Aparecida de Rádio, rezando, meu irmão, minha irmã, com você e por você. Rezando pelos nossos irmãos enfermos, rezando pelos nossos irmãos em situação de rua, pelos nossos irmãos desempregados, pelos nossos irmãos que estejam passando dificuldades, necessidades. Rezemos o nosso Santo Terço, louvando e agradecendo ao nosso bom Jesus por tudo que temos, por tudo que somos, por todas as graças que Ele tem nos concedido, por todos os benefícios que Ele tem nos dado todos os dias em nossa vida. Agradecemos a nossa Mãe Santíssima, a Mãe da Alegria, a Mãe da Esperança, a Mãe da Divina Graça, a Mãe do Belo Amor, a Mãe que nos põe no colo, a Mãe que nos carrega em seus ombros. Obrigado, Mãe Aparecida, pela sua intercessão, pelo seu cuidado para com cada um de nós. Iniciemos o nosso Santo Terço nesta quarta-feira da Graça de Deus, quarta-feira que contemplamos os mistérios da glória.

Divino Jesus, nós vos oferecemos este santo terço que vamos rezar, meditando nos mistérios da vossa redenção. Concedei-nos, por intercessão da Virgem Maria, Mãe de Deus e Nossa Mãe, as virtudes que nos são necessárias para bem rezá-lo e a graça de ganharmos as indulgências desta santa devoção. Oferecemos particularmente em desagravo dos pecados cometidos contra o Santíssimo Coração de Jesus e o Imaculado Coração.

Coração de Maria, pela paz do mundo, pela conversão dos pecadores e pelas almas do purgatório, pelas intenções do Santo Padre, o Papa Leão, pelo aumento e santificação do clero, pela santificação das famílias, pelas missões, pelos doentes e por todo o povo brasileiro. E hoje, de maneira muito especial, rezemos pela saúde do nosso Papa Leão XIV. Ele que já fez o procedimento cirúrgico, já está se recuperando. Rezemos pela vida e saúde de nosso pastor, Papa Leão. Creio em Deus Pai Todo-Poderoso, Criador do céu e da terra, e em Jesus Cristo, seu único Filho, nosso Senhor, que foi concebido pelo poder do Espírito Santo, nasceu da Virgem Maria, padeceu sob Pôncio Pilatos, foi crucificado, morto e sepultado, desceu à mansão dos mortos, ressuscitou ao terceiro dia, subiu aos céus, está sentado à direita de Deus Pai Todo-Poderoso, onde há de vir a julgar os vivos e mortos. Creio no Espírito Santo, na Santa Igreja Católica, na comunhão dos santos, na remissão dos pecados, na ressurreição da carne, na vida eterna. Amém. Rezemos, meu irmão, minha irmã, com amor, confiança, esperança, sempre confiando na misericórdia do Pai, a oração que ele nos ensinou. Pai nosso que estais nos céus, santificado seja o vosso reino. Venha a nós o vosso reino, seja feita a vossa vontade, assim na terra como no céu. O pão nosso de cada dia dai-nos hoje. Perdoai-nos as nossas ofensas, assim como nós perdoamos a quem nos tem ofendido, e não nos deixeis cair em tentação, mas livrai-nos do mal. Amém. Ave Maria, cheia de graça, o Senhor é convosco. Bendita sois vós entre as mulheres, e bendito é o fruto do vosso ventre, Jesus. Santa Maria, Mãe de Deus, rogai por nós, pecadores, agora e na hora de nossa morte. Amém. Ave Maria, cheia de graça, o Senhor é convosco. Bendita sois vós entre as mulheres, e bendito é o fruto do vosso ventre, Jesus. Santa Maria, Mãe de Deus, rogai por nós, pecadores, agora e na hora de nossa morte. Amém. Glória ao Pai, ao Filho e ao Espírito Santo, como era no princípio, agora e sempre. Amém. Ó meu bom e amado Jesus, perdoai-nos, livrai-nos do fogo do inferno, levai as almas todas para o céu e socorrei principalmente aquelas que mais precisarem da vossa infinita misericórdia. E nós acolhemos a você, nossos irmãos e irmãs em Cristo que rezam conosco em mais uma madrugada, louvando e agradecendo a Eliete em Curvelo, rezando por ela, pela família, por todos aqueles que estejam rezando conosco neste momento. Rezando conosco também o Evandro Cruz, em Juiz de Fora, ele e Dona Marilze, rezando pela neta Gabriela, pelos filhos e amigos, por todos que rezam o Santo Terço, ouvindo e rezando conosco pela nossa querida Rádio Catedral FM, parceira na Rede Aparecida de Rádio. Rezando conosco também o Luiz Antônio Carrilho, ele que mora em Capivari, São Paulo, rezando por ele, pela esposa Sueli, louvando e agradecendo a Deus, e pela recuperação do Papa Leão. Louvando e agradecendo a Deus o Arlindo Canal, rezando conosco em Cachoeiro de Itapemirim, no Espírito Santo, ele e Dona Lucineide, que é a esposa, rezando pelos filhos, pelos netos, pelos genros, por todos da família, louvando e agradecendo a Deus por tudo. Quem reza com a gente também é a Simone Cláudia em Serrinha, Dom Viçoso, rezando por ela e pela família. A Dona Cleusa em Curvelo, Minas Gerais, rezando por ela. Ela e o Valdir, rezando, louvando e agradecendo. O Haroldo Cruz em
Virgínia, Minas Gerais.

Delma, que reza com a gente também, o nosso irmão Ronilton Rodrigues, em Senhor do Bonfim, a Maria Márcia, em Mãe Uaçu, Minas Gerais, rezando com a gente, o Rui Tomé, em Quirinópolis, Goiás, rezando por ele e pela família, rezando conosco também, pedindo a proteção e as bênçãos da Mãe Aparecida, a Josinete de Itabaiana, rezando conosco por ela, pelo esposo Antônio, por todos aqueles nossos irmãos e irmãs que estejam em sintonia. Rezando conosco também o nosso irmão querido, o Antônio, e a Cristiane, lá em Fátima do Sul, rezando, já chegaram em casa, já estão bem, graças a Deus, depois de uma viagem cansativa, né? Já estão bem, com a graça de Deus, louvando e agradecendo sempre. Eles que estiveram aqui participando da festa em louvor à nossa rainha e padroeira do Brasil, a Senhora Aparecida. E hoje já estão em casa louvando e agradecendo e rezando conosco o Santo Terço. Um abraço, viu, meu querido Antônio, minha querida Cristiane, louvando e agradecendo conosco. Quem reza com a gente também pedindo as bênçãos da Mãe Aparecida, seu Joel e Dona Neudes, de Salvador, na Bahia. Eles que ainda estão aqui em Aparecida, estão voltando hoje para a Bahia para louvar e agradecer a Deus por tudo na vida deles e na vida de toda a família. Seu Joel e Dona Neudes rezando conosco também. E as filhas, claro, sempre rezando com a gente. Quem reza conosco também pedindo as bênçãos de nossa mãezinha querida, louvando e agradecendo a Deus por tudo, a Gorete em Baipendi, rezando por ela, pela família, pelo filho Tiago, por todos aqueles que precisam de nossas orações e pelos amigos também, o Cláudio, Pedro de Lagoinha, a Elza e o Pedrinho. E quem reza conosco o nosso primeiro mistério é a nossa irmã querida, a Verbena, tá lá rezando com a gente, pedindo as bênçãos, a proteção de nossa mãezinha querida por ela, pela família, louvando e agradecendo ao nosso bom Deus por tudo que temos, por tudo que somos, pedindo sempre a nossa proteção. A Verbena que reza com a gente, louvando e agradecendo ao nosso bom Deus por tudo na vida dela e na vida de todos os nossos irmãos e irmãs que rezam com a gente, pedindo também a proteção de nossa mãezinha querida. Verbena, eu vou retornar para você, viu, minha irmã? A ligação, você não fique preocupada, não. Eu tô com um probleminha no meu canal aqui, num dos meus canais. Eu vou ligar para você, tá bom? Eu vou desligar e vou retornar para você, para que você possa rezar conosco, tá bom, minha irmã? E nós contemplamos o nosso primeiro mistério.

nosso que estais nos céus, santificado seja o vosso nome. Venha a nós o vosso reino, seja feita a vossa vontade, assim na terra como no céu. O pão nosso de cada dia dai-nos hoje, perdoai-nos as nossas ofensas, assim como nós perdoamos a quem nos tem ofendido, e não nos deixeis cair em tentação, mas livrai-nos do mal. Amém. Ave Maria, cheia de graça, o Senhor é convosco. Bendita sois vós entre as mulheres, e bendito é o fruto do vosso ventre, Jesus. Santa Maria, Mãe de Deus, rogai por nós, pecadores, agora e na hora de nossa morte. Amém. Ave Maria, cheia de graça, o Senhor é convosco. Bendita sois vós entre as mulheres, e bendito é o fruto do vosso ventre, Jesus. Santa Maria, Mãe de Deus, rogai por nós, pecadores, agora e na hora de nossa morte. Amém. Ave Maria, cheia de graça, o Senhor é convosco. Bendita sois vós entre as mulheres, e bendito é o fruto do vosso ventre, Jesus. Santa Maria, Mãe de Deus, rogai por nós, pecadores, agora e na hora de nossa morte. Amém. Ave Maria, cheia de graça, o Senhor é convosco.

Bendita sois vós entre as mulheres, e bendito é o fruto do vosso ventre, Jesus. Santa Maria, Mãe de Deus, rogai por nós, pecadores, agora e na hora de nossa morte. Amém. Ave Maria, cheia de graça, o Senhor é convosco. Bendita sois vós entre as mulheres, e bendito é o fruto do vosso ventre, Jesus. Santa Maria, Mãe de Deus, rogai por nós, pecadores, agora e na hora de nossa morte. Amém. Ave Maria, cheia de graça, o Senhor é convosco. Bendita sois vós entre as mulheres, e bendito é o fruto do vosso ventre, Jesus. Santa Maria, Mãe de Deus, rogai por nós, pecadores, agora e na hora de nossa morte. Amém. Ave Maria, cheia de graça, o Senhor é convosco. Bendita sois vós entre as mulheres, e bendito é o fruto do vosso ventre, Jesus. Santa Maria, Mãe de Deus, rogai por nós, pecadores, agora e na hora de nossa morte. Amém. Ave Maria, cheia de graça, o Senhor é convosco. Bendita sois vós entre as mulheres, e bendito é o fruto do vosso ventre, Jesus. Santa Maria, Mãe de Deus, rogai por nós, pecadores, agora e na hora de nossa morte. Amém. Ave Maria, cheia de graça, o Senhor é convosco. Bendita sois vós entre as mulheres, e bendito é o fruto do vosso ventre, Jesus. Santa Maria, Mãe de Deus, rogai por nós, pecadores, agora e na hora de nossa morte. Amém. Ave Maria, cheia de graça, o Senhor é convosco. Bendita sois vós entre as mulheres, e bendito é o fruto do vosso ventre, Jesus. Santa Maria, Mãe de Deus, rogai por nós, pecadores, agora e na hora de nossa morte. Amém. Glória ao Pai, ao Filho e ao Espírito Santo, como era no princípio, agora e sempre. Amém. Ó meu bom e amado Jesus, perdoai-nos, livrai-nos do fogo do inferno, levai as almas todas para o céu e socorrei principalmente aquelas que mais precisarem da vossa infinita misericórdia. Nossa Senhora do Rosário, rogai por nós. São José, rogai por nós. Valei-me, São José. Senhora Aparecida, Mãe Rainha e Padroeira do Brasil, rogai por nós que recorremos a vós.

nós continuamos rezando, meu irmão, minha irmã, por você, pela sua família, por todos aqueles que precisam. O José dos Santos em Caxambu rezando conosco por ele e pela família. Quem reza com a gente também, louvando e agradecendo ao bom Deus, é a Marlene. A Marlene reza conosco por ela, pela família, louvando e agradecendo a Deus por tudo, pela família dela, e agradece a Nossa Senhora e a São José por tudo, pela intercessão na vida dela, que fazem e continuam fazendo. E ela pede sempre para que Deus lhe conceda todas as bênçãos e graças. O Fernando Coutinho em Vila Velha, Espírito Santo rezando por ele, pela vida e saúde dele e da família. Rezando conosco também o Adriano Gebara em Bauru, São Paulo, por ele e pela família, louvando e agradecendo ao bom Deus. A nossa irmã Eliana Diniz, a Eliana reza por ela, pelo esposo José Francisco, louvando e agradecendo por tudo, rezando pela alma do filho Danilo, rezando pelo Lorival Diniz e Antônio Tibúrcio, lá em Bocânia, João Viçoso, Minas Gerais. Reza conosco o Hamilton Martins de Guarapuava, no Paraná, nosso irmão querido, por todos que necessitam de orações, rezando pela família dele, por todos os nossos irmãos e irmãs do Santo Terço. O Sebastião Silva em Dom Viçoso, Cláudio Antônio e Dona Luciana, lá em São João da Boa Vista, rezando com a gente. O Paulo Sapateiro em Nova Russas, o Jauri em Matinhos, no Paraná, rezando por ele e pela família, por todos os nossos irmãos e irmãs em Cristo. E quem reza conosco, nosso segundo mistério, é a Verbena. Verbena, bom dia, minha irmã.

0: Bom dia, boa tarde, Cristo, amor de Maria.
1: Amém. Hoje nós rezamos por quem?
0: Hoje nós rezamos pela paz do mundo, pela saúde do Papa Leão. Nós rezamos por minha saúde física, mental e espiritual. Hoje a gente reza por minha família, pelas famílias do mundo inteiro, por todas as pessoas que estão agora sintonizadas, rezando com a gente o texto no Brasil e no mundo. Hoje eu rezo pela saúde, pela sua saúde, por sua família, por todas as pessoas da rádio. Eu rezo para que a gente receba um bispo. A gente está aqui na expectativa de receber um bispo. Eu rezo pelo nosso clero, pelos nossos padres, padre Cleito, padre Pereira, padre Albuquerque, padre Danilo, padre Posidônio, padre Souza, padre João de Deus. Hoje eu rezo pela saúde de Toinho, cidadina, pela família do Miguel de Jerônimo, pelas almas de Dona Toinha, de seu Francisco e de seu Zé Vieira. Hoje eu quero fazer unidade com todas as pessoas, com todos os acolhidos da Fazenda da Esperança. Amém?
1: Amém, minha irmã. Vamos rezar e agradecer a Deus por tudo, tudo, tudo. Pai nosso, que estais nos céus, santificado seja o vosso nome. Venha a nós o vosso reino, seja feita a vossa vontade, assim na terra como no céu.
0: O pão nosso de cada dia nos dai hoje, perdoai as nossas ofensas, assim como nós perdoamos a quem nos tem ofendido. E não deixeis cair em tentação, mas livrai-nos do mal. Amém.
1: Ave Maria, cheia de graça, o Senhor é convosco. Bendita sois vós entre as mulheres, e bendito é o fruto do vosso ventre, Jesus.
0: Eu rezo pelo Manuel Bruno, pelo Luiz Carlos Bruno, meu amigo fiel de todo dia exaltado. Santa Maria, Mãe de Deus, rogai por nós, pecadores, agora e na hora de nossa morte. Amém.
1: Ave Maria, cheia de graça, o Senhor é convosco. Bendita sois vós entre as mulheres, e bendito é o fruto do vosso ventre, Jesus.
0: Eu rezo por uns amigos aqui de Oeiras que estarão aí no santuário de Aparecida para pagar uma promessa na quinta-feira. Santa Maria, Mãe de Deus, rogai por nós, pecadores, agora e na hora de nossa morte. Amém.
1: Ave Maria, cheia de graça, o Senhor é convosco. Bendita sois vós entre as mulheres, e bendito é o fruto do vosso ventre, Jesus.
0: Santa Maria, Mãe de Deus, rogai por nós, pecadores, agora e na hora de nossa morte. Amém.
1: Ave Maria, cheia de graça, o Senhor é convosco. Bendita sois vós entre as mulheres, e bendito é o fruto do vosso ventre, Jesus.
0: Eu rezo por nossa amiga Cristiana Guedes, que essa hora está rezando o texto junto com a gente. Santa Maria, Mãe de Deus, rogai por nós, pecadores, agora e na hora de nossa morte. Amém.
1: Ave Maria, cheia de graça, o Senhor é convosco. Bendita sois vós entre as mulheres, e bendito é o fruto do vosso ventre, Jesus.
0: Santa Maria, Mãe de Deus, rogai por nós, pecadores, agora e na hora de nossa morte. Amém.
1: Ave Maria, cheia de graça, o Senhor é convosco. Bendita sois vós entre as mulheres, e bendito é o fruto do vosso ventre, Jesus.
0: Pela saúde do nosso bom pastor, Papa Leão. Santa Maria, Mãe de Deus, rogai por nós, pecadores, agora e na hora de nossa morte. Amém.
1: Ave Maria, cheia de graça, o Senhor é convosco. Bendita sois vós entre as mulheres, e bendito é o fruto do vosso ventre, Jesus.
0: Santa Maria, Mãe de Deus, rogai por nós, pecadores, agora e na hora de nossa morte. Amém.
1: Ave Maria, cheia de graça, o Senhor é convosco. Bendita sois vós entre as mulheres, e bendito é o fruto do vosso ventre, Jesus.
0: Eu rezo pelo nosso Brasil. Santa Maria, Mãe de Deus, rogai por nós, pecadores, agora e na hora de nossa morte. Amém.
1: Ave Maria, cheia de graça, o Senhor é convosco. Bendita sois vós entre as mulheres, e bendito é o fruto do vosso ventre, Jesus.
0: Eu rezo por toda a minha família. Santa Maria, Mãe de Deus, rogai por nós, pecadores, agora e na hora de nossa morte. Amém.
1: Ave Maria, cheia de graça, o Senhor é convosco. Bendita sois vós entre as mulheres, e bendito é o fruto do vosso ventre, Jesus.
0: Santa Maria, Mãe de Deus, rogai por nós, pecadores, agora e na hora de nossa morte. Amém.
1: Ave

0: Maria, cheia de graça, o Senhor é convosco. Bendita sois vós entre as mulheres, e bendito é o fruto do vosso ventre, Jesus.
1: Eu rezo por todas as almas santas, benditas, sabidas e entendidas. Santa Maria, Mãe de Deus, rogai por nós, pecadores, agora e na hora de nossa morte. Amém.
0: Glória ao Pai, ao Filho e ao Espírito Santo.
1: Assim como era no princípio, agora e sempre. Amém.
0: Ó meu bom e amado Jesus,
1: perdoai-nos, livrai-nos do fogo do inferno, levai as almas todas para o céu e socorrei principalmente as que mais precisarem da vossa divina e infinita misericórdia.
0: Nossa Senhora das Graças,
1: rogai por nós.
0: Sagrado Coração de Jesus,
1: fazei o nosso coração semelhante ao vosso.
0: Divino Espírito Santo,
1: iluminai-nos.
0: Senhora Aparecida, Mãe, Rainha e Padroeira do Brasil,
1: ó Mãe querida, que todos recorremos a vós e somos atendidos, intercedei por nós, pelo Brasil.
0: Amém.
1: E pelas famílias do mundo inteiro. Amém.
0: Amém. Verbena, minha irmã querida, muito obrigado. Uma
1: Boa
0: semana.
1: É um prazer muito grande.
0: Uma semana abençoada para você, viu, irmã? Fique com Deus.
1: Você também, meu irmão. Amém.
0: Salve Maria.
1: Salve Maria.

0: acolhendo a você, meu irmão, a você, minha irmã, irmãos em Cristo que neste momento estejam em oração conosco. Rezando por você também, meu irmão querido, minha irmã querida, que está rezando conosco aí num leito de hospital. A você, meu irmão querido, que está se preparando para sair para o trabalho, louvando e agradecendo a Deus por isso na sua vida. Rezando com os nossos irmãos que estão na estrada, louvando e agradecendo a Deus também por tudo na vida deles, na vida da família que está em casa, rezando por eles. E nós rezamos por todos, todos, todos os nossos irmãos que necessitam de nossas orações. E quem reza com a gente é a nossa Maria de Brotas lá em Castro Alves, rezando por ela e pela família. O José, o nosso José João, lá em Palhoça, Santa Catarina, rezando por ele e pela família. O Osmair em Santa Bárbara do Oeste, rezando conosco por ele e pela família, louvando e agradecendo a Deus. O Valdir, rezando por ele e pela família. O Tiãozinho do ônibus em Dom Viçoso, pela recuperação de Dulcineia de Carmo de Minas. O Cláudio em Tremembé, rezando por ele, por todos os amigos, pelos filhos. O seu José Jorge Teruel, lá em Votorantim, rezando por ele e pela família, em especial pela irmã dele, a Maria de Lourdes, pedindo proteção da mãe Aparecida por ela, pela filha Nicole. Reza conosco os nossos irmãos, a Márcia, o Sérgio, o Lucas, seu Paulo e Dona Lúcia, lá em Daial, Santa Catarina, rezando, trabalhando e rezando conosco, pedindo sabedoria, saúde, paz e bênçãos. Amém, meus irmãos. A Vera Lúcia em Aracaju, rezando por ela e pela família também. O Anderson em Franca, rezando por ele e pela família, louvando e agradecendo a Deus. A Lucimar em Pindamonhangaba, rezando por ela, pelo filho, pela nora e pela neta. O nosso querido irmão Luiz Carlos, lá de Tucano, na Bahia, rezando por ele e pela família, louvando e agradecendo ao nosso bom Deus por tudo que temos, por tudo que somos, pedindo sempre a proteção e as bênçãos de nossa mãezinha querida, a Senhora Aparecida. E quem reza conosco nesse momento pedindo a proteção da mãe Aparecida é a nossa Cláudia Silva, lá de Salvador, vai atender o telefone. E eu peço ao nosso querido Jusa, lá em Aracaju. Jusa, eu liguei para você, o telefone está ocupado, viu, meu irmão? Então eu vou ligar para você no próximo mistério, tá bom? Você atende aí para nós, tá bom, meu querido? Cláudia Silva, bom dia, minha irmã.
1: Oi, meu querido.
0: Bom dia, tudo bem?
1: Graças a Deus. E a festa foi linda, né?
0: Foi maravilhosa. Eu tenho certeza que você acompanhou.

0: da sua casa, e... rezando conosco.
1: Aqui eu fui também para procissão, para missa, para São Santíssimo também.
0: Que maravilha. E parabéns, viu, pelo aniversário.
1: No aniversário?
0: Não foi seu aniversário esses dias?
1: Não.
0: Gente, eu tô confundindo tudo.

0: Ai, meu Deus.
1: É, eu por toda a minha família, você e sua família, todos os irmãos. Agradecer pela melhora das minhas dores na coluna, graças a Deus.
0: Amém.
1: Bem melhor, pra chegar aí bem, né?
0: É, dia 4 tá chegando.
1: É, dia 5. É pela alma de meus pais, de minha irmã, da Marita, Paulo Brito, Carlos Ferreira, todos os irmãos em Cristo.
0: Amém, minha irmã.
1: E vamos rezar.
0: Vamos rezar e agradecer a Deus já pela sua viagem aqui para casa da mãe em novembro, se Deus quiser, vai correr tudo bem, sem dor nas costas. Né, a dona Neudes também tá aqui, seu Joel e dona Neudes aí de Salvador, ela andou um pouquinho, ela tava meio com as dores nas costas ontem, mas hoje com certeza já vai estar bem melhor também, com a graça de Deus. Vamos rezar e agradecer. Pai nosso que estais nos céus, santificado seja o vosso nome, venha a nós o vosso reino, seja feita a vossa vontade, assim na terra como no céu.
1: O pão nosso de cada dia nos dai hoje, perdoai nossas ofensas, assim como nós perdoamos a quem nos tem ofendido. Não deixeis cair em tentação, mas livrai-nos do mal. Amém.
0: Ave Maria, cheia de graça, o Senhor é convosco. Bendita sois vós entre as mulheres, e bendito é o fruto do vosso ventre, Jesus.
1: Santa Maria, Mãe de Deus, rogai por nós, pecadores, agora e na hora de nossa morte. Amém.
0: Ave Maria, cheia de graça, o Senhor é convosco. Bendita sois vós entre as mulheres, e bendito é o fruto do vosso ventre, Jesus.
1: Santa Maria, Mãe de Deus, rogai por nós, pecadores, agora e na hora de nossa morte. Amém.
0: Ave Maria, cheia de graça, o Senhor é convosco. Bendita sois vós entre as mulheres, e bendito é o fruto do vosso ventre, Jesus.
1: Santa Maria, Mãe de Deus, rogai por nós, pecadores, agora e na hora de nossa morte. Amém.
0: Ave Maria, cheia de graça, o Senhor é convosco. Bendita sois vós entre as mulheres, e bendito é o fruto do vosso ventre, Jesus.
1: Santa Maria, Mãe de Deus, rogai por nós, pecadores, agora e na hora de nossa morte. Amém.
0: Ave Maria, cheia de graça, o Senhor é convosco. Bendita sois vós entre as mulheres, e bendito é o fruto do vosso ventre, Jesus.
1: Santa Maria, Mãe de Deus, rogai por nós, pecadores, agora e na hora de nossa morte. Amém.
0: Ave Maria, cheia de graça, o Senhor é convosco. Bendita sois vós entre as mulheres, e bendito é o fruto do vosso ventre, Jesus.
1: Santa Maria, Mãe de Deus, rogai por nós, pecadores, agora e na hora de nossa morte. Amém.
0: Ave Maria, cheia de graça, o Senhor é convosco. Bendita sois vós entre as mulheres, e bendito é o fruto do vosso ventre, Jesus.
1: Santa Maria, Mãe de Deus, rogai por nós, pecadores, agora e na hora de nossa morte. Amém.
0: Ave Maria, cheia de graça, o Senhor é convosco. Bendita sois vós entre as mulheres, e bendito é o fruto do vosso ventre, Jesus.
1: Santa Maria, Mãe de Deus, rogai por nós, pecadores, agora e na hora de nossa morte. Amém.
0: Ave Maria, cheia de graça, o Senhor é convosco. Bendita sois vós entre as mulheres, e bendito é o fruto do vosso ventre, Jesus.
1: Santa Maria, Mãe de Deus, rogai por nós, pecadores, agora e na hora de nossa morte. Amém.
0: Ave Maria, cheia de graça, o Senhor é convosco. Bendita sois vós entre as mulheres, e bendito é o fruto do vosso ventre, Jesus.
1: Santa Maria, Mãe de Deus, rogai por nós, pecadores, agora e na hora de nossa morte. Amém.
0: Glória ao Pai, ao Filho e ao Espírito Santo.
1: Como era no princípio, agora e sempre. Amém.
0: Ó meu bom e amado Jesus,
1: perdoai-nos, livrai-nos do fogo do inferno, levai as almas todas para o céu, e socorrei principalmente as que mais precisarem da vossa infinita misericórdia.
0: Santa Dulce, o anjo bom da Bahia,
1: rogai por nós. Ontem fez 7 anos, né, da sua

0: Santa.
1: A Irmã da Santa. Isso, sete anos, dia 13.
0: Isso mesmo.
1: É.
0: São José.
1: Rogai por nós, valei São José. Santa Rita de Cássia.
0: Rogai por todos nós. Nossa Senhora Aparecida, Mãe, Rainha e Padroeira do Brasil.
1: Rogai por nós que recorremos da voz. Jesus, se humilde coração.
0: Fazei o nosso coração semelhante ao vosso. Cláudia, um abraço no Serginho, na Bia, no seu Serginho, no Serginho mais velho, no Serginho filho. Um abraço em toda a família. Fique com Deus, minha irmã.
1: Amém. Salve Maria.
0: Salve Maria.

Lucimara em Pindamonhangaba rezando conosco por ela, pelo filho Mateus, pela Jaqueline, a Nora, pela netinha Maia, louvando e agradecendo a Deus por tudo na vida dela, pela saúde da Jaque, pela saúde dela, pela saúde de todos. Louvando e agradecendo também pelo aniversário de Marcelo, pela Terezinha e toda a sua família, pela afilhada Aurora, os seus pais, o Paulo e a Camila, pelos médicos atendentes do Banco de Olhos de Sorocaba e a todos os profissionais da saúde. Obrigado, viu, Lucimara, sempre rezando conosco. A Sueli Maria em Paraisópolis, Minas, rezando por ela e por toda a família, louvando e agradecendo a Deus, pedindo a proteção de nossa mãezinha querida, o Vander e Gino em Suzano, louvando e agradecendo por tudo que o Senhor tem realizado na vida dele e na vida de toda a família. Quem reza conosco também, o Antônio, lá de Serrinha, na Bahia, rezando pela neta Maria Liz, pela esposa Jucineide, pelo filho Leonardo, rezando, louvando e agradecendo por tudo que o Senhor tem realizado na vida dele. O Marcial em Pindamonhangaba, o Zico lá em Jales rezando conosco, o Marcinho em Dourados, no Mato Grosso do Sul, Dona Maria Augusta em Salvador rezando com a gente, a Neuza Rufino reza por ela, pela família, por todos os irmãos e irmãs, Alícia de Juiz de Fora, Dona Benedita Lopes em Oeiras rezando conosco, o Carlos Rancheiro, a Yolanda, Dona Yolanda lá em Botirama, Bahia, rezando pelas pessoas desempregadas e doentes, o nosso Vicente lá em Mococa, rezando por ele e por toda a família, louvando e agradecendo, o Alexandre de Itamogi, Minas Gerais, rezando pela saúde de Antônio Donizete e agradecendo pela chuva abençoada que está caindo lá. Amém, né, meu irmão? Oh, coisa boa quando essa chuva cai. Obrigado a você que reza conosco também, o Fernando Godoy em Osasco, São Paulo, rezando por ele e pela família, louvando e agradecendo a Deus por tudo, tudo, tudo, pedindo sempre a proteção por toda a família. Nosso irmão querido Jonas Eliseu, em Ipatinga, Minas Gerais, louvando e agradecendo a Deus pelo bispo, o diocesano que foi nomeado, Dom Francisco Cota de Oliveira, pela recuperação e saúde do Papa, pela esposa Eliane, os filhos Joyce e Eduardo, louvando e agradecendo. Jonas Eliseu, lá em Ipatinga, Minas Gerais, rezando conosco, louvando e agradecendo ao bom Deus por tudo na vida dele e de toda a família, pedindo sempre a proteção de nossa mãezinha querida, por todos os nossos irmãos e irmãs em Cristo que rezam com a gente. Reza conosco também a Dona Conceição Tavares, pedindo as bênçãos de nossa mãezinha querida, por ela, pela família, louvando e agradecendo sempre ao bom Deus por tudo e por todos, pedindo proteção e bênçãos de nossa Mãe Santíssima a todos os nossos irmãos queridos. Quem reza com a gente também pedindo a proteção e as bênçãos da Mãe Aparecida é a nossa irmã Adalgisa, lá na Barra dos Coqueiros, rezando por ela, pela família, por todos os nossos irmãos queridos que neste momento estejam em sintonia conosco.

0: Dona Maria de Jesus Passos também, lá em Ribeirópolis, Aparecida, lá na Fazendinha, rezando com a gente. Adailton Edileuza em Dourados, no Mato Grosso do Sul, rezando conosco, louvando e agradecendo ao bom Deus por tudo que temos, por tudo que somos. E quem reza conosco agora é o nosso irmão querido Jonas Eliseu, lá em Ipatinga. Jonas, bom dia.
1: Bom dia, Eduardo.
0: Tudo bem, meu irmão? Tudo certinho, graças a Deus.
1: Tudo ótimo, graças a Deus. Que melhor maravilha. Agora que vamos rezar esse quinto mistério com toda a nossa comunidade.
0: Nosso quarto mistério.
1: Quarto.
0: Isso. E hoje nós rezamos por quem, meu querido?
1: Vamos rezar por todas as intenções que você já até disse aí, pela nomeação do nosso novo bispo.
0: Que bênção, né?
1: César Fabeira, Coronel Fabriciano. Rezar por todos os nossos catequistas, por todas as pessoas que estão enfermas nesse momento, hospitalizadas, necessitando de uma cura. E rezar por aquelas pessoas que cuidam desses enfermos.
0: Sim.
1: Principalmente médicos, enfermeiros, na qual a Eliane, minha esposa, também faz parte como enfermeira.
0: Cuidadores.
1: Rezar pela recuperação do nosso Papa, rezar por vocês aí da Rádio Aparecida, da TV Aparecida, por essa grande festa maravilhosa em honra à Nossa Senhora que foi realizada no dia 12. Rezar pelo Brasil, pela Dona Maria Márcia, pela Dona Almira, pelo José Madeira, seu Geraldo Madeira aqui de Fabriciano, por todos os ouvintes que estão rezando nesse momento.
0: Amém, meu irmão. Vamos rezar e agradecer por tudo. Pai nosso que estais nos céus, santificado seja o vosso nome. Venha a nós o vosso reino. Seja feita a vossa vontade, assim na terra como no céu.
1: O pão nosso de cada dia nos dai hoje. Perdoai as nossas ofensas, assim como nós perdoamos a quem nos tem ofendido. Não vos deixeis cair em tentação, mas livrai-nos do mal. Amém.
0: Ave Maria, cheia de graça, o Senhor é convosco. Bendita sois vós entre as mulheres, e bendito é o fruto do vosso ventre, Jesus.
1: Santa Maria, Mãe de Deus, rogai por nós, pecadores, agora e na hora de nossa morte. Amém.
0: Ave Maria, cheia de graça, o Senhor é convosco. Bendita sois vós entre as mulheres, e bendito é o fruto do vosso ventre, Jesus.
1: Santa Maria, Mãe de Deus, rogai por nós, pecadores, agora e na hora de nossa morte. Amém.
0: Ave Maria, cheia de graça, o Senhor é convosco. Bendita sois vós entre as mulheres, e bendito é o fruto do vosso ventre, Jesus.
1: Santa Maria, Mãe de Deus, rogai por nós, pecadores, agora e na hora de nossa morte. Amém.
0: Ave Maria, cheia de graça, o Senhor é convosco. Bendita sois vós entre as mulheres, e bendito é o fruto do vosso ventre, Jesus.
1: Santa Maria, Mãe de Deus, rogai por nós, pecadores, agora e na hora de nossa morte. Amém.
0: Ave Maria, cheia de graça, o Senhor é convosco. Bendita sois vós entre as mulheres, e bendito é o fruto do vosso ventre, Jesus.
1: Santa Maria, Mãe de Deus, rogai por nós, pecadores, agora e na hora de nossa morte. Amém.
0: Ave Maria, cheia de graça, o Senhor é convosco. Bendita sois vós entre as mulheres, e bendito é o fruto do vosso ventre, Jesus.
1: Santa Maria, Mãe de Deus, rogai por nós, pecadores, agora e na hora de nossa morte. Amém.
0: Ave Maria, cheia de graça, o Senhor é convosco. Bendita sois vós entre as mulheres, e bendito é o fruto do vosso ventre, Jesus.
1: Santa Maria, Mãe de Deus, rogai por nós, pecadores, agora e na hora de nossa morte. Amém.
0: Ave Maria, cheia de graça, o Senhor é convosco. Bendita sois vós entre as mulheres, e bendito é o fruto do vosso ventre, Jesus.
1: Santa Maria, Mãe de Deus, rogai por nós, pecadores, agora e na hora de nossa morte. Amém.
0: Ave Maria, cheia de graça, o Senhor é convosco. Bendita sois vós entre as mulheres, e bendito é o fruto do vosso ventre, Jesus.
1: Santa Maria, Mãe de Deus, rogai por nós, pecadores, agora e na hora de nossa morte. Amém.
0: Ave Maria, cheia de graça, o Senhor é convosco. Bendita sois vós.

0: vós entre as mulheres, e bendito é o fruto do vosso ventre, Jesus.
1: Santa Maria, Mãe de Deus, rogai por nós, pecadores, agora e na hora de nossa morte. Amém.
0: Glória ao Pai, ao Filho e ao Espírito Santo.
1: Como era no princípio, agora e sempre. Amém.
0: Ó meu bom e amado Jesus,
1: perdoai-nos, livrai-nos do fogo do inferno, levai as almas todas para o céu e socorrei principalmente os que precisarem da vossa infinita misericórdia.
0: Meu querido, qual é a sua paróquia aí em Ipatinga?
1: Nossa paróquia aqui é Sagrada Família, bairro Caravela, Panorama, Jardim Panorama, Parque Caravela, e são 5 comunidades. E a nossa comunidade é a comunidade São Pedro.
0: São Pedro.
1: O nosso padroeiro aqui é o São Pedro.
0: São Pedro, paróquia Sagrada Família. São e Pedro.
1: Em Minas Gerais. São... Nosso pároco aqui é o Josimar.
0: Que bom. É, São Pedro e Sagrada Família, rogai por nós. São José,
1: intercedei por nós. Valei-me, São José.
0: Senhora Aparecida, Mãe, Rainha e Padroeira do Brasil, rogai por nós.
1: Rogai por nós que recorremos a vós.
0: Meu irmão querido, obrigado por ter rezado conosco. Um dia abençoado a você, a toda a sua família. Fique com Deus.
1: Amém, Eduardo. A você e toda essa nação brasileira que está com o texto na mão nesse momento.
0: Jonas. A Jonas, e bom trabalho para você daqui a pouquinho também, viu, meu irmão?
1: Já estamos preparando.
0: Graças a Deus. Salve Maria.
1: Salve Maria.

orando e agradecendo com você, meu irmão, que reza conosco, pedindo sempre a proteção e as bênçãos de nosso Pai misericordioso por você e pela sua família. A Fátima em Cruzeiro reza conosco por ela, por toda a família, pelas almas do purgatório, também pela alma do esposo Edson, louvando e agradecendo ao nosso bom Deus por tudo que temos, por tudo que somos. Quem reza com a gente também, pedindo as bênçãos de nossa mãezinha querida, é o nosso irmão Marcinho, lá em Dourados, no Mato Grosso do Sul, rezando por ele, pela família, pedindo as bênçãos da Mãe Aparecida por todos os nossos irmãos e irmãs. A Edna Francisco, rezando por ela e pela vida dela, pela saúde também. A Célia Nogueira, em Birigui, rezando conosco, Birigui, São Paulo, rezando por ela, pela família, louvando e agradecendo a Deus. A Rosa de Tremembé, rezando conosco também por ela e pela família. A nossa irmã Esmeralda, rezando conosco. Leleu em Pedregulho. A Luzia Cândido em Brumadinho, rezando por ela e pela família, louvando e agradecendo sempre ao bom Deus por tudo que temos, por tudo que somos. Quem também está na sintonia conosco, o Antônio, lá de Serrinha, na Bahia, agradecendo aqui, né, meu irmão? O Almir Castro em Jundiaí, rezando por ele e pela família. O nosso irmão Ademir de Taubaté, aqui pertinho de nós, rezando conosco. O Gentil em Ponta Grossa, no Paraná. Paulo Brito em São Sebastião do Passé, na Bahia. O Jailson rezando por ele e pela família. Hoje reza conosco também o nosso irmão querido, pedindo as bênçãos da Mãe Aparecida pelo matrimônio dele, pelo João Batista Mariano, lá de Criciúma, Santa Catarina. A Gisélia em Capela, no Sergipe, louvando e agradecendo. A Auricele Vasconcelos em Portugal, rezando por ela e pela família. Pai nosso que estais nos céus, santificado seja o vosso nome, venha a nós o vosso reino, seja feita a vossa vontade, assim na terra como no céu. O pão nosso de cada dia dai-nos hoje, perdoai-nos as nossas ofensas, assim como nós perdoamos a quem nos tem ofendido, e não nos deixeis cair em tentação, mas livrai-nos do mal. Amém. Ave Maria, cheia de graça, o Senhor é convosco. Bendita sois vós entre as mulheres, e bendito é o fruto do vosso ventre, Jesus. Santa Maria, Mãe de Deus, rogai por nós, pecadores, agora e na hora de nossa morte. Amém. Ave Maria, cheia de graça,

de graça, o Senhor é convosco. Bendita sois vós entre as mulheres, e bendito é o fruto do vosso ventre, Jesus. Santa Maria, Mãe de Deus, rogai por nós, pecadores, agora e na hora de nossa morte. Amém. Ave Maria, cheia de graça, o Senhor é convosco. Bendita sois vós entre as mulheres, e bendito é o fruto do vosso ventre, Jesus. Santa Maria, Mãe de Deus, rogai por nós, pecadores, agora e na hora de nossa morte. Amém. Ave Maria, cheia de graça, o Senhor é convosco. Bendita sois vós entre as mulheres, e bendito é o fruto do vosso ventre, Jesus. Santa Maria, Mãe de Deus, rogai por nós, pecadores, agora e na hora de nossa morte. Amém. Ave Maria, cheia de graça, o Senhor é convosco. Bendita sois vós entre as mulheres, e bendito é o fruto do vosso ventre, Jesus. Santa Maria, Mãe de Deus, rogai por nós, pecadores, agora e na hora de nossa morte. Amém. Ave Maria, cheia de graça, o Senhor é convosco. Bendita sois vós entre as mulheres, e bendito é o fruto do vosso ventre, Jesus. Santa Maria, Mãe de Deus, rogai por nós, pecadores, agora e na hora de nossa morte. Amém. Ave Maria, cheia de graça, o Senhor é convosco. Bendita sois vós entre as mulheres, e bendito é o fruto do vosso ventre, Jesus. Santa Maria, Mãe de Deus, rogai por nós, pecadores, agora e na hora de nossa morte. Amém. Ave Maria, cheia de graça, o Senhor é convosco. Bendita sois vós entre as mulheres, e bendito é o fruto do vosso ventre, Jesus. Santa Maria, Mãe de Deus, rogai por nós, pecadores, agora e na hora de nossa morte. Amém. Ave Maria, cheia de graça, o Senhor é convosco. Bendita sois vós entre as mulheres, e bendito é o fruto do vosso ventre, Jesus. Santa Maria, Mãe de Deus, rogai por nós, pecadores, agora e na hora de nossa morte. Amém. Ave Maria, cheia de graça, o Senhor é convosco. Bendita sois vós entre as mulheres, e bendito é o fruto do vosso ventre, Jesus. Santa Maria, Mãe de Deus, rogai por nós, pecadores, agora e na hora de nossa morte. Amém. Ave Maria, cheia de graça, o Senhor é convosco. Bendita sois vós entre as mulheres, e bendito é o fruto do vosso ventre, Jesus. Santa Maria, Mãe de Deus, rogai por nós, pecadores, agora e na hora de nossa morte. Amém. Ave Maria, cheia de graça, o Senhor é convosco. Bendita sois vós entre as mulheres, e bendito é o fruto do vosso ventre, Jesus. Santa Maria, Mãe de Deus, rogai por nós, pecadores, agora e na hora de nossa morte. Amém. Glória ao Pai, ao Filho e ao Espírito Santo, como era no princípio, agora e sempre. Amém. Ó meu bom e amado Jesus, perdoai-nos, livrai-nos do fogo do inferno, levai as almas todas para o céu e socorrei principalmente aquelas que mais precisarem da vossa infinita misericórdia. Nossa Senhora das Graças, rogai por nós. Santa Rita de Cássia, rogai por nós. Senhora Mãe, Rainha e Padroeira do Brasil, a Senhora Aparecida, rogai por nós que recorremos a vós. E chegou o momento de agradecermos, o momento de nos entregarmos à nossa mãezinha querida, a Senhora Aparecida. Agradecer a Virgem Maria, a nossa mãe, por tudo que ela tem realizado em nossa vida, na vida de nossos familiares. Por isso, mãe, nós queremos saudá-la com uma salve, rainha. Salve, rainha, mãe de misericórdia, vida, doçura e esperança, nossa salve. A vós bradamos os degredados filhos de Eva, a vós suspiramos gemendo e chorando neste vale de lágrimas. E a pois advogada nossa, esses vossos olhos misericordiosos a nós volvei, e depois deste desterro mostrai-nos Jesus, bendito fruto do vosso ventre. Ó clemente, ó piedade.

piedosa, ó doce e sempre Virgem Maria. Rogai por nós, Santa Mãe de Deus, para que sejamos dignos das promessas de Cristo. Assim seja. Amém. E chegou o momento de nós nos consagrarmos. Chegando ao final de mais uma oração do Santo Terço, eu convido você, meu irmão, minha irmã, a entregar a sua vida, o seu coração, a sua família, à Virgem Santíssima, a Mãe Aparecida. Renovemos a nossa consagração. Ó Maria Santíssima, pelos méritos de nosso Senhor Jesus Cristo, em vossa querida imagem de Aparecida, espalhais inúmeros benefícios sobre todo o Brasil. Eu, embora indigno de pertencer ao número de vossos filhos e filhas, mas cheio do desejo de participar dos benefícios de vossa misericórdia, prostrado a vossos pés, consagro-vos o meu entendimento, para que sempre pense no amor que mereceis. Consagro-vos a minha língua, para que sempre vos louve e propague a vossa devoção. Consagro-vos o meu coração, para que depois de Deus vos ame sobre todas as coisas. Recebei-me, ó Rainha incomparável, vós que o Cristo crucificado deu-nos por mãe, no ditoso número de vossos filhos e filhas. Acolhei-me debaixo de vossa proteção, socorrei-me em todas as minhas necessidades espirituais e temporais, sobretudo na hora de minha morte. Abençoai-me, ó celestial cooperadora, e com vossa poderosa intercessão, fortalecei-me em minha fraqueza, a fim de que, servindo-vos fielmente nesta vida, possa louvar-vos, amar-vos e dar-vos graças no céu por toda a eternidade. Assim seja. Obrigado a você, meu irmão, a você, minha irmã, a vocês que rezaram conosco. Nós estivemos e continuaremos sempre unidos, em nome do Pai, do Filho e do Espírito Santo. Amém. Fiquem todos com as bênçãos do Senhor Jesus, a proteção e a intercessão dela, a Senhora Aparecida, nossa mãe, rainha e padroeira do Brasil. Nos vemos na próxima madrugada, se Deus quiser.

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2: 5 horas, horário de Brasília.
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chegando naquele jeitão de sempre que você já conhece, com muita música sertaneja, alegria e diversão pra gente começar bem essa quarta-feira, dia 14 de outubro de 2026. Agradecendo sempre o seu carinho e a sua companhia. É bom demais saber que você escolheu a Rádio Aparecida e a Rede Aparecida de Rádio pra começarmos bem essa manhã. E daquele jeitão que a gente gosta, o som de muita música sertaneja de qualidade. E o programa Acorda Brasil tem a direção geral do missionário redentorista Padre Vanderlei Souza. Na coordenação nós temos a Paula Castro e nos trabalhos técnicos comandando a nossa máquina de som, eles, meus amigos, Leonardo Mota, o Leozinho e o Marcos Prado, o Marcão. Vocês estão bom? Firmes e fortes, bom pra arrebentar, animados para essa quarta-feira. Então tá bom, um bom trabalho pra gente, que Deus e Nossa Senhora Aparecida abençoe mais esse dia que só tá começando. E pra começar bem, quem é que vai começar na máquina de som? É você, meu amigo Leozinho. Então faz o seguinte, hoje é dia, sabe do quê? Hoje é dia nacional da pecuária, inclusive parabéns a todos os pecuaristas desse nosso Brasilzão, e por isso eu vou pedir pra você ajeitar aí o Ronaldo Viola e João Carvalho pra cantar Rei da Pecuária, a primeira de hoje, pode ser? Então beleza, enquanto você vai ajeitando, já vai preparando ela daí, eu vou mandando daqui aquele abraço carinhoso e especial aos amigos e amigas que nos acompanham através das emissoras de rádios que fazem parte da Rede Aparecida de Rádios. Entre elas nós temos a Rádio Brasil em Campinas, São Paulo, temos também a Rádio Regional Esperança FM em Lins, São Paulo, a Rádio Rural FM em Tefé, no Amazonas.

0: Rádio Interativa FM em Espírito Santo do Pinhal, São Paulo. Essas que são algumas das várias emissoras que sempre levam a nossa programação cada dia mais longe. A cada uma delas fica aqui o nosso abraço e o nosso agradecimento. Já tá no jeito aí, meu amigo Leozinho. Essa moda boa demais para todos os pecuaristas. Então aumenta o volume e deixa cair. Bom dia, Brasil!
1: Oh.

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0: Rádio Aparecida Música, Fé e Missão, tá aí o João Mineiro e Marciano, os inimitáveis, cantando Crise de Amor, fechando somente o primeiro bloco do Acorda Brasil dessa quarta-feira e atendendo o pedido do nosso amigo Cláudio, na cidade de Lorena, São Paulo, que mandou recadão aqui no nosso WhatsApp 12-3104-1043, falando o seguinte, ó, bom dia, Bruno, na música da semana eu voto na de número 2 e toca pra nós o João Mineiro e Marciano, Crise de Amor, pediu e ouviu meu amigo Cláudio, e essa também vai pros nossos amigos, o Almeida, o Cleiton, o Juliano, o Luan, enfim, toda essa turma maravilhosa na cidade de Pirajuba que estão sempre ligados aqui e querendo curtir também João Mineiro e Marciano. Essa foi pra vocês também, meus amigos. Eu vou pro intervalo bem rapidão. Primeiro intervalo desta quarta-feira e como você, meu amigo e minha amiga, percebeu, a voz do Bruno Anaeta tá mais fraca hoje, né? Mas é o feriadão, é a mudança de clima, é o trabalho grande também que a gente teve esse fim de semana, né? Aqui no Santuário Nacional, na Rádio Aparecida, então deu pra gastar um pouquinho da voz, mas sobrou um pouquinho pra hoje também. Por isso que a gente tá aqui firme e forte. Não tá 100%, mas do jeito que tá, dá pra seguir o Acorda Brasil tranquilo até o final. Rápido intervalo e eu volto daqui a pouquinho com o quadro Versão Sertaneja e claro a sua participação no 12-3104-1043.
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1: 5:29, horário de Brasília.
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1: Estamos de volta para dar sequência ao Acorda Brasil desta quarta-feira, dia 14 de outubro de 2026. Abraçando mais amigos e amigas que nos sintonizam através dessas emissoras que integram a rede Aparecida de Rádios. Entre elas, nós temos a Rádio Cidade FM em Martins Soares, Minas Gerais. Abraço para o nosso amigo Marquinhos Blackfone. Temos a Rádio Diocesana FM em Campanha, Minas Gerais. A Rádio Difusora em Casa Branca, São Paulo, e a Rádio Coração FM em Dourados, no Mato Grosso do Sul, mais emissoras que sempre esbarramam a nossa programação pelos quatro cantos desse nosso Brasilzão. Fica aqui o nosso abraço e o nosso agradecimento. E eu quero lembrar agora da votação da música da semana. Essa semana, duas músicas em homenagem aos caminhoneiros e às caminhoneiras. A de número um é o César e Paulinho cantando Viajante Solitário. E a de número 2, o Zezé de Camargo e Luciano cantando Rédeas do Possante. E aí, qual que é a sua preferida? É a de número 1 ou a de número 2? Tem um trechinho delas aí, Leozinho. Capricha num trechinho delas, então.

0: Pois já ouvi um trechinho de cada uma delas, deixa eu descobrir o que é que tá chegando aqui no nosso WhatsApp 12-3104-1043. Bom dia, Bruno, meu voto é pra música de número 2, sou a Tânia Pacheco de Salvador, na Bahia. Deus e Nossa Senhora Aparecida proteja a todos vocês, amém. Minha amiga Tânia, beijo pra você, tá anotado o seu voto aqui na música de número 2, escolhendo a Rédeas do Possante. Agora vamos dar um cheguinho em Juiz de Fora, Minas Gerais, para ouvir a nossa amiga Maria Madalena soltando a voz por aqui.
1: Bom dia, Bruna Maia. É a Maria Madalena Bruge, aqui do Bosque do Imperador São Pedro. Bruno, você fez falta segunda-feira, mas a gente rezou muito, agradeceu muito a Nossa Senhora Aparecida por tudo que ela tem feito por nós. Muitas intercessões, muitas graças que a gente recebe, né? Eu voto na música de número 2 e mando para todos aqui da comunidade do São Pedro, Bosque do Imperador, Bosque dos Lagos, Recanto dos Bruges. Vai lá para minha irmã Marcela, que tá sempre te ouvindo, meu cunhado Sebastião, meu sobrinho Renato, minha sobrinha Luísa, a Silvana e o Edmundo. Também pro Claudinei. Fica com Deus, um bom dia. Se desce, coloca o Tunique Tinoco para cantar a música Lar Feliz.
0: Beijo, minha amiga Maria Madalena, tá mandado o nosso abraço pra toda essa turma, gente boa demais da conta, tá anotado seu voto na música de número 2 e hoje eu vou ficar devendo pra você essa Lar Feliz, minha amiga Maria Madalena, mas já vou pedir pro nosso amigo William e o Madonna, que trabalham aí na programação musical aqui da Rádio Aparecida, providenciar

0: essa música aqui na nossa programação, tá bom, minha amiga? Beijo pra você, abração a todos de Juiz de Fora, onde a nossa audiência é boa demais. E agora tá chegando esse quadro que a gente pega aquela música de outro estilo, de outro ritmo musical e traz pro nosso estilão sertanejo.
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0: E no quadro versão sertaneja de hoje eu vou trazer uma música que bombava em todo lugar que você ou sintonizava na rádio ou ligava em alguma TV também tava tocando, que é a música que bombou no início dos anos 90 ali, na verdade final dos anos 90 e início dos anos 2000, que fez muito sucesso com a Adriana Ribeiro. Lembra da Adriana e a Rapaziada, que era aquela música lá, Fim da Noite? Tocou, não tocou demais, mas o que tocou não tá escrito, né, meu amigo e minha amiga? E além de bombar nos programas de auditório, nas emissoras de rádios, essa música também ficou muito tempo aí nas paradas de sucesso, né? E voltou recentemente, porém agora com uma versão sertaneja. Quem regravou essa música e fez muito sucesso foi a Mariana Fagundes. Quem também regravou ela no sertanejo aí dessa nova geração e também tá tocando demais foi o João Bosco e Vinícius. E o João Bosco e Vinícius e a Maiara e Maraíza. Essa música é uma composição do Chico Roque e do Sérgio Caetano. E a gente vai ouvir como é que ficou esse sucesso da Adriana Ribeiro, da Adriana e a Rapaziada, com João Bosco e Vinícius e a Maiara e Maraíza, aqui no quadro Versão Sertaneja de hoje.

0: FM São Taios, Garganta de Ouro, Milionário José Rico, fechando mais um bloco para atender o pedido do nosso amigo Jorge do Carmo Teruel, que mandou recadão aqui no nosso WhatsApp falando o seguinte: bom dia, Bruno, eu voto na música de número 1 e toca para nós aí o Milionário José Rico, Lembrança. Valeu, meu amigo Jorge, abraço para você e a todos de Votorantim, São Paulo, e pediu e ouviu os Gargantas de Ouro, fechando esse bloco cantando Lembrança. E quem também tá querendo soltar a voz aqui no Acorda Brasil, mas aí pediu uma música que não vai dar pra gente tocar, porque ela já está na votação da música da semana, na verdade não a música, porém a dupla está na votação da música da semana, é o meu amigo José Ribeiro, o seu Zé que vai soltar a voz, fala comigo, seu Zé.
1: Bom dia, Bruno, aqui é o Zé Ribeiro do Puti, quero dizer você fazendo um favor de tocar aquela música no dia que saí de casa, oferecia na turma de Lagoinha. Bom trabalho pra você.

0: minha música é número 1.
1: Valeu, meu amigo seu Zé, tá anotado o seu voto aqui na música de número 1 e eu vou ficar devendo pra você o Zezé de Camargo e Luciano cantando no dia em que saí de casa, porque o Zezé de Camargo e Luciano estão cantando a música de número 2 na votação da música da semana, a Rédeas do Possante. E daqui a pouquinho, meu amigo seu Zé, eu vou trazer a aniversariante do dia pra cantar. Você sabe quem que é a aniversariante do dia? Eu imagino que sim, porque o seu Zé é fã dela e daqui a pouquinho ela vai cantar aqui no Acorda Brasil e a gente vai comemorar o aniversário dela hoje aqui na Rádio Aparecida. Quem é essa cantora? Você descobre daqui a pouquinho, porque agora é hora do Amigo do Campo ficar bem informado com as principais notícias e informações do mundo agropecuário.
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4: Manga, uva, melão, mamão, pitaia e até lichias brasileiras estão numa das principais vitrines da fruticultura mundial. Uma comitiva com 24 empresários rurais do Brasil participa nesta semana da Fruit Attraction em Madrid, na Espanha. A missão busca apresentar produtos nacionais, encontrar novos compradores e entender melhor as exigências do mercado europeu. E não é só fruta fresca, viu? Polpas, sucos, geleias, chips, água de coco e outros produtos processados também estão na vitrine. Para o produtor, encontrar novos mercados significa diversificar as vendas e agregar valor à produção. Afinal, fruta brasileira também pode viajar o mundo.
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1: 5h59, horário de Brasília.
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1: Já estamos de volta para aquele momento especial do programa, onde eu sempre convido você a falar com Deus e Nossa Senhora Aparecida através da oração da manhã com o missionário redentorista, Padre William Betônio. Bom dia, Padre William.
4: Olá, Bruno. Bom dia para você também, ouvinte da Rádio Aparecida, que nos acompanha nesta manhã. Começando este dia, convido você a fazermos a nossa oração da manhã.

0: Eu convido você, neste momento, a invocarmos sobre nós a presença da Trindade Santíssima, em nome do Pai, do Filho e do Espírito Santo. Amém.
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0: Ó Deus, Pai de bondade e de amor, obrigado por me concederdes a graça de iniciar mais este dia de vida. Creio em vós. Sois o meu Criador e Redentor. Sois a fonte da vida e que recebo sempre a existência. Dou-vos graças por tudo de bom que o Senhor faz por mim. Vosso amor por mim, que sou humilde criatura vossa, fraco e cheio de misérias, me faz pensar e exclamar: como é grande o vosso amor por mim. Peço o vosso perdão e peço que o Senhor me conduza nestes caminhos no dia de hoje. Amém.
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2: Anúncio do Evangelho de Jesus Cristo segundo Lucas. Naquele tempo disse o Senhor: ai de vós, fariseus, porque pagais o dízimo da hortelã, da arruda e de todas as outras ervas, mas deixais de lado a justiça e o amor de Deus. Vós deveríeis praticar isso sem deixar de lado aquilo. Ai de vós, fariseus, porque gostais de lugar de honra nas sinagogas e de serdes cumprimentados nas praças públicas. Ai de vós, porque sois como túmulos que não se veem, sobre os quais os homens andam sem saber. O mestre da lei tomou a palavra e disse: mestre, falando assim, insulta-nos também a nós. Jesus respondeu: ai de vós também, mestres da lei, porque colocais sobre os homens cargas insuportáveis, e vós mesmos não tocais nessas cargas nem com um só dedo. Palavra da salvação.
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3: Pai nosso que estais nos céus, santificado seja o vosso nome. Venha a nós o vosso reino, seja feita a vossa vontade, assim na terra como no céu. O pão nosso de cada dia nos dai hoje, perdoai as nossas ofensas, assim como nós perdoamos a quem nos tem ofendido, e não nos deixeis cair em tentação, mas livrai-nos do mal. Amém. Ave Maria, cheia de graça, o Senhor é convosco. Bendita sois vós entre as mulheres. Bendito é o fruto do vosso ventre, Jesus. Santa Maria, Mãe de Deus, rogai por nós, pecadores, agora e na hora de nossa morte. Amém. Em nome do Pai, do Filho e do Espírito Santo. Amém.
4: Muito obrigado, Padre William Betúnio. E vamos seguindo a Acorda Brasil desta quarta-feira, dia 14 de outubro.

0: 2026, lembra.
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Mas já são 5 horas mais 7 minutos. 5 horas mais 7 minutinhos e nós.

outra vez por aqui. Felizes da vida nesta manhã gostosa de quarta-feira, 14 de outubro de 2026. Alô, meu sul do Mato Grosso do Sul. Alô, gente que ouve a gente nesse mundão de meu Deus. Aonde você estiver, sejam bem-vindos, sejam bem-vindas. Tivemos aí a programação diretamente da Rádio Aparecida. E a partir de agora o comando passa a ser aqui, né? Diretamente do estúdio Auxiliar no Altos da Avenida Marcelino Pires, no Centrão de Dourados, falando para todo o sul do Mato Grosso do Sul e pela internet para o Brasil e para o mundo.

para você ligar e participar do nosso programa, hein? Verdade, pega a caneta, pega o lápis, abre o tecladinho e já vai digitando aí. Isso, tá bom? Vamos lá? Para enviar torpedos e mensagens, para falar com o Enio Teixeira, anota aí, 99907-2204. Olha a mensagem, 99907-2204, e tem também o WhatsApp oficial da Rádio Coração, tá bom? Ele é fixo e o WhatsApp, anota aí, 3422-9507, tá bom? 3422-9507.

quarta-feira, Mariana. Bom dia, meus amigos e amigas do sítio, nas fazendas, sitiogas e assentamentos, pessoal nos distritos, gente que nos ouve aí nos mais de 25 municípios pelas ondas da 95,7. E a você, é claro, que nos ouve nesse mundão de meu Deus pelos aplicativos. Onde você estiver, nosso bom dia, o nosso muito obrigado, que você tenha uma quarta-feira, Mariana, com muito

Esmeraldino. Ô, seu Esmeraldo, um abraço. Tudo de bom pro senhor. Uma quarta-feira abençoada, tá bom? Obrigado pelo carinho, nosso quarto bando. Tá uma beleza essas ruas aí, né? Meu Deus do céu, cara. Olha, só por Deus. Mas em tudo daí, graças, vamos esperar dias melhores, né? Bom dia, quarto plano. Quem mais tá chegando por aqui? Bom dia, Cida Florencio, lá em Itaporã. Um abraço. Zé Alves e Neide já dando sinal.

Em nome de toda a família, Fundação Terceiro Milênio, Rádio Coração, que Deus abençoe grandemente a senhora, tá bom? Obrigado pelo carinho, por estar sempre com a gente também.

0: na igreja Lu, Tatiane. Ô, Tatiane, bom dia, Tatiane. Bom dia, lindinha. Um abraço, Tatiane. Uma quarta-feira abençoada pra você. Valeu, menina. Tudo de bom. Tem áudio aí pra gente ouvir? Bora ouvir o áudio. Alô, bom dia.
1: Aê, Teixeira.
0: Dia.
1: Estamos indo aqui pra Nova Morada, mas caiu a água e tá chovendo.
0: Eita, nós.
1: Vamos ali fazer um fretinho, já nós está de volta, se Deus quiser. Que
0: bom, mano.
1: Grande abraço, coloca nós na oração aí.
0: Já tá.
1: Hoje o Jefinho tá comigo, manda um alô pro Jefinho aí.
0: Valeu, Vando Velho, tá no trecho aí, cortando o tapete preto do Mato Grosso do Sul. Alô, Jefinho. Um abraço, Jefinho. Vai com Deus e Nossa Senhora aí, galera. E bom dia lá pra Parada Legal, caminhoneiros e caminhoneiras, carreteiros e carreteiras de plantão. Bom dia! Bom dia, meu povo! A Leandra tá com a gente lá no João Paulo II em Dourados. Bom dia, Leandra! Reza com a gente! Reza com a gente! Especialmente para todos vocês aí do rádio e para todos os ouvintes do mundo inteiro. Valeu, menina. Tudo de bom. Bom dia, comadre Eva, lá no Roma 3. Melo. Bom dia, Melo. Bom dia, dona Cleide, lá.

0: Cícero e Kelly no Greenville já estão acordados também. Vocês tomando chimarrãozinho dele, né? Ah, oh, Cícero, velho, aí. Gente, daqui a pouquinho, depois do horário obrigatório político, eu convido você para rezarmos juntos a dezena do terço, tá bom? Depois do horário político, ele acaba 6h10, na sequência a gente já vem rezando a dezena, dá tempo você mandar o seu pedido de oração. Beleza? Estamos combinados? Pode mandar um áudio pro M. Teixeira, que a gente vai liberando aqui o áudio, a gente quer ouvir vocês também. E aí, como tá o clima aí na sua região? O Vando já disse que no trecho daqui pra Nova Alvorada tá chovendo. Eu saí ali do quarto plano e tava garoando. E aí na sua região, manda pra gente, né? A parte norte, sul, leste, oeste aí da nossa querida região. Bora lá? Milionário Coração José Rico.
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0: Paraná querido. Bom dia, gente. Bom dia. Vamos levantar, Luzir e Neu. Vamos levantar, Jezavéio.

0: Bom dia, meu amigo, e temos aí uma quarta-feira abençoada. Minha amiga Bia Rosati. Bom dia, dona Bia. Bom dia, Leandro. Bom dia, Valentina.
1: Quem não gosta de viola.
0: E ela pede oração pra toda a família, né? Pra Lara, o Rafa, todo o pessoal lá no Panambi. Tia Giba, né? Não posso esquecer da tia Giba. E também dos pais, né? Da Bia Rosati, que é o seu Cido, mas a dona Clarice, né? Isso, seu Cido, dona Clarice, um abraço pra vocês aí. Como é que tá o asfalto aí na linha do Baierim? Tá bom? Eita, nós aí. Mais na beira da reta, uma beleza. E se mora um pouquinho mais pra dentro, né? Um pouquinho mais na baixada, gente. Não é fácil, não, hein?

Eu conheço mais ou menos aí alguma, quase todas, né? Quase todos os sítios aí na vacina dos pets. Gente do céu, ainda bem que tá bem no, na semana do saco cheio, né? Já imaginou esse povo pra ir pra escola a semana todinha, dona Bia? Já imaginou? Tem muitos alunos nas linhas aí, né? Não só aí na

0: Tem intervalo agora, menino. Então tá, então vamos pro intervalo e daqui a pouco a gente volta tocando mais moda bonita no seu rádio. Vai lá.
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3: 5:30.
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13: 5:34.
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no sul do Mato Grosso do Sul. Mais um dia, né? Que bom. Zelaide Lagoa e Lagoinha com a gente lá em Vicentina, bom dia. Ela assim, olha, quero oferecer a dezena do terço para todos os enfermos, ele. Oi, dona Zelaide, um grande abraço para a senhora, tá? Obrigado pelo carinho da audiência, tá com a gente aí, da nossa querida Vicentina, né? Maria Aparecida Pereira do Parque das Nações. Bom dia, Enes, estou com

coisas. Ah, a Larinha se formou, é professora também. Que beleza, né? Filha de peixe? Peixinho é, ué. Manda um abraço pra ela, felicidades, né? Na nova empreitada aí, que Deus abençoe. E essa profissão tão linda e maravilhosa, né, dona Bia? E é a menos valorizada, né? Tudo passa pela mão do professor. Tudo. Não adianta. Você entendeu? Eles falam assim, olha, tá aqui. Vai que o mundo é seu. Vai conquistar sua vida. Vai, vai. Uns viram médicos, cientistas. E assim por diante, né? São várias profissões. Astronautas, enfim. E aí, com isso aí, viram políticos e depois não valoriza quem, né, quem formou. O professor é muito, é mal valorizado mesmo, mas é uma profissão, é um dom, né? Tem que ter dom, senão não vai, não adianta. Ah, eu vou ser professor que é bonitinho, não vai, se não tiver dom, não vai. Sai de confusão. Grande abração para Lara e para todos os professores desse mundão de

dona Beth. Alô, dona Elizabeth lá, ouvindo a gente. É, tá com a gente aí. Um abraço, dona Beth, lá em Dápolis. Alô, Indápolis. Lá direto da Vila Formosa. Magno Sampaio e dona Vilma. Bom dia, Enio, aqui muita chuva, graças a Deus. Grande abraço, mas agora bem pertinho do distrito, né? Um pouquinho só pra fora e tá bom. Tá beleza. Um alô pra todo o pessoal da nossa querida Vila Formosa. Dona Maria, seu Paulo, Dista Cantinho, pessoal da Agrovila. Dona Via, vamos levar.

0: Montanha, bom dia, dona Marina. 5h51. Pena Branca, Javanti, Flor do Cafezal. Então bora lá, hein, Teixeira. Vamos tocar moda bonita aí. Aí a gente retorna com o intervalo. Depois do intervalo tem horário político. Após o horário político a gente volta pra rezar a dezena do terço, tá bom? É rapidinho, vai lá, vai lá.
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0: De 5 horas e 54 minutos.
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2: Em Itaporã, 6 horas.
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E chegamos no momento especial do nosso programa, né? Este momento que dedicamos a Maria, Mãe de Jesus, Nossa Senhora Aparecida, Padroeira do Brasil. Em agradecimento a Deus pelo dom da vida, pela nossa família, nosso trabalho, nossa saúde, pedimos a Ti, Mãezinha do Céu, que interceda por nós junto a Seu Filho amado Jesus. De um modo especial, interceda por os entes queridos que estão distantes, a passeio, a trabalho, estudo, enfim, e que deixa saudades. Que a Senhora possa protegê-los onde estiverem. Rezamos também por aqueles e aquelas que todos os dias estão cruzando as BRs e rodovias desse mundão de meu Deus em busca do sustento do pão de cada dia da família. Que a Senhora possa guiá-los na ida e na volta, trazendo-os com segurança. Vamos rezar pelos nossos enfermos, os que estão nos hospitais, em casa. Quantos e quantos aguardam procedimentos, né? Rezando pelas pessoas que perderam entes queridos e que ainda está com aquela dor no coração. Aquela dor que não sabe de onde vem. Que a Senhora possa levar o consolo, a ternura de mãe até essas pessoas. Colocamos em oração também as famílias que passam por momentos difíceis, né? Tribulação no matrimônio, pais e filhos, família em geral. É a questão financeira que muitas vezes dilaceram famílias. Que essas famílias possam ter mais diálogo em casa, compreensão, amor, fraternidade.

quero rezar pelos projetos da Fundação Terceiro Milênio, da Rádio Coração, né? Pela nossa diretoria. Bom dia, Elza. Bom dia, Cristina Serrante. Bom dia, funcionários, voluntários. Você que é contribuinte. E é claro, você que é patrocinador na nossa programação. Que os nossos ouvintes possam também priorizar essas empresas que ajudam a gente a evangelizar pelos meios de comunicações. Quem reza conosco e as nossas orações vai aqui para Bia Rossati, né? Bia, Leandro, Valentina, a Lara, mais o Rafael, Dona Giba, vai para Dona Clarice, mais o seu Ciro, que são os pais da Bia Rossati, né? Quem mais está com a gente aqui? Florentina, bom dia, Florentina. Creuza Peruzzi, bom dia, Creuza. Bom dia, Tatiane, Vando, Jefinho. Quem mais? Leandra, João Paulo II, comadre Eva no Roma 3. Melo, Cleide, Assentamento Amparo, Rosane Miguel, Citioca Síria Raslen, Cícero e Kelly, bom dia Cícero, bom dia Kelly, Grinville, Zé Alves e Neide, Cida Florencio, né? Família Matias. De um modo especial, Dona Valéria, que completa a idade nova hoje. Grande abraço para ela. Nossas orações vai para a senhora também. Paz e bem, muitos anos de vida. Zelaide, Lagoa, Lagoinha, Vicentina, né? Tudo de bom para vocês aí. Maria Aparecida Pereira, no Parque das Nações. Dona Bete de Indápolis. Magne, Vilma, Vila Formosa, todo o pessoal da Vila Formosa. Marina Montanha, bom dia, Dona Marina. O Rubão Marileide, Santa Terezinha. Professora Mauri, Elaine. Elaine, né? Itaporã. Cedina e Admius, bom dia. Bom dia, Enio, para todos. Que Deus abençoe nossa quarta-feira. Amém. Família Triquês, Nadir, Dona Jovelina, lá no Travessão do Torto, aqui na região de Dourados, bom dia. Paz e bem para vocês aí também. Falar nisso, já esticar os nossos cumprimentos lá pro Valdir Triquês, Dona Helena, assentamento Itamaraty, Grupo ANF, né? Tudo de bom para vocês aí. Janizete, Fazenda Santa Helena. Luzia Irineu, Geza, Associação Banco da Terra. Rezamos também, claro, pro nosso amigo seu Davi, mais a Dona Dalva, né? Paz e bem. Bom dia, Márcio, Sueli. E a gente estende o nosso cumprimento para todo o pessoal na Associação Banco da Terra, região do Guaíba, em Ponta Porã, né? Tá bom? Tudo de bom. Para todo o pessoal aí na borracharia, aí no Guaíba. Bolita, ô Bolita, bom dia, Bolita. Olha aí, me peço oração pela minha família e por todo o Brasil amado. Salve Maria! Bom dia, Enio, juntos pela oração. Noeli Vilmar, Altos do Indaiá, bom dia. Enfim, gente, vamos rezar pela paz e pela saúde do Brasil e do mundo, em nome do Pai, do Filho e do Espírito Santo. Amém.
Deus Pai Todo-Poderoso, Criador do céu e da terra, e em Jesus Cristo, seu único Filho, nosso Senhor, que foi concebido pelo poder do Espírito Santo, nasceu da Virgem Maria, padeceu sob Pôncio Pilatos, foi crucificado, morto e sepultado, desceu à mansão dos mortos, ressuscitou ao terceiro dia, subiu aos céus, está sentado à direita de Deus Pai Todo-Poderoso, donde há de vir a julgar os vivos e os mortos. Creio no Espírito Santo, na Santa Igreja Católica, na comunhão dos santos, na remissão dos pecados, na ressurreição da carne, na vida eterna. Amém.

nosso que estais no céu, santificado seja o vosso nome. Venha a nós o vosso reino, seja feita a vossa vontade assim na terra como no céu. O pão nosso de cada dia nos dai hoje, perdoai-nos as nossas ofensas, assim como nós perdoamos a quem nos tem ofendido, e não nos deixeis cair em tentação, mas livrai-nos do mal. Amém. Ave Maria, cheia de graça, o Senhor é convosco. Bendita sois vós entre as mulheres, e bendito é o fruto do vosso ventre, Jesus. Santa Maria, Mãe de Deus, rogai por nós, pecadores, agora e na hora de nossa morte. Amém. Ave Maria, cheia de graça, o Senhor é convosco. Bendita sois vós entre as mulheres, e bendito é o fruto do vosso ventre, Jesus. Santa Maria, Mãe de Deus, rogai por nós, pecadores, agora e na hora de nossa morte. Amém. Ave Maria, cheia de graça, o Senhor é convosco. Bendita sois vós entre as mulheres, e bendito é o fruto do vosso ventre, Jesus. Santa Maria, Mãe de Deus, rogai por nós, pecadores, agora e na hora de nossa morte. Amém. Ave Maria, cheia de graça, o Senhor é convosco. Bendita sois vós entre as mulheres, e bendito é o fruto do vosso ventre, Jesus. Santa Maria, Mãe de Deus, rogai por nós, pecadores, agora e na hora de nossa morte. Amém. Ave Maria, cheia de graça, o Senhor é convosco. Bendita sois vós entre as mulheres, e bendito é o fruto do vosso ventre, Jesus. Santa Maria, Mãe de Deus, rogai por nós, pecadores, agora e na hora de nossa morte. Amém. Ave Maria, cheia de graça, o Senhor é convosco. Bendita sois vós entre as mulheres, e bendito é o fruto do vosso ventre, Jesus. Santa Maria, Mãe de Deus, rogai por nós, pecadores, agora e na hora de nossa morte. Amém. Ave Maria, cheia de graça, o Senhor é convosco. Bendita sois vós entre as mulheres, e bendito é o fruto do vosso ventre, Jesus. Santa Maria, Mãe de Deus, rogai por nós, pecadores, agora e na hora de nossa morte. Amém. Ave Maria, cheia de graça, o Senhor é convosco. Bendita sois vós entre as mulheres, e bendito é o fruto do vosso ventre, Jesus. Santa Maria, Mãe de Deus, rogai por nós, pecadores, agora e na hora de nossa morte. Amém. Ave Maria, cheia de graça, o Senhor é convosco. Bendita sois vós entre as mulheres, e bendito é o fruto do vosso ventre, Jesus. Santa Maria, Mãe de Deus, rogai por nós, pecadores, agora e na hora de nossa morte. Amém. Ave Maria, cheia de graça, o Senhor é convosco.

Bendita sois vós entre as mulheres, e bendito é o fruto do vosso ventre, Jesus. Santa Maria, Mãe de Deus, rogai por nós pecadores, agora e na hora de nossa morte. Amém. Glória ao Pai, ao Filho e ao Espírito Santo, como era no princípio, agora e sempre. Amém. Ó meu Jesus, perdoai-nos, livrai-nos do fogo do inferno, levai as almas todas para o céu e socorrei principalmente as que mais precisarem da vossa misericórdia. Santa Rita, rogai por nós.

agradecimentos. Infinitas graças vos damos, soberana rainha, pelos benefícios que todos os dias recebemos de vossas mãos liberais. Dignai-vos agora e para sempre tomar-nos debaixo do vosso poderoso amparo, e para mais vos agradar-vos, saudamos com a salve, rainha. Salve, rainha, mãe de misericórdia, vida, doçura e esperança, nossa salve. A vós bradamos os degredados filhos de Eva, a vós suspiramos gemendo e chorando neste vale de lágrimas. Eia, pois, advogada nossa, esses vossos olhos misericordiosos a nos volvei, e depois deste desterro mostrai-nos, Jesus. Bendito é o fruto do vosso ventre, ó clemente, ó piedosa, ó doce sempre Virgem Maria. Rogai por nós, Santa Mãe de Deus, para que sejamos dignos das promessas de Cristo.

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1: 6:30 em Itaporã.
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Segundo Reis, capítulo 13, 14 seguintes. Segundo Reis, capítulo 13, 14 seguintes. A morte do profeta Eliseu. O profeta Eliseu foi atacado por uma doença sem cura. Opa! Por que eu parei? Às vezes nós temos uma falsa ideia de que os homens de Deus, as mulheres de Deus, são imunes à doença. Não é verdade. O profeta Eliseu foi atacado por uma doença sem cura. Quando ele estava para morrer, o rei Jeoás foi visitá-lo. Então o abraçou e chorou, dizendo: meu pai, o Senhor foi como um exército para defender Israel. Então Eliseu disse: pegue um arco e algumas flechas. Você está prestando atenção? Meu pai, o Senhor foi como um exército para defender Israel. Eliseu disse ao rei: pegue um arco e algumas flechas. Jeoás pegou o arco e as flechas, e Eliseu lhe disse que se preparasse para atirar. E o rei fez o que ele mandava. Aí Eliseu pôs as mãos em cima das mãos do rei e disse: abra a janela que dá para o lado da Síria. O rei abriu. Então Eliseu disse: atire a flecha. Assim o rei atirou. Eliseu disse: o Senhor é a flecha do Senhor Deus. É por meio do Senhor Deus que vai conseguir a vitória contra a Síria. Escute isto. Toca o sino sagrado.

cristão. O Senhor lutará contra os sírios em Afeca até vencê-los. Depois, Eliseu disse a

todos os anos. Bandos de moabitas costumavam invadir a terra de Israel. Certa vez, alguns israelitas que estavam fazendo um sepultamento viram um desses bandos. Então os israelitas jogaram o defunto na sepultura de Eliseu e fugiram. Assim que o corpo tocou os ossos de Eliseu, o homem ficou vivo de novo e se levantou. Palavra do Senhor, graças a Deus. O texto de hoje é duplamente importante, mas principalmente versículo 21b. A última parte que eu li, mas vamos devagar, sem pressa, sem pressa. O contexto, o rei Joás foi visitar Eliseu quando o profeta está gravemente enfermo, você ouviu. Ao encontrar Eliseu, o rei chora e repete a expressão que o próprio Eliseu havia usado com Elias: meu pai, carro e cavalaria de Israel. Isso mostra o reconhecimento de Joás de que a verdadeira força de Israel não estava simplesmente no seu exército, mas na presença de Deus manifestada no meio dos profetas. Como entender, padre, a história do arco e das flechas? Vamos tentar. Eu falei que a primeira parte é importante. A imagem é muito bonita. A vitória não é atribuída ao rei militar. A vitória é atribuída ao Senhor. Joás participa do gesto, mas Deus é quem concede a vitória. Os detalhes da flecha: Joás golpeia 3 vezes e para. Então Eliseu fica indignado. Mas por que Eliseu se irrita? Porque o gesto do rei demonstra uma fé limitada, uma resposta tímida diante daquilo que Deus queria dar a ele. O profeta havia anunciado a vitória, mas Joás demonstrou pouca disposição. Porque o senhor falou que a segunda parte é muito importante? E a leio de novo. Então, os israelitas jogaram o defunto na sepultura de Eliseu e fugiram. Assim que o corpo tocou os ossos de Eliseu, o homem ficou vivo de novo e se levantou. É um fato extraordinário. Um homem morto é colocado no túmulo de Eliseu. Quando o corpo toca os ossos do profeta, o homem revive e se levanta. Eu quero dizer isso porque é exatamente isso que nos leva a ter o carinho, o respeito, a guarda, o valor das relíquias dos santos. Por que nós temos as relíquias dos santos, sejam elas de primeiro grau, segundo grau ou terceiro grau, quer dizer, do corpo, segundo grau, do que tocou no corpo, e terceiro grau? Exatamente por causa deste texto. Assim que o corpo tocou nos ossos de Eliseu, o homem ficou vivo de novo e se levantou. Com isso, nós concluímos a leitura orante do profeta Eliseu. Hoje, a morte de Eliseu, capítulo 2, versículo 13, de 14 a 20. Eu vou para o intervalo e volto já. Volte comigo.

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0: E aí, você gostou da leitura, Dante? Concluímos hoje a morte de Eliseu. O que vem depois? Amanhã nós continuamos. Temos ainda outros profetas. Toda essa leitura, Dante, você encontra no YouTube Padre Manzotti. Sempre no final da noite eles fazem um recorte e colocam lá. Prestigie, aprofunde o conhecimento, no mínimo. Saber essas histórias, mesmo porque, ao final de ter lido cada ato miraculoso, eu tentei explicar e dar um sentido. 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Volto a dizer, leia, releia, porque é uma releitura de Jó. E como é importante entendermos que aquilo que eu dizia, Eliseu foi tocado por uma doença incurável e era um homem de Deus. Então por que Deus permite que o justo sofra? Inabalável, leia o livro. Maria Francisca, que a paz de Jesus esteja com você. Maria Francisca, alô?
1: É eu mesmo,
0: pai. É você mesmo, minha querida. De onde você fala, Maria Francisca?
1: Eu falo, eu tô bem, papai.
0: Deus abençoe.
1: Eu falo aqui de Roraima.

0: Mucajaí, entendi.
1: É.
0: Isso, Mucajaí, Rondônia. Como é que você me acompanha ali em Rondônia, Mucajaí?
1: Eu acompanho pela TV Evangelizar, a Canal 21.
0: Opa!
1: Aqui é Roraima, padre.
0: Roraima, tá certo?
1: É, aqui é Roraima.
0: Tá bom, TV Evangelizar, canal 21.1 de Boa Vista, Roraima.
1: Sim,
0: isso, diga lá, Maria Francisca, a palavra é sua, minha querida.
1: Pois é, padre.
0: Pois é.
1: Eu primeiro peço essa bênção.
0: Deus abençoe.
1: Oração para minha família.
0: Tá.
1: E eu quero dar um testemunho, né?
0: Sim, por favor.
1: Meu testemunho agora, né?
0: Diga.
1: Eu estou pelejando, né? Para dar testemunho, aí eu. Não é para mim, não foi comigo, né?
0: Sim.
1: Mas foi da minha família, da minha filha, né?
0: Tá bom.
1: Eu pedi a Jesus da Santa Chaga, né? E eu pedi para ele, ele me deu, né?
0: E o que foi,
1: porque
0: querida?
1: A minha filha, ela é empresária, tinha uma loja muito boa lá em Cajaí. Eu sei que depois deu um desavento lá com ela, com o marido largou ela. Aí eu sei que ela foi falindo, e aí estava muito ativa, né? Aí ela foi, e já estava com medo dela entrar em depressão, porque ela é uma menina muito boa, uma menina muito católica.
0: Certo.
1: Ela tem um coração enorme assim, sabe? Que ela tira da boca dela para ajudar os outros, né?
0: Certo.
1: E minha família sempre é assim, graças a Deus, né?
0: Que bom.
1: Aí eu fui e pedi a Jesus da Santa Chaga, né? Que eu assisto todo dia, né? Pedi a Jesus da Santa Chaga que ele me mostrasse mesmo que ela tinha lá um lote fazendeiro de casa, né? Um lote de casa, fazendeiro. Lá, e aí eu fui pedir pra ele dizer que perdi a minha mostrou dentro, né? Ela mostrou a peça que eu pedi pra ele.
0: Amém.
1: Só que ela não vendeu só esse, né? Ela vendeu muito mais.
0: E conseguiu sair da dívida?
1: Ah?
0: Ela conseguiu sair da dívida?
1: Eu vou lhe contar agora, né? Aí, pai, ela foi e vendeu, né? Lá. Aí o cara deu o rapaz lá deu a metade, depois deu a outra, né? Foi dar um pouquinho. Aí ela não fez do jeito que eu fiz, que eu disse que era pra ela vender pra pagar as dívidas. Aí o resto que sobrasse, ela podia entregar na loja. Mas ela não fez do jeito que eu fiz. Ela fez o contrário. Ela pegou e investiu na loja. Aí não deu mais nada. Foi cada vez que foi caindo. Só pagou um pouquinho das dívidas. Aí só foi caindo, né? Aí não deu mais pra frente, não foi mais pra frente de jeito, quebrou.
0: Sim.
1: Aí até hoje, aí o restinho que ela tinha lá, ela foi, botou lá, entregou lá na horta, que aqui dá muito bem uma horta, né? Ela botou lá na horta, entregou lá um pouquinho, mas não vai pra frente, padre. Ela
0: tá
1: faz logo ela só, trabalha, né? O marido dela agora tá trabalhando com ela, né? Aí faz. Aí conheceu que não fez que na luta, aí volta tudo de novo para baixo, né?
0: Tá,
1: não vai dar nada, né? Eu disse, minha filha, você está apanhando na cabeça? Eu sei. Eu sei por que você está apanhando, é porque você não fez do jeito que eu fiz.
0: Entendi.
1: Era para você ter feito. Do jeito que eu fiz, era para você ter cumprido. Era para você ter pagado já com tudinho. E o outro que sobrar você ia. Ou você ia aplicar, né?
0: Tá.
1: Aí ela disse, eu digo, mas você não fez, é por isso que você está ganhando. Tudo que você faz, minha filha, não vai dar certo. De jeito nenhum.
0: Mas vamos colocar ela em oração para ver se ela apruma, filha. Como é que é o nome dela, Maria Francisca?
1: É Maria Sonha. Maria Sonha.
0: Tá bom. Mas
1: a minha filha mais velha. Aí, sabe, eu quero. Aí eu quero oração um pouco mais meu marido, para minha filha Selma aqui.
0: Selma.
1: A família dela, por ela lá, coração, ela com o marido dela, para meu filho, com a família dele.
0: Como é que é o nome do filho?
1: Que está no hospital, né? Quem sabe que ele está no hospital, o bichinho tem 4 anos de idade, estava passando muito mal.
0: Como é que é o nome do seu filho?
1: Tá mais um pouco, né?
0: Como é que é o nome do seu filho?
1: Quero oração também, porque eu estou com um problema aqui na perna, tem mais 2 meses, tem um ferimento na minha perna, que é negócio de úlcera.

0: essa história, estou esperando a cirurgia e estou aqui na casa da minha tia para ver se eles ficaram mais rejeitos para quando a cirurgia está aí, já está sarada, porque senão não está.
1: Tá bom.
0: E eu sou associada.
1: Certo. Muito daí, obrigado.
0: Sou associada, minha tia também, meu marido.
1: Muito obrigado. Que Deus abençoe. Eu anotei e levarei no altar do Senhor. Meu grande abraço, Maria Francisca Mucajaí, Roraima. TV Evangelizar 21.1, Boa Vista, Roraima. Dom Evaristo Pascoal Spengler, de Roraima. Escute esse testemunho, por favor.
2: Quero deixar aqui o meu testemunho para glorificar a Deus. No dia em que o Senhor fez a oração por todas as pessoas que tinham vício, especialmente em bebida e cigarro, eu rezei com todo o meu coração pelo meu esposo. Pedi a Deus que o libertasse do vício do cigarro. Naquele dia, sim, o Senhor orientou que colocássemos um copo de água para ser abençoado, sim, durante a oração. E que depois dessemos essa água para a pessoa por quem estávamos rezando. Foi exatamente isso que eu fiz. Com muita fé, entreguei a água para o meu esposo e apenas pedi que ele bebesse. Não contei o motivo, porque eu confiava que o poder de Deus era maior, claro, do que qualquer explicação. Duas semanas depois, ele pegou uma gripe muito forte. Desde então, começou a sentir aversão ao cigarro. Ele mesmo me disse: eu não quero mais fumar, tenho nojo, não gosto nem do cheiro.
1: Oh, meu Deus.
2: Hoje, graças a Deus, ele já está há uma semana sem fumar. Meu coração está muito feliz e cheio de gratidão. Porque acredito que Deus começou uma grande obra na vida dele por meio daquela oração. Quero agradecer a Deus, a intercessão, amém, de Nossa Senhora e ao seu ministério.
1: Amém, Pai, filho.
2: Porque essa oração fortaleceu a minha fé. Amém. Que Deus continue abençoando o Senhor e o programa Evangelizar é Preciso. Graça recebida é graça testemunhada. Toca o sino, sacristão.
1: Ô, filhas, Deus, é perceptível a sua emoção da libertação do seu marido do cigarro. E Deus age assim mesmo. E que Deus continue, que ele consiga se libertar totalmente do cigarro. Louvado seja Deus. Eu acredito nisso, filha. Meu abraço, filha de Deus, de algum lugar do Brasil. Reze por mim, reze por todos. 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Eu volto já, volte comigo.
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0: Hoje, aniversário da rádio Rainha FM, Japurá, Paraná. Meu abraço à minha família Manzotti, que mora lá em Japurá. Bom, eu quero ler esse testemunho para você que nos veio. Tenho 52 anos. Tento ser uma evangelizadora, sou associada com muito orgulho. Há um ano, fiz exames de rotina, pois desde criança tenho problemas com falta de ar, já fiz vários tratamentos. Todo ano eu fazia o raio-x do pulmão e minha médica e amiga, doutora Mericélia, pneumologista cardíaca, viu o exame e chamou meu esposo, Gilberto. Ele disse que a veia aorta estava dilatada e que a única saída era a cirurgia. Fiquei sem chão. Ela disse: não sei, mulher, como você está viva com essa dilatação. Eu havia perdido recentemente meus pais, meu tio, meus queridos irmãos. Eu disse: doutora, Deus é mais. Vamos fazer o que tem que ser feito. Pesquisei e descobri que, havendo ruptura da aorta, o risco de morte é de 80 a 90%, antes mesmo de o paciente chegar ao hospital. E os que conseguem chegar vivos ao centro cirúrgico, 90% é óbito. Fiz duas consultas. Ela cita o nome dos médicos, eu não vou ler. Falei com o meu filho: mãe, vai fazer, vai dar certo. Em resumo, um mês após a descoberta, a cirurgia foi feita. Foi colocada uma prótese na veia aorta e uma ponte na safena. Tive paradas respiratórias e meus rins pararam de funcionar por 2 dias. Mas antes de iniciar a hemodiálise, os rins voltaram a funcionar, pela graça de Deus, ou seja, um milagre de Jesus das Santas Chagas, um milagre de Nossa Senhora, Frei Galvão e São José Dormindo. Todas as pessoas rezaram por mim, fiquei 60 dias de atestado. Já se passaram 6 meses da cirurgia, fiz todos os exames, precisei fazer outro procedimento. Mas, padre, graças a Deus, estou bem. Vou repetir os exames daqui a 6 meses. Eu só tenho a agradecer todos os dias por mais um dia de vida, pela minha família, por ter sido cuidada. Acompanho, uso água benta, sal bento todos os dias, como diz meu amigo: a fé lança fora o medo. É assim que eu enfrentei. Reze sempre pelos médicos, reze sempre pelos enfermeiros, e nós rezamos, filha. Quem escreveu esse testemunho foi Cássia Regina Necelo Schuleck. Deus abençoe, de algum lugar do Paraná. Deus seja louvado. E chegou a hora, hoje, quarta-feira, o 9º dia da novena de Nossa Senhora Aparecida. Rezemos.
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0: Ó incomparável Mãe, Nossa

Senhora da Conceição Aparecida, Mãe de Deus, Rainha dos Anjos, Advogada dos Pecadores, Refúgio e Consolação dos Aflitos e Atribulados, Nossa Senhora Aparecida, cheia de poder e de bondade, lançai sobre nós um olhar favorável, para que sejamos socorridos por vós em todas as necessidades em que nos acharmos. E de modo particular hoje, nesta novena, faço o meu pedido. Qual o seu pedido? Nossa Senhora Aparecida, padroeira do Brasil, livrai-nos de tudo que possa ofender-vos. E ao vosso Santíssimo Filho Jesus, Nossa Senhora Aparecida, preservai-nos de todos os perigos da alma e do corpo. Dirigi-nos em todos os assuntos espirituais e temporais. Livrai-nos da tentação do demônio, para que, trilhando o caminho da virtude, possamos um dia ver-vos e amar-vos na eterna glória. Nossa Senhora Aparecida, rogai por nós. Nossa Senhora Aparecida, intercedei por nós. Nossa Senhora Aparecida, fazei-nos dignos das promessas de Cristo. E hoje, encerrando este nono dia, reze comigo. Ave Maria, cheia de graça, o Senhor é convosco. Bendita sois vós entre as mulheres, e bendito é o fruto do vosso ventre, Jesus. Santa Maria, Mãe de Deus, rogai por nós, pecadores, agora e na hora de nossa morte. Amém. Nossa Senhora, obrigado por tantas graças recebidas. Mãe, continue a interceder por nós, Nossa Senhora Aparecida, padroeira do Brasil. Continue a interceder pela nossa nação, por todos os governantes, as autoridades constituídas. Continue a interceder pelos bispos, padres, pelos leigos, pela Igreja

destituídas. Continue a interceder pelos bispos, padres, pelos leigos, pela igreja aqui no Brasil. Nossa Senhora Aparecida, junto a Jesus, seja nossa e está no meio de nós. Por intercessão de Nossa Senhora São Pio de Pietrelcina, nos méritos das santas chagas, abençoe, Senhor, a água, a roupa dos enfermos, as fotos de família. Você escutou a filha de Deus. Ela deu de beber a água e o marido parou de fumar.

0: filho de Deus. Ela deu de beber a água e o marido parou de fumar. Faça isso. Acredite nesses sacramentais. Em nome do Pai, do Filho e do Espírito Santo, amém. E eu me despeço.
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0: Em nome do Pai, do Filho e do Espírito Santo, amém. E eu me despeço.
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0: Em nome do Pai, do Filho e do Espírito Santo, amém. E eu me despeço.
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1: 10 horas e 5 minutos, programa Música Viva.
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do Pai, do Filho e do Espírito Santo. Amém. Começando Música Viva. Que bom estar aqui. Melhor ainda, você conosco na audiência na 95,7 FM, Rádio Coração, Amor, Maior Amor.

0: e uma só canção. Música viva, tocamos canções lindas que levam o amor de Deus até você. Ô Pê, eu vou começar uma música muito bonita, e é o Frei Gilson, Juras de Amor. Nós vamos começar assim o Música Viva de hoje.
1: Linda música.

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feito na igreja de Santa Maria em Trastevere e não nas catacumbas que levam o seu nome. O cristão Carpóforo, da família do imperador Cômodo, havia-lhe confiado a administração dos bens da comunidade cristã. Não foi um hábito administrador. E descoberto um grande desfalque, Calisto fugiu. Capturado em Ostia, a ponto de zarpar, foi condenado a girar a roda de um moinho. Carpóforo mostrou-se generoso, condenando-o a pagar o débito, mas a justiça seguiu seu curso. Foi condenado à flagelação, depois deportado para as minas da Sardenha. Libertado, o Papa Vítor ocupou-se pessoalmente dele, para o débito, mas a justiça seguiu seu curso. Foi condenado à flagelação, depois deportado para as minas da Sardenha. Libertado, o Papa Vítor ocupou-se pessoalmente dele, sinal de que Calício deu a diácono e confiou-lhe a guarda do cemitério cristão na Via Ápia, antiga, que as célebres catacumbas conhecidas em todo o mundo com o seu nome. O Papa Zeferino, no entanto, o chamou de volta a Roma, confiando-lhe os cuidados do cemitério da igreja. Assim começou a escavação do grande cemitério ao longo da Via Ápia, que levava o seu nome. Com a morte de Zeferino, Calixto foi eleito Papa, mas seu pontificado atraiu as inimizades de uma ala da comunidade cristã de Roma, que o acusou falsamente de heresia. Ele teve muitos opositores entre os cristãos dissidentes de Roma, e justamente de um escrito do líder desses cristãos separados, um antipapa. Por essa razão, temos quase todas as notícias

Lemos que antes de se tornar papa, ele era escravo na grande necrópole que ele próprio ampliara e onde foram enterrados São Severino e os papas seguintes, na parte chamada Precisa, uma área de mais de 100 mil metros quadrados. Que ele próprio ampliara e onde foram enterrados São Severino e os papas seguintes, na parte chamada Precisa, uma área de mais de 100 mil metros quadrados, com quatro andares por todos nós.

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3: 10 horas e 25 minutos.
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3: 10 horas e 25 minutos.
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3: 10 horas e 25 minutos.
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3: 10 horas e 25 minutos.
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17: 10 horas e 58 minutos.
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0: Sete e treze. Termina aqui a propaganda para presidente.
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0: Presidente.

Hoje, no Toque de Vida, quero convidar você a refletir sobre uma palavra: liberdade. Na palavra de Deus em 1 Coríntios, capítulo 6, versículo 12, diz assim, ó: tudo me é permitido, mas nem tudo convém. Que ensinamento maravilhoso. Vivemos em um mundo onde muitas vezes ouvimos: a vida é minha, faço o que eu quero, o que eu quiser, e ninguém tem nada a ver com isso.

eu quero, o que eu quiser, e ninguém tem nada a ver com isso. Mas será que tudo aquilo que temos vontade de fazer nos faz bem? E será que todas as nossas escolhas nos aproximam de Deus, oferecem prazer imediato, faz bem ao outro? Isso agrada a Deus? Será que tudo aquilo que temos vontade de fazer nos faz bem? E será que todas as nossas escolhas nos aproximam de Deus, oferecem prazer imediato, faz bem ao outro? Isso agrada a Deus? Vale a pena. Pensemos na nossa família. Podemos falar tudo o que pensamos, mas será que precisamos dizer tudo de qualquer maneira? Podemos agir movidos pela raiva, mas será que isso vai construir ou destruir nossos relacionamentos? Podemos escolher guardar mágoas, alimentar orgulho e querer ter sempre razão. Mas será que essas escolhas nos trazem felicidade? Às vezes a maior demonstração de liberdade é conseguir dizer não àquilo que nos faz mal. É dizer não à vingança, não é a mentira, não à mentira, não à desonestidade, não às atitudes que ferem nossa dignidade e a dignidade do próximo. E dizer sim ao amor, ao respeito, à honestidade, à família e à vontade de Deus. Ser livre também é não se tornar escravo dos próprios desejos, das opiniões dos outros ou as necessidades de agradar a todo mundo. E existe algo ainda mais bonito: Deus não quer tirar a nossa liberdade. Ele quer nos ensinar a usá-la para o bem. Então, quando colocamos Jesus no centro das nossas escolhas, começamos a compreender que nem tudo aquilo que o mundo oferece nos traz verdadeira felicidade. A liberdade sem sabedoria pode nos ensinar a usá-la para o bem. Então, quando colocamos Jesus no centro das nossas escolhas, começamos a compreender que nem tudo aquilo que o mundo oferece nos traz verdadeira felicidade. A liberdade sem sabedoria pode nos levar a... Não pergunte apenas, eu posso fazer isso? Pergunte também, isso me convém? Isso me aproxima de Deus? Isso constrói ou destrói a minha vida? Então, que o Senhor nos dê sabedoria para escolher o que é bom, coragem para renunciar ao que nos faz mal e humildade para reconhecer quando precisamos mudar. Que essas palavras sejam para nós no dia de hoje um toque de vida.

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5: A alegria do evangelho enche o coração e a vida inteira daqueles que se encontram com Jesus. 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Mensagem do Papa Francisco por ocasião do mês missionário. 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
3: 11 horas e 33 minutos.
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1: A doença vem trazendo angústia, mas para Deus nada é impossível. Um dia uma mulher que há 12 anos sofria com uma enfermidade, gastava, já tinha, toque na orla do manto de Jesus e você vai ver o milagre.

0: Jesus agora, irmão. Toque em Jesus agora. Jesus está vendo a sua dor.
1: Tocando em você. E como é que você diz que quem te tocou? Alguém me tocou diferente.

maravilhoso. Eu creio que agora milagres estão acontecendo. Jesus agora cura enfermidades. Jesus agora cura o câncer, leucemia, problemas de coração.

Quantas vezes você chorou, se trancou no quarto, que ninguém mais sabia o que você estava passando, ninguém mais viu o seu sofrimento, e você não sabia o que fazer, e não sabia também que tinha um pai a te esperar. E hoje ele vem ao teu encontro, assim como vem ao meu encontro. Eu vivi experiências fortes de quase perder um filho. Quase perdi o João Miguel. Mas não era o momento. Era o momento dele ficar aqui. Mas eu clamei a Deus. Eu, onde ninguém mais ouvia, onde ninguém mais sabia o que estava lá dentro, cheio de pessoas ao redor, mas o interior sofrendo. Talvez seja essa a sua experiência, talvez seja outra. Mas Deus se inclina até você. E se você está escutando essa canção agora e essas palavras, é porque Deus quer te alcançar, assim como me alcançou. Abra os seus lábios agora e diga: meu Pai, eu estou aqui, escuta o meu clamor. Se eu clamar, você vai escutar. Os seus olhos estão sobre nós, Senhor. Os seus olhos estão sobre mim. Mesmo que os olhos de ninguém mais estejam, os seus olhos estão sobre mim. Os olhos do Pai estão sobre ti.

E esse clamor que a Ana acabou de nos contar, de quase perder seus filhos, de perder seu filho, de chorar num quarto escuro e de clamar por Deus, me fez lembrar de Jesus no Getsêmani. No momento de profunda escuridão, o Senhor ficou sozinho, até mesmo aqueles que ele chamou para perto dormiram, e o Senhor ficou só. E naquele Getsêmani, no maior momento de dor, o Senhor foi se encontrar com seu pai. Abba, filho. E como essa canção diz, diagnóstico não, foi se encontrar com seu pai. Abba, filho. E como essa canção diz, diagnóstico não é a palavra final. O diagnóstico de Cristo é que ele iria morrer e ser humilhado e que talvez não teria sucesso. O final do pai é que ele ressuscitaria e que ele venceria o pecado, que ele venceria a dor, que ele venceria a morte, que ele venceria o sofrimento. E esse sofrimento de Cristo é a nossa vitória. Este sofrimento de Cristo é a nossa salvação. Talvez você também recebeu um diagnóstico de que tudo acabou, de que tal situação está morta, é impossível reverter, mas com Deus tudo é possível, nada é impossível para Ele. Ele pode fazer todas as coisas, Ele pode realizar todas as coisas, na sua saúde, na sua vida espiritual, na vida dessa pessoa que você ama. Ah, Deus tem a palavra final sobre a sua vida. Se você clamar, Abá, ó Pai, tudo pode se reverter, porque a palavra final é de Deus. Eu convido você a erguer teus braços, talvez neste quarto escuro que você está, talvez neste hospital que você está, na sua casa, nem dentro desse carro chorando, aonde você estiver agora, levante um clamor, porque se ninguém te escuta, você tem um pai que te escuta, um pai que te acolhe. Cante, se eu clamar, Abba.

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1: 11:55, daqui a pouquinho na Rádio Coração Ângelos.
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6: Meio-dia.
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O anjo do Senhor anunciou a Maria, e ela concebeu do Espírito Santo. Ave Maria, cheia de graça, o Senhor é convosco. O anjo do Senhor anunciou a Maria, e ela concebeu do Espírito Santo. Ave Maria, cheia de graça, o Senhor é convosco.

serva do Senhor, faça-se em mim segundo a vossa palavra. Ave Maria, cheia de graça, o Senhor é convosco. Bendita sois vós entre as mulheres, e bendito é o fruto do vosso ventre, Jesus. Santa Maria, Mãe de Deus, rogai por nós, pecadores, agora e na hora de nossa morte.

Ave Maria, cheia de graça, o Senhor é convosco. Bendita sois vós entre as mulheres, e bendito é o fruto do vosso ventre, Jesus. Santa Maria, Mãe de Deus, rogai por nós, pecadores, agora e na hora de nossa morte.

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2: Quarta-feira, 14 de outubro de 2026. No dia de hoje, a Igreja Católica celebra São Calixto I, Papa Criador do Cemitério da Via Ápia. Hoje também comemoramos o Dia Nacional da Pecuária. Confira comigo a partir de agora as manchetes de hoje do Jornal 95 FM Notícias.
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2: Papa Leão, mesmo ferida, uma família pode sempre crescer a partir do amor. Pandemias, ONU aprova a declaração por mais cooperação entre países. No nosso giro internacional de hoje, damos destaque aos ataques russos que deixam 6 mortos e 600 mil sem energia na Ucrânia. CCJ do Senado conclui votação da PEC da Segurança Pública. IPCA sobe 0,82% em setembro, pressionado pela energia elétrica e pelos alimentos. Prazo para bancos devolverem 1,3 bilhão de bets acaba no dia de hoje, quarta-feira. São Paulo começa fiscalização de bicicletas e patinetes elétricos. Anvisa proíbe canetas emagrecedoras sem registro vendidas na internet. Reforma tributária. Split payment combate fraudes, diz Receita Federal. Também falamos de esporte, abrimos falando de seleção feminina de futebol que empata com a Argentina e torcida pernambucana rouba a cena. Sul-Americana, vitória da superação. Vasco vence o Boca Juniors com um gol, com um a menos. Vitor Roque desfalca o Palmeiras no jogo contra o Fluminense na Liberta. E claro, notícias do esporte amador com ele, Silva Júnior, tudo isso e muito mais a partir de agora no Jornal 95 FM Notícias. 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
0: Muito boa tarde a você, ouvinte, ligado conosco. Estamos no ar no Jornal 95FM Notícias, excepcionalmente nesses dias aqui, apresentado por mim, Marlon Fábio Machins. Falo daqui do estúdio auxiliar da Rádio Coração, na cidade de Dourados. Fundação Terceiro Milênio Educar Evangelizando. Estamos operando em 95,7 FM para todo o Centro-Sul do Mato Grosso do Sul e para o Brasil e mundo, através da internet. Como sempre, iniciamos o nosso jornal dando destaque ao mundo dos esportes.
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0: Muito bem, agora meio-dia e 18, Jornal 95FM Notícias. Como já dito, iniciamos o jornal dando destaque ao mundo esportivo e vamos falando já de cara de seleção brasileira feminina de futebol. E olha só, Brasil empata com a Argentina e torcida pernambucana rouba a cena. Saiba mais da reportagem dela, Daniele Esperon.
1: Agência Rádio Web.
2: A seleção brasileira feminina voltou a jogar em Pernambuco, pouco mais de 2 anos depois da última apresentação no estado. E nesta terça-feira, diante da Argentina, na Arena Pernambuco, o Brasil ficou no empate em 2-2, num amistoso preparatório para a Copa do Mundo Feminina do ano que vem, que será disputada no Brasil. E vai contar com jogos em solo pernambucano. Foram mais de 29 mil torcedores nas arquibancadas. O confronto foi marcado pela festa da torcida. Em campo, o Brasil chegou a abrir 2 gols de vantagem com Bia Zanerato e Gil Garbellini, mas viu os argentinos reagirem e buscarem a igualdade. Faltando 8 meses para o Mundial, a partida também marcou a última apresentação da seleção em território brasileiro em 2026. O duelo na Arena Pernambuco foi o segundo encontro entre Brasil e Argentina nesta sequência de preparação de data FIFA. No Beira-Rio, a seleção tinha vencido por 3-1. O confronto desta terça-feira também fez com que fosse o 23º duelo entre as seleções na história. Agência Rádio Web com informações da seleção feminina, Daniele Esperon.
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0: Muito bem, agora meio-dia e 20, Jornal 95FM Notícias, ainda falando de futebol, vamos falando agora de Sul-Americana. E olha só, o Vasco busca vitória inédita em jogos oficiais contra o Boca. Saiba mais na reportagem.
1: Agência Rádio Web.
2: O Vasco deu um passo importante rumo à final da Copa Sul-Americana. Jogando em La Bombonera, venceu o Boca Juniors pelo placar de 1-0. O detalhe que foi com um jogador a menos por boa parte do segundo tempo. Andrés Gomes foi expulso aos 18 minutos da segunda etapa. O gol brasileiro foi marcado pelo atacante Adson, que falou da importância do resultado e da dificuldade de jogar na Argentina.
3: A gente fez o que o professor pediu pra gente fazer. Sabíamos da dificuldade que ia ser esse jogo. O time do Boca é um time muito qualificado. Acho que esses jogos de Sul-Americana, qualquer erro fatal. Mas estou muito feliz com o resultado, estou muito feliz com o desempenho da equipe também. Mas sabemos que ainda tem mais um jogo, agora é continuar trabalhando para que a gente possa sair com essa classificação.
2: Com esse resultado, o Vasco joga na semana que vem pelo empate. 0-0 classifica o time brasileiro. O Boca Juniors vai precisar, então, vencer no Brasil. E nesta quarta-feira tem o outro jogo da semifinal da Sul-Americana. Atlético Mineiro e Montevideo City Torque do Uruguai. O jogo acontece na Arena MRV às 7 horas da noite. Agência

0: Rádio Web com informações da Copa Sul-Americana, Daniela Esperon.
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2: Muito bem, agora 12:22, Jornal 95 FM Notícias, trazendo notícias do esporte. Vamos falando agora de Libertadores. E olha só, Vitor Roque desfalca o Palmeiras no jogo contra o Fluminense. Saiba mais na reportagem.
1: Agência Rádio Web.
0: O primeiro jogo da semifinal da Copa Libertadores da América será nesta quarta-feira no estádio do Maracanã entre Fluminense e Palmeiras. Um duelo de gigantes do futebol brasileiro. O detalhe é que o time tricolor vem em ascensão na tabela do Brasileirão e o Palmeiras ainda busca o título. Mas agora é Libertadores e as duas equipes estão focadas. O zagueiro Thiago Silva, do Fluminense, falou o que significa essa semifinal.
3: Tudo aquilo que a gente vem vivenciando esse ano, os jogos em casa, eu acho que somos um dos melhores mandantes do nosso futebol brasileiro jogando em casa. Isso mostra o quanto é importante o nosso torcedor estar presente. A gente já sabe que já está lotado, enfim, os ingressos todos esgotados, motivação extra para a gente. A gente sabe que o jogo é decidido ali dentro do campo e a gente vai procurar fazer o nosso jogo, o Palmeiras ou deles. Espero que a gente possa estar numa noite melhor inspirada que eles.
0: Essa foi a principal novidade na delegação do Verdão. O atacante sofreu uma entorse no tornozelo direito no jogo contra o Corinthians e acabou não se recuperando a tempo. Portanto, Heitor, da base, é o substituto de Vitor Roque na lista dos relacionados. Embora suspenso do jogo, o técnico Abel Ferreira acompanhou a delegação, que contou com presenças ilustres no Rio de Janeiro. Agência Rádio Web com informações da Copa Libertadores da América, Daniela Esperon.
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2: Muito bem, agora 12:24, Jornal 95 FM Notícias, falando de futebol e, claro, falando de Corinthians para a alegria da torcida. Ele, Clarence Seedorf, chegou ao Brasil, conheceu as instalações do CT Joaquim Grava e comandou o primeiro treino como técnico do Corinthians no dia de hoje, quarta-feira. O holandês desembarcou no início da manhã no aeroporto de Guarulhos e seguiu direto para o centro de treinamento do clube. Seedorf conversou com os jogadores ao lado de Marcelo Paz, executivo do Corinthians de futebol e grande responsável pela sua contratação pelo clube. O novo treinador do Timão está sendo apresentado neste momento, né, no CT do time. Ainda hoje, no período da tarde, ele irá comandar um novo treinamento logo em seu primeiro dia de trabalho. Ele, Seedorf, mudou toda a rotina do time, colocando duas atividades para o elenco.
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2: Muito bem, 12:26, é hora também dele trazer informações aqui sobre o esporte amador, né? Falamos com ele, Silva Júnior, equipe ativa do esporte, site Gazeta MS, destacando a partir de agora informações do esporte amador. Silva Júnior, ótima tarde.
4: Boa tarde, Marlon, Fábio Martins, boa tarde para os ouvintes da Rádio Coração, as informações do esporte. A gente inicia com a Liga Terrão, um dos grandes eventos amadores de Mato Grosso do Sul, Julho do Campo Nobre.
5: Já chegando à nossa reta final, esse final de semana movimenta os quatro cantos do estado, né? Com as finais locais em alguns lugares e já o cruzamento de alguns municípios, né? Aí na cidade de Dourados teremos o confronto entre Inter Flórida e Luster. Em Fátima do Sul teremos

0: alguns municípios, né? Aí na cidade de Dourados teremos o confronto entre Inter Flórida e Luster. Em Fátima do Sul teremos o confronto entre Redman e a equipe de Gil do Diante. Em Eldorado teremos o confronto entre Eldorado e Itaquiraí, Vidrolar versus Online. Em Aquidauana, T-Blues versus
1: Liga Terrão. Professor Valdeir Belarmino, de que forma o senhor analisa a realização do Campeonato Estadual de Karatê em Dourados neste sábado, dia 11, no ginásio Ulisses Guimarães?
2: Dourados viveu este sábado de muita energia e disciplina, dia 10 de outubro de 2026. O Ginásio Municipal de Dourados recebeu a quarta etapa do Estadual Karatê Ikuma Tsushima e reuniu mais de 100 atletas de diversas cidades de Mato Grosso do Sul e alguns outros estados. O evento foi organizado pela Associação Olímpica Karatê de Contato em parceria com a FUNED. É uma das etapas mais importantes do calendário estadual e valeu pontos decisivos para o ranking que define os representantes sul-mato-grossenses do Campeonato Brasileiro. Desde as primeiras horas da manhã, o ginásio ficou recebendo atletas, familiares, técnicos. Foram disputas de categorias infantil, juvenil, adulto e master, tanto na categoria kata quanto na categoria kumite, que é a luta de contato. A marca registrada do estilo Matsushima, conhecido pela garra, respeito e técnicas apuradas. Superamos nossas expectativas com os atletas inscritos, mostrando a força do karatê de contato em Mato Grosso do Sul. Dourados mais uma vez mostrou que tem estrutura e público para grandes eventos. A equipe destacou a organização da Associação Olímpica em parceria com a FUNED e a Prefeitura Municipal de Dourados.
1: Chirão Valdeir Belarmino, a superação de cada atleta sempre buscando dar o seu melhor para conquistar não somente a vaga em disputa, mas superar o seu limite cada vez mais. Presidente da Federação de Basquetebol de Mato Grosso do Sul, Eduardo Marques, o Batata, sobre o campeonato que movimentou o Dourados Sub-16, evento de base de sexta, dia 9, a segunda, dia 12. Naturalmente que um evento desse tamanho, esporte é uma ferramenta de inclusão social e cidadania.
3: Silva Júnior, então, rapaz, tivemos esse Sub-16 aí que movimentou Dourados e reforçou realmente que o esporte é uma ferramenta de inclusão social e cidadania, né? E foi muito bacana, nós fomos muito bem recebidos pelo pessoal da Escola Erasmo Braga, fizeram, assim, uma recepção muito boa para as equipes, estamos, assim, todos muito satisfeitos. Em nome da Federação de Basquetebol de Mato Grosso do Sul, quero agradecer muito a diretora Leia e os demais funcionários da Escola Erasmo Braga, agradecer a professora Michele, que faz um trabalho muito bonito aí frente à escola. E o Sub-16 finalizou esse ano com chave de ouro mais uma vez. No feminino tivemos aí a ativa de Campo Grande ficando com a terceira colocação, o APA Sejuvel de Três Lagoas ficando com a segunda colocação, e o grande campeão, né, foi a Escola Erasmo Braga aí de Dourados, que nos recepcionou muito bem. No masculino, nós tivemos o terceiro colocado, a Escola Objetivo Cativante, a Águia Negra Funcerb, ali de Rio Brilhante. Em segundo lugar, tivemos a equipe do professor Hugo, lá ali de Ponta Porã, né, o Ponto Porambás. E o grande campeão foi a AECGV, de Campo Grande, a professora Karen. Enfim, Silva Júnior, muito bom essa finalização do nosso Sub-16 da Federação de Basquetebol de Mato Grosso do Sul, e quero aqui deixar um grande abraço a você, Silva Júnior, que é um grande incentivador do basquetebol do nosso estado, do desporto como um todo no estado de Mato Grosso do Sul. Muito obrigado, tenham todos aí um bom final de semana, né? Estamos na quarta-feira, mas já do meio da semana, no final de semana. Um abração, meu querido amigo.
1: Eduardo Marques, o Batata, presidente da Federação Sul-Mato-Grossense de Basquetebol. Da redação da GazetaMS.com.br, Silva Júnior, especialmente para o Jornal 95 FM Notícias. Marlon Fábio Martins, a edição do Rodrigo Lamira. Quarta-feira, tá chovendo em Dourados. Hoje tem Silva Júnior e amigos. Fluminense Palmeiras, das 8 às 11 da noite. Boa tarde.
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5: Muito bem, Dourados, meio-dia 31. Este foi o nosso momento do esporte. Seguimos com informações da Agência Brasil, Rádio Agência Nacional, Agência Brasil 61.com, Agência Rádio Web. Vamos agora com o nosso giro de informações nacionais e internacionais.
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1: A Assembleia Geral da Organização das Nações Unidas aprovou uma declaração política que pede maior cooperação entre os países para prevenção, preparação e resposta a futuras pandemias. A medida teve 153 votos a favor e apenas 3 contrários. Apesar de não ter caráter vinculante, o texto foi celebrado pela Organização Mundial da Saúde como um passo essencial para fortalecer a resposta global a emergências sanitárias. O acordo inclui diretrizes para aprimorar o monitoramento de vírus, expandir produção de insumos em regiões em desenvolvimento e garantir financiamento sustentável. Um dos pontos centrais prevê o sistema de acesso a patógenos e compartilhamento de benefícios, em que fabricantes de medicamentos devem reservar até 20% da produção de vacinas e tratamentos para a distribuição orientada pela OMS em momentos de crise. Apesar da aprovação do texto principal, o anexo detalhado do acordo de pandemias ainda enfrenta divergências entre países em desenvolvimento e nações de alta renda. As negociações devem ser retomadas em maio do ano que vem, durante a Assembleia Mundial da Saúde. Como integrante da ONU, o Brasil deve aderir ao apelo por maior cooperação internacional em um cenário em que o país ainda busca superar as consequências e os impactos deixados pelas falhas na gestão da pandemia de Covid-19 em âmbito global. Em Dourados, 12:33. Muito bem, seguimos com informações, dando destaque a partir de agora do nosso giro internacional, destacando os ataques russos que deixaram 6 mortos e 600 mil sem energia na Ucrânia. Saiba mais na reportagem.
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0: bombardeados nesta madrugada. 3 em Kiev, 2 em Dnipropetrovsk, no centro, e 1 em Zaporizhia, no sudeste. Na capital ucraniana, uma central elétrica foi atingida. No total, cerca de 600 mil pessoas estão sem energia elétrica no país. O presidente ucraniano Volodymyr Zelensky reclamou sobre não ter sido notificado sobre os ataques por países aliados. Segundo ele, os sistemas ucranianos detectaram os mísseis russos apenas quando eles já estavam próximos aos alvos. Já a Rússia anunciou ter abatido mais de 900 drones ucranianos durante a noite, dos quais 180 foram neutralizados perto de Moscou. No Oriente Médio, a coalizão liderada pela Arábia Saudita anunciou ter interceptado hoje um míssil disparado pelos rebeldes Houthis do Iêmen em direção a Riad. Mais cedo, fortes explosões foram registradas na capital, que tem sido alvo de ataques dos insurgentes iemenitas nos últimos dias. Na véspera, a coalizão anunciou ter atacado instalações de petróleo no Iêmen, inclusive na capital Sanaa, em resposta aos bombardeios do fim de semana, que deixaram 14 mortos na Arábia Saudita. O Vaticano informou nessa manhã que o Papa Leão XIV passou uma noite tranquila no hospital após uma cirurgia realizada na véspera para a retirada de um nódulo no pulmão. Segundo a Santa Sé, a intervenção foi bem sucedida. Um adenocarcinoma, tipo frequente de câncer de pulmão, foi identificado durante um exame de rotina do sumo pontífice. Ele deve permanecer em repouso por cerca de uma semana e todos os seus compromissos públicos foram suspensos até 20 de outubro. Aqui na França, após o quinto ato de mobilização nacional das escolas do ensino médio ontem, o Ministério do Interior indicou nessa manhã que 96% dos estabelecimentos de ensino estão abertos hoje. Na véspera, 480 mil pessoas saíram às ruas do país para pedir melhorias nas escolas. Os estudantes prometem dar sequência à mobilização e anunciaram que vão participar do protesto nacional contra a alta do custo de vida no sábado, convocado pelas principais centrais sindicais da França. Para mais informações, acessem o nosso site rfibrasil.com. Rádio França Internacional, em parceria com a agência Rádio Web, de Paris, Daniela Franco.
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2: Bem, Dourados, meio-dia e 37, Jornal 95 FM Notícias. E olha só, a Comissão de Constituição e Justiça do Senado concluiu no dia de hoje, quarta-feira, a votação da PEC da Segurança Pública. Com isso, a proposta segue direto para análise do plenário da Casa. Se for aprovada pelos senadores, sem alterações, a matéria será promulgada, já que passou pelo aval da Câmara. De autoria do Poder Executivo, o texto fortalece o combate ao crime organizado ao prever penas mais duras, presídios de segurança máxima e maior restrição à progressão de regime para chefes de facções e chefes de milícias. A proposta também inclui a unificação do Sistema Único de Segurança Pública, repasses obrigatórios de recursos federais para estados e municípios, ampliação das atribuições da Polícia Rodoviária Federal e a criação do sistema de políticas penais. A intenção dos senadores é votar o texto em plenário ainda antes do segundo turno das eleições. Caso seja promulgada, a medida deve abrir caminho para a criação do Ministério da Segurança Pública. Em Dourados, meio-dia e 38. E falando de economia, e olha só, IPCA sobe 0,82% em setembro, pressionado pela energia elétrica e pelos alimentos. Inflação acumula alta de 3,95% em 2026 e de 4,58% nos últimos 12 meses, segundo o IBGE. Saiba mais na reportagem.
1: Agência Brasil 61.
3: A inflação oficial do país subiu 0,82% em setembro, depois de registrar queda de 0,32% em agosto. Os dados são do IBGE. Como resultado, o Índice Nacional de

0: Preços ao consumidor amplo, o IPCA, acumula alta de 3,95% no ano e de 4,58% em 12 meses. O Grupo Habitação teve a maior alta, de 2,31%, influenciado principalmente pela energia elétrica residencial, que ficou 7,98% mais cara. Em setembro, a bandeira tarifária amarela adicionou cerca de R$ 1,89 a cada 100 quilowatts-hora consumidos. O grupo transporte subiu 0,89%, com destaque para as passagens aéreas, que ficaram 9,66% mais caras. Já a alimentação e bebidas teve alta de 0,83%, depois de 3 meses consecutivos de queda. O tomate subiu 37,76% e a batata inglesa 24,07%. O Índice Nacional de Preços ao Consumidor, o INPC, também subiu 0,82% em setembro e acumula alta de 4,29% em 12 meses. Os dados foram divulgados pelo Instituto Brasileiro de Geografia e Estatística. Reportagem Viviane Bessa.
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2: E olha só, termina nesta quarta-feira o prazo para os bancos devolverem cerca de 1,3 bilhão que permaneceu retido em contas de apostadores de plataformas de bets desativadas. A medida, determinada pelo governo federal, deve beneficiar mais de 26 milhões de pessoas. As devoluções ocorrem diretamente nas contas bancárias que os usuários utilizavam para fazer os depósitos nas plataformas. Caso o dinheiro não seja creditado no dia de hoje, por limitações operacionais, o valor restante será transferido para a Caixa Econômica Federal, que passará a intermediar os pagamentos pendentes. O Ministério da Fazenda reforça o alerta para golpes. Não é preciso pagar nenhuma taxa ou fornecer senhas para receber o dinheiro de volta. Em Dourados, 12:41. Muito bem, Jornal 95 FM Notícias, você sempre muito bem informado. Vamos trazendo notícias para você. Olha só, a cidade de São Paulo começa a fiscalização de bicicletas e patinetes elétricos. Condutor que descumprir regras podem pagar multa de até R$ 130. Saiba mais na reportagem.
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3: Na cidade de São Paulo, começou nesta terça-feira a fiscalização das regras de trânsito para os equipamentos de mobilidade individual, como bicicletas elétricas e os chamados autopropelidos, como os patinetes elétricos. A fiscalização é feita pelos agentes da CET, a Companhia de Engenharia de Tráfego, que são responsáveis por constatar infrações como a circulação em locais destinados exclusivamente a pedestres. São considerados equipamentos autopropelidos os veículos elétricos de pequeno porte, com rodas e motor próprio, como os patinetes elétricos.

0: híbridos, os veículos elétricos de pequeno porte, com rodas e motor próprio, como os patinetes elétricos. O condutor que descumprir as regras vai ter que pagar uma multa de R$ 130,00 e a infração fica vinculada. Autopropelidos em posição sentada são permitidos em vias sem ciclofaixa ou ciclovia que tenham velocidade permitida de até 50 km por hora. Para os patinetes e demais autopropelidos em posição em pé, o limite de velocidade é de até 20 km por hora em ciclovias e ciclofaixas não compartilhadas com pedestres e em vias com velocidade de até 40 km por hora. Bicicletas elétricas são proibidas de circular em vias de trânsito rápido e rodovias sem acostamento, mas podem circular em calçadas, canteiros centrais com trânsito compartilhado com pedestres com velocidade de até 6 km por hora. Patinetes e demais autopropelidos são proibidos nesses espaços. O controle de velocidade deve ser feito por meio de delimitadores específicos para os equipamentos autopropelidos que não detectam a velocidade dos demais veículos. O Código de Trânsito também prevê medidas como retenção e remoção. Além da fiscalização, também serão realizadas ações educativas para orientar os usuários em parques, escolas e universidades. Da Rádio Nacional em São Paulo, Sara Kines.
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2: E olha só, a Agência Nacional de Vigilância Sanitária, Anvisa, determinou a proibição e apreensão de produtos sem registro vendidos pela internet, comercializados como canetas emagrecedoras. A restrição inclui substâncias como a TIRS hepatida e a retatrutida. A Anvisa destaca que a retatrutida sequer possui registro sanitário autorizando seu uso em qualquer país do mundo. Com a resolução, esses produtos ficam totalmente proibidos de serem fabricados, importados, distribuídos, divulgados ou utilizados no país. A agência reguladora reforça que a decisão busca proteger a saúde da população contra produtos sem comprovação de qualidade, segurança e também eficácia. Além das canetas, a determinação também vetou a comercialização de kits e produtos naturais sem registros da marca Chris Barden Naturopatia Limitada. Em Dourados, 12:46. Olha, falando de economia, sobre reforma tributária, split payment combate fraudes, diz a Receita Federal. Mecanismo, ele é criticado por afetar o fluxo de caixa das empresas. Saiba mais na reportagem.
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3: Fraudes como as investigadas na Operação Carbono Oculto não teriam ocorrido se já existisse o split payment, mecanismo previsto na reforma tributária. A afirmação foi feita pelo secretário da Receita Federal, Robson Barreirinhas, na abertura do 4º Congresso de Direito Tributário e Aduaneiro da Receita Federal em Brasília. Durante a fala, Barreirinhas lembrou também de outras operações, como a cadeia de carbono e a sem refino, que desmontaram esquemas de lavagem de dinheiro e ocultação de recursos de facções criminosas no setor de combustíveis. O secretário defendeu o split payment, que separa já no pagamento o valor dos impostos e o que fica com a empresa. O mecanismo vem sendo questionado porque pode reduzir o fôlego de caixa dos negócios.
4: Muitas vezes, algum tipo de crítica que se faz ao crédito só a partir do pagamento lá da reforma e o split payment acabam beneficiando aqueles que querem manter essa obscuridade que permitem as noteiras, que permitem essas empresas que vivem de fraudar o fisco, em que o negócio delas não é produzir nem prestar serviço, é simplesmente fraudar e monetizar essa fraude. Isso, em boa parte, acaba com a reforma tributária, inclusive com o split payment.
3: O ministro da Fazenda, Dario Durigan, afirmou que vê a Receita como órgão de inteligência, que deve trabalhar com o grande volume de dados que a reforma tributária vai oferecer, inclusive para fiscalização e combate ao crime.
5: Por que a gente não parte da inteligência de descobrir o que tem de padrão absurdo que foge à compreensão comum e fazer investigação inteligente junto com a Polícia Federal, junto com o COAF, junto com o Ministério Público? E é assim que a gente consegue mudar o padrão de compreensão do país. Porque aí nós vamos otimizar, em vez de você ter uma série de servidores da Receita sendo deslocados para os territórios, para os estados, faz o trabalho de inteligência, se prepara, faz a operação com outros órgãos de Estado.
3: A reforma tributária foi aprovada em 2023 e substituiu

0: Dos 5 tributos por apenas 2, a CBS, Contribuição sobre Bens e Serviços, que é federal, e o IBS, Imposto sobre Bens e Serviços Estadual e Municipal. Durante 2026, o governo e as empresas estão fazendo adaptações e testes para que em 2027 o novo modelo tributário comece para valer. Da Rádio Nacional em Brasília, Gabriel Brum.
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2: Muito bem, Dourados, meio-dia e 48, e olha só. Pacote para MEIs prevê perdão de dívidas e apoio financeiro. Saiba mais na reportagem com ela, Virgínia Alves.
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3: Um novo pacote de medidas voltado aos microempreendedores individuais prevê perdão de dívidas, renegociação de débitos bancários e recursos para investimento nos pequenos negócios. Uma das propostas é perdoar cerca de 12 bilhões e 600 milhões de reais em dívidas de MEIs com o governo federal. O presidente do SEBRAE, Décio Lima, destaca a medida.
4: Primeiro, a anistia completa para aqueles que têm dívidas com o governo federal. Portanto, uma grande medida, um grande programa para o empreendedorismo brasileiro, que hoje reúne mais de 20 milhões de micro e pequenas empresas dentro dessa escala que são os MEIs.
3: O pacote também prevê uma nova possibilidade de renegociação de dívidas bancárias e o Pix MEI, com recursos de até R$5 mil para investimentos no próprio negócio. O endividamento também dificulta o acesso a recursos para manter e ampliar os negócios. Em Recife, Pernambuco, Gutenberg Ferreira atua como MEI no setor de manutenção predial e aponta o crédito como um dos principais desafios da categoria.
5: E uma das principais dificuldades que eu encontro como MEI no dia a dia, a falta de crédito facilitado, que os MEIs têm dificuldade em conseguir. Então, se houver uma linha de crédito facilitada, uma vez que a maioria dos MEIs são negativados, assim como eu sou, tenho restrições no meu nome, então a dificuldade que eu sinto é essa, de conseguir crédito nos bancos para poder utilizar como capital de giro e faturar ainda mais.
3: Outra proposta é ampliar o limite de faturamento da categoria. O teto hoje, R$ 81 mil por ano, passaria para R$ 110 mil em 2027 e R$ 140 mil em 2028. Também está prevista a possibilidade de contratação de até 2 funcionários. Parte das mudanças anunciadas ainda depende da aprovação no Congresso Nacional. Grupo Rádio Web, 25 anos. Áudio que amplifica conexões. Produção e reportagem, Virgínia Alves.
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2: Muito bem, agora meio-dia e 51, Jornal 95 FM Notícias. Você sempre muito bem informado. Vamos para um breve intervalo. Retornamos na sequência trazendo informações, né? Previsão do tempo, cotação do dólar, cotação agropecuária, notícias regionais e muito mais para você.
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7: Meio-dia e 51.
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1: 12:51.
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4: 12:56.
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0: Como fica o tempo em Mato Grosso do Sul e região?
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2: A região centro-oeste terá uma quarta-feira de muitas nuvens, pancadas de chuva e possibilidade de trovoadas em áreas de Mato Grosso, Mato Grosso do Sul, Goiás e Distrito Federal. Em Mato Grosso, Cuiabá terá temperaturas entre 25 e 35 graus, com possibilidade de chuva isolada durante o dia e trovoadas à noite. Em Mato Grosso do Sul, Campo Grande registra mínima de 19 e máxima de 28 graus, com pancadas de chuva em diferentes períodos. Em Goiás, Goiânia pode chegar aos 36 graus, com previsão de chuva desde amanhã. No Distrito Federal, Brasília terá temperaturas entre 21 e 33 graus, com possibilidade de pancadas à tarde e trovoadas à noite. As informações são do Instituto Nacional de Meteorologia. Sofia Muniz, o tempo e a temperatura.
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3: Muito bem, meio-dia 58, o Jornal 95 FM Notícias, você sempre muito bem informado. Seguimos trazendo informações para você, dando destaque aqui à cidade de Itaporã, abrindo o nosso momento regional. Olha só, Defesa Civil alerta para rompimento de parte do acostamento da MS-156 após fortes chuvas. O trecho fica a cerca de 1 quilômetro da rotatória da Coca, no sentido Dourados-Itaporã. A GESUL foi acionada para realizar os reparos. A Defesa Civil Municipal de Itaporã realizou, então, nesta manhã de quarta-feira, hoje, dia 14, uma vistoria na 156, né? MS-156, no sentido Dourados a Itaporã, e aproximadamente 1 quilômetro da rotatória da Coca. O local apresenta danos em parte do acostamento provocados pelo grande volume de chuva registrado na região. Durante a vistoria, a equipe constatou que parte do acostamento está rompida e que o solo se encontra muito úmido, aumentando a preocupação com a segurança dos usuários que trafegam pela rodovia. Diante da situação, a Defesa Civil realizou a sinalização do trecho com cones e entrou em contato com a Agência Estadual de Gestão de Empreendimentos, AGESUL, solicitando providências para solucionar o problema. Conforme informado pelo coordenador, a AGESUL respondeu prontamente e comunicou que uma equipe deverá comparecer ao local para executar os reparos necessários. A Defesa Civil orienta os motoristas a redobrarem a atenção ao passar pelo trecho, especialmente os condutores de veículos de grande porte. A recomendação é evitar transitar ou estacionar próximo à área comprometida, devido às condições do solo e aos danos informados no acostamento. Em caso de emergência, ligar para o Corpo de Bombeiros 193 ou Defesa Civil 199.
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3: Muito bem, Jornal 95 FM Notícias, você sempre muito bem informado. Vamos com mais informações. E olha só, o Instituto Nacional de Estudos e Pesquisas Educacionais Anísio Teixeira, INEP, disponibilizou o cartão de confirmação da inscrição para a reaplicação da Prova Nacional do Docente aos candidatos que tiverem a solicitação aprovada pelo órgão. O cartão está disponível online na página do participante dentro do sistema PND, com login da plataforma gov.br. Os candidatos terão um total de 5 horas e 30 minutos para responder às questões do exame apelidado de CNU dos professores, o Enem dos professores da nossa região aqui, Mato Grosso do Sul. Em Dourados, 1 hora e 1 minuto.
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3: E a Polícia Federal deflagrou na manhã de hoje, quarta-feira, dia 14, a Operação Tuesday, com o objetivo de desarticular um esquema de tráfico internacional de entorpecentes e armas de fogo. As ordens judiciais são cumpridas simultaneamente nos estados do Mato Grosso do Sul, Paraná e São Paulo. A ação tem como alvo integrantes de uma organização criminosa estruturada que atuava diretamente na introdução e distribuição de carregamentos ilícitos em território nacional e na nossa região de fronteira. Ao longo das investigações que culminaram na deflagração da operação, a Polícia Federal

0: realizou 13 interceptações de cargas de entorpecentes vinculadas ao grupo. Ao todo foram apreendidos 2,4 toneladas de cocaína, 436 quilos de maconha e duas armas de fogo de grosso calibre. Os alvos da ação policial poderão responder judicialmente pelos crimes de tráfico internacional de drogas, associação ao tráfico e organização criminosa. Em Dourados, 1:02.
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0: Muito bem, Jornal 95 FM Notícias, você sempre muito bem informado. Vamos trazendo a partir de agora ele, Silva Júnior, site Gazeta MS, trazendo informações regionais. E ele falou, entrevistou Ângelo Ximenes, que destacou o Dia do Pecuarista, comemorado no dia de hoje. Vamos saber mais da reportagem.
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3: Nós poderíamos dizer que o pecuarista é o desbravador, né? Das regiões, né? Das regiões mais longínquas, né? Na década de 50, 60, quando vieram para Dourados, né? Os pecuaristas de todas as regiões do Brasil e até de fora do Brasil vieram à busca de terras, diríamos assim, com melhores extensões, maiores extensões, até com questão de pastejo, né? Mais fácil de abrir e começar a criar gado, né? E trazer suas famílias de longe para criar raízes, né? Na região, né? Isso no primeiro momento não, mas no segundo momento, assim que a região começa a crescer, eles acabam vindo para cá, né? Os pecuaristas, quem trabalha com pecuária, não é pecuária só de gado, né? Que a gente pensa de gado de corte, de gado bovino, mas é de tudo, né? Suíno, ovino, avicultura, equino, né? Todo esse pessoal que trabalha com esses animais de grande, médio e pequeno porte são considerados pecuaristas, né? E com certeza, né? São pessoas que vieram, né? E fizeram acontecer nas regiões que eles foram, né? No segundo momento, essas pecuárias ficaram mais intensivas, né? Integração lavoura-pecuária, como é o caso que acontece agora, com suinocultura, avicultura, mas com menor área, com maior intensidade, maior rentabilidade, aumento também de despesa e também de receita, né? Isso fez com que a região onde o pecuarista se instala é uma região onde o comércio cresce, onde as coisas acontecem, né? E um parabéns todo especial a esse grupo chamado Pecuarista, né? Que muitos dos quais viraram também lavoureiros, né? Fizeram integração lavoura-pecuária e muitos outros viraram investidores também, né? Investidores em complexo agroindustrial também. Um grande abraço e um grande dia dos pecuaristas.
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0: Muito bem, 1:05, ainda trazemos informações regionais com ele, Silva Júnior, ele que entrevistou o presidente Pedro Lima, falando sobre o evento do Sindicato dos Comerciários, o Secod, dia 12, Dia das Crianças.
2: Presidente Pedro Lima, como foi a movimentação neste domingo no Secod, quando foi comemorado o Dia das Crianças, envolvendo comerciários e, naturalmente, convidados?
4: Dia das Crianças, dos Sindicatos Comerciários, uma tarde festiva, onde pudemos passar aqui com muitas famílias, muitas crianças, muitos brinquedos, pipoca, amendoim, algodão doce, enfim, cachorro quente. Foi uma festa para ficar na história e também entra para o calendário dos comerciários como um dia a ser comemorado em todos os anos. Então, só tenho a agradecer a Deus pelo dom da vida, por ter dado aí uma tarde maravilhosa, apesar da chuva. A tarde foi bem calma, a rua chuva, a gente pôde fazer essa festa. Então, fica aqui nosso agradecimento à população de Dourados, aos comerciários, às famílias comerciais e aqueles que estiveram, que passaram por aqui, tiveram aí, trouxeram seus filhos para passar momentos de entretenimento, de diversão, e que fizeram aí a festa durante a tarde, né, no período da tarde. Agradecer a todos, dizer que é uma festa que entra, que veio para ficar e que está no calendário dos comerciais.
2: Grato pela sua participação, Pedro Lima.

0: presidente do Secod, Sindicato dos Empregados do Comércio de Dourados.
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2: O dólar opera em alta nesta quarta-feira, dia 14, com um avanço de 0,37%, perto de 13 horas, uma hora da tarde, horário de Brasília, cotado a R$ 5,03. Já o Ibovespa, principal índice da Bolsa Brasileira, tinha queda de 0,49% no mesmo horário, aos 205.874 pontos.
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2: E atenção, produtores rurais cooperados da Coamo acompanhando o Jornal 95 FM Notícias. Atenção para os preços praticados pela cooperativa na manhã de hoje, base em Dourados e Itaporã. Soja sendo comercializado a R$ 128,50 a saca. Milho, R$ 48,00 a saca. Trigo, R$ 79,00 a saca. Repetindo, soja sendo comercializado a R$ 128,50 a saca, o milho a R$ 48,00 a saca e o trigo a R$ 79,00 a saca.
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2: Muito bem, 1:08, seguimos destacando o agronegócio, né? Os indicadores econômicos do agro. Vamos agora dando destaque ao boi gordo, aves e suínos.
5: O preço do boi gordo registra leve alta de 0,05% nesta quarta-feira. Em São Paulo, a arroba é negociada a R$ 378. No mercado de frango, o quilo do produto congelado custa R$ 8,39, enquanto o resfriado é cotado a R$ 8,41 nas regiões da Grande São Paulo, São José do Rio Preto e Descalvado. Já a carcaça suína especial apresenta valorização de 5,60% nos atacados da Grande São Paulo, com o quilo comercializado a R$ 9,99. Entre os estados analisados, o menor preço do suíno vivo é registrado no Rio Grande do Sul, onde o animal é negociado a R$ 5,65 por quilo. Os dados são do CPEA. Reportagem Viviane Bessa.
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2: Muito bem, 1:09. Estas foram as informações deste nosso bloco. Seguimos por um rápido intervalo e retornamos trazendo informações do Papa.
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7: 1:10. 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
3: Muito bem, agora 1:13, Jornal 95 FM Notícias, seguimos trazendo informações do Papa diretamente do Vaticano. Com informações diretamente do portal Vatican News, pós-operatório transcorre regularmente. Papa voltou a caminhar e a se alimentar. A sala de imprensa da Santa Sé atualiza as informações sobre o estado de saúde de Leão 14 após a cirurgia realizada no dia de ontem, dia 13 de outubro, para a remoção de uma adenocarcinoma pulmonar. A evolução, informa os médicos, segue conforme o previsto. Dr. Luigi Carboni e o professor Stefano Margaritora comunicam o seguinte a respeito da evolução pós-operatória do Papa. Esta manhã, o Santo Padre realizou os exames de sangue e a radiografia do tórax previstos após a cirurgia. Os resultados confirmam uma evolução pós-operatória regular. Os valores estão dentro da normalidade para o tipo de intervenção realizada. O Santo Padre realizou fisioterapia respiratória e começou a caminhar pelo quarto. Retomou a alimentação regular, tomou o café da manhã e almoçou. Informações diretamente da assessoria do Vaticano com o site Vatican News.
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3: Muito bem, 1:14. É isso, o Jornal 95 FM Notícias vai ficando por aqui. Agradeço você o carinho da sintonia, excepcionalmente eu, Marvão Fábio Martins, aqui junto com você na apresentação do programa Jornal 95 FM Notícias. A todos uma ótima tarde. Vem aí o programa Um Só Coração, apresentada por ela, Osair Dias Sanabria. A todos uma ótima tarde e até amanhã no Jornal 95 FM Notícias, se o bom Deus permitir.
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Senhor, quem vos seguir terá a luz da vida. Senhor, quem vos seguir terá a luz da vida. Feliz é todo aquele que não anda conforme os conselhos dos perversos, que não entra no caminho dos malvados, nem junto aos zombadores vai sentar-se, mas encontra seu prazer na lei de Deus e a medita dia e noite, sem cessar. Eis que ele é semelhante a uma árvore que à beira da torrente está plantada. Ela sempre dá seus frutos ao seu tempo, e jamais as suas folhas vão murchar. Eis que tudo o que ele faz vai prosperar. Mas bem outra é a sorte dos perversos. Ao contrário, são iguais à palha seca, espalhada e dispersada pelo vento. Pois Deus vigia o caminho dos eleitos, mas a estrada dos malvados leva à morte. Salmo 1. Glória ao Pai, ao Filho e ao Espírito Santo. Amém.

24 minutos. Boa tarde, Diocese do Coração Jesus, nosso Mato Grosso do Sul, a chuva caindo. E boa tarde a você em qualquer ponto deste país maravilhoso. Estamos em processo eleitoral e olha só, temos que dar o nosso voto consciente e não deixar de votar. Vá e dê o seu voto, tá certo? E o salmo de hoje nos ensina os dois caminhos, né? O caminho do mal e o caminho do bem. Nos fala, afinal. E a escolha é nossa. É uma escolha que só eu posso fazer e você, só você pode fazer por você, tá certo? Então vamos escolher o bem. O salmo de hoje.

0: Hoje, dia de São Calixto I, Papa criador do cemitério da Via Ápia. Daqui a pouco vamos falar. Falando em Papa, nós temos que rezar bastante pelo nosso Papa, porque foi diagnosticado o câncer, né? Então já fez a cirurgia, já vi padres do Brasil trazendo notícias, pedindo para rezar. Então vamos rezar pelo nosso Papa Leão XIV, tá certo?
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0: E olha só, hoje também temos aqui a presença de jovens, né, do Emaús, que passaram pelo acampamento neste último final de semana, tá certo? Então daqui a pouquinho, nosso pessoal do acampamento Emaús, da paróquia São Carlos. Joelinho, né? Tá certo?
1: Eu rezo!
0: Também padre Reginaldo Manzotti, Hora da Misericórdia. Em seguida, Paz no Trânsito. Hoje a Motiva Pantanal vai fazer o fechamento de como foi a Romaria e a

sem o Espírito Santo não fazemos coisas boas. Podemos ir para o lado do mal, porque o Espírito Santo mora em nós. Nós somos batizados e temos essa graça do Espírito Santo em nossa vida, que nos dá o discernimento, a sabedoria para vivermos aqui neste mundo. Boa tarde!

senhores, dia importante na nossa vida, né? Então, amanhã, às 3h30, teremos também a coordenação do Regional do Mato Grosso do Sul, vai falar um pouco sobre educação. E no sábado, às 7h30, também falar com os responsáveis, inclusive de Itaporã, Pedra Bonita. Vai ser muito bonito o ponto de vista neste sábado, 7h30, porque vamos falar de educação.

0: 1h29 minutos, a chuva caindo. Você que está do outro lado aí no rádio do seu carro, na sua casa, você está pelo aplicativo, onde quer que você esteja, queremos fazer companhia para você, levando o melhor da música, e você pode participar no 3422-9507. 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Muito bem, o relógio não para. Vamos para um break e voltamos daqui a pouquinho. Não saia daí.
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0: Rádio Coração, 1h30.
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13: 1:34, horário sul-mato-grossense.
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Hoje, dia 14 de outubro, São Calixto I, Papa criador do cemitério da Via Ápia, romano de Trastevere, filho de escravos, São Calixto não teve vida fácil. Ele está sepultado com efeito na igreja de Santa Maria em Trastevere e não nas catacumbas que levam seu nome. O cristão Carpóforo, da família do imperador Cômodo, havia-lhe confiado a administração dos bens da comunidade cristã. Não foi um hábil administrador. Descoberto um grande desfalque, Calixto fugiu. Capturado em Ostia, a ponto de zarpar, foi condenado a girar a roda de um moinho. Carpóforo mostrou-se generoso, condenando-o a pagar o débito, mas a justiça seguiu seu curso. Foi condenado à flagelação, depois deportado para as minas da Sardenha. São Calixto I, de condenado a Papa da Igreja. Libertado, o Papa Vítor ocupou-se pessoalmente dele, sinal de que Calixto desfrutava de certa fama, furto à parte. Para desviá-lo da tentação, fixou-lhe um ordenado. O sucessor, Zeferino, foi igualmente generoso. Ordenou-o diácono e confiou-lhe a guarda do cemitério cristão na Via Ápia Antiga. As célebres catacumbas, conhecidas em todo o mundo com seu nome. O Papa Zeferino, no entanto, o chamou de volta a Roma, confiando-lhe os cuidados dos cemitérios da igreja. Assim começou a escavação do grande cemitério ao longo da Via Ápia, que leva o seu nome. Com a morte de Zeferino, Calixto foi eleito Papa, mas seu pontificado atraiu as inimizades de uma ala da comunidade cristã de Roma, que o acusou falsamente de heresias. Ele teve muitos opositores entre os cristãos dissidentes de Roma e justamente de um escrito do líder desses cristãos separados, um antipapa. Por essa razão, temos quase todas as notícias sobre ele apresentadas, porém de forma tendenciosa. Lemos que, antes de se tornar papa, ele era escravo e fraudador, tendo fugido

fugido para Portugal, foi preso e levado de volta a Roma, onde foi condenado a trabalhos forçados nas minas da Sardenha. Retornando a Roma, por ocasião de uma anistia, ele foi enviado para Anzio. São Calixto coroou a vida com o martírio como bom pastor que dá a vida pelas suas ovelhas. Segundo a tradição mais segura, morreu numa revolta popular contra os cristãos e foi lançado a um poço. Mais tarde, deram-lhe sepultura honorífica no cemitério de Calepódio, na Vila Aurélia, junto do lugar do seu martírio. Assim se explica não ter sido enterrado na grande necrópole que ele próprio ampliara e onde foram enterrados São Zeferino e os papas seguintes, na parte chamada precisamente de cripta dos papas. Uma das metas obrigatórias para os peregrinos e turistas que se dirigem a Roma são as catacumbas, particularmente célebres e frequentadas são as de São Calixto, definidas pelo Papa João XXIII, as mais respeitáveis e as mais célebres de Roma, uma área de mais de 120 mil metros quadrados, com 4 andares sobrepostos. Foi calculado que lá existe não menos de 20 quilômetros de corredores. E a importância da cripta? Esta obra colossal fixa para sempre a memória de São Calixto, que cuidou de sua realização, primeiro como diácono do Papa Zeferino, depois com o próprio Papa. Mas, além das dimensões, este lugar é precioso pelo grande número e pela importância dos mártires que ali foram sepultados, e particularmente célebres são a cripta de Santa Cecília e a contígua a dos papas, na qual foram sepultados o Papa Ponciano Antero, Fabiano e outros. O túmulo deles está colocado bem no meio de Roma Antiga, na Basílica de Santa Maria in Trastevere, que, construída por determinação do Papa Júlio, na metade do século IV, foi intitulada também de São Calixto. Oremos. Ao Papa Santo e Pastor da Igreja, rogai pelos fiéis espalhados pelo mundo e não os deixeis abandonados sem pastores. Atraí a vocação para o seguimento radical de Cristo, assim como novos sacerdotes. Que sejamos santos à imagem de Jesus, bom pastor. Amém. Que o nosso Papa Leão XIV receba a intercessão de São Calixto I. Boa tarde.

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47 minutos no Mato Grosso do Sul. Muito bem, vamos com duas canções bastante antigas. Vamos tirar lá do baú. Olha só, essa música, essas duas tocaram muito ao longo desse período da Rádio Coração, né? Adriana Arides vai cantar Abraço de Pai, para que nós nos sintamos abraçados pelo nosso Pai que nos criou e que nos ama. E também vamos na cruz com Cristo, para a gente nunca esquecer, né? Que Jesus morreu para nos salvar, para nos dar a vida eterna. Basta que a gente creia, né? E tome posse também desta graça, vivendo como Jesus nos pede, né? Então, Flavinha então vai cantar Na Cruz com Cristo.

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2: 1:58.
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Rosário é o caminho onde Cristo e Maria aparecem unidos tão profundamente. Maria só vive em Cristo e em função de Cristo. O Rosário é ao mesmo tempo meditação e súplica. Rezar o Rosário é como frequentar a escola de Maria para ler Cristo, penetrar nos seus segredos, compreender a sua mensagem. O Rosário transporta-nos misticamente para junto de Maria, dedicada a acompanhar o crescimento humano de Cristo na casa de Nazaré. Outubro.

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9: Você que está sintonizado, 2 e 3.
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0: canção quando são 2h05. Emaús é meu lugar. Linda canção, né? Parabéns para quem escreveu e gravou. Já que Emaús é presente em nossa diocese, especificamente na paróquia São Carlos. E hoje nós estamos com 3 jovens aqui. Vamos falar um pouco com eles. Camille, boa tarde. Seja muito bem-vinda. Tudo bem?
1: Boa tarde. Tudo bem? É uma honra estar aqui com vocês hoje, representando essa fraternidade do acampamento Emaús, que é tão importante para a nossa diocese e também para a vida dos nossos jovens aqui de Dourados.
0: É verdade. Você fez, em poucas palavras, resumiu muito bem, né?
1: Sim.
0: Muito bem. Vamos conversar com o Tiago. Tiago, boa tarde também. Seja muito bem-vindo.
2: Boa tarde, todo mundo, toda a Diocese de Dourados. Também é um prazer imenso estar aqui na Rádio de Coração, uma rádio, né, que eu escuto às vezes, porque uma música católica no nosso dia, né, é outra coisa.
0: Com certeza. Que bom que você escuta. Muito bem. Vamos falar com a Laura. Laura, seja bem-vinda. Boa tarde.
3: Boa tarde, tudo bem?
0: Tudo. E você?
3: Tudo ótimo. É um prazer estar aqui, uma honra. É uma rádio que eu escuto também de vez em quando, né? Como o Tiago falou, uma música católica é sempre bem-vinda durante o dia.
0: É. Aqui na rádio ninguém dá conselho errado. É sempre para melhorar. Pode até ser que a gente pode errar, claro que sim, né? Mas a intenção é sempre acertar, inclusive nas músicas, né? Que bom. Vamos falar. Ô, Camille, fala um pouquinho da sua família, de você para nós.
1: Bom, então, me chamo Camille, né? Tenho 20 anos e eu venho de uma família católica. Então, graças aos meus pais, eu sou muito abençoada, né? Por ter essa família, por ser instruída nesse caminho de fé desde muito cedo. E, inclusive, por influência deles, apoio totalmente deles, que hoje eu conheci o acampamento Emaús, permaneço nessa caminhada e pretendo trazer um dia a minha família para ser acampamento Emaús também.
0: Isso é muito importante, né?
1: Com certeza.
0: É a sucessão que vem pela frente.
1: Exatamente.
0: Bom, e há quanto tempo você está no Emaús?
1: Fará 4 anos, agora em 2027, né? Eu acampei no carnaval de 2023, então foi uma experiência maravilhosa e não é à toa que eu já estou aí há alguns anos, né? Atualmente eu faço parte da coordenação do acampamento de 2027 que vai acontecer. Então é uma honra muito grande para mim estar fazendo parte do momento de organização do acampamento, né? Não só mais estar ali como campista e como aquela que recebe todo o carinho, todo o acolhimento, mas aquela que também pode proporcionar isso para a vida de outros jovens que ainda não conhecem, às vezes, o amor de Deus, né?
0: É verdade. E o fundador?
1: O Elinho, maravilhoso ele. Eu acho que ele é um homem de muita fé, de muita perseverança. Não só ele, mas também a família dele, né? A Carol, a Luísa. Eu acho que eles são uma família muito abençoada por Deus. Eles com certeza vieram aqui para cumprir essa obra, né? Que Deus colocou, que Deus plantou essa semente no coração dele. Então, nossa, todas as bênçãos, todas as graças para a vida dessa família maravilhosa que há 33 anos, né? Continua com esse propósito, com muita fé, com muita caridade, com muito amor.
0: É verdade. O Elinho, você olha para ele, né? Você já percebe, né? A seriedade dele com o trabalho. Só de olhar para ele,
1: mansidão,
0: né?
1: A mansidão dele.
0: A mansidão. Nossa, é invejável a mansidão dele.
1: Com certeza.
0: Não é?
1: É verdade. Ele é um homem muito calmo, um homem paciente, um homem que acredita, né, no propósito de Deus, acredita em tudo que Deus tem preparado no coração.
0: E que bom, né, que a família dele, que ele constituiu junto, né?
1: Maravilha.
0: Porque muitas vezes pode até tirar daquele lugar, não acontece?
1: Sim.
0: Ah, não quero que você vá, né? A esposa, ela tem muito poder, né? Se ela quer, tanto para um lado como para o outro, né? Então,

0: eles estão juntos, né?
1: Com certeza. E também é engraçado de pensar, né, que a Luísa, filha deles, né, do Elinho e da Carol, ela nasceu ali no acampamento.
0: Foi.
1: Então, tem até uma foto no mural lá que a gente tem na capela, que a Carol tá grávida da Luísa. Então, ela acompanhou toda essa trajetória, né, e eu acredito que ela tem uma admiração muito grande pelos pais dela, né? Tanto que agora, recentemente, acredito que ela vai completar os 16 anos, vai poder acampar finalmente, né? Que a gente tem
0: um
1: limite ali de idade. Então, acredito que vai ser muito orgulho, não só para a família, mas também o coração dela, né? Vai ficar muito feliz nesse momento.
0: Você já tem 20 anos. Qual foi a importância, até você já deixou aí, né? Mas de estar num movimento deste, porque... O jovem lá fora, ele sofre muitos desafios, né? Principalmente faculdade. E como foi a importância de estar lá e muitas vezes ser livrado de tanta coisa, né?
1: Com certeza. Eu acampei em 2023, assim como eu disse, eu tinha apenas 16 anos. Então, assim, era uma adolescente, praticamente criança de tudo, né?
0: Sem dúvida.
1: Eu estava em um processo de formação. De entender como as coisas funcionam, não só as coisas do mundo, mas também o meu interior, a minha fé, né, a minha vocação. Então, o acampamento Emaús, ele veio para me moldar. Tanto que o tema do meu acampamento foi: o teu amor me desfaz, o teu amor me refaz.
0: Nossa!
1: Então, eu acredito que, através dessa palavra, o acampamento Emaús teve uma função muito grande, sabe, que foi um instrumento de Deus na minha vida, que literalmente me desfez inteira e tá me construindo a cada dia para eu me tornar aquilo que Deus quer, aquela pessoa que Deus tem preparado para mim no futuro.
0: Verdade. E aí a paróquia São Carlos, que vocês são de lá, né?
1: Somos.
0: Toda a vida, né?
1: Sim.
0: Como que é lá?
1: Então, lá a gente tem total apoio, né, do Padre Marcos, graças a Deus. Nós temos a cedência da paróquia para realizar os nossos encontros esporádicos, né? Que não é só fazer o acampamento e ir embora. Nós também temos todo o processo de manter, né, esse contato com os campistas, manter essa chama de fé sempre acesa. Então, nós temos ali a cedência do salão paroquial para nós fazermos, às vezes, as nossas festas, né, as nossas comemorações, os nossos encontros. Então, é maravilhoso.
0: Tá certo. Olha só. E o Padre Marquinhos... Sempre por lá, né? Dando apoio,
1: sempre,
0: né?
1: Sempre por lá, atendendo nossas confissões, presidindo nossas missas do acampamento também, até lá na chácara.
0: Muito bem, um abraço para ele, né? Vamos conversar com o Tiago. Tiago, fala um pouco da sua família.
2: Bom, a minha família também é católica, né? Mas, assim, quem mais se engajou fui eu. Eu sou aquela criança que não gostava muito de ir pra catequese, a mãe obrigou, aí quando foi ver, tava apaixonada pela igreja, né? Tanto que meus amigos falam assim, mas de novo igreja? Eu falo, sim, é onde eu me encontrei, né? E o Emaús veio numa fase muito importante da minha vida, que eu tava sem um norte, assim, de onde eu vou, pra onde eu vou, pra onde eu vou trabalhar, né? Onde eu vou.
0: E é difícil isso,
2: e
0: né?
2: E é difícil isso, difícil. Porque você acaba, tipo assim, eu fazia parte de um grupo que acabou, infelizmente, mas aí veio com o Emaús veio com uma chama, assim, tipo, vamos lá conhecer a gente, e você vai ver que é outra coisa. E realmente é, o Emaús é uma família, o Emaús é amigos, o Emaús é o seu dia a dia, o final de semana, e é muito gostoso estar lá com eles. E a minha família super me apoia, já está até acostumada. Ah, vai lá pro mato, lá, você.
0: E para você, como você faz faculdade, é isso que você está falando?
2: Eu sou formado já.
0: Formado, perdão. O que representou essa caminhada, como eu disse para ela, que os desafios aí fora são muitos, né?
2: São muitos. E o Emaús, assim, ele é uma fraternidade que eles... Não tem só aquele primeiro amor, né, que você, quando você conhece. Eles vão te ajudando no seu dia a dia, na sua vida. Então, eles te dão um discernimento muito grande. Não só como você, como pessoa espiritual, mas como pessoa na sociedade. Então, você tem que conviver com pessoas, trabalhar em equipe, conhecer vários tipos de ministérios, né? Conhecer a igreja por dentro, conhecer como é que funcionam as coisas. Te forma como uma pessoa humana também para a sociedade, né? E me ajudou muito. No meu acampamento, eu estava numa fase que eu estava com uma tibieza, que a gente fala, né? Tipo, não acreditar muito na fé. Então, o tema do acampamento vem te encontrar também, que era feliz daqueles que creem sem ter visto. Porque a gente é humano, a gente gosta de querer sentir as coisas, ver as coisas, mas não é preciso ver para crer, né?
0: Não.
2: E foi maravilhoso, uma experiência assim, que me transforma, que eu pretendo assim, continuar divulgando. E falo assim, gente, vamos conhecer, dá o sim, né? O primeiro passo. Depois é só você e Deus.
0: Verdade, basta abrir o coração, né?
2: Basta abrir o coração.
0: É verdade. E a Laura? E você, Laura? Fala da sua família.

0: para nós.
1: Bom, a minha família também é católica, né? Nasci em berço católico. Também participava do mesmo grupo que o Thiago, numa outra igreja que acabou se desfazendo. E aí, entrei no Emaús o ano passado. Eu acampei no carnaval do ano passado e o tema do meu acampamento foi Seja-vos feito segundo a vossa fé. Que foi um tema que me pegou muito, assim. Era um momento que eu precisava escutar, né, a passagem em si. Foi muito de encontro com o que eu estava passando. E a minha família também me apoia muito para ir nos encontros, nos acampamentos. Em todo acampamento que tem, eu estou lá servindo. E a minha família também já fala assim, ah, tá indo lá, pelo menos tá na igreja.
2: Bom,
1: né?
2: Lugar, né?
1: Mas é isso, assim, o acampamento, o Emaús, é como a minha segunda família. Eu não tenho nem palavras para descrever o que o Emaús significa para mim hoje.
2: Certo. E o desafio aí fora? Contribuiu muito você estar nesta caminhada para que você se sentisse mais segura, assim como os outros?
1: Com certeza. Foi essencial, assim, porque os desafios são muitos. Realmente tem momentos que a gente pensa em desistir. E aí você tem um encontro ali fraterno, você tem os seus amigos de caminhada, né, para te auxiliar, para te apoiar, para te dar conselho. Então, realmente é muito importante.
2: Tá certo. Levanta um pouquinho a música do Emaús aqui, é o meu lugar. Uhum.

0: 2:17. Tem aqui um recado, né? Boa tarde, estamos na audiência da programação. Deus abençoe José, minha irmã. Parabéns aos jovens do Emaús que estão aí na rádio. Emaús é grande orgulho para todos nós. Grato à nossa paróquia, em nome do Padre Marcos, que sempre nos acolhe e orienta. Isso é muito importante, né? Quem mandou esse recado, nós já falamos dele agora há pouco. É o Elinho. O Elinho, corre para cá, meu amigo. Você pode estar aqui conosco. Um abraço. Obrigado pela audiência. Muito bem. Olha, a gente sabe que o Emaús trabalha também com células. Vocês podem falar para quem está ouvindo que trabalho é esse?
1: Com certeza. O projeto das células de Emaús é um movimento muito importante, né? Já temos aí mais de 10 anos de células de Emaús. É? Então, é uma outra vertente do Emaús que trabalha justamente na permanência do campista, né? Então, assim como você disse, é muito difícil a gente fazer o acampamento de 4-5 dias e sair para o mundo afora e dar de cara com todas as dificuldades que a gente tem.
0: Realidade de todo jeito, né?
1: Exatamente. Então, é muito importante a gente estar sempre ali em união e manter, né? Tentar buscar o lema do acampamento, que é o acolhimento, a simplicidade e a união, em outras vertentes da nossa vida. Então, as células, elas estão ali justamente para acolher esses campistas que recém-acamparam no Emaús, né? E também o pessoal de fora pode participar, pode entrar em contato com os líderes, né, das células. Nós temos células durante a semana. E é uma ótima oportunidade para você se manter em comunhão com Cristo e também com a comunidade que está no mesmo propósito que você busca, aquilo que você também busca, né?
0: Certo. Tem mais alguém aí que participa da célula?
2: E aí, como que é?
3: Eu participo de célula. Eu comecei no Emaús com célula.
0: Ah, é?
3: Foi a convite de uns amigos que iam coordenar a célula, me chamaram para fazer célula. E aí, foi o primeiro encontro que eu tive com o Emaús, de verdade, foi com célula. E é muito legal, porque você pensa, ah, eu vou lá, falar a palavra e vou embora. Não, é muito mais que isso, e o convite fica aí aberto para todo mundo. Tem vários dias das semanas, né? Os encontros acontecem na casa dos participantes, então, tipo, sempre vai ter uma rotação legal de localidade. E, assim, é maravilhoso. Você tem ali um momento da sua semana para poder conversar com as pessoas, dar um abraço, né? Partilhar da sua semana, sua dificuldade.
0: Tem a partilha, né?
3: A partilha, que é muito importante,
0: essa,
3: né?
0: Aí.
3: E célula é incrível.
0: Tá certo. E para você, Laura?
4: Minha célula

0: gente é muito importante, porque nesses momentos de desafios que a gente tem, também a célula ajuda nisso, porque você está ali, né, com os seus irmãos de caminhado. Então, realmente é bem importante.
1: Na verdade, eu participo das equipes Nossa Senhora, não deixa de ser uma célula, é um grupo de casais, né? Nós trazemos para dentro daquele momento que está acontecendo aquilo de talvez mais difícil ou também de mais lindo que está acontecendo, porque na vida não tem só coisa difícil, né? Tem coisas boas também, não é isso que acontece? Sim. As partilhas, é isso?
2: Sim, e também é muito engraçado como que eu também já fui, né, membro de célula, já fui líder de célula também, e chega um momento da nossa semana que o que a gente quer, meu Deus, chega o dia da célula logo. Eu quero encontrar com eles logo, quero rir, quero partilhar, quero ler a palavra de Deus, porque viver uma caminhada de fé sozinha é muito mais difícil do que viver em comunidade, né? A igreja, ela não é feita por uma só pessoa.
1: Não.
2: Ela é feita por uma comunidade que busca um só Cristo, né? Então, acho que a célula, ela desenvolve esse papel aí, né? De manter a união, de manter a comunhão da comunidade em busca daquilo que garante a nossa salvação, né?
1: Verdade. Estar vivendo em comunhão, né?
2: Exatamente.
1: Comunhão. Que é um desafio também, mas temos que nos esforçar para isso, né?
2: Sim.
1: Porque a gente não pode achar que todo mundo pensa igual a gente, querer que ele seja do nosso jeito, e aí não dá certo, né?
2: Exatamente.
1: O que você gostaria de falar, Tiago, nesse sentido?
3: É isso mesmo que você comentou, porque é legal quando você faz uma célula, você percebe como que uma única palavra, uma única passagem, várias pessoas têm uma percepção diferente daquele momento, do que vai acolher para ela. Então, às vezes, eu vou escutar uma palavra, eu foquei na parte do amor, que é o que eu precisava focar. Às vezes, alguém focou na parte da sabedoria, que é o que eu precisava saber. Então, viver em célula é isso. Você conhece a palavra, você se aprofunda nela, você vive com seus irmãos, você fala da sua vida, você fala as suas dificuldades, as suas grandezas também, como você comentou, né? Porque na vida das suas dificuldades, tem muita coisa boa que acontece, que a gente partilha lá também. E é isso, célula é transformador, célula faz parte da sua rotina, célula você quer que mais pessoas conheçam, assim como acampamento. Célula é maravilhoso.
1: Certo. E pra você, Laura?
0: Célula é incrível, né? Não tem nem muito o que falar, realmente, fazer essas partilhas, tanto das coisas boas que acontecem durante a vida, quanto das dificuldades, né? É muito bom, porque você ter alguém ali que te entenda, né? Que esteja no mesmo propósito que você, que esteja caminhando junto com você. Então, a célula é realmente isso, é caminhar juntos dentro da igreja, e ficar em unidade mesmo com Cristo.
1: Verdade. Muito bem. O que mais você gostaria de deixar, de repente, um convite para jovens, mas para os pais? Porque, na verdade, os pais, eles também têm esse dever, né, de encaminhar seus filhos para Deus, né? É um dever nosso. Eu acho que é tudo que nós podemos dar como pai e mãe para os nossos é Deus, para este jovem, né?
2: Com certeza. Assim, deixo o convite para todo mundo que está nos ouvindo nesse momento acessar o Instagram do Acampamento Emaús, né? @ Acampamento Emaús. Lá nós temos uma mídia maravilhosa que deixa tudo em dia, as nossas atividades, os nossos feitos, os nossos acampamentos. Então, através das nossas redes sociais, a gente consegue apresentar um pedacinho do que é toda a fraternidade do Acampamento Emaús. Então, lá nós deixamos registrado vídeos dos nossos acampamentos. Nós também temos o movimento do acampamento juvenil, né? Que aborda um pouco mais da juventude, né? De Dourados. E também temos muita participação dos pais nesse quesito. Eles estão sempre acompanhando os seus jovens, né? Nesse processo de evangelização.
1: Certo. Agora, eu, de vez em quando eu vejo as coisas de vocês. Eu vi uma vez vocês ali nas consolatas...
2: Sim.
1: Nas irmãs, o que vocês estavam fazendo lá?
2: Então, o Acampamento Emaús, ele não trabalha somente com quem está ali dentro, né, na equipe. Nós tentamos levar um pouquinho do nosso amor, do nosso carinho, do nosso cuidado, né, através de algumas ações sociais, né. Então, alguns projetos, nós temos o projeto do Ressuscita, que é um projeto que acontece para proporcionar arrecadação de brinquedos, arrecadação de alimentos, né? Um momento de confraternização, de muita alegria, de muita brincadeira.

0: muita música. E, nesse caso, nós fizemos esse projeto acontecer lá no Centro de Formação Antônio Tonani, né? Que é das Irmãs Consolatas, né?
1: Que cuida dos...
0: Que cuida dos povos indígenas. Exatamente. Aqui de Dourados. Então, nós tivemos um momento muito bacana com
1: eu
0: as crianças.
1: Eu vi a festa que foi, hein? Meu Deus!
0: Era sorriso pra todo lado, eles adoram as músicas. Teve muito cachorro quente, muitos doces, brinquedos. Então, foi um dos feitos do Emaús que marcou muito. E é através desses pequenos atos que nós mantemos a nossa comunidade, não só servindo a quem está dentro do acampamento, mas também ao pessoal de fora.
1: Tá certo. Obrigada, Camille, parabéns, tá?
0: Muito obrigada.
1: Por estar nessa comunhão com esses jovens e adultos, né? Uhum. E, Thiago, e aí? Você já participou de alguma...
2: ação?
1: É, ação, a palavra certa.
2: Participei, sim. Inclusive, nas duas que teve, né, ano passado e esse ano, eu doei, né? E eu convido muito a gente, as pessoas a doar, saiu postando para todo mundo, porque a gente... Tipo uma meta, né? Meta poder ajudar as pessoas. E a gente conseguiu dobrar a meta esse ano de doação. Acho que foram 400 cestas doadas.
1: Nossa!
2: Pra
1: que marco, hein?
2: Um marco muito
1: grande. Meu
2: e
1: Deus!
2: E isso é que a Camille falou mesmo. É doação, é alegria. Você vê criança se emocionando, ficando feliz com aquele momento ali, né? Porque a gente sabe que, ainda mais para os indígenas que estão mais afastados, não tem muito acesso a muitas coisas,
1: não,
2: né?
1: Tem.
2: E aquele breve momento que você consegue trazer uma alegria, um sorriso para aquela família, aquela pessoa, é transformador você viver e ver aquilo.
1: Tá certo. Parabéns, tá?
2: Ah, muito obrigado.
1: Volto sempre vocês aqui, tá bom? E alguém pode falar o próximo acampamento, então, só ano que vem? Ano que vem, né?
0: Exatamente, ano que vem. Mas as nossas inscrições já estão rolando.
1: Ah!
0: Então, já estão abertas, né? Assim como eu disse, tá na biografia do nosso Instagram, @acampamentoemaús. O acampamento acontece ali no carnaval de 2027. Então, entre os dias 5 a 9... eu deixo o convite aqui para todas as pessoas, né, que têm a partir de 16 anos e não tem idade. Não tem idade limite, né? A gente sabe que o que importa é o coração estar aberto, coração ser jovial. E eu convido todo mundo para fazer parte dessa história.
1: Tá. Mas neste último fim de semana teve acampamento também?
0: Não, nós vamos ter nesse final de semana agora.
1: Ah, é?
0: Nós teremos o Forma Day.
1: Tá certo. Muito bem. E, Laura, também, você já participou de alguma ação? O que você acha de tudo isso? Te ajuda?
3: Já participei de algumas ações do acampamento, do Ressuscita, que foi, me marcou, assim, de uma forma inexplicável, porque estar ali com as crianças, né, ver aquela situação, então, realmente, ver o que o acampamento faz por elas é muito bonito. A doação, o amor, a alegria, tanto da equipe, tanto das crianças que estão ali, é muito bonito.
1: Tá certo. Bom, parabéns para vocês, tá? Muito obrigada de ter atendido o convite de vir aqui melhorar a programação sempre com grandes informações. É por isso que a Rádio Coração está aqui, tá?
0: Nós que agradecemos o convite.
1: Então, tá bom. Então, conversamos com a Camille, o Thiago e a Laura. Três jovens de 21 anos, cada um, né? E que estão aí evangelizando através do seu testemunho. Mais um pouquinho, daqui a pouco a gente volta.

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2: Programa Só Coração, 2h29.
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19: Boa tarde a você que está sintonizado. 2h34.
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1: Duas horas e 37 minutos. Olha só, quero falar um pouquinho depois desse papo maravilhoso com essa juventude da nossa Diocese Emaús. 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Para Maria Aparecida, que mandou um lindo coração aqui, um beijo no coração, uma boa tarde, Deus te abençoe. Vamos com a canção, já que falamos de juventude agora há pouco. Tem uma canção muito antiga, quero mandar ao professor Valdir, que há muito tempo atrás gostava muito desta canção e pedia para tocar. Vamos lá.

2:42. A música também vai pro Padre Everton, né, que é o assessor espiritual aí da juventude na nossa diocese do Coração de Jesus. Um abraço, padre. Muito bem, muito bem. Estamos em tempo de consagração, de oração a São Rafael. Vamos rezar neste momento, juntinhos, eu e você.

7h43, quero mandar um abraço para Vanilda lá no ateliê de pinturas, pinturas de imagem, restauração. Um abraço para você, ela disse que ouve todos os dias o programa Um Só Coração. Vamos rezar então, junto com ela e com todos que nos acompanham nesta tarde. Você já pode ir colocando a sua intenção aí no seu coração, mas insistimos, rezar, consagrar a nossa família. É, nossa família, esteja ela do jeito que estiver, o mais importante é orarmos para a nossa família. E a grande família, né? O nosso país, um país que tem um coração muito grande, que recebe gente de todas as partes do mundo, de repente se encontra numa situação deplorável, né? Deplorável, para não dizer outras coisas. Mas é muito difícil ver esse momento que o nosso país atravessa. E nós somos brasileiros, então nós temos que fazer a nossa parte, votar com responsabilidade, tudo, viver na paz, respeitar o outro, tudo isso é necessário da nossa parte. Então rezemos por este período eleitoral que o Brasil vive, rezemos por todas as nossas autoridades, em especial pela nossa cidade, nosso estado, né?

rezemos. E pelos nossos ouvintes, anunciantes, contribuintes, funcionários, voluntários, diretores, rezemos pela nossa diocese. São Rafael, arcanjo, estás diante do trono de Deus, oferecendo nossas orações. Te venero como mensageiro e amigo especial de Deus. Escolho-te como meu protetor. Desejo amar-te e obedecer-te, como fez o jovem Tobias. A ti consagro meu corpo, minha alma, todo o meu trabalho e toda a minha vida. E a sua vida, você que nos ouve. Quero-te como meu guia, conselheiro em todos os perigos, dificuldades e decisões difíceis da minha vida e da sua vida. Lembra, querido São Rafael, que as graças de Deus te preservam, como a todos os anjos bons no céu, enquanto os soberbos foram lançados no inferno. Te imploro, ajuda-me no combate contra o mundo, a carne e o diabo. Defendei-me de todos os perigos e de toda a ocasião de pecado. Guia-me sempre no caminho da paz, segurança e salvação. Oferece minhas orações a Deus, como ofereceste as de Tobias, para que por tua intercessão eu obtenha as graças necessárias para a salvação de minha alma. Lembra-te e recomenda-me sempre diante do Filho de Deus. Ajuda-me a amar e servir fielmente ao meu Deus, a morrer em sua graça e, finalmente, merecer-me unir-me a ti na visão e louvor a Deus no céu para sempre. Amém. São Rafael, que a medicina de Deus nos cure de todos os males de nossa vida. Boa tarde.

2:52, música linda. E nossa irmã Vanilda já retornou aqui, que está rezando junto. Muito bem, daqui a pouco vem o padre Reginaldo. E 3:30 vem aqui bater um papo conosco, fazer um convite especial, padre Fernando Lourenço, né? E pelo menos ele acertou esse horário conosco, né, aqui. Então, e é um assunto extremamente importante que ele vem trazer, né? Em 4 horas em ponto, Paz no Trânsito, Ativa Pantanal, que vai fazer aqui na rádio uma prestação de contas, vamos dizer assim, um resumo, como foi toda a segurança da Romaria, né? Então eles vão fazer isso aí também através do Fábio. E eu vou ficando por aqui, que o padre Reginaldo Manzotti está chegando, e depois eu volto. Até já.

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1: 2:53.
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4: 2:58.
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2: Na presença das Santas Chagas de Jesus, convido você e sua família para este momento abençoado na nossa programação. Vamos juntos colocar nas Santas Chagas

De Jesus, o nosso pedido de oração, a nossa intenção. Prepare o seu ambiente de oração com as fotos, as roupas de família e, de modo particular, lembrando dos enfermos. Traga os nomes por quem vamos interceder e pedir cura e libertação de todos os sofrimentos e dores.

0: Queridos filhos e filhas, é quarta-feira, meio da semana, e vamos juntos pedir que Nossa Senhora nos ajude nesta oração do terço das Santas Chagas, nesta hora da misericórdia. Jesus está disposto a dar a sua vida. Ao pé da cruz estava Maria, que conosco agora reza a seu filho Jesus. Em nome do Pai e do Filho e do Espírito Santo. Amém. Creio em Deus Pai Todo-Poderoso, Criador do céu e da terra, e em Jesus Cristo, seu único Filho, nosso Senhor, que foi concebido pelo poder do Espírito Santo, nasceu da Virgem Maria, padeceu sob Pôncio Pilatos, foi crucificado, morto e sepultado, desceu à mansão dos mortos, ressuscitou ao terceiro dia, subiu aos céus, está sentado à direita de Deus Pai Todo-Poderoso, de onde há de vir julgar os vivos e os mortos. Creio no Espírito Santo, na Santa Igreja Católica, na comunhão dos santos, na remissão dos pecados, na ressurreição da carne, na vida eterna. Amém. Ó Jesus, Divino Redentor, tende misericórdia de nós e do mundo inteiro. Deus Santo, Deus Forte, Deus Imortal, tende piedade de nós e do mundo inteiro. Graça, misericórdia, meu Jesus, nos perigos presentes, cobri-nos com vosso preciosíssimo sangue. Pai Eterno, tende misericórdia de nós, pelo sangue de Jesus Cristo, vosso Filho unigênito, tende misericórdia de nós, vos suplicamos. Amém. Neste primeiro mistério do terço das Santas Chagas, contemplamos: Jesus ressuscitado aparece a Maria Madalena. Como fruto desta dezena, vamos pedir por todos os desempregados que não percam o ânimo e que consigam bater na porta certa, inspirados pelo Espírito Santo. Rezemos. Eterno Pai, eu vos ofereço as Santas Chagas de nosso Senhor Jesus Cristo, para curar as de nossas almas.
1: Meu Jesus, perdão e misericórdia.
2: Pelos méritos de vossas Santas Chagas.
1: Meu Jesus, perdão e misericórdia.
2: Pelos méritos de vossas Santas Chagas.
1: Meu Jesus, perdão e misericórdia.
2: Pelos méritos de vossas Santas Chagas.
1: Meu Jesus, perdão e misericórdia.
2: Pelos méritos de vossas Santas Chagas.
1: Meu Jesus, perdão e misericórdia.
2: Pelos méritos de vossas Santas Chagas.
1: Meu Jesus, perdão e misericórdia.
2: Pelos méritos de vossas Santas Chagas.
1: Meu Jesus, perdão e misericórdia.
2: Pelos méritos de vossas Santas Chagas.
1: Meu Jesus, perdão e misericórdia.
2: Pelos méritos de vossas Santas Chagas.
1: Meu Jesus, perdão e misericórdia.
2: Pelos méritos de vossas Santas Chagas.
1: Meu Jesus, perdão e misericórdia.
2: Pelos méritos de vossas Santas Chagas.
0: No segundo mistério, nesta quarta-feira, rezamos o terço das Santas Chagas contemplando: Jesus ressuscitado acompanha os discípulos de Emaús. Rezemos este mistério por todos os casais que estão em crise, se divorciando, para que haja de fato um perdão abundante e a reconciliação. Eterno Pai, eu vos ofereço as Santas Chagas de nosso Senhor Jesus Cristo, para curar as de nossas almas.
1: Meu Jesus, perdão e misericórdia.
2: Pelos méritos de vossas Santas Chagas.
1: Meu Jesus, perdão e misericórdia.
2: Pelos méritos

0: chagas.
1: Meu Jesus, perdão e misericórdia.
0: Pelos méritos de vossas santas chagas.
1: Meu Jesus, perdão e misericórdia.
0: Pelos méritos de vossas santas chagas.
1: Meu Jesus, perdão e misericórdia.
0: Pelos méritos de vossas santas chagas.
1: Meu Jesus, perdão e misericórdia.
0: Pelos méritos de vossas santas chagas.
1: Meu Jesus, perdão e misericórdia.
0: Pelos méritos de vossas santas chagas.
1: Meu Jesus, perdão e misericórdia.
0: Pelos méritos de vossas santas chagas.
1: Meu Jesus, perdão e misericórdia.
0: Pelos méritos de vossas santas chagas.
1: Meu Jesus, perdão e misericórdia.
0: Pelos méritos de vossas santas chagas.
2: No terceiro mistério do terço das santas chagas, contemplamos: Jesus aparece aos discípulos desejando a paz. Como fruto desta oração e desta contemplação, coloquemos todas as famílias que estão desunidas e que possam perdoar e buscar a reconciliação, a exemplo de nosso Senhor Jesus Cristo. Eterno Pai, eu vos ofereço as santas chagas de nosso Senhor Jesus Cristo para curar as de nossas almas.
1: Meu Jesus, perdão e misericórdia.
3: Pelos méritos de vossas santas chagas.
1: Meu Jesus, perdão e misericórdia.
3: Pelos méritos de vossas santas chagas.
1: Meu Jesus, perdão e misericórdia.
3: Pelos méritos de vossas santas chagas.
1: Meu Jesus, perdão e misericórdia.
3: Pelos méritos de vossas santas chagas.
1: Meu Jesus, perdão e misericórdia.
3: Pelos méritos de vossas santas chagas.
1: Meu Jesus, perdão e misericórdia.
3: Pelos méritos de vossas santas chagas.
1: Meu Jesus, perdão e misericórdia.
3: Pelos méritos de vossas santas chagas.
1: Meu Jesus, perdão e misericórdia.
3: Pelos méritos de vossas santas chagas.
1: Meu Jesus, perdão e misericórdia.
3: Pelos méritos de vossas santas chagas.
1: Meu Jesus, perdão e misericórdia.
3: Pelos méritos de vossas santas chagas.
2: Neste quarto mistério do terço das santas chagas, contemplamos: Jesus cura a incredulidade de Tomé. Peçamos a Deus por todos aqueles que estão desesperados, que perderam a fé ou se apartaram de Deus, que haja um encontro com o ressuscitado e a prece: aumentai, Senhor, minha fé. Eterno Pai, eu vos ofereço as santas chagas de nosso Senhor Jesus Cristo para curar as de nossas almas.
1: Meu Jesus, perdão e misericórdia.
0: Pelos méritos de vossas santas chagas.
1: Meu Jesus, perdão e misericórdia.
0: Pelos méritos de vossas santas chagas.
1: Meu Jesus, perdão e misericórdia.
0: Pelos méritos de vossas santas chagas.
1: Meu Jesus, perdão e misericórdia.
0: Pelos méritos de vossas santas chagas.
1: Meu Jesus, perdão e misericórdia.
0: Pelos méritos de vossas santas chagas.
1: Meu Jesus, perdão e misericórdia.
0: Pelos méritos de vossas santas chagas.
1: Meu Jesus, perdão e misericórdia.
0: Pelos méritos de vossas santas chagas.
1: Meu Jesus, perdão e misericórdia.
0: Pelos méritos de vossas santas chagas.
1: Meu Jesus, perdão e misericórdia.
0: Pelos méritos de vossas santas chagas.
1: Meu Jesus, perdão e misericórdia.
0: Pelos méritos de vossas santas chagas.
2: No quinto mistério do terço das santas chagas, contemplamos: Jesus envia os apóstolos em missão. Rezemos este mistério por todas as pessoas que dedicam suas vidas ao anúncio do Evangelho, pelo Santo Padre, o Papa, pelos bispos, pelos padres de sua paróquia e, de modo geral, pelos diáconos, seminaristas e pelo povo de Deus, que sejamos missionários da esperança. Eterno Pai, eu vos ofereço as santas chagas de nosso Senhor Jesus Cristo para curar as de nossas almas.
1: Meu Jesus, perdão e misericórdia.
0: Pelos méritos de vossas santas chagas.
1: Meu Jesus, perdão e misericórdia.
0: Pelos méritos de vossas santas chagas.
1: Meu Jesus, perdão e misericórdia.
0: Pelos méritos de vossas santas chagas.
1: Meu Jesus, perdão e misericórdia.
0: Pelos méritos de vossas santas chagas.
1: Meu Jesus, perdão e misericórdia.
0: Pelos méritos de vossas santas chagas.
1: Meu

0: Jesus, perdão e misericórdia.
1: Pelos méritos de vossas santas chagas.
0: Meu Jesus, perdão e misericórdia.
1: Pelos méritos de vossas santas chagas.
0: Meu Jesus, perdão e misericórdia.
1: Pelos méritos de vossas santas chagas.
0: Meu Jesus, perdão e misericórdia.
1: Pelos méritos de vossas santas chagas.
0: Meu Jesus, perdão e misericórdia.
1: Pelos méritos de vossas santas chagas.
2: Rezemos três vezes. Eterno Pai, eu vos ofereço as santas chagas de nosso Senhor Jesus Cristo para curar as de nossas almas. Eterno Pai, eu vos ofereço as santas chagas de nosso Senhor Jesus Cristo para curar as de nossas almas. Eterno Pai, eu vos ofereço as santas chagas de nosso Senhor Jesus Cristo para curar as de nossas almas. Amém. Queridos filhos e filhas, tendo rezado o terço das santas chagas, vamos agora fazer a oração de todos os dias, que é a novena das santas chagas de nosso Senhor Jesus Cristo. Rezemos. Por suas santas chagas, suas chagas gloriosas, o Cristo Senhor me proteja e me guarde. Senhor Jesus, foste levado na cruz para que por vossas santas chagas sejam curadas as de nossas almas. Eu vos louvo e agradeço pelo vosso ato redentor. Carregaste em vosso próprio corpo os meus pecados e de toda a humanidade. Nas vossas santas chagas, coloco minhas intenções, minhas preocupações, ansiedades e angústias, minhas enfermidades físicas e psíquicas, meus sofrimentos, dores, alegrias e necessidades. Em vossas santas chagas, Senhor, coloco minha família. Envolvei, Senhor, a mim e meus familiares, protegendo-nos do mal. Coloque a sua intenção. Senhor, ao mostrar vossas santas chagas gloriosas a Tomé e o mandando tocar em vosso lado aberto, o curaste da incredulidade. Eu vos peço, Senhor, permita-me refugiar em vossas santas chagas e, por mérito desses sinais de vosso amor, curai a minha falta de fé. Ó Jesus, pelos méritos de vossa paixão, morte e ressurreição, dai-me a graça de viver os frutos da nossa redenção. Amém. Fique conosco, depois do intervalo, vamos refletir, escutar e rezar o Evangelho do dia.

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2: Pede a mãe que o filho atende. Essa é a nossa mensagem de todas as quartas-feiras. E hoje apresentamos durante o terço das Santas Chagas de Jesus tantos pedidos de oração, cura, libertação. E onde Jesus está, nossa Mãe Maria, Nossa Senhora, está também. Você pode enviar o seu pedido de oração todos os dias, ligando para 0-operadora 41-3221-6060 ou pelo site www.padrereginaldomazotti.org.br. Ficamos agora com a nossa Bíblia aberta para acompanhar Palavras de Salvação com o Padre Reginaldo Mazotti.

0: Queridos filhos e filhas da Hora da Misericórdia, nessa quarta-feira, as nossas queridas rádios irmãs, mas que bom que cresce a cada dia a família evangelizar, é preciso. E digo para você, você internauta que está me acompanhando agora, eu vejo pelo site um número significativo de pessoas, peça para a rádio que transmite só de manhã transmitir a Hora da Misericórdia, e também vice-versa, quem transmite a Hora da Misericórdia transmitir de manhã. Escute esse testemunho, por gentileza.
1: Me chamo Maria Elisa, a minha filha, muitos anos nas drogas.
0: Oh, meu Deus.
1: No vício da bebida.
0: Escute isso.
1: De novena em novena, pedindo Jesus das Santas Chagas que libertasse minha filha. Hoje posso testemunhar,
0: amém,
1: com as graças de Deus, que minha filha está liberta dos vícios.
0: Deus seja louvado.
1: Graça alcançada, graça testemunhada, toco o sino, sacristão.
0: Tá aí, gente, vida transformada, sacristão, faz ecoar esse testemunho de uma filha de Deus, você percebeu? Pelas santas chagas de Jesus, deixou o vício, deixou as drogas, isso é possível. Bíblia aberta, cartilha de oração.

0: O texto de hoje, Lucas 11, 42 a 46. Mais um pouquinho, solta lá.
1: É fácil dizer sim.
0: É fácil dizer não.
1: É fácil dizer não. Mas dói depois do sim e dói depois do não.
0: É bem assim mesmo.
1: A palavra do Senhor.
0: Na vida de Maria também. Desinstalou.
1: Será do jeito que já foi.
0: Lucas 11, 42, 46. O Senhor esteja convosco. Ele está no meio de nós. Proclamação do Evangelho de Jesus Cristo segundo São Lucas. Glória a vós, Senhor. Disse Jesus: ai de vós, fariseus, que pagais o dízimo da hortelã, da arruda e de diversas ervas, e desprezais a justiça e o amor de Deus. Ai de vós, fariseus, que gostais das primeiras cadeiras nas sinagogas e das saudações nas praças públicas. Um dos doutores da lei lhe disse: mestre, falando também assim, nos afronta. Jesus respondeu: ai de vós, doutores da lei, que carregais os homens com pesos que não podem levar, mas vós mesmos nem sequer com o dedo tocais no fardo. Palavra da salvação. Glória a vós, Senhor. O texto de hoje faz parte dos ais de Jesus. No tempo de Jesus, uma ala do farisaísmo acabava invertendo as coisas. Valorizava o que era secundário e o que era essencial ficava sem a devida atenção. Por exemplo, pagavam o dízimo, porém, pouco praticavam a justiça com o próximo. Eram rigorosos no cumprimento dos preceitos, mas, quando se tratava da caridade e da misericórdia, não tinham sensibilidade. Jesus não está invalidando o dízimo, nem está dizendo que devemos deixar de pagar o dízimo. Pelo contrário, o dízimo, quando ele nega, ele afirma. Mas o que é essencial à fé?

devemos nos preocupar quando você estiver caminhando e passar por alguém que está caído no chão e não te incomodar. Já é o sinal que tem algo errado. Quando você passar perto de alguém que está machucado, ferido, chorando, e nada você sentir.

0: quando estou cansado.
1: Estou cansado.
0: Mãe, me ajuda
1: a me entregar. Tuas forças me vêm.
0: Pedras nós sempre encontraremos.
1: Pedras encontrarei.
0: Mas nós venceremos.
1: Sei te vencer com teu auxílio.
0: Maria nos ajuda.

por intercessão de Nossa Senhora, hoje quarta-feira, visite cada casa, cada lar, cada ambiente do trabalho. Nossa Senhora, leve a paz. E se por acaso, mãe, cairmos, nos ajude a levantar. Nada me importa, mãe. Eu vou caminhar. Que a bênção de Deus recaia sobre a água, a roupa dos enfermos e as fotos de família. Em nome do Pai, do Filho e do Espírito Santo.

0: precisar, é preciso, povo de Deus. Até amanhã, traga mais um ouvinte.
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1: 3h30.
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1: Aonde mandar eu irei.
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16: 3:34.
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1: Horas e 37 minutos, 3:37, às 4 da tarde, teremos aí o programa Paz no Trânsito. Mas, como ele ligou e disse que tem um projeto maravilhoso, eu disse Padre Fernando. Então, vamos conversar antes do programa Paz no Trânsito. Padre Fernando, seja muito bem-vindo. Boa tarde.
2: Boa tarde, Osair. Boa tarde a todos os ouvintes da Rádio Coração 95,7 FM. Uma alegria muito grande poder estar com vocês aqui nessa tarde fria, nublada, né?
1: A chuva parou um pouquinho,
2: parou um pouquinho.
1: Deu uma trégua.
2: Nossa.
1: Mas, Padre Fernando, quando o senhor vem aqui é porque tem coisa séria para falar, né?
2: Opa, com certeza,
1: coisa,
2: né?
1: Coisa boa. Como que tá a paróquia Rainha dos Apóstolos?
2: Olha, Zair, nós encerramos a novena de São Miguel Arcanjo, fizemos a novena de São Bento, né? Ao longo desses meses atrás. Nós estamos aí agora numa fase de preparação para o Natal, né?
1: Já?
2: É, o Padre Ademir e eu sentamos para ver a data das novenas que serão realizadas nas casas. Estamos pensando já no encerramento também da novena, lá para o dia 23 de dezembro,
1: sim,
2: né? Então, graças a Deus, nós estamos agora fazendo mutirão para pintar as calçadas lá da frente da paróquia Rainha dos Apóstolos, né? Então, quem quiser fazer uma doação lá para a paróquia, levar uma tinta daquelas de calçada, né?
1: É.
2: Que a gente pinta lá, nós estamos fazendo esse mutirão aí de doações, né? Então, a paróquia Rainha dos Apóstolos agradece a todos os nossos benfeitores. Quem cuida da casa da mãe, cuida da própria casa.
1: Com certeza. E é a Rainha de Dourados, né?
2: Exatamente, a Rainha de Dourados.
1: De Dourados. Mas, Padre, o senhor está sempre muito envolvido com a formação. E o senhor, sendo aí o assessor diocesano da catequese, o senhor sempre tem trazido boas novas para este ministério, vamos dizer assim, tão importante que é a catequese, né?
2: Com certeza, Zé. Então, nós estamos aí já fazendo todo o planejamento para o ano de 2027, né? E o nosso foco é a formação permanente dos catequistas, né? Então, a comissão diocesana, que agora é conduzida pelo Adriano, né? Pela Sônia Mara. Então, tem sido feito, eles têm feito um trabalho muito bonito, assim, né? Nós temos realizado esse trabalho sinodal de olhar para a formação permanente dos catequistas. Estamos visitando as foranias. Nós vamos ter agora, no dia 21 de novembro, uma formação com as duas foranias aqui para novos catequistas, né? Na parte da tarde, aqui na paróquia Nossa Senhora de Fátima. Uma formação interforanial. É gratuita, vai ter um lanche ali partilhado, né? Então, estamos convidando todos os novos catequistas que ingressarão no ano de 2027 nas nossas paróquias aqui da cidade de Dourados.
1: É porque sempre precisa de mais catequistas,
2: né? Sempre precisa, né? E é uma formação para iniciantes, né? Para iniciantes, para novos catequistas.
1: Que bênção. Mas tem mais projeto, né?
2: Opa, então, nós temos aí um projeto, Zair, que me foi solicitado para falar sobre a teologia da liturgia.
1: Nunca ouviu falar isso.
2: Nunca ouviu falar?
1: Não, primeira
2: pois
1: vez,
2: bem.
1: Hoje.
2: Então, é uma área, né, da liturgia, porque eu posso falar da liturgia do ponto de vista do direito, né? Eu posso falar do direito litúrgico, eu posso falar da história da liturgia, eu posso falar da pastoral litúrgica e eu posso falar da teologia da liturgia, né? Então, para a gente falar sobre esse assunto,

0: pensamos três noites, três terças-feiras, né? Primeiro que nós vamos trabalhar sobre a questão o espírito da liturgia no pensamento de Romano Guardini. Ele tem uma obra que é um clássico na teologia da liturgia, onde nos ajuda a refletir sobre essa dimensão litúrgica da igreja, né? numa perspectiva teológica, né? Como é que é, o que é fazer uma teologia da liturgia? É compreender que toda a graça de Deus ela se comunica no mistério da ação celebrativa. Então a gente vai fazer toda uma reflexão, inserir a liturgia no arco da história da salvação. Então a gente vai se apropriar de algumas categorias desse filósofo, teólogo da liturgia, que é Romano Guardini, né? Ele não é um arqueólogo da liturgia, ele é um filósofo teólogo da liturgia, né? Inclusive Romano Guardini, o Papa Francisco, ele ia começar o doutorado dele na Alemanha, se não me falha a memória, nesse pensador, nesse filósofo teólogo Romano Guardini, né? Inclusive hoje eu achei uma obra dele, O Mundo e a Pessoa, do ano de 1963, estava lá olhando na minha biblioteca, né? Encontrei a obra dele, que é uma preciosidade. E aí então, na primeira noite, dia 20, nós vamos estudar sobre o espírito da liturgia no pensamento de Romano Guardini, no dia 20 de outubro, numa Sim. terça-feira, né? Aqui na Escola Imaculada Conceição. No dia 27, Osair, nós vamos estudar o sentido teológico da liturgia no pensamento de Cipriano Vagadini.
1: Nossa!
0: Cipriano Vagadini, ele tem uma obra dessa grossura, que é sobre o sentido teológico da liturgia, em que ele foi um dos grandes peritos, né, para a elaboração da Sacrosanto Concílio, né, um documento que promoveu a reforma da liturgia, né? Então vamos estudar o pensamento dele. E também no terceiro dia, você sabe que o pessoal gosta da missa parte por parte, né?
1: Gosta.
0: Ah, padre, vem aqui dar uma formação sobre missa parte por parte, não tem?
1: Pois Sim. é.
0: Só que nós não vamos falar só sobre a missa parte por parte. A gente vai falar sobre a história da celebração da missa.
1: Nossa!
0: Como que os ritos da celebração da missa, eles foram se construindo a partir da história. E aí tem um autor que tem uma obra chamada Missarum Solemne, em que ele trabalha a celebração da missa dentro de uma perspectiva histórica. Ele vai dizer o seguinte, que a missa é um castelo milenar, né? É um castelo milenar, na comparação dos ritos que ali foram sendo construídos e incorporados ao longo dos anos, né? Então a gente vai trabalhar essa questão, né, da missa a partir da sua história, a história da missa, né? Vai ser no dia 3 de novembro, tá? Então serão três noites, né? Então a pessoa que quer participar, ela pode fazer uma inscrição pelo link que nós já estamos disponibilizando, né? Pode entrar em contato comigo também, ou na paróquia Rainha dos Apóstolos, que você vai poder fazer a sua inscrição ali no link. Então você vai poder participar dessas três noites. A gente está cobrando uma taxinha aí, porque tem um local que a gente também pegou, né, alugou ali, a Escola Imaculada Conceição. E então a gente está cobrando uma taxinha de R$50 para os três dias, né? O ideal seria R$100 cada dia, viu? Né? Mas para que as pessoas possam participar, vai ser R$50 os três dias. Tá
1: Nossa,
0: bom,
1: dividindo
0: não tá?
1: por três dá pouquinho. Dá
0: pois
1: R$17.
0: Exatamente.
1: R$17.
0: Me fala qual que é a formação que você encontra por aí nesse valor.
1: Não encontra. Não
0: tá fácil, não. Tem para o pessoal participar mesmo, né?
1: Nossa.
0: Porque o ideal seria ser R$100 por dia,
1: reais
0: né?
1: Por dia.
0: Mas não, é R$50 os três dias, né?
1: O senhor repete as datas?
0: Dia 20 de outubro.
1: 20 de outubro.
0: Dia 27 de outubro.
1: 27 de outubro.
0: E dia 3 de novembro.
1: Nossa, já estamos chegando perto do Natal.
0: Pois é, né? Finados tá aí, né?
1: Finados.
0: Eu vou rezar a missa lá no cemitério 7 horas da manhã. No
1: então
0: dia
1: o senhor
0: 2.
1: Vai ter que levantar cedo.
0: Cedo. Muito bem.
1: Ô, padre, deixa eu fazer uma pergunta. O senhor deve ler bastante, né?
0: Olha, um pouquinho.
1: Não,
0: gostaria de ler muito mais. Mas
1: para poder falar as coisas, tem que ler.
0: Tem que ler,
1: como.
0: Não tem como.
1: Não tem pra onde, senhor.
0: Tem que ler. Não tem jeito, tem que ler.
1: Tá certo. Mais algum projeto?
0: Olha, Zair, nós estamos pensando, eu não vou falar ainda, não, porque está no coração ainda.
1: Tá
0: né?
1: certo.
0: Mas é um projeto assim pro ano que vem, pro primeiro semestre do ano que vem. Vou dar um spoiler, posso?
1: Dá, deve.
0: É um spoiler. Então, eu tô com um projeto da gente. Durante o semestre de março até junho, final de junho, todas as terças

0: feiras do primeiro semestre, a gente estudar a teologia da revelação.
1: O senhor está trazendo um tema difícil para a gente.
0: Mas o que, que é a teologia da revelação? É a gente trabalhar, Osair, Deus se revela na história? Como é que Deus fala na história?
1: Através dos seus profetas.
0: Como é que eu sei que Deus fala na história? Como é que eu sei o que, que Deus falou na história? O que, que Deus revelou na história ao longo de toda a história da salvação? Né? Deus me revelou. O que, que é isso? Deus me revelou. Como é que Deus se revela?
1: Como?
0: Então, aí tem que fazer um curso, meu.
1: Você não vai contar, então?
0: Não vou contar aqui, não. É spoiler, né?
1: Criou uma expectativa.
0: Exatamente, né? Então, assim, quando a gente olha para essa questão da revelação, Deus, ele se revela onde? Na história humana. Né? E quando ele se revela na história humana, a gente vai entender que ele se revela na criação, ele se revela quando ele liberta o povo do Egito, ele se revela quando ele, quando ele faz descer o maná no céu para o povo, faz jorrar água ali do rochedo, né, pela espada ali pelo cajado de Moisés. Então,
1: sim,
0: assim, Deus, ele se revela na história humana. E aí a gente tem um momento, a plenitude da revelação de Deus, ela acontece na pessoa de Jesus Cristo, né? Então, o nome do curso vai ser Deus Fala, a Vida Responde. Então, a área de conhecimento que a gente vai aprofundar é a área da teologia fundamental, tá? Então, assim, é um curso que a gente quer fazer na Escola Imaculada Conceição, tá? Que serão as terças-feiras. Vai ter uma carga horária de 30 horas. Então, o número de encontros serão 15 encontros. Cada encontro terá uma durabilidade de 2 horas. Tá? Então, nós vamos ter ali vários pontos importantes. Né? Vamos trabalhar uma introdução à teologia da revelação, o conceito, a natureza, o objeto, o método da teologia fundamental, a revelação natural, a revelação sobrenatural, o conhecimento de Deus, a experiência religiosa. E aí a gente vai estudar a partir do pensamento de René Latorelli, né? Que é um grande escritor dessa área da teologia da revelação. Como é que a revelação acontece no Antigo Testamento, né? Na história do povo de Israel, né? Os patriarcas, a revelação mosaica, o profetismo, né? Depois, como é que a revelação de Deus acontece no Novo Testamento? Então a gente vai passar da revelação no contexto bíblico, depois a gente vai passar para a revelação no desenvolvimento histórico e magisterial da revelação. Vamos passar ali pela a revelação na patrística e a revelação no magistério da igreja, o Concílio de Trento, o Concílio Vaticano I, a crise modernista, depois a renovação bíblica e teológica com o Concílio Vaticano II, né? A constituição Dei Verbo, né, que fala sobre a revelação como a autocomunicação divina de Deus. Depois, na terceira unidade, a revelação como palavra, testemunho, encontro. A revelação e a criação, a revelação e a história. Depois, Jesus Cristo, mediador e plenitude da revelação. Revelação e resposta de fé, sinais, milagres. Milagres, né? Como compreender o verdadeiro sentido dos milagres dentro do contexto da vida pública de Jesus, né? E a igreja, escritura e tradição, e as dimensões salvífica, trinitária e também escatológica da revelação. Então são alguns pontos, assim, que eu estou trazendo para vocês, que eu estou elaborando esse projeto para a gente aplicar o ano que vem, no primeiro semestre ali, né? Sobre Deus fala, a vida responde, né?
1: Muito interessante essa frase, né? Muito bom. Era isso que o senhor...
0: Era isso, Zair. Eu queria convidar você para participar dessa teologia.
1: Obrigada.
0: Da liturgia, né?
1: Então, semana que vem?
0: Semana que vem, dia 20 de outubro.
1: Tá.
0: Tá? Nós já temos, sabe quantos inscritos?
1: Quanto?
0: 70 inscritos.
1: Nossa, vai encher a sala.
0: 70 inscritos já estão.
1: Parabéns.
0: Participando, né?
1: Que maravilha.
0: E a nossa meta é chegar a 100 pessoas. Acho que 100, 120 pessoas é a nossa meta, né?
1: Sim.
0: Mas 70 já é uma turma boa, né?
1: É uma turma
0: né?
1: boa.
0: Uma turma muito boa.
1: Muito boa,
0: né? Dá pra gente refletir bastante. Eu falei assim, olha, Zé, só vai para quem quer aprofundar. Só vai ter esses encontros que o padre tá dizendo para quem quer aprofundar e quer aprender mesmo. Agora, quem não quer ir lá aprender, não vai. Né? Quem não quer aprender, não vai.
1: Só fazer número não
0: só
1: adianta.
0: Só fazer número não adianta. Então,
1: não.
0: Quem vai nessas formações que o padre está dando, vai dar, é porque quer aprender alguma coisa.

0: Sem dúvida nenhuma.
1: Então a gente quer que vocês participem, né, desse momento. Acho que é a nossa missão também de auxiliar nessa formação humana, né, nessa formação litúrgica, essa formação da revelação divina. Então tá aí essa proposta que nós estamos oferecendo para todos vocês aí, tá bem?
0: Muito bem. Bom, se o senhor puder, quinta-feira o senhor vem aqui, tá?
1: Quinta-feira?
0: Às 3:30, amanhã.
1: Amanhã.
0: Amanhã. Tá. Amanhã não é dia dos professores?
1: Opa, um grande abraço para
0: mim
1: eles.
0: É um dia muito especial, porque muito. Meus professores foram maravilhosos para mim. Tudo que eu aprendi é com eles, né?
1: Olha, com certeza.
0: Então, eu tenho um carinho muito grande por professor ou professora. E o senhor é um deles.
1: Amém, muito obrigado.
0: Aí, se o senhor puder...
1: Com certeza, vou me esforçar para estar aqui.
0: É isso mesmo.
1: E aí, Osair, esse curso de formação teológica, Deus Fala, a Vida Responde, é sobre a revelação divina na história e na vida humana. Vai ser um estudo sistemático, profundo e atual, à luz do pensamento de René Lautorelli, tá? Sobre como Deus se comunica com a humanidade, culminando em Jesus Cristo, e como podemos reconhecer e responder a sua palavra hoje. Tá? Então, a obra que a gente vai estudar, essa obra, Teologia da Revelação, de René Lautorelli.
0: Tá certo. Bom, o senhor falou que tem um compromisso já, né?
1: Já às 4:00.
0: Então, agora falta só 8 minutos.
1: Ótimo.
0: O senhor dá conta de
1: dou
0: chegar
1: conta, dou 8 minutos.
0: Quero agradecer. Sempre que tiver algo, estamos aqui esperando para levar as informações para a nossa diocese, né?
1: Isso mesmo.
0: Não é só aqui. É na diocese.
1: Lembrando que agora, no mês de novembro, nas Foranias, nós teremos os encontros de formação para novos catequistas. Aqui em Dourados, vai ser dia 21 de novembro, ali na paróquia Nossa Senhora de Fátima, tá bem? Então, aqui na cidade de Dourados, Forania Leste e Forania Oeste. Novos catequistas, já se inscrevam e já participem, tá bom?
0: Perfeito. Agora... agradeço sua presença aqui e que o senhor nos abençoe sempre através da sua pessoa, sacerdote, abençoar os nossos ouvintes e todos nós.
1: Amém. Então vamos pedir a Deus que abençoe cada um de nós. Amanhã iremos celebrar o dia dos professores, para que eles, ao ensinarem a verdade, levem todos os seus alunos a contemplar a verdadeira verdade, que é Jesus Cristo. Que o Espírito Santo venha em nosso auxílio, em todas as pessoas que nesse momento estão acamadas, ou aquelas pessoas que estão passando por algum conflito, seja pessoal, seja conjugal também, tantos casais que estão atravessando momentos de crise. Vamos pedir ao Espírito Santo para que venha ao auxílio deles. Vamos pedir a força do Espírito, que vem do alto e renova todas as coisas. Vem Espírito Santo, vem Espírito Santo, vem Espírito Santo. Renovar todas as nossas intenções, todos os nossos corações, para que tudo aquilo que fizermos seja para a honra e a glória de nosso Senhor Jesus Cristo. Queremos também pedir ao Senhor pela nossa diocese, que nesse final de semana estará realizando a sua Assembleia Diocesana, onde todas as lideranças das paróquias, dos movimentos, estarão em unidade, exercendo a sinodalidade. Que o Espírito Santo conduza todas as decisões que serão tomadas, todos os encaminhamentos, para que possamos ser uma igreja profundamente missionária, uma igreja profundamente unida em espírito de comunhão, que possamos realmente aplicar na nossa vida, na nossa gestão, uma igreja sinodal, onde todos caminham juntos. Que o Espírito Santo venha em nosso auxílio e nos conduza. O Senhor esteja convosco.
0: Ele está no meio de nós.
1: Desça a bênção de Deus Todo-Poderoso, por intercessão da padroeira do Brasil, Nossa Senhora Aparecida, em nome do Pai, do Filho e do Espírito Santo.
0: Amém. Amém.
1: Você que está me ouvindo agora, meu irmão, minha irmã, não desista da tua vida. Deus te ama imensamente. Lute pela tua vida. Deus te ama. Amém?
0: Amém! Que maravilha de mensagem final aqui. Muito obrigada, Padre Fernando Lorenz.
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2: 3:55.
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1: Ó incomparável Senhora da Conceição Aparecida, Mãe de Deus, Rainha dos Anjos, Advogada dos pecadores, refúgio e consolação dos aflitos, livrai-nos de tudo que possa ofender-vos e a vosso Santíssimo Filho, meu Redentor e querido Jesus Cristo. Virgem Bendita, dê proteção a mim e a minha família das doenças, da fome, assalto, raios e outros perigos que possam nos atingir. Soberana Senhora, dirige-nos em todos os negócios espirituais e temporais. Livrai-nos das tentações do demônio, para que, trilhando o caminho da virtude, pelos merecimentos de vossa puríssima virgindade e o preciosíssimo sangue de vosso Filho, vos possamos ver, amar e gozar da eterna glória por todos os séculos. Amém. Outubro, mês de Nossa Senhora Aparecida.
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15: 4 horas.
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0: 4:06, Padre Fernando já deixou o estúdio, tomou um cafezinho, né? Comeu um biscoitinho, agora vai trabalhar também. E estamos aqui no programa de hoje com o nosso irmão, o Ferruzzi. Ferruzzi, seja bem-vindo, boa tarde. Bem, meu irmão.
1: Ô, minha irmã, paz bem, Osair. Grande Rodrigão, paz bem, Rodrigão. E um paz bem especial a todos os nossos ouvintes, né?
0: Isso mesmo. E hoje nós temos uma missão, né?
1: Uma missão
0: interessante, boa, que vai trazer de uma pessoa que está lá na capital morena.
1: Pois é. Fazer um fechamento, né?
0: Fazer um fechamento.
1: Fazer um fechamento de algo maravilhoso, né? Algo que... Esse ano eu tive o privilégio de participar.
0: Ah, você não trabalhou?
1: Esse ano não. Esse ano eu tive o privilégio de participar como...
0: Fiel.
1: Como fiel. Tá, isso, estava procurando o nome sem dizer, né? Mas apesar que me acharam lá, né?
0: Tá pronto já.
1: Apesar que me acharam lá, né?
0: Ferruzzi, com quem nós vamos falar agora? Pode falar.
1: Nós vamos
0: já falar. Tá no telefone.
1: Já tá no ar, já?
0: Já tá no ar.
1: Esse Rodrigo.
0: Ele
1: não
0: aí
1: brinca.
0: Não dá moleza, não.
1: Rodrigo,
0: vai pra
1: não
0: frente.
1: Brinca. Rapaz, tá mais ligeiro que eu.
0: Uhum.
1: Bom, nós vamos falar, acho que com o Fábio, né?
0: Isso.
1: O pessoal da Motiva, né?
0: Motiva Pantanal.
1: Fábio, né? Da Motiva Pantanal. Oi, Fábio, tá no ar,
2: boa
1: aí?
2: Boa tarde.
1: Tá... Opa, como é que você tá, meu irmão? Faz bem.
2: Estou muito bem, e vocês aí? Boa tarde aí para todos os ouvintes da Rádio Coração. Para nós é uma honra estar falando com todos vocês.
0: Tá certo, que bom, né?
1: Para nós também é um privilégio. Eu já vou começar pelo começo.
0: Comece pelo começo.
1: Ou pelo fim do dia 12, né? Fábio, parabenizar você, tá? O Varela, que é da Comunicações aí, né? Parabenizar você, que é o diretor de operações, e a você estender a toda a equipe da Motiva. Eu nesse dia 12 consegui, né, participar com o Romero, né, ali. E olha, eu vou te falar, hein, que benção, hein, rapaz, que organização, viu? Pelo menos a hora que eu cheguei, a hora que eu saí, sem problema algum, tá? Então só vamos começar o programa desta forma, dando os parabéns a vocês, parabéns ao pessoal da PRF, parabéns ao pessoal da AGETRAN e da Guarda Municipal, que estava por lá, também meus companheiros de trabalho, né? Então passei por lá, pude ver essas instituições, né? E outras mais que participaram, né? Então, e aí os nossos ouvintes aí também já estão acompanhando, já podem ligar, participar, dar a sua opinião, porque mesmo que tenha alguma crítica, né, Fábio, é importante para a gente melhorar. Sim. Todo ano, né?
2: E Ferruzzi, eu quero já aproveitar que você tocou no assunto, começar, a gente começa agora pelo fim, né? E eu quero aproveitar esse espaço e todos os seus ouvintes para agradecer a toda a equipe de operações aí de Dourados, que fizeram um excelente trabalho. Eles já começaram desde as 23h30 do dia 11. Nossa. A gente começou a nossa operação com a sinalização, canalização de todo o tráfego, iniciar ali a sinalização, colocar os nossos PMVs móveis para informação dos romeiros e dos veículos. Então, eu quero muito agradecer esse time, principalmente na figura do supervisor Jânio Simões, aí do trecho de Dourados, e o coordenador Jefferson Monteiro, que articularam, que planejaram também junto com as instituições PRF, AGETRAN, DETRAN, Corpo de Bombeiros. É muito importante, e a própria Diocese de Nossa Senhora Aparecida. Então, agradecer a todo esse time, que, para todo mundo saber, né, um evento como esse do dia 12, a gente começa o planejamento muito cedo, muito antes, né? Então, todos esses envolvidos participam das reuniões, dos alinhamentos, para que a gente tenha um evento de sucesso. E trago aqui um dado que é o mais importante de tudo isso, né?
1: Diga.
2: Todo esse trabalho que foi feito, o que, que ele gerou para a gente? Ele gerou um evento sem nenhum acidente, sem nenhum evento registrado ali no local.

0: Então, todos os romeiros ali que trafegaram nesses 8 quilômetros, que andaram nesses 8 quilômetros até chegar ao santuário, não tivemos nenhuma intercorrência, nada aconteceu nesse dia 12, naquele local, naquele trecho. Então, eu sempre digo, né? Com a bênção de Nossa Senhora Aparecida, amém, tivemos aí um feriado abençoado, e nesse trecho e neste evento, nesta operação, podemos dizer que foi uma operação de sucesso.
1: Maravilha. Só confirmando, é o Jânio Simões, qual é que é o outro teu coordenador aqui?
0: E o Jefferson Monteiro.
1: Jefferson Monteiro. Ótimo, hein? Esse é bom, esse reconhecimento. Eu estou até anotando aqui, né? Para poder parabenizá-los mais ao final do programa junto com o Motiva, né? Porque é bom esse reconhecimento, Fábio. Eu, particularmente, eu gosto muito da meritocracia, sabe? Então, por isso nós temos questão na conversa com o Zaira antes, né? Bem antes, né? De convidar vocês para a gente fazer esse fechamento, sabe? Porque pude participar, a gente está, às vezes que a gente estava trabalhando, você fica limitado a um certo período, né? Um certo trecho, perdão, um certo perímetro, né? Um certo trecho. E desta vez não, enquanto o Romero pude acompanhar ali certinho, e vou falar bem a verdade, né? Tive o prazer, falei, não, deixa eu ver se eles vão realmente colocar os sinalizadores, vão colocar tudo certinho, né? E realmente me surpreendeu bastante, né? Porque a gente está sempre, como eu falei, na função de fiscalização, né? De orientação, e me surpreendeu bastante a organização, tá? Bastante mesmo, bastante, uma surpresa muito grata.
0: Fico muito feliz e agradecido e honrado. Acho que esse é o nosso principal trabalho, preservar as vidas, e em eventos como esse, que são eventos significativos para a cidade, a gente dá todo o suporte e apoio, né? Ali a gente tinha um veículo, tínhamos equipes ali atuando, nós tínhamos mais de 8 recursos ali empenhados para apoiar também os romeiros e os motoristas que estavam ali no local. Nós tínhamos um veículo destinado para o apoio ali ao romeiro, com distribuição de água se fosse necessária. Isso. Então era um empenho ali, dedicação de todos que estavam envolvidos.
2: O Fábio, e que bom, né, que o tempo colaborou muito, né? Na sexta-feira, vou contar aqui um pequeno caos do bispo, né? Eu vi ele aqui na rádio, estava aqui, vim gravar um programa aqui, e ele falou, contou para nós que ele disse, olha, Nossa Senhora, a festa é sua, né? A festa é sua. Mas ao mesmo tempo ele disse assim, mas vai chover depois das 3. Aí eu estava lá em casa, falou também. Né? Aí sabe o que aconteceu? Eu estava sentada assistindo a TV, e aí quando deu 3:05 começou os trovões. Falei, gente, o bispo,
1: a fé é forte,
2: a fé, né? Que você acha dessa tão importante, né, momento que estava vivendo, e realmente a chuva não veio, estava marcando, né? E é muito mais difícil, sim, né, realizar um evento com chuva, e para os próprios segurança, né? É isso, Fábio?
0: É isso, lembra que nossa conversa da semana anterior, nós tínhamos uma expectativa ali, uma previsão de mais de 60% de chances de chuva.
1: Para ser mais preciso, era mais de 80, Fábio, mais de 80, que eu olhei no meu celular aqui, tinha mais de 80, falei, vamos falar em 80% aqui.
0: Isso mesmo, era mais de 80%, e até nas nossas dicas a gente falou muito de como se comportar ali se tivéssemos com chuva ali no local. E como foi dito, né, Osair?
2: Sim.
0: Graças a Deus, Nossa Senhora protegeu, a chuva não chegou, abençoou todo o dia, estava um dia lindo. A gente tem aqui as imagens, as fotos ali do santuário, de todos ali que estavam participando do evento. Então, só para termos uma estimativa até de números, né? Pelo que nós apuramos ali com a organização, então a gente chega naquele número de 30 mil romeiros, em torno de 30 mil romeiros que fizeram a caminhada entre os quilômetros 265 e 273. Também um número, a gente até tinha uma previsão de em torno de 50 mil participantes, mas esse número foi até maior ali no santuário, então um público presente de aproximadamente 60 mil pessoas ali no santuário. Então, o tempo contribuiu e deu tudo certo.
2: Então, parabéns à Nossa Senhora.
1: Parabéns à Nossa Senhora e a todos, né? Como diríamos, chuva só de bênçãos, né? Chuva foram só as de bênçãos, porque, como eu falei, tive o privilégio de estar lá esse ano, né? E algo assim é diferente. É diferente.
2: Na casa da mãe.
1: Na casa da mãe, né? E a gente vê o quanto que Nossa Senhora

0: é mãe.
1: E ela agrega, né? Porque o povo vai, né?
0: Véio, sim,
1: é uma coisa impressionante.
0: Tava um clima muito gostoso, muito tranquilo, sabe? E até na hora de procurar um local, né? Tava procurando uma sombra, né? Aí a Júlia falou pra mim, falou, amor, mas você tá procurando sombra com esse tempo nublado? Eu falei, sim, tem certeza que depois vem o sol, que a luz é eterna, né?
1: Exatamente.
0: Então, procuramos um cantinho. No final da celebração, abriu um solzinho tímido, mas gostoso. Depois foi ficando mais forte. E aí o bispo fez o comentário, né?
1: Fiz.
0: Nós estávamos com receio, mas a oração, a gente faz a oração e pede. E a oração com fé, ela é sempre atendida, né?
1: Ligação direta.
0: Direta, direta, direta.
1: Ô Fábio, o que mais você gostaria de deixar? A gente fica feliz com a dedicação de vocês aqui de trazer as informações para a Rádio Coração, para a Diocese. Então isso nos enche de alegria, sabendo que vocês são os responsáveis por esse grande trajeto, né? E depois também se dedicando a este momento da Diocese Dourado, que é a festa de Nossa Senhora Aparecida.
2: Eu queria acrescentar, né, e aí a gente falar até sobre o próprio feriado. Então a gente tem um balanço muito positivo desse feriado. Foi um feriado que aí ao longo de toda a BR-163, dos 845 quilômetros aqui no Mato Grosso do Sul, nós não tivemos nenhum acidente com vítimas fatais. Ótimo. Então ausência ali de ocorrências com vítimas fatais. A gente teve uma operação e eventos que não foram eventos graves, de gravidade, então com uma quantidade de vítimas feridas muito mais abaixo do que o feriado anterior. Ou seja, eu sempre falo e repito, né, de toda a operação e do feriado, foi um feriado abençoado não só no quilômetro 273, mas uns 845 quilômetros da BR-163. Então nós tivemos aí um feriado que a gente pode dizer que correu tudo bem e que vem com esse resultado positivo aí ao longo desses dias. Acho que isso é muito importante a gente citar. E também reforço que continuamos aí diligentes com as práticas, principalmente em relação às práticas, às práticas e os comportamentos adotados pelos nossos condutores, o uso do celular, ou não o uso do celular. E eu também trago também um convite a todos os nossos ouvintes. Dia 19 é um dia muito importante para a gente, que é o dia D da conscientização do movimento Afaste-se, que é um movimento muito importante que nós falamos justamente de preservar vidas das nossas equipes que estão em atuação, dos profissionais de saúde, dos profissionais também de segurança, que são a PRF, que estão trabalhando ali na rodovia. Então, acho que eu trago todo mundo para esse convite. Você conhece, Ferruzzi, o movimento Afaste?
0: Não conheço. Inclusive, eu até aqui pesquisando na internet neste momento.
1: Então, conta para nós, Fábio.
0: Por favor.
2: Então, o movimento Afaste, ele veio dos Estados Unidos, né? A gente traz que é um movimento justamente para a gente mudar o comportamento, né? Toda vez que você passa numa via pública, numa rodovia, a gente tem equipes trabalhando, equipe, e tem sinalização ali no local. Então, o que a gente traz é justamente para o condutor do veículo, quando avistar esse tipo de sinalização, reduz a velocidade, se de preferência mude de faixa e siga a viagem e as recomendações ali do local. A gente quer que a gente tenha aquele comportamento muito parecido com o que a gente tem no trânsito. Quando a gente ouve uma sirene de uma ambulância, a gente dá a passagem para essa ambulância passar. E quando a gente tem algum evento na rodovia acontecendo, as pessoas têm curiosidade, elas querem parar, elas querem filmar, elas não se atentam àquele ponto, que é um ponto delicado, tem equipes atuando. Então, a gente traz essa reflexão para o condutor e para que ele mude esse comportamento, para trazer essa mudança de hábito. Então, ao avistar essa sinalização, o atendimento das nossas equipes, ela vai fazer e cumprir esses três passos, que é avistou, identificou ali o elemento, reduz a velocidade e, de preferência, se for possível na via, mude de faixa e siga as orientações que estão na sinalização e siga seu fluxo e siga sua viagem. São recomendações simples. É um hábito simples que pode salvar vidas das equipes que estão em atuação. Então, no dia 19, a gente tem esse dia D e a gente sempre traz essa consciência.

0: conscientização, todas as vezes que a gente fala os canais de comunicação. E eu acho que é muito importante falar aqui com vocês da Rádio Coração. São mais de 52 concessionárias que estarão também, que estão envolvidas nesse projeto, nesse programa Faixas. E é um evento, é um programa da ABCR, da Associação Brasileira de Concessionárias de Rodovias. Então é um programa muito abrangente, que é nacional, e que a gente quer trazer esse conceito e essa mudança de comportamento.
1: Que maravilha,
2: hein? Pô, interessante. Você estava falando, aí, como eu falei, estava pesquisando, interessante que tem um movimento similar nos Estados Unidos, né? É o Move Over Law, né? Ou seja, mova-se sobre a lei, né? Ele é um movimento similar, mas parabéns, cara, é excelente. Não conhecia, né? Não conhecia, mas é, então vamos divulgar isso aqui.
1: Tá? Isso mesmo. Divulgar.
2: São boas campanhas, boas ideias, ótimas ideias, para falar melhor, né?
1: Manda para cá, né?
2: Manda para cá que a gente vai divulgando isso aí, viu, Fábio?
0: E essa foi a nossa inspiração. A gente se inspirou neste movimento lá nos Estados Unidos para trazer. E aí o grupo Motiva, né, nós da Motiva, trouxemos isso para cá, idealizamos esse movimento e envolvemos todas as demais concessionárias do Brasil para justamente aderirem a essa campanha e que a gente possa levar isso para o Brasil e essa mudança de hábito que salva vidas. A gente fala muito de salvar as vidas das pessoas que trafegam na rodovia e esse é o nosso intuito. Esse é o nosso foco, que é o foco de segurança viária. Mas também a gente precisa preservar a vida também de quem está atuando ali no dia a dia, que está trabalhando, que está desempenhando o seu papel. E é muito importante esse movimento, que é o movimento a passos. Então eu agradeço, Peruzzi, até porque você já foi pesquisar, já foi buscar as informações. comunicador excelente, obrigado. Excepcional, é assim mesmo. Obrigado. A informação está na ponta da língua, né? Hoje na ponta do dedo.
2: Na,
0: né?
2: ponta do dedo. Tem coisas que a gente tem, eu falo muito, pessoal, a gente tem que ser sempre sincero. Como diz aquele antigo programa da escola do professor Raimundo, né? Se sei, digo que não sei. Se não sei, digo que não sei. Então, não sei, não conheço.
1: Eu também, não sei, não sei.
2: E vou pesquisar, né?
1: Exato.
2: E vou pesquisar, mas é bem interessante, né? E, bom, parabéns mesmo aí, pessoal da Motiva, né? Que iniciou essa campanha aí e vai pegar.
1: Vai pegar. Então.
0: Obrigado.
1: Eu gostaria, assim, que você deixasse algumas dicas, já finalizando para a nossa entrevista, já agradecendo, né, tanto pelo trabalho realizado no Santuário e pela participação aqui na Rádio Coração.
2: E também algumas dicas, essas dicas, Fábio, que nós ainda estamos em uma semana, né, a semana do saco cheio, e nós temos o retorno das famílias às suas residências, né? Sexta já começa o pessoal a retornar aí, praticamente de uma semana aí de feriadão, né, vamos chamar assim, né? Então, deve dar essas dicas que a Zer falou, né?
1: Isso mesmo.
0: Sim, acho que o importante, como nós sempre falamos, né? A gente está vivendo uma epidemia da distração, o uso do celular ao volante, né? Isso. Hoje a gente observa até motociclistas que usam o celular também. Então, a grande recomendação que eu trago, principalmente esse ponto de atenção para todos os motoristas, é planeja a sua viagem. Então, antes de sair, planeja, faça ali a avaliação do percurso que vai ser feito, para que não haja necessidade da utilização do celular ao volante. Precisando, preciso fazer uma ligação, tem as nossas bases operacionais ao longo da rodovia, tem os postos de serviço, então pare para dar uma esticadinha na perna, porque é sempre bom dar uma esticadinha, às vezes dando um trajeto longo, pare e descanse para voltar para o seu destino, para voltar para a rodovia. Então, a principal recomendação que eu passo é isso. 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O nosso telefone também, que possa ser buscado ali para buscar alguma informação, que é o 0800-648-0163. Só para vocês terem noção, neste feriado nós tivemos mais de 490 ligações.
2: Para qual número, Fábio? Para qual número mesmo?
0: 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E aí, quem não estiver dirigindo, de preferência, anote no zap, anote na sua agenda. Então, Peruzzi e Osair, anotem aí também. Então,

0: 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Ele é gratuito, 24 horas por dia e também funciona como WhatsApp. Só para você ter uma noção de número, neste feriado a gente teve mais de 490 ligações ou barra atendimento, né, que também posso dizer que também foi pelo WhatsApp, de interações no 0800 neste feriado, de sexta-feira até a segunda-feira. Então é um número bem expressivo, mostra que é um canal que as pessoas podem buscar. E aí aquilo que eu digo aqui como uma mensagem final, né? A Romaria, ela terminou e a gente sai aí com as missões para o próximo ano, para 2027. Mas nós aqui da Motiva Pantanal, a gente continua aí com o nosso atendimento nesses 365 dias do ano, 24 horas por dia. Então você, motorista, você que trafega pela nossa rodovia, você que utiliza aí a região de Dourados, a rodovia passa pela cidade, é uma rodovia de grande importância para a cidade. Contem conosco da Motiva Pantanal para dar todo o suporte, apoio e acolhimento para todos os motoristas e também pedestres, todos aqueles que de alguma forma eles estão se relacionando com a rodovia. Acho que esse é o grande, essa é a grande informação e a grande mensagem que eu passo aqui para vocês. E mais uma vez, agradeço tanto pelo carinho seu, Ferruzzi, o carinho da Osair conosco, a forma que vocês lidam com as informações, com as notícias, e contem conosco sempre que for necessário. Tá? E esse é o agradecimento. E aí eu estico mais uma fala.
1: Sim.
0: Que a gente falou dos nossos colaboradores, de todos que apoiaram na operação. E a nossa equipe, ela se dedica muito, sim. E aí a gente sabe que ela deixa sua família para cuidar dos nossos clientes, daquele que trafega na rodovia. E mais, e o mais interessante, muitos deles, eles participam da comunidade, eles são da região, eles participam, por exemplo, do santuário, eles frequentam o santuário. E aí eles fazem isso com muita paixão, com muito amor. E quando a gente faz isso com amor, a gente transpira. Eu vou dar um exemplo de um colaborador que eu encontrei após a Romaria. Ele estava com o rosto todo vermelho. Eu falei assim: nossa, você não passou um protetor solar? Ele falou assim: Fábio, eu estava tão entusiasmado e aí orientando ali os romeiros, porque não foi só a orientação da rodovia, os romeiros buscavam a gente para dar as orientações até de onde usar um banheiro, como adentrar o santuário. Sim. Então a gente também passava por um ponto focal. Ele falou: Fábio, eu nem percebi, eu estava num estado ali de êxtase, de felicidade,
1: concentração, de poder contribuir, né?
0: Concentração e contribuir para um evento tão importante e um evento que vai além do... que é um evento espiritual, que é um evento abençoado. Então, fica aí esse recado e o agradecimento mais uma vez a toda a equipe aí de Dourados, pelo empenho e dedicação nessa Romaria abençoada de 2026 e que vem a próxima de 2027, que também será um sucesso.
1: Com certeza.
2: Que maravilha, né? Ferruzzi, muito obrigada pela sua participação, né?
1: Perfeito. Fábio, você e o Varela estão devendo uma visita pra gente aqui, hein?
2: Ao vivo e a cores.
1: Ao vivo e a cores.
2: Tá certo, irmão?
0: Com certeza estaremos aí. Vamos marcar essa agenda. Já manda aqui um zap aqui pro Varela e já vamos marcar, hein?
2: Vamos.
1: Já estamos cobrando ao vivo aqui.
2: Já.
1: Tá bom? Vocês são muito bem-vindos aqui.
2: Tá bom?
0: Um abraço.
2: Ótima tarde.
1: Deus, um abraço a todos da Movida Motiva Pantanal.
2: Obrigada. Aí, né, o Fábio da Motiva Pantanal, né, trazendo as informações. É diferente, né? Ouvir uma pessoa assim que faz toda a dedicação ao seu falar, né? É bem diferente.
1: Com
2: isso
1: certeza.
2: É muito bonito.
1: E aí,
2: né?
1: Vou até falar aqui, né, repetir o telefone da Motiva, né, Motiva Pantanal, 0800-64-80-163. Se você tem dúvida no final, lembra da BR-163, que é aqui eles cuidam nos 845 km, que ele falou ali, né? 0800-648-0163. Eu já adicionei no meu WhatsApp. Que faz.
2: Quem precisar, manda para ele.
1: Manda o WhatsApp. Eles precisarem, entre em contato com a rádio, a gente passa aqui o contato. Às vezes você está na estrada, acontece.
2: Não dá para pegar,
1: coisa,
2: né?
1: Sim, eles têm o sistema de monitoramento de câmeras por inteligência artificial. Já tive o privilégio, vamos dizer assim, né, de ser atendido por eles, né? Então, posso falar aqui por testemunho, né?
2: Tá. Vamos para um break?
1: Vamos lá.
2: Voltamos já, não saia daí.
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7: 4:34.
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0: 4:37, paz no trânsito, hoje falando aí sobre o fechamento, né, aí da esse evento enorme que é a Romaria de Nossa Senhora Aparecida. Eu não fiz a pergunta pro Fábio, não foi por falta de pensar. Não deu tempo, né? Porque nós tínhamos que ir pros comerciais. Sim. Não tem como, aqui as coisas têm que andar na linha, né?
1: Sim.
0: Então, Ferruz, foi falado para não jogar lixo na BR, né? Você acha que o povo cumpriu com esse papel, você que estava lá?
1: Ô Zair, o pessoal me perguntou muito sobre, lá na Romaria, e você me perguntou agora também, né? Ferruz, você foi a pé? Eu falei, sim, fui a pé, do carro até o santuário.
0: Então você não foi a pé.
1: Fui a pé, do carro até o santuário.
0: Não, né? Não conta,
1: não vale.
0: De jeito nenhum.
1: Não vale, né? Mas não vou perder a piada.
0: Não.
1: Jamais, em hipótese alguma, né?
0: Eu entendo você.
1: E aí o tive a oportunidade de ver, né? Mas levado em consideração, que a gente tem que falar sempre assim, né? Em consideração que nós tivemos um público de em torno de 30 mil romeiros e 50 mil lá, pessoas, né? 50 mil pessoas lá, eu posso dizer que não tinha lixo.
0: Não?
1: Tinha. Você via um copo ou outra.
0: Não aquele disparate.
1: Não, mas aí você vê o quê? É que, como eu falo, eu não posso analisar, julgar 50 mil, julgar 30 mil por conta de meia dúzia de copos no chão. Tá? Não posso. Não posso mesmo, né? Então eu acho que o povo foi bastante educado, foi bastante civilizado, né? Claro, temos condutas individuais. Com certeza não é gente que acompanha a Rádio Coração, porque põe minha mão no fogo pelos nossos ouvintes, tá? Põe a mão no fogo pelos nossos ouvintes. Mas, infelizmente, teve. Mas se você pegar assim, se você fosse avaliar de 0 a 10 o comportamento, eu daria 9.99.
0: Ah, então tá ótimo.
1: 9.99, porque não é redonda para 10. Porque eu vi alguns copos, algumas embalagens de bolacha, ou de biscoito, como diz carioca, né?
0: Sim.
1: De bolacha. Eu vi algumas coisas jogadas. Tá? Eu fui de carro até lá, deixei o carro bem para baixo ali, perto do, bem mais para baixo, sabe? Então, e aí eu voltei andando, né? E aí a gente pôde observar até com mais detalhes. Mas no todo foi tranquilo, foi, como eu falei na entrevista com o Fábio, o clima agradabilíssimo. Você via muita emoção nas pessoas, né? Durante a celebração em especial, né? Bastante participativo. Então valeu a pena. Aí o santuário, ao final, não sei como é que foi, né? Porque concluímos a celebração, voltamos rapidão, né? Bem rápido mesmo, porque nosso motoclube, aí já quero mandar um abraço para a dona Nilza, lá do Luiz de Pedroso, da Associação de Moradores. Nós fizemos junto com eles uma ação do Dia das Crianças, alusivo ao Dia das Crianças. Então, é que nem eu falei com o pessoal. Pela manhã eu fui exercitar a fé. E à tarde eu fui praticar o ensinamento, né?
0: Tá,
1: amar
0: certo.
1: Ao próximo. Então a gente foi lá e assim foi o feriadão. Tá. Muito gostoso.
0: Eu vou falar, eu não fui na Romaria.
1: Uhum.
0: Eu não falto, sim, nenhuma. Mas estava programado que naquele dia eu ia ficar com a minha mãe.
1: Sim.
0: Porque Deus Filho cuida, né?
1: Sim, sim.
0: Mas eu assisti pelo YouTube.
1: Certo.
0: E foi assim, espetacular. Eu comecei a assistir 7 e pouquinho da manhã, quando estava começando o terço, né?
1: Sim.
0: Até foi o acampamento que rezou com os fiéis, né?
1: Sim.
0: Mas eu vi tudo. É maravilhoso. Quem não pode ir, pode
1: tem
0: acontecer.
1: Como acompanhar.
0: Em qualquer lugar pode acompanhar,
1: sim,
0: porque pelo,
1: sim,
0: YouTube, né?
1: Sim.
0: Internet.
1: É. Deus é onipresente.
0: Exatamente, você já pensou? Assim, muito boa mesmo a transmissão da internet,
1: sim,
0: a imagem ótima.
1: Sim.
0: Então, parabéns. Não sei quem está lá, sempre o Eduardo, o Gabriel,

0: E mais outra, a Pascom, agora a Pascom, a igreja tem a Pascom muito forte, né?
1: Sim.
0: É, o Vinícius.
1: Não, foi fantástico. Né? A gente está sempre em eventos de diversos segmentos, né? Em diversos eventos. E eu falo ali, a única coisa que eu achei ruim é que foi um dia só.
0: É.
1: Mas é isso aí. Porque não tinha, Zair, não tinha do que reclamar. Espaço para todo mundo tinha. Ah, mas 50 mil pessoas. Quem não conhece o santuário sabe que cabe muito mais.
0: É verdade.
1: Sabe que cabe muito mais de 50 mil pessoas ali. Ah, os banheiros estavam tranquilos, né? O clima estava muito agradável. Volto a falar, o tempo estava nublado, então estava aquele sol forte, escaldante, né? Estava gostoso. O som estava muito audível. Não sei quem estava no som ali no dia, mas
0: eu
1: segue meus
0: sei.
1: Parabéns aqui, meu agradecimento, porque a gente conseguiu ouvir com clareza.
0: Com clareza.
1: Estava a minha pastoral dos surdos lá interpretando.
0: Eu vi também,
1: né?
0: Percebi.
1: O pessoal estava
0: na televisão aparece
1: isso,
0: tudo.
1: Até eu cheguei, como estava naquela voo ou não voo, né? Aí eu cheguei lá, encontrei a Lu, né? Que é uma das nossas coordenadoras, falei, olha, estou aqui, se precisar interpretar, é só me avisar. Falei, não, já está certo. Falei, sim, mas se precisar, estou por aqui, né?
0: Tá certo.
1: Então, estava tudo tranquilo, liturgia fantástica, ministério de música espetacular.
0: Cantou bem também,
1: e Dom,
0: né?
1: E Henrique, é só suspeito de falar, né?
0: A missa bem organizada, né? Homilia muito clara, nos ensinando sempre, né?
1: Fantástico. Diversos padres, diáconos.
0: É, porque todos os padres não aparecem ali. Sabe por quê? Eles estão lá confessando as pessoas.
1: Sim,
0: então eles não sobem no altar. Muitos estão confessando, né?
1: E a comunhão foi distribuída a contento também. É uma maravilha. Só chuva de bênçãos.
0: É, e a chuva realmente não veio, né? Não, só não depois veio. Das 3 e 5 da tarde.
1: Como o Dom havia pedido, né?
0: Porque não é fácil organizar um evento dessa envergadura e vir a chuva, né? A chuva é bênção, mas também, nesse momento, realmente, São Pedro colaborou conosco aí.
1: Sim, com certeza.
0: Porque São Pedro é que tem a chave, né?
1: Sim. Ele é quem manda.
0: São Pedro é que tem a chave.
1: Deixa eu, não posso perder essa oportunidade. Que está comigo aqui online.
0: Quem
1: tá.
0: É?
1: Online. Dona Cícera. Você conhece Dona Cícera?
0: De onde?
1: Do lado da rainha. Rainha dos Apóstolos.
0: Manda um abraço pra ela.
1: Já tô mandando, eu falei pra ela ontem, falei, Dona Cícera, vou mandar um abraço pra senhora pela rádio. Você não vai fazer, fala, ah, a senhora
0: já
1: tá
0: fez,
1: duvidando.
0: Já.
1: A senhora tá duvidando, eu é que faço. Dona Cícera, um beijo enorme. Deus a abençoe muito, muito, muito. Dona Cícera tá lá finalizando ali, né, as vestes de coroinha da Ana Clara, né? Então, a costureira da Rainha dos Apóstolos ali, né? E outras comunidades mais. Uma mão abençoada, né? Então,
0: exatamente.
1: Que Deus abençoe bastante, Dona Cícera. Tá? Obrigadão pelo apoio aí com a minha pequena, grande Ana Clara.
0: Isso
1: e eu
0: mesmo.
1: Também, José, falando em abraço, já que está o 444.
0: Eu também tenho uma participação aqui no nosso.
1: Ah, é?
0: Temos.
1: Então, deixa eu só continuar aqui. Mandar um abraço também para o José Lins. José Lins, ele é um amigo nosso, ele é da Borracharia Lins, ali perto do quarto plano, na Leone das Além ali. O pneu do meu carro furou, deixei com ele ali, por isso que eu cheguei aos 45 segundos tempo nosso aqui.
0: Tá aí, certo.
1: Então, tá lá arrumando o pneu, falei, Zé, vou te mandar um abraço pela Rádio Coração. Falou, vou sintonizar. Falei, quase não ligo o rádio, falei, então,
0: é, onde
1: liga,
0: for,
1: que eu vou
0: vai
1: te mandar.
0: Arrumando ouvinte, né?
1: E onde vai, a gente vai indo, né?
0: E tem um recadinho aqui.
1: Opa, manda.
0: Boa tarde, estava maravilhoso a programação do santuário, veio uns familiares do Paraná, ficaram encantados. Isso é
1: olha
0: que é
1: aí.
0: Mensagem, hein? Nossa, que bênção. Então, obrigada pela sintonia, pelo recado.
1: Obrigado.
0: E parabéns a todos que trabalharam. O padre Cristiano, né, que é o
1: sim,
0: reitor, né?
1: Reitor, verdade, reitor esqueci
0: lá, né?
1: Dele, perdão.
0: Toda a equipe dele, né? Todo mundo que colaborou, parabéns a todos. Tá bom, minha irmã?
1: E falando em recado, eu não poderia deixar passar batido. O dia 16, curso, né? O curso em reciclagem do Detran. Dia 16, 17, 23, 24. 30 e 31 de outubro agora, tá? As sextas-feiras à noite e sábado o dia todo. As sextas-feiras vai das 17 às 21h15, ao sábado das 7h30 às 11h55, aí depois retorna às 13h30 às 17h55, tá? Uma hora e meia de intervalo para o almoço, com o custo de R$277,35, tá? Então as inscrições estão abertas até o dia 15. É um curso 100% presencial. Então, pessoal, quem está com a dívida lá com o Detran, né? Uma habilitação suspensa aí, está na hora de ir lá renovar para evitar problemas depois. Né?

0: Então, bora lá.
1: Muito bem, olha só, tem uma notícia aqui que é da Rede Evangelizar, que a nossa CNBB está completando 74 anos, né? A CNBB, que é formada de muitos bispos, né? Inclusive o nosso aqui, Dom Henrique. Então, parabéns à CNBB aí do nosso país, o Brasil. Isso aí. O que mandou o agradecimento aquela hora foi a Luzinete, ela colocou o nome dela aqui, a Luzinete, que agradeceu, né?
0: Sim.
1: Pela bela romaria que aconteceu, a programação, né? Muito bem. Quando são 4 horas e 47 minutos do programa Paz no Trânsito, vamos encaminhando para o final, porque esta reportagem direto da capital morena foi muito boa, com o Fábio, né?
0: O Fábio,
1: né? E é assim que nós queremos, informações com segurança,
0: sim.
1: Direto da fonte, né? Ainda mais para falar de um evento desse, que começa aí 3 meses antes, eu acredito, para poder chegar nesse dia e buscar sair tudo a contento, né? Qual que é a sua mensagem? O que você quer rezar hoje?
0: A mensagem que eu daria é que nada é tão bom que não possa ser melhorado. Como eu falei, se a minha avaliação, a nota é 9,99 por conta de alguns poucos lixos que eu vi na via, é fácil chegar ao 10, né?
1: Fácil
0: chegar ao 10, né? Então, a gente pode melhorar um pouquinho, sou exigente. Eu acho que a gente pode, né? Eu acredito, eu confio no povo brasileiro. Por mais que alguns insistam em destruir a nação, eu insisto que a nação...
1: Construir.
0: Deve ser reconstruída.
1: Reconstruída cada dia.
0: Não é campanha política, eu vou deixar isso bem claro.
1: Não tem nada a ver com isso.
0: Não, é uma questão pessoal mesmo, acredito nas pessoas. Tá? Senão alguém, o Ferruzzi falou, não estou dizendo enquanto pessoas. Quanto pessoas. Eu tenho falhas, tenho certeza que o Zé tem falhas.
1: Bastante.
0: O Rodrigo, nosso irmão aqui, também tem. Nossos ouvintes, todos nós temos.
1: Mas
0: né?
1: A intenção no coração é grande de acertar, né?
0: Exato. Então, temos que melhorar sempre, evoluir sempre, né? Então, é nesse sentido que eu digo. Então, sempre podemos, sempre devemos buscar o melhor. Melhor para mim, o melhor para você, o melhor para nós dois, o melhor para o Rodrigo, o melhor para nós três, o melhor para a rádio.
1: Exatamente.
0: E o melhor para a rádio, o melhor para o ouvinte, e assim a gente vai evoluindo.
1: O Brasil, né?
0: Vai evoluindo.
1: Quero mandar um abraço, antes de você rezar, para Dona Maria lá na Vila Formosa.
0: Opa.
1: E o seu Paulo também. Seu Paulo que sempre vende cartelas, do show de prêmios, também recebe as contribuições dos nossos contribuintes. Obrigada, seu Paulo, por tudo, e a Dona Maria, que realizam em favor da Rádio Coração. E todo o pessoal aí que mora aí onde vocês moram, que lá é a... Onde o seu Paulo mora?
0: Vila Formosa.
1: Saiu certinho, Vila Formosa, tá bom? Um abraço a todos. Agora pode rezar para nós, filho?
0: Vamos fazer uma oração. E essa oração, quero agradecer a todos que estiveram envolvidos ali, os nossos romeiros em especial, que mantiveram a organização do evento, pessoal da organização, Padre Cristiano, Dom Henrique, fez uma brilhante celebração, a todos os romeiros, todos os fiéis, todas as pessoas que lá estiveram. Agradecer a todos os órgãos de segurança pública, a polícia civil também, que eu vi vários colegas lá, polícia militar, guarda municipal, Motiva, bombeiros, SAMU, todos os órgãos que estiveram presentes de forma direta, PRF também muito presente ali. Então, meu agradecimento pessoal, acho que agradecimento da rádio também, né?
1: Sim.
0: Para todos vocês, meu muito, muito, muito obrigado mesmo a vocês que fizeram um evento fantástico, tá? Então, feito o agradecimento, vamos elevar nossos pensamentos, elevar nossas intenções a Deus. Deus Pai Todo-Poderoso, Criador de céus e terra, tu que nenhuma folha cai, nenhum fio de cabelo cai, que não é de sua vontade, Senhor. Te agradecer, Pai, por mais um dia, te agradecer, Senhor, por mais uma semana, te agradecer, Pai, por mais um programa, por mais um evento que o Senhor abençoou, derramando chuvas de bênçãos, chuvas de emoção, chuvas de fé, nesse dia 12, dia da Mãe e Nossa Senhora Aparecida. Quero te agradecer, Senhor, também, Pai, pelas bênçãos que nós não vemos diretamente, pelas coisas que acontecem em nossa vida, que nós não tomamos conhecimento, mas logo depois a gente sabe que é para o nosso bem. Quero te pedir, Senhor,

0: que abençoe, que proteja, ilumine e guarde cada um dos nossos ouvintes, cada um dos nossos familiares, que esteja sempre conduzindo essas pessoas no melhor caminho e que os nossos condutores, Pai, possam chegar em segurança e que o nosso trânsito tenha muita paz. Amém.
1: Amém. Obrigada, Rodrigo. Obrigada, Ferruzi. Obrigada, Fábio. Vem aí o MarlonCoração.com. E amanhã, quinta-feira, dia dos professores.
0: Isso.
1: Ensinamos as nossas crianças a respeitar o professor.
0: E eu estava esquecendo, Zé, obrigado por lembrar. Parabéns aos professores, diretores, as pessoas que fazem parte da educação do povo brasileiro. Ensina a criança no bom caminho, que depois de grande ele não se desviará dele.
1: Verdade. E terá professor aqui amanhã no programa.
0: Opa!
1: Teremos.

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2: 4:57.
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3: 5:02.
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Muito bem, agora 5 horas e 5 minutos no ar, o coração.com na 95.7 FM. Vamos chegando a partir de agora, o mundo da música aqui para você curtir. Vamos fazendo a trilha sonora do finzinho de tarde na programação da sua Rádio Coração. Claro, eu, Marlon Fábio Martins, sigo contigo até às 7, viu? Prazer enorme estarmos juntos nesta quinta-feira. Quinta-feira abençoada, né? Por todos aí. Espero que esteja tudo bem contigo. Aqui também está tudo ótimo. Um abraço para você, um abraço para toda a equipe da Rádio Coração, já indo para seu merecido descanso. E claro, nós ficamos, né, gente? Seguimos aqui na programação, levando sempre muito mais música até às 7, tá bom? Grande abraço para você. Seguimos, primeira de hoje aqui no coração.com. Partiu Humberto Gessinger aqui, abrindo o nosso primeiro bloco musical no coração.com até às 7. Você já sabe, vamos juntos.

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2: 5:26.
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2: 5:31.
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começando, né? Pinzinho de tarde, programa começando, claro, com muita música pra você. Deixa eu mandar um abraço aqui pra Dona Maria Aparecida, sempre marcando presença aqui na sintonia, na programação da Rádio Coração. Um abraço enorme pra senhora, viu? Obrigado sempre pelo carinho da sintonia. Programa trazendo música e também trazendo a partir de agora aquela mensagem dele, Padre Ezequiel Dalpozo, no Despertar é por Amor. Tema de hoje: a felicidade é finalidade universal. Olha que tema, hein? A felicidade é finalidade universal. Vamos acompanhar então aqui na programação da Rádio Coração mais um Despertar para o Amor com ele, Padre Ezequiel Dalpozo, aqui na programação, programa

Olá, meu amigo, olá, minha amiga ouvinte. Estamos juntos mais uma vez para este momento de reflexão. Sou o Padre Ezequiel, desejo graça e paz. Eu quero falar com você hoje sobre você pode ser feliz. Você merece ser feliz. Nós somos feitos para a felicidade. O nosso objetivo, o objetivo das nossas buscas, é estarmos felizes, completos, plenos, resolvidos de nossas angústias, de nossos problemas, e podermos dizer para nós mesmos: eu sou feliz. Essa é uma capacidade que está dentro de cada pessoa humana. Ninguém nasceu para a derrota, ninguém nasceu para a infelicidade, ninguém nasceu para sofrer. O segredo de tudo aquilo que você quer, de felicidade, de saúde, de abundância, de riqueza, está dentro de você. Dentro de você existe uma potencialidade infinita. Dentro de mim existe uma potencialidade infinita. Por isso, dá para dizer que nós podemos fazer tudo aquilo que nós queremos, desde que seja bom para nós e para os outros. Mas aquilo que a mente pode conceber, aquilo que a mente pode pensar, ela pode também realizar. Isso é um pensamento que está presente muito nos últimos tempos, nas reflexões que colocam no ser humano e no pensamento do ser humano a capacidade de criar. Nós podemos criar a nossa felicidade. Por isso também se diz que podemos fazer tudo aquilo que queremos. Não importa quão inalcançável pareça. Ah, eu não vou conseguir isso. Ah, isso eu não consigo. Claro, você está afirmando que não vai conseguir, por isso não conseguirá. Mas se você diz: eu posso, eu vou atingir esse objetivo, eu vou concretizar este sonho, eu vou perseguir esse sonho, então você está colocando a potencialidade que está dentro de você a trabalho. Você está fazendo a sua potencialidade trabalhar, e isso faz com que você atinja os objetivos. Poderia se perguntar: em que casa eu gostaria de viver? O que eu quero ter na minha vida? O que eu quero fazer? Que negócio eu quero ter? Que família eu quero ter? Que pessoas eu quero ter ao meu redor? Eu quero ter sucesso, eu quero ter saúde. O que você deseja acima de tudo? É preciso ter claro isso, porque, mais uma vez eu digo, você nasceu para ser feliz. Por isso, dentro de nós existe a potencialidade para fazermos acontecer aquilo que nós queremos. A força está dentro de você, porque Deus te criou com essa força.

0: Pensemos nisso hoje. Um grande abraço. Procure o nosso canal no YouTube, as nossas redes sociais, Facebook, Instagram, e estejamos juntos sempre. Deus te abençoe. Em nome do Pai, do Filho e do Espírito Santo. Amém.
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0: Muito bem, é isso. Vamos fechando aqui mais um bloco musical. É o programa Coração.com. Seguimos juntos até às 7. Vamos aí para um rápido intervalo. Daqui a pouquinho temos a oração mariana do Ângelus, às 6 horas, aqui na programação da Rádio Coração. Terminando o Ângelus, retornamos trazendo muito mais música para você, curtindo o Coração.com até às 7.
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3: 5:55.
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1: Hoje nossa pobreza se encontra no altar, com a tua grandeza, Senhor.
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12: 6 horas.
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O anjo do Senhor anunciou a Maria e ela concebeu do Espírito Santo. Ave Maria, cheia de graça, o Senhor é convosco. Bendita sois vós entre as mulheres e bendito é o fruto do vosso ventre, Jesus. Santa Maria, Mãe de Deus, rogai por nós, pecadores, agora e na hora de nossa morte.

Ave Maria, cheia de graça, o Senhor é convosco. Bendita sois vós entre as mulheres, e bendito é o fruto do vosso ventre, Jesus. Santa Maria, Mãe de Deus, rogai por nós, pecadores, agora e na hora de nossa morte.

Verbo divino se fez carne e habitou entre nós. Ave Maria, cheia de graça, o Senhor é convosco. Bendita sois vós entre as mulheres, e bendito é o fruto do vosso ventre, Jesus. Santa Maria, Mãe de Deus, rogai por nós, pecadores, agora e na hora de nossa morte. Amém. Rogai por nós, Santa Mãe de Deus, para que sejamos dignos das promessas de Cristo.

0: Oremos. Infundi, Senhor, nós vos pedimos, a vossa graça em nossas almas, para que nós, que pela anunciação do anjo, conhecemos a encarnação do Cristo, vosso Filho, pela sua paixão e morte na cruz, sejamos conduzidos à glória da ressurreição. Pelo mesmo Cristo, Senhor nosso. Amém.
1: Receba agora a bênção do Papa Leão XIV.
2: Sit nomen Domini benedictum. Adiutorium nostrum in nomine Domini. Benedicat vos omnipotens Deus, Pater et Filius et

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Muito bem, vamos retornando aqui ao programa Coração.com, retornando muito bem logo após o Ângelus. Seguimos aqui com muito mais música para você no seu início de noite aqui na programação da Rádio Coração. Seja você sempre muito bem-vindo, obrigado pelo carinho da sua presença e sintonia conosco. Vamos juntos aí, um ótimo comecinho de noite, vamos juntos com muito mais música para você.

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2: 6:27.
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16: Muito Muito bem, 6h32, 6 horas e 32 minutos, é o Coração.

Com na Rádio Coração, seguimos juntos aqui, fazendo companhia, fazendo aquela trilha sonora que você já conhece aqui na programação da Rádio Coração, sempre de segunda a sexta-feira, estamos no ar, viu? Muito mais música para você curtir até às 7, claro, vamos juntos, abrimos aí mais uma sequência com eles, o Teatro Mágico, versão acústica de Ana e o Mar.

Muito bem, é isso, é o coração.com, é isso, né, gente? Vamos ficando por aqui, agradeço você o carinho da sua sintonia, o carinho da sua audiência conosco, mais um programa feito aí para você curtir a trilha sonora do fim de tarde, começo de noite na programação da Rádio Coração, tá certo? E na sequência seguimos com toda a programação da Rádio Coração, aí feito com muito carinho para você. Grande abraço aí, Fábio Centurião, adentrando os estúdios da Rádio Coração. E a todos, uma ótima noite. E até amanhã, se bom Deus permitir, em mais um coração.com.

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1: 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As notícias do governo federal que movimentaram o país no dia de hoje.
2: Olá, boa noite.
3: Boa noite para você que nos acompanha em todo o país.
2: Quarta-feira, 14 de outubro de 2026.
3: Vamos aos destaques do dia.
2: Brasil regulamenta marco legal dos jogos eletrônicos.
3: Ideia é estimular a inovação, a formação profissional e fortalecer a produção brasileira de games.
2: Nova regra traz ainda plataforma pública e gratuita para catalogar, divulgar e promover jogos nacionais. Graziele Bezerra.
4: E para ampliar a formação de profissionais para a indústria de jogos eletrônicos, o Ministério da Educação vai ofertar vagas para cursos de graduação na área de jogos digitais.
3: Outubro Rosa alerta para a prevenção do câncer de mama.
2: Agora, planos de saúde devem cobrir mamografia quando houver indicação clínica, mesmo antes dos 40 anos. Luana Karen.
5: A mamografia é o melhor exame para detecção precoce do câncer de mama. A partir dos 40 anos, as mulheres devem fazer mamografia anualmente.
3: Micro e pequenas empresas devem ficar atentas aos prazos para escolher o regime tributário de 2027.
2: Quem deseja entrar ou retornar ao Simples Nacional tem até amanhã para solicitar a opção.
3: Ainda tem dúvidas? Vamos falar da mudança e opções para você saber o que é melhor para o seu negócio.
2: Hoje, na apresentação da Voz do Brasil, Luciano Seixas e Mariana Jungmann.
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2: Computadores, consoles, celulares, por todos esses meios é possível ter acesso a algum jogo eletrônico.
3: E para desenvolver esses games, que muitas vezes consomem horas da nossa atenção, é preciso juntar muita arte à tecnologia.
2: E todo esse trabalho agora faz parte do marco legal dos jogos eletrônicos, que vai regulamentar o setor.
4: O governo assinou nesta quarta-feira o decreto que regulamenta o marco legal dos jogos eletrônicos no país. A medida amplia o fomento ao setor, incentiva a formação de profissionais e promove os jogos brasileiros dentro e fora do país. O Brasil é o maior mercado latino-americano de games e está em quinto lugar no ranking de população online, com uma estimativa de 105 milhões de jogadores, segundo dados da Abra Games, a Associação Brasileira das Desenvolvedoras de Jogos Digitais Eletrônicos. O presidente da associação, Rodrigo Terra, acredita que a regulamentação vai

0: vai ampliar o mercado e contribuir com a economia.
1: A pauta de videogame é uma pauta transversal, ela é pauta de cultura, mas ela é pauta de tecnologia, ela é pauta de desenvolvimento econômico e comércio. E é pauta também da fazenda, da receita. Só que agora a gente começa também a jornada, a próxima fase, né? O próximo boss fight é a gente poder categorizar tributariamente, né? Como é que vai ser agora esse setor, que agora ele é reconhecido como um setor único, não só atrelado à tecnologia, como é hoje também.
0: Dados da pesquisa Game Brasil, divulgada neste ano, apontam que cerca de 36% dos que consomem games no Brasil têm entre 14 e 29 anos. Outro recorte mostra que 25 milhões de gamers têm algum tipo de deficiência. Para o criador de conteúdos, Fabrício Ferreira, da Able Gamers Brasil, ONG voltada para a acessibilidade em jogos eletrônicos, a regulamentação e o fomento previstos no decreto vão contribuir para a acessibilidade no setor.
2: A gente fala muito sobre videogames, sobre jogos como um mercado. Pela questão do dinheiro financeiro, a gente fala muito sobre arte, mas o videogame hoje, ele é uma ferramenta muito forte de socialização. A gente tem uma grande parte da população PCD no Brasil que muitas vezes não pode sair de casa. E os videogames, ele além de ser uma forma de arte, ele também permite que essa pessoa viva experiências que muitas vezes a gente nem dá bola para essas experiências. É algo cotidiano para a gente.
0: A ministra da Cultura, Margarete Menezes, afirma que os jogos eletrônicos deixam de ser considerados apenas softwares e passam a ser vistos como produtos culturais.
3: E essa é uma mudança fundamental porque permite que os jogos brasileiros acessem instrumentos de fomento já consolidados, como a Lei do Audiovisual, a Lei Rouanet, o Fundo Setorial do Audiovisual. Além de reconhecer o seu papel na educação, na saúde, na formação de juventudes e na qualificação profissional na geração de emprego e renda.
0: O decreto institui ainda o Game Brasil, plataforma pública e gratuita para catalogar, divulgar e promover jogos brasileiros, indicando onde estão disponíveis. E para ampliar a formação de profissionais para a indústria de jogos eletrônicos, o Ministério da Educação vai ofertar, a partir do ano que vem, 230 vagas para cursos de graduação na área de jogos digitais em 5 universidades federais nas 5 regiões do país. Reportagem Graziele Bezerra.
4: Em 2027, a reforma tributária entra numa nova fase.
5: É quando as microempresas e as empresas de pequeno porte começam a recolher a contribuição sobre bens e serviços, CBS, e o imposto sobre bens e serviços, IBS.
4: Entre os prazos estabelecidos, um vence amanhã, dia 15 de outubro. É quando os empresários devem informar se desejam permanecer ou optar pelo Simples Nacional, o atual sistema para o recolhimento de tributos.
5: Para explicar melhor essas mudanças, a gente conversa agora com o repórter Nazi Brum. Boa noite, Nazi.
6: Olá, boa noite, Mariana, Luciano, e boa noite, ouvintes da Voz do Brasil. Pois é, a reforma tributária deve ser concluída em 2033, mas a partir de 2027, as microempresas e empresas de pequeno porte começam a recolher o IBS e o CBS, que vão substituir 5 impostos: PIS, COFINS, IPI, ICMS e ISS. O primeiro passo para isso é que essas empresas optem até amanhã pelo Simples Nacional, um sistema que já existe que facilita o pagamento de impostos. Após isso, as empresas que estiverem no Simples Nacional vão optar se desejam pagar o IBS e o CBS dentro do Simples ou de forma separada. E essa opção deve ser feita até o dia 30 de outubro.
4: Agora, isso quer dizer então, Nazi, que as empresas, as microempresas e as empresas de pequeno porte vão poder pagar esses dois impostos de duas formas diferentes?
6: Exatamente, Mariana. E o coordenador de tributos sobre a renda, patrimônio e opções financeiras da Receita Federal, Gustavo Salton, falou um pouco sobre essas mudanças.
7: Simples Nacional, ele não acabou, ele continua sendo um regime fundamental para as micro e pequenas empresas. A grande novidade da reforma tributária é que o empresário passa a decidir se prefere manter o IBS e a CBS dentro do DAS ou se prefere no regime regular de débitos e créditos. Então, estamos nesse período agora super importante de opções e decisões de todo mundo, né? Para que todos consigam fazer as suas decisões que melhor podem fruir desse novo mundo tributário que a gente vai ter agora.
6: Olha, o empresário que optar pagar o IBS e CBS fora do Simples Nacional estará aderindo automaticamente ao Simples Nacional.

0: operacional híbrido e o pagamento será feito dentro do regime regular. Sobre esse assunto, a gente tem aqui a dúvida de uma ouvinte. Vamos ouvir.
1: Olá, boa noite. O meu nome é Iraneia Rego. Eu trabalho no ramo de moda, eu vendo roupa. E eu queria fazer uma pergunta. Quem já é do Simples e possui algum termo de exclusão, precisa fazer a opção novamente?
0: Pois é, quem vai responder é o coordenador da Receita Federal, Gustavo Salton.
2: Precisa sanar eventual problema que teve com o Simples Nacional e possui agora até 15 de outubro para fazer novamente essa opção para o ano que vem, após ter sanado eventual situação que ficou impeditiva para o regime.
0: O Gustavo Salton também vai responder a uma dúvida da Sandra Júlia. Ela é dona de um salão de beleza, trabalha direto com o consumidor e também com outras empresas. E ela quer saber qual sistema é mais vantajoso para pagar os novos tributos.
3: Eu estou me atendida se eu fico só no Simples Nacional ou se compensa para mim mudar para outro sistema ou ficar só no Simples ou ter os dois, eu não sei.
2: Geralmente as empresas que tratam diretamente com o consumidor final, elas vão fruir melhor do Simples puro, que a gente chama, né? No entanto, é necessário verificar o caso concreto, quem são os seus fornecedores, parceiros e clientes, para ter certeza a respeito do que vale mais a pena. Então, muito importante aí cada um fazer a sua conta, né? Tem uma conta individual aí de cada empresa que é importante cada um estar atento.
0: Então, Maria Luciano, para resumir, microempresas e empresas de pequeno porte têm até amanhã para optar pelo Simples Nacional e até o dia 30 de outubro para decidir se pagam os novos tributos dentro desse sistema ou pelo método convencional.
4: Nazi, e se após fazer a opção o empresário mudar de ideia, ele pode desistir?
0: Pode sim, Luciano. O sistema vai abrir um prazo específico de 3 de novembro a 20 de dezembro de 2026 para que qualquer pessoa desista da opção feita, tanto para o Simples Nacional quanto para o sistema híbrido. E o contribuinte pode tirar todas as dúvidas sobre esse processo na Receita Federal. Basta ter uma conta na plataforma gov.br e entrar em servicos.receitafederal.gov.br. Mariana, Luciano.
5: Obrigada, Nazi Brum, pelas informações ao vivo aqui na Voz do Brasil.
4: Quer saber quanto sua rede de ensino tem previsto para investir na educação?
5: O painel de financiamento do novo PAR foi atualizado e agora também traz informações sobre os repasses do Fundeb, o Fundo de Manutenção e Desenvolvimento da Educação Básica e de Valorização dos Profissionais da Educação. Esses repasses feitos nos últimos 12 meses.
4: Pela plataforma é possível consultar os recursos previstos para cada rede, acompanhar receitas e despesas da educação básica e verificar os saldos de programas.
6: Você sabia que é possível consultar informações do Fundeb de forma rápida e prática? O Ministério da Educação acabou de atualizar o painel de financiamento do novo plano de ações articuladas, o novo PAR. Agora é possível acompanhar pela plataforma os valores previstos para cada rede de ensino, considerando fontes como o Fundeb, o Fundo de Manutenção e Desenvolvimento da Educação Básica e de Valorização dos Profissionais da Educação, o Salário Educação e as receitas vinculadas ao mínimo constitucional destinado à manutenção e ao desenvolvimento do ensino. Com a última atualização, o novo PAR apresenta informações da Secretaria do Tesouro Nacional sobre os repasses do Fundeb efetivados nos últimos 12 meses. Além disso, a ferramenta também permite acompanhar a evolução das receitas e das despesas relacionadas à educação básica, bem como dos saldos acumulados de programas. O novo PAR reúne dados das principais fontes de financiamento da educação básica por meio de gráficos e tabelas e permite ainda que gestores educacionais, pesquisadores e cidadãos consultem os recursos destinados às redes de ensino e acompanhem a evolução das receitas ao longo do tempo. Todos esses dados podem ser consultados no painel de financiamento do novo plano de ações articuladas, o novo PAR, disponível em novopar.mec.gov.br. Locução, Júlio César de Oliveira. Reportagem, Daniel Duarte.
5: Ministro do Meio Ambiente e Mudança do Clima, João Paulo Capobianco, retornou hoje a Manaus para acompanhar ações de combate aos incêndios florestais no Amazonas.
4: Após sobrevoar as áreas atingidas pelo fogo e reunir-se com autoridades locais, ele falou sobre a situação no estado e os próximos passos.

0: podemos comemorar, porque ainda temos uma situação grave, muito grave ainda, ainda muita fumaça, mas houve uma redução nos eventos de queimadas e incêndios, portanto nós temos um movimento positivo e há um indicativo de redução de novos focos. O novo passo agora é a investigação criminal. Nós vamos iniciar uma ação forte de investigação para identificar quem está operando esse conjunto enorme de incêndios e verificar se há uma organização por trás disso e vamos punir aqueles que forem identificados de forma exemplar para que não fique na região uma sensação de impunidade.
1: As ações são realizadas de forma integrada entre órgãos federais, estaduais e municipais para reduzir os impactos ambientais e proteger a população.
2: 330 brigadistas já foram mobilizados para atuar em apoio às equipes do IBAMA, do ICMBio e de outros órgãos federais.
1: Usar a força do futebol para combater a violência contra a mulher.
2: Com esse objetivo foi lançada a campanha Papo de Homem. No futebol, a violência não entra em campo.
3: Em dias de jogos de futebol, os casos de violência contra as mulheres aumentam 27%. Para enfrentar esse problema, o governo federal e a CBF, Confederação Brasileira de Futebol, lançaram a campanha Papo de Homem. No futebol, a violência não entra em campo. A iniciativa convoca a participação de torcedores e jogadores. No vídeo da campanha, estão reunidos jogadores presentes na convocação mais recente da seleção brasileira, como Vini Júnior.
4: No futebol, a violência não entra em campo.
3: E Rayan.
5: Violência contra as mulheres não tem desculpa.
3: A peça foi exibida durante um amistoso entre Brasil e Argentina essa semana em Recife. A proposta da campanha é utilizar a força do futebol para conscientizar o público masculino quanto à prevenção e ao enfrentamento à violência contra mulheres. Foi o que disse o ministro do esporte, Paulo Henrique Cordeiro.
6: São homens, são atletas, são jogadores da seleção brasileira que estão falando de um prisma, estão falando de um lugar de homem. Porque a questão da violência contra a mulher não é um problema sobre as mulheres, mas é um problema sobre os homens. E o homem falando sobre isso impacta, eu tenho certeza, muito mais e pode contribuir decisivamente para que esse estado de coisa possa ser extinto de toda a nossa sociedade.
3: A mensagem também é para quem acha que bebida e raiva justificam uma agressão, alerta o torcedor Marco Polo.
7: De campo, cada um responde por seus atos, fora dele também.
3: A campanha também marca o lançamento do Plano Nacional do Legado Social e Esportivo da Copa do Mundo Feminina FIFA 2027, que estabelece 4 eixos para ampliar a participação de mulheres no futebol. Vale lembrar que mulheres em situação de violência podem buscar orientação e realizar denúncias pelo Ligue 180. Em caso de emergência, devem ligar para o 190 da Polícia Militar. Reportagem Pablo Mundim.
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1: Estamos no Outubro Rosa, mês de prevenção e conscientização sobre o câncer de mama.
2: E mulheres, fiquem de olho, os planos de saúde são obrigados a cobrir o exame de mamografia, mesmo em mulheres com menos de 40 anos.
1: A medida vale para os casos em que há indicação clínica para o exame.
2: O exame também é oferecido no SUS.

0: Ao tocar os seios, a geóloga e produtora audiovisual Laila Milani sentiu algo diferente. Ela procurou o médico e o diagnóstico foi de um nódulo benigno que precisava ser acompanhado. 6 meses depois, ao retornar para exames, descobriu que o nódulo havia evoluído para câncer de mama. Laila tinha 38 anos e nunca havia feito uma mamografia.
1: Eu não recebi. Nenhuma informação que abordasse esse assunto, no sentido de que a mamografia feita antes, né, poderia adiantar o meu caso, né, antecipar um diagnóstico, por exemplo.
0: Desde o começo do mês, os planos de saúde não podem mais negar a cobertura de mamografia digital para mulheres com menos de 40 anos que tenham indicação médica para a realização do exame. A mudança foi aprovada pela Agência Nacional de Saúde. Antes, os planos tinham obrigação de cobrir o exame somente para pacientes entre 40 e 69 anos. O presidente da ANS, Wadid Amu, destacou a importância da medida.
2: A partir de agora, deve ser considerada a necessidade clínica de cada paciente. O diagnóstico precoce salva vidas. Quanto mais cedo a doença é identificada, maiores são as chances de sucesso no tratamento e de melhores resultados para os pacientes.
0: De acordo com o presidente da Sociedade Brasileira de Mastologia, Guilherme Novita, a mamografia é o melhor exame para a detecção precoce do câncer de mama. Segundo ele, a partir dos 40 anos, as mulheres devem fazer mamografia anualmente. Ele explica em quais casos a mamografia antes dos 40 anos é recomendada.
3: Existem pacientes que, por questões de risco, geralmente história familiar de câncer de mama ou ovário, ou história pessoal de câncer de mama ou lesões pré-cancerígenas, ou história de mutação genética, elas precisam fazer mamografia antes dos 40 anos.
0: Nas últimas décadas, o câncer de mama se manteve como o tipo de câncer mais frequente entre as brasileiras, com exceção do câncer de pele não melanoma. Segundo o Ministério da Saúde, hoje, a taxa estimada é de 66 novos casos por 100 mil mulheres. Reportagem Luana Karen.
4: E o Ministério da Saúde apresenta campanha com orientações sobre acesso a consultas, exames e cirurgias pelo SUS.
5: O conteúdo explica como buscar atendimento especializado e apresenta opções de atendimento pelo Sistema Único de Saúde.
6: A dona de casa, Vanusa da Conceição, moradora da Ceilândia, no Distrito Federal, conta que o filho de 14 anos deslocou o joelho enquanto jogava futebol e foi levado a uma unidade básica de saúde. Após o atendimento de emergência, ela conta como foi o processo para que o filho fizesse a ressonância e outros exames específicos.
7: Eu fui até o posto de saúde, a UBS, por volta de mais ou menos 7 dias, ele foi chamado para poder fazer a ressonância. Já peguei o resultado e agora retornarei ao médico que consultou ele.
6: Para orientar pessoas que precisam de avaliação, acompanhamento, exames ou procedimentos especializados, como Vanusa, o Ministério da Saúde lançou a campanha nacional de atendimento especializado, que reúne informações sobre como buscar consultas, exames e cirurgias pelo SUS. A iniciativa apresenta o passo a passo, desde a entrada da unidade básica de saúde até o atendimento especializado, é o que explica o diretor do Ministério da Saúde, Rodrigo Oliveira.
8: A gente tem duas grandes portas de entrada. Uma porta de entrada são as UPAs e os grandes hospitais de emergência, e também você pode buscar a unidade básica de saúde. É possível em vários locais, através do meu SUS digital, através do WhatsApp ou de outros aplicativos, você buscar atendimento.
6: Os pacientes do Sistema Único de Saúde têm diferentes possibilidades de atendimento. Para uma consulta, por exemplo, não precisam sair de casa. Eles têm à disposição a telesaúde, que permite a realização de teleconsultas e telediagnósticos. A população também pode ser encaminhada para o atendimento nas carretas de saúde, unidades móveis que oferecem

0: Oferecem serviços especializados em diferentes regiões do país. Essas unidades atendem prioritariamente onde há menor oferta de serviços especializados. Rodrigo Oliveira explica como os pacientes podem ser atendidos nas carretas.
1: Em geral, um paciente que busca uma unidade básica de saúde precisa de uma consulta especializada ou de um exame especializado, como tomografia, ele entra numa fila do município, da região ou do estado. A carreta, quando chega nessa região, ela se conecta a essa fila e faz essa fila andar mais rápido.
0: Outra opção de atendimento especializado pelo SUS é o encaminhamento de pacientes para hospitais privados e filantrópicos. Reportagem Cleide Lopes.
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3: Fique agora com o Minuto do TCU. Em seguida, as notícias do Poder Judiciário e do Congresso Nacional. Boa noite.
2: Boa noite, até amanhã.
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6: 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Embora a empresa tenha registrado lucro de mais de R$200 milhões em 2023, algumas atividades tiveram prejuízo, como a fabricação de moedas nacionais, medalhas e selos. 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
5: 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Você vai ouvir agora notícias do Poder Judiciário.
7: STF decide afastar a inclusão das perdas inflacionárias na correção monetária dos depósitos judiciais.
8: STM realiza seminários sobre a Justiça Militar e o Tribunal Penal Internacional.
7: Para o STJ, planos de saúde não são obrigados a custear medicamentos à base de canabidiol para tratamento domiciliar.
8: Boa noite, eu sou Marcela Luiza.
7: E eu sou Walter Lima.
8: O Supremo Tribunal Federal decidiu hoje afastar a inclusão dos expurgos inflacionários na correção monetária dos depósitos judiciais.
7: A Corte entendeu que a atualização monetária deve observar índices previstos na legislação.
9: A discussão era para definir se os depósitos de ações judiciais da época dos planos econômicos Bresser, Verão, Collor 1 e 2 tem direito à mesma correção monetária aplicada à caderneta de poupança, chamada de expurgos inflacionários. Esses expurgos correspondem às diferenças de atualização decorrentes de períodos em que os índices utilizados para corrigir valores financeiros não acompanharam integralmente a inflação. No final, prevaleceu o entendimento de que a atualização dos valores deve observar os índices previstos na legislação, sem a incorporação de diferenças decorrentes dos planos econômicos.
8: O Superior Tribunal Militar realiza entre hoje e amanhã em Brasília o seminário Justiça Militar e o Tribunal Penal Internacional, o TPI.
7: O evento reúne especialistas para discutir temas relacionados à atuação do Tribunal Penal Internacional. Marcelo Della Libera.
10: O Tribunal Penal Internacional julga pessoas acusadas de genocídios, crimes contra a humanidade, crimes de guerra e crimes de agressão. O Prêmio Nobel da Paz este ano foi para a jurista Navi Pillay, que já integrou o TPI. A presidente do Superior Tribunal Militar, ministra Maria Elizabeth Teixeira Rocha, avalia com otimismo o trabalho do TPI ao longo de mais de 20 anos de existência.
11: Eu avalio com muito otimismo. Porque o Tribunal Penal Internacional foi criado exatamente para que não houvesse a repetição dos tribunais que foram formados para julgar

0: para os delitos da Segunda Guerra Mundial. E isso eu acho que é extremamente promissor e garantista, porque dá ao mundo e à sociedade das nações, né, uma estabilidade jurídica para se dizer, né, em conflitos aquilo que se pode e aquilo que não se pode fazer. Porque até uma guerra, que é o horror e a barbárie, tem de haver regras.
1: Entre hoje e amanhã, o STM promove o seminário Justiça Militar e o Tribunal Penal Internacional, Desafios e Perspectivas da Implementação Jurídica do TPI no Brasil. O evento conta com a transmissão ao vivo pelo canal oficial do Tribunal no YouTube.
2: Plano de saúde não é obrigado a custear medicamentos à base de canabidiol para uso domiciliar sem previsão legal ou contratual de cobertura.
3: A conclusão é do STJ. Fátima Uchoa.
4: A exceção à regra é nos casos expressamente previstos em leis ou normativos específicos. Assim, a mera autorização excepcional de importação concedida pela Anvisa não impõe ao plano de saúde a cobertura obrigatória de tratamento domiciliar com canabidiol. Esse julgamento na segunda sessão sob o regime da relevância da questão federal ocorreu em sessão virtual e é definitivo no âmbito do STJ, pois os ministros reafirmaram jurisprudência consolidada na corte. A decisão passa a valer para processos semelhantes em todo o país. Vale destacar que essa é a primeira vez que o STJ usou a técnica de reafirmação sob o regime da relevância da questão federal.
2: Dois dias de debates sobre sustentabilidade na Justiça do Trabalho.
3: Magistrados, servidores e especialistas vão discutir soluções para uma justiça trabalhista sustentável. Rafael Silva.
5: Entre os assuntos, eles vão falar sobre mudanças climáticas, gestão de resíduos sólidos, descarbonização e a inclusão socioprodutiva de catadores. Também estão em pauta as estratégias para a criação de planos de contingência socioambiental, além da apresentação de projetos desenvolvidos pelos próprios tribunais, o que ajuda a compartilhar boas práticas entre as unidades. O debate reforça o papel das instituições públicas diante do desafio global de atingir o carbono zero.
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2: Uma boa noite.
3: E até amanhã.
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7: Está no ar o Jornal do Senado.
8: Eu sou Paula Groba.
9: E eu sou Humberto Pinheiro.
8: E estes são os destaques de hoje do Jornal do Senado, que começa agora.
9: Senado vota fim da escala 6-1 em primeiro e segundo turno ainda hoje, segundo o presidente Davi Alcolumbre.
8: PEC da Segurança avança no Senado com maior integração e fim da saidinha para membros de facções.
9: Projeto garante às mulheres opção de viajar ao lado de outra passageira sem custo extra.
8: Boa noite.
9: Boa noite.
8: A PEC da Segurança Pública avançou no Senado e segue para votação em plenário. A proposta busca reforçar o combate ao crime organizado com ação direta do governo federal e maior integração entre as forças de segurança da União, dos estados e dos municípios.
9: O texto também prevê penas mais rigorosas para integrantes de facções criminosas, inclui o Sistema Único de Segurança Pública na Constituição e permite a criação de polícias municipais para o policiamento ostensivo e comunitário. A PEC foi concluída hoje na Comissão de Constituição e Justiça. Repórter Bruno Lourenço.
10: A Comissão de Constituição e Justiça aprovou a inclusão no texto constitucional do Sistema Único de Segurança Pública. A proposta de emenda à Constituição padroniza diretrizes nacionais e permite a criação de polícias para a guarda comunitária e ostensiva pelas prefeituras. O relator, senador Rogério Carvalho, do PT de Sergipe, acredita que a grande inovação da PEC é colocar a União como agente atuante e corresponsável no enfrentamento direto ao crime organizado, em cooperação articulada com as polícias estaduais e locais.
11: Agora nós teremos o governo federal como integrante do Sistema Único de Segurança Pública e podendo agir conjuntamente e tendo responsabilidade no combate aos criminosos e no combate ao crime organizado em todo o país, de forma articulada e integrada, Polícia Civil, Polícia Militar.
10: Além da cooperação federativa, o texto prevê fontes de financiamento protegidas contra contingenciamentos orçamentários. Com a aprovação na CCJ, a PEC da Segurança Pública segue agora

0: para análise do plenário do Senado, onde precisará passar por 2 turnos de votação antes de poder seguir para a promulgação.
1: O senador Espiridião Amin, do PP de Santa Catarina, afirmou que a PEC da Segurança Pública merece atenção especial do governo e do Congresso Nacional. Ele defendeu que a proposta seja analisada ainda nesta legislatura pelos senadores.
2: Na avaliação de Amin, o aperfeiçoamento da proposta vai ajudar a garantir melhores condições de segurança à população brasileira.
3: Eu creio que deverá merecer de nós, ainda nesta legislatura, a urgência e o aperfeiçoamento necessário.
1: E mulheres poderão ter o direito de escolher viajar ao lado de outra mulher em aviões e ônibus sem pagar nada a mais por isso.
2: É o que prevê um projeto que está na pauta da Comissão de Fiscalização e Controle e Defesa do Consumidor do Senado. A proposta garante essa opção no momento da compra da passagem. Repórter Pedro Pincer.
4: A Comissão de Transparência, Fiscalização e Controle está pronta para votar um projeto de lei que garante às mulheres que viajam sozinhas o direito de optar no ato da compra da passagem em transportes coletivos por assentos ao lado de outras mulheres. O texto já foi aprovado na Comissão de Direitos Humanos. O objetivo é evitar situações de violência durante o trajeto e limitar as situações de vulnerabilidade, além de consolidar o compromisso do Estado com a promoção de políticas de proteção às mulheres em todos os espaços. A autora do projeto, senadora Daniela Ribeiro, do Progressistas da Paraíba, destacou que o assento ao lado de outra mulher não terá custo extra para a passageira nem para as empresas.
5: Essa iniciativa ela visa prevenir casos de assédio e a gente sabe também que previne violência, proporcionando muito mais tranquilidade durante os deslocamentos. Comprovadamente, a vulnerabilidade das mulheres no transporte coletivo é uma realidade.
4: Se aprovada na comissão, a proposta só vai ao plenário caso seja apresentado recurso com esse objetivo.
1: Evitar erros médicos que podem custar a vida de crianças é o objetivo de um projeto que está na pauta da Comissão de Assuntos Sociais do Senado.
2: A proposta busca reforçar a segurança no atendimento infantil e prevenir tragédias como a do menino Benício, que morreu em Manaus após receber uma dose letal de adrenalina. A repórter Raíssa Abreu tem os detalhes.
6: O projeto do senador Eduardo Braga, do MDB do Amazonas, determina que os serviços de atendimento pediátrico tenham sempre um médico especialista. Também estão previstas regras para que os pais ou responsáveis pela criança recebam informações claras sobre seu estado de saúde e apoio psicossocial.
7: Para que um profissional não cometa erros e equívocos como aconteceu recentemente no meu estado com o garoto Benício, que ao chegar em um hospital supostamente de excelência no meu estado e ao ser atendido no ambulatório, imagine Vossa Excelência que um profissional da saúde injetou adrenalina na veia de uma criança, o que levou obviamente a óbito esta criança.
6: A proposta recebeu o voto favorável da relatora, senadora Damaris Alves, do Republicanos do Distrito Federal. Se aprovada na Comissão de Assuntos Sociais, a proposta segue direto para a Câmara dos Deputados.
1: E a senadora Zenaide Maia, do PSD do Rio Grande do Norte, fez um apelo a pais e aos responsáveis para que vacinem as crianças. Médica, ela alertou para o risco de doenças como o sarampo voltarem a circular, com a possibilidade de complicações graves e até a morte.
2: A senadora destacou que vacinar é um ato de proteção à saúde infantil e que a imunização não deve ser uma questão política, mas uma responsabilidade de todos.
8: Vacinem os seus filhos. Não é possível que a gente continue vendo crianças voltando a ter sarampo. Sarampo é uma doença extremamente grave. Pode matar e pode também deixar sequelas pro resto da vida.
1: Senadores estão reunidos no plenário para discutir a proposta de emenda à Constituição que acaba com a escala 6x1. O texto prevê reduzir a jornada semanal de 44 para 40 horas, sem diminuição dos salários.
2: Segundo o presidente do Senado, Davi Alcolumbre, a votação da PEC em 2 turnos está prevista para hoje. O repórter Alexandre Campos traz mais informações.
9: Além de reduzir a jornada sem diminuir salário, a PEC prevê 2 dias de folga semanal, sendo um deles preferencialmente aos domingos. Essas regras valerão para os terceirizados que prestam serviços para a administração pública direta e indireta da União, dos estados,

do Distrito Federal e dos municípios. No entanto, não serão aplicáveis para os trabalhadores da iniciativa privada que tiverem diploma de curso superior e que receberem um salário maior que 2,5 vezes o teto da Previdência Social, salvo se o empregador, por vontade própria, decidir o contrário. A mudança será gradual. 2 meses depois de sua promulgação, o tempo de trabalho por semana passará de 44 para 42 horas semanais. Um ano

0: serviços, ruas, escolas e até nas redes sociais.
1: Estamos escrevendo este capítulo ao lado de cada trabalhador que acorda antes do sol nascer, de cada mãe e de cada pai que querem acompanhar o crescimento de seus filhos, de quem deseja estudar, cuidar da saúde, encontrar os amigos, estar com a família, descansar, de quem quer simplesmente recuperar o direito de ser dono de parte maior do seu próprio tempo e fazer dele o que quiser.
0: Representante do PL de Santa Catarina, o senador Jorge Seif reconheceu que, por ser um apelo dos trabalhadores, é favorável à redução da jornada. No entanto, ele defende correções futuras no texto, como a desoneração da folha de pagamentos para aliviar o bolso dos empregadores ou até mesmo a flexibilização das relações de trabalho.
2: Então, essa PEC, ela atende em parte o anseio da população, que é trabalhar 5 dias por semana, mas daqui a pouco, com ela operacionalizada, o funcionário vai chegar para o patrão e falar assim: olha, eu quero trabalhar um pouco mais, não vai poder. Olha, eu quero fazer mais hora extra porque eu troquei de carro, eu comprei uma geladeira, não vai poder. Então, essa PEC é um pouco engessada, mas vamos discutir isso lá na frente e no ano que vem, se necessitar de melhoras, se necessitar de ajustes, nós vamos fazê-los sem prejudicar a população.
0: Para aqueles empregados sujeitos a regimes diferenciados, como aeronautas, o texto permite que acordo ou convenção de trabalho defina diferentemente a distribuição do tempo de prestação de serviço e o descanso semanal remunerado, assegurados os direitos da PEC.
3: Edição de Paulo Groba e trabalhos técnicos de Eliseu Caires. O Jornal do Senado fica por aqui. Acompanhe agora as notícias da Câmara dos Deputados. Boa noite.
4: Boa noite e até amanhã.
5: Jornal Câmara dos Deputados. Comissão debate integração das universidades com o setor produtivo.
6: Deputados criam plano de atenção no SUS às pessoas com epilepsia.
5: Projeto isenta de ICMS a aquisição de próteses mamárias de silicone.
6: Boa noite. Projeto aprovado retira ICMS das próteses mamárias de silicone. Confira os detalhes com Silvia Munhato.
7: A Comissão de Defesa dos Direitos da Mulher aprovou o projeto que concede a isenção do ICMS nas operações de compra de próteses mamárias de silicone destinadas à reconstrução mamária de mulheres que realizaram mastectomia total ou parcial. A relatora na comissão, deputada Érica Hilton, do PSOL de São Paulo, ressaltou que o custo das próteses é alto.
8: Sabendo que a prótese mamária é essencial para a reconstrução da saúde emocional e abalada pelo tratamento do câncer, o projeto facilita os avanços nas etapas do processo de cura definitivo da doença, na medida em que o acesso à prótese mamária será menos oneroso para aquelas que mais necessitam.
7: Pelo texto, a isenção será concedida mediante a apresentação de laudo médico emitido por profissional especializado, atestando a realização da mastectomia, a necessidade do uso de prótese mamária de silicone e a recomendação para a reconstrução. A isenção do ICMS se aplicará tanto para compras realizadas diretamente pelas pacientes quanto por intermédio de hospitais, clínicas ou centros de reabilitação. O benefício valerá para procedimentos realizados pelo Sistema Único de Saúde, por seguradoras de saúde privadas ou por planos de saúde. A proposta que tira o ICMS das próteses mamárias de silicone será analisada agora pelas comissões de Saúde, Finanças e Tributação e Constituição e Justiça. Para virar lei, precisa ser aprovada pela Câmara e pelo Senado. Da Rádio Câmara de Brasília, Silvia Munhato.
5: Homenagem. Dr. Zacarias Calil, do MDB de Goiás, celebra o Dia do Médico em 18 de outubro, destacando a importância da profissão no cuidado com a vida. Ele ressalta que, além do conhecimento científico e da atualização constante, a medicina exige empatia e compromisso com os pacientes.
6: Dr. Zacarias Calil defende a valorização dos profissionais de saúde, com melhores condições de trabalho e atendimento digno à população. Ele agradece aos colegas de profissão pela dedicação e reforça a importância de manter o compromisso com a saúde e o bem-estar dos brasileiros.
5: Saúde. A Câmara analisa medidas para facilitar o atendimento à pessoa com doença renal, incluindo a diminuição da distância entre a residência do paciente e o local da diálise. O repórter Luiz Cláudio Canuto tem as informações.
9: O Brasil tem mais de 100

0: 150 mil pessoas que fazem diálise, segundo a Sociedade Brasileira de Nefrologia. A demanda pelo tratamento vem crescendo e a hemodiálise é a modalidade predominante. Na Câmara dos Deputados, um projeto visa facilitar o atendimento à pessoa com doença renal crônica por meio da redução da barreira de distância entre o paciente e o atendimento. O texto, já aprovado pela Comissão de Saúde, estabelece que o atendimento ao paciente com doença renal crônica observará as diretrizes de regionalização, hierarquização e integralidade da assistência nos termos da lei e das normas do SUS. Os serviços de saúde poderiam, sempre que clinicamente indicados, dar prioridade a terapias que diminuam a necessidade de deslocamento do paciente, inclusive mediante utilização da diálise peritoneal domiciliar. A diálise peritoneal é um tratamento de substituição da função renal que limpa o sangue usando o peritônio como filtro natural. O peritônio é o revestimento interno do abdômen. A comissão aprovou a redação proposta pela relatora, a deputada Silvia Cristina, do PP de Rondônia. O texto original, do deputado Eduardo da Fonte, do PP de Pernambuco, estabelecia que a clínica de hemodiálise deveria estar no máximo a 50 quilômetros do domicílio do paciente. Mas a relatora acha que a fixação de uma distância máxima uniforme é incompatível com a organização regionalizada e hierarquizada do SUS.
1: A gente vê a importância, claro, que deveria estar perto, mas a gente não vê orçamento público que dê para faça essas clínicas a cada 50 quilômetros. Então, nós fizemos uma emenda e, graças a Deus, foi aprovada para que cada paciente com indicação, nós levássemos a diálise peritoneal, que é em casa, onde o paciente ele tem a oportunidade de fazer esse acompanhamento, né? E que, na verdade, é muito dolorido, mas em casa, no seu ambiente, que nós temos a certeza que teríamos um resultado ainda melhor.
0: O projeto estabelece que o poder público pode estimular o uso de telesaúde e de monitoramento remoto para acompanhamento clínico de pacientes em terapia renal substitutiva. Mas as ações previstas não devem criar despesas obrigatórias ou impor novos encargos administrativos à União. A proposta, que busca facilitar o atendimento à pessoa com doença renal, ainda vai ser votada pelas comissões de Finanças e Tributação e de Constituição e Justiça. Para virar lei, precisa ser aprovada pela Câmara e pelo Senado. Da Rádio Câmara de Brasília, Luiz Cláudio Canuto.
2: Economia.
3: Welter, do PT do Paraná, defende investimentos em habitação popular, saúde e educação. Ele menciona programas como Minha Casa Minha Vida, o financiamento da produção agrícola, o atendimento pelo SAMU e a ampliação das escolas em tempo integral.
4: Welter ressalta a importância de fortalecer a economia e ampliar as oportunidades para os trabalhadores. Na avaliação dele, os avanços sociais dependem da continuidade dos investimentos públicos e de iniciativas que promovam a distribuição de renda e a qualidade de vida da população.
2: Trabalho.
3: Paulão, do PT de Alagoas, ressalta a importância da mobilização dos trabalhadores e da sociedade para a aprovação do fim da escala 6x1. Ele também critica grupos políticos que apenas agora, às vésperas do segundo turno, dizem ser favoráveis à matéria.
4: Segundo Paulão, a aparente mudança de postura não afasta as ameaças aos direitos trabalhistas. Ele aponta riscos em uma possível reforma constitucional que, em sua opinião, é articulada por grandes banqueiros e alerta a população para que se mantenha atenta.
3: Tadeu Venere, do PT do Paraná, critica a mudança de posicionamento de representantes da extrema-direita sobre o fim da escala 6x1. Ele acredita que a modificação seja uma resposta ao temor das mobilizações populares e não uma revisão real de posicionamento.
4: Tadeu Venere questiona os argumentos sobre custos para pequenos negócios e a negociação individual de jornada de trabalho e rechaça também as posições contrárias a medidas sociais, como a anistia de dívidas e a votação de projeto contra a misoginia no Congresso Nacional.
2: Desenvolvimento Regional.
3: Denise Pessoa, do PT do Rio Grande do Sul, agradece o apoio recebido na eleição e se compromete em continuar seu trabalho em prol da saúde e educação e na busca de parcerias com o governo federal para custear a reconstrução no estado.
4: Ao fazer um balanço do mandato atual, Denise Pessoa menciona o campus da UFRGS, um novo aeroporto, o Instituto Federal em Gramado e o curso de medicina da Universidade Federal do Pampa, em Bagé, como principais vitórias. Ela continuará atuando em defesa do SUS e de pautas climáticas.
2: Transportes.
3: Bebeto, do PP do Rio de Janeiro, diz que a mobilidade urbana

0: é uma das prioridades do seu mandato e cobra avanços em obras viárias na Baixada Fluminense. Entre as demandas, segundo ele, estão a construção de uma ligação entre a linha vermelha e a pista expressa da rodovia Presidente Dutra.
1: Bebeto também cobra a continuidade das obras de revitalização da ferrovia da Baixada Fluminense, incluindo a implantação de uma ciclovia entre São João do Meriti e Nova Iguaçu. Ele ainda destaca a importância da duplicação da Serra das Araras para a segurança e a fluidez do tráfego.
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3: Comissões.
0: A Câmara dos Deputados debate uma melhor integração entre universidades federais e setor produtivo. A repórter Agui Pontes tem os detalhes de uma proposta aprovada.
4: A Comissão de Ciência, Tecnologia e Inovação da Câmara dos Deputados aprovou um projeto que busca ampliar a cooperação entre universidades públicas e o setor produtivo. Segundo o autor da proposta, deputado Duda Ramos, do Podemos de Roraima, isso será feito com a criação de um Programa Nacional de Integração Universidade-Indústria. O objetivo é principalmente simplificar as relações entre o ambiente acadêmico e os setores produtivos. Segundo o relator, deputado Júlio César Ribeiro, do Republicanos do Distrito Federal, a relação entre empresa e universidades é truncada e pouco funcional.
5: A proposta cria um ambiente muito mais favorável para a integração. Hoje, muitas parcerias deixam de acontecer por causa das burocracias, da insegurança jurídica e da dificuldade de aproximação entre universidades e empresas.
4: Além de intermediar essa relação, a proposta também prevê a criação de metas nacionais. Seriam metas como o número de parcerias firmadas, o volume de recursos captados em projetos, os registros de propriedade intelectual, de tecnologias somadas ao setor e outras formas de exercer impacto regional, social e econômico no setor produtivo. A governança política do Programa Nacional de Integração Universidade-Indústria seria feita em esfera federal. A proposta vai passar pelas comissões de Educação e de Constituição e Justiça. Da Rádio Câmara, de Brasília, Agui Pontes.
3: Educação.
1: Flávio Nogueira, do PT do Piauí, ressalta a importância dos investimentos em educação para ampliar as oportunidades da população. Ele cita a expansão das universidades e dos institutos federais como exemplo de política pública voltada à população mais pobre.
0: Flávio Nogueira considera que o acesso ao ensino superior e à formação técnica devem ser prioridade do poder público. Para o legislador, a oferta de educação gratuita contribui para reduzir as desigualdades sociais, especialmente entre os brasileiros que mais precisam do apoio do Estado.
3: Esporte.
1: A Câmara aprovou a proposta que obriga clubes esportivos a manterem profissionais idôneos e capacitados em alojamentos. A repórter Paula Bittar acompanhou a votação.
6: A Comissão de Constituição e Justiça da Câmara aprovou uma proposta que obriga os clubes esportivos a manterem em período integral nos alojamentos um corpo de profissionais idôneos e capacitados para assistir os jovens atletas em formação. De acordo com o texto aprovado, considera-se idônea a pessoa que trabalha honestamente com observância do dever de cuidado, que cumpre as regras estabelecidas por seus superiores, ou seja, fazendo sempre tudo com muito zelo e responsabilidade. O texto determina que o clube que descumprir a regra da presença de profissionais em período integral nos alojamentos poderá ter o contrato com o atleta em formação cancelado e também poderá ser punido com multa de até R$ 50 mil vez que será dobrada em caso de reincidência. O contrato também poderá ser cancelado se o clube não atender os requisitos de alojamento, alimentação, segurança.

0: segurança e higiene adequados. Outra proposta aprovada pela CCJ torna obrigatória a presença de um profissional de educação física em entidades formadoras de atletas e escolinhas de esportes. Tanto essa quanto a que obriga os clubes esportivos a manterem em período integral nos alojamentos um corpo de profissionais idôneos e capacitados para assistir os jovens atletas em formação, seguem agora para o Senado. Da Rádio Câmara, de Brasília, Paula Bittar.
1: Eleições. Charles Fernandes, do PSD da Bahia, defende uma reforma política com mandatos de 5 anos e o fim da reeleição para cargos de presidente, governadores e prefeitos. Em sua visão, a medida reduz gastos eleitorais e permite mais foco na gestão pública.
2: O deputado quer também a adoção do voto distrital para aproximar os deputados da população e anuncia que vai se esforçar para aprovar a pauta a partir de 2027. Na opinião de Charles Fernandes, o debate é urgente diante da proximidade das eleições municipais de 2028.
1: General Girão, do PL do Rio Grande do Norte, aponta aumento na intolerância política entre os brasileiros. O congressista defende o respeito às diferenças de opinião no parlamento, alertando para o risco de declarações que possam estimular a violência contra adversários políticos.
2: General Girão relata que seu gabinete no Rio Grande do Norte foi alvo de pichações e adesivos de caráter político. O parlamentar informa que solicitou a análise de imagens de segurança para identificar os responsáveis e que registrou um boletim de ocorrência sobre o fato.
1: Lucas Redecker, do PSD do Rio Grande do Sul, agradece aos eleitores pela renovação do mandato e faz críticas à condução da economia pelo governo federal. Ele questiona o custo de vida e afirma que os preços elevados no supermercado pesam no orçamento das famílias brasileiras.
2: Lucas Redecker também defende a apuração de suspeitas envolvendo integrantes do judiciário e cobra que possíveis irregularidades sejam investigadas. Ele afirma que pretende manter o tema em debate com foco na responsabilização de autoridades e no combate à impunidade.
1: Relações Exteriores. Alice Portugal, do PCdoB da Bahia, defende a soberania nacional diante do que considera uma ameaça de interferência estrangeira nas decisões do Brasil. Ela alerta para o risco de exploração das riquezas minerais por empresas de outros países, sem que os interesses brasileiros sejam priorizados.
2: Alice Portugal critica a possibilidade de acordos que ampliem o controle internacional sobre recursos estratégicos do país. Ela afirma que a proteção do patrimônio nacional e dos direitos da população são fundamentais para que o Brasil preserve sua autonomia.
1: Segurança Pública. Gilmar Machado, do PT de Minas Gerais, comemora o avanço da PEC da Segurança Pública no Senado. O deputado ressalta que a proposta fortalece o combate ao crime organizado ao ampliar a integração entre as forças policiais de todo o país.
2: Gilmar Machado destaca que o texto inclui o Sistema Único de Segurança Pública na Constituição, além de permitir a criação de polícias municipais. A proposta também estabelece mecanismos de financiamento para o setor com o objetivo de ampliar os recursos contra a criminalidade.
1: Votação. O plenário da Câmara aprova projeto que institui um programa de atenção integral no Sistema Único de Saúde às pessoas com epilepsia. O repórter Antônio Vital tem as informações.
3: A Câmara dos Deputados aprovou o projeto que cria um programa nacional de atenção integral às pessoas com epilepsia no Sistema Único de Saúde, o SUS. O objetivo do programa é combater o preconceito e proporcionar atendimento integral às pessoas com epilepsia, de modo a reduzir as manifestações clínicas da doença e a ocorrência de sequelas. O projeto apresentado pelo deputado Rui Carneiro, do Podemos, da Paraíba, foi modificado pela relatora, deputada Laura Carneiro, do PSD do Rio de Janeiro. O texto aprovado anteriormente pela Comissão de Saúde da Câmara garantia, entre outras coisas, atendimento multiprofissional e especializado, assistência farmacêutica, acesso ao tratamento indicado, inclusive cirúrgico, leitos para internação em enfermarias e UTI, além de acompanhamento especializado à gestante antes e depois do parto. O texto aprovado prevê acesso da pessoa com epilepsia aos serviços de atenção primária, especializada e hospitalar, bem como acesso aos medicamentos incorporados pelo SUS e aos procedimentos terapêuticos e cirúrgicos indicados clinicamente e disponibilizados pelo Sistema Único de Saúde. Prevê ainda ações educativas para divulgar informações e orientações sobre a doença e o treinamento de profissionais da educação e dos transportes públicos para conhecer e reconhecer os sinais de crise epilética e sobre como agir em casos de

0: Desse tipo, o acordo que resultou na aprovação da proposta, com o apoio do governo, também retirou do texto o artigo que previa horário de serviço especial para trabalhadores em fase de tratamento. A relatora Laura Carneiro explicou que as alterações priorizam a estrutura já existente do SUS, sem criar privilégios.
1: Trata-se de alterações meritórias, porque prioriza a utilização das estruturas já existentes no SUS, que se encontram em permanente evolução, e baseiam-se na razoabilidade ao proteger os direitos das pessoas com epilepsia, sem criar privilégios indevidos. Dessa forma, são mantidos os avanços do cuidado integral à saúde desse grupo de pessoas, sem comprometer a igualdade e a justiça social.
0: O projeto que cria o Programa Nacional de Atenção Integral às Pessoas com Epilepsia no SUS agora será analisado pelo Senado. Rádio Câmara de Brasília, com informações de Daniele Lessa, Antônio Vital.
2: Últimas notícias. Os deputados iniciaram no final da tarde a análise do projeto do governo federal que aumenta o teto de receita do microempreendedor individual. O texto define um reajuste progressivo do teto da receita bruta anual para enquadramento como MEI para R$ 110 mil em 2027 e R$ 140 mil em 2028.
3: O projeto também permite que um microempreendedor contrate até 2 empregados que recebam exclusivamente um salário mínimo ou o piso salarial da categoria profissional. Hoje, a legislação permite a contratação de apenas 1 empregado.
2: Termina agora o jornal Câmara dos Deputados, produzido pela Rádio Câmara, com trabalhos técnicos de Everson Urani e apresentação de Márcio Aquilissardi e José Carlos Andrade. Uma ótima noite para você.
3: Boa noite, a Voz do Brasil volta amanhã.
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1: Muito boa noite, Dourados. Muito boa noite. 8:03, está começando a nossa sensacional jornada esportiva, porque hoje tem futebol, hoje tem a semifinal, começa hoje a semi da Libertadores 2026 em campo, já com o apoio da Comagran, apoio da Lubifil, apoio do Dr. Bussuan, apoio do mercado Julifran, também Contábil São Paulo, Agro Espigão, Secode, Aço Forte Ferreira.